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4: 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As notícias do governo federal que movimentaram o país no dia de hoje.
15: Olá, boa noite.
16: Boa noite para você que nos acompanha em todo o país.
15: Quinta-feira, 1º de outubro de 2026.
16: Vamos aos destaques do dia.
15: Microempreendedores individuais têm novas opções para organizar as contas.
16: A partir de hoje, MEIs com débitos de até 5 salários mínimos podem renegociar dívidas fiscais.
15: E foi prorrogado o prazo para aqueles com dívidas de até 20 mil reais junto à União. Gabriela Noronha.
17: Nesse caso, podem ser abatidos todos os valores de juros, multas e encargos.
16: Mulheres vítimas de violência doméstica terão direito a afastamento remunerado de até 6 meses. Luana Karen.
18: Parecer da Advocacia Geral da União garante a mulheres vítimas de violência doméstica o afastamento remunerado por até 6 meses, desde que determinado pela Justiça como medida protetiva.
15: Já estão valendo as novas regras para doação de sangue.
16: Prazos para doar após a realização de micropigmentação, tatuagem ou piercing mudaram.
15: E pessoas com 70 anos que estejam saudáveis agora também podem...

0: continuar a fazer doação.
1: Vamos saber mais sobre essas novidades em entrevista com Luciana Carlos, do Ministério da Saúde.
2: Essa alteração não vai significar mais risco, nem para os doadores, nem para os pacientes. Então a gente passa a ter pessoas que antes eram inaptas, agora podendo fazer a doação.
0: Hoje na apresentação da Voz do Brasil, eu, Mariana Jungmann e Luciano Seixas.
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0: Prorrogado o prazo para microempreendedores aderirem ao programa de renegociação de dívidas.
1: Agora quem tem até 20 mil reais na dívida ativa da União pode renegociar até 29 de janeiro do ano que vem.
0: Também foi lançada uma nova modalidade específica para quem tem débitos de até 8 mil reais.
3: Microempreendedores individuais podem negociar a partir desta quinta-feira dívidas fiscais com o governo federal de até 5 salários mínimos, ou seja, R$ 8.105. É uma nova modalidade do Desenrola, o Desenrola MEI Pequeno Valor. Quem aderir paga uma entrada correspondente a 5% da dívida sem desconto. O valor restante tem desconto de 50% e pode ser pago em até 55 parcelas mensais. Mariana Correia, coordenadora geral da Dívida Ativa da União e do Fundo de Garantia do Tempo de Serviço, explica que a nova modalidade deve alcançar mais de 3 milhões de pessoas.
4: A gente focou nesse universo, que parece pequeno, né? Mas que representam 3,6 milhões de microempreendedores individuais que possuem essas dívidas e que agora vão ter a chance de retomar suas atividades sem pendências perante a Procuradoria da Fazenda.
3: Além da criação da nova modalidade, o governo prorrogou o prazo do Desenrola MEI já existente. A modalidade que atende microempreendedores com dívidas de até 20 mil reais junto à União fica disponível até 29 de janeiro de 2027. Nesse caso, podem ser abatidos todos os valores de juros, multas e encargos. Com isso, o valor do débito pode ser reduzido em até 70%. A coordenadora da dívida ativa, Mariana Correia, destaca que as adesões a esses planos de negociação podem ser feitas pela internet.
4: O procedimento é 100% online, via Regularize. O contribuinte consegue entrar lá dentro, consultar a sua dívida, simular os descontos máximos aplicáveis àquela dívida, verificar se ele tem condições de aderir àquele acordo e concluir aquela negociação 100% digital em coisas de minutos.
3: O endereço para aderir às modalidades do Desenrola MEI é www.regularize.pgfn.gov.br. Reportagem Gabriela Noronha.
1: Vítimas de violência doméstica que forem afastadas do trabalho por medida protetiva terão a renda garantida.
0: A medida terá validade por até 6 meses e garante também o pagamento a mulheres sem vínculo previdenciário.
1: O governo federal seguiu o parecer da Advocacia Geral da União após um entendimento do Supremo Tribunal Federal sobre a Lei Maria da Penha.
5: O parecer da Advocacia Geral da União garante a mulheres vítimas de violência doméstica o afastamento remunerado do trabalho por até 6 meses, desde que determinado pela Justiça como medida protetiva. Esse afastamento já era previsto na Lei Maria da Penha, mas a norma não especificava quem pagaria o salário da trabalhadora nesse período. A incerteza sobre o recebimento da remuneração fazia com que muitas mulheres tivessem de optar entre a segurança e o próprio sustento, como destaca a ministra substituta das mulheres, Eutália Naves.
6: Um passo muito importante para que nenhuma mulher precise escolher entre proteger a própria vida e garantir a sua sobrevivência econômica e muitas vezes também da sua família.
5: O parecer da AGU segue entendimento do Supremo Tribunal Federal, que em junho esclareceu que o empregador é responsável pelo pagamento dos 15 primeiros dias de afastamento e o Instituto Nacional do Seguro Social, INSS, pelo restante do período. Nos casos em que a mulher é contribuinte individual, facultativa ou seguradora especial, o INSS vai pagar o benefício integralmente. Já para as mulheres que não são seguradas da Previdência, o pagamento terá natureza assistencial. A presidente do INSS, Ana Cristina Viana Silveira, destaca que bastará a decisão judicial para que o Instituto faça o pagamento.
7: O INSS tem a responsabilidade de assegurar que esse direito chegue a essas mulheres com agilidade, respeito e sensibilidade, especialmente para mulheres que enfrentam

0: com a violência doméstica.
1: Após a publicação do parecer da AGU, o Ministério da Previdência Social e o INSS terão até 15 dias para regulamentar o pagamento. As dúvidas podem ser tiradas pelo Disque 135 do INSS ou pela Central de Atendimento à Mulher, o Ligue 180. Reportagem Luana Karen.
2: E quando o assunto é proteção e garantia de direitos da mulher, o dinheiro que chega todo mês também faz diferença.
3: E por isso que o Pix Pensão foi criado, para facilitar o pagamento e o recebimento da pensão de um jeito mais simples e seguro.
2: Vamos entender mais sobre a medida que começa a valer no ano que vem.
4: O Pix Pensão entrará em vigor em julho do ano que vem. A medida altera o Código de Processo Civil para permitir o pagamento de pensão alimentícia de forma automática, via Pix, conforme decisão judicial. Antes da sanção da lei, o pagamento dependia exclusivamente de quem devia a pensão, que podia optar entre transferência manual, boleto ou desconto em folha de pagamento, no caso dos assalariados. Juliana Hernandes Cores, coordenadora-geral de Políticas de Cuidado da Secretaria Nacional de Autonomia Econômica e Política de Cuidados do Ministério das Mulheres, detalha a mudança.
5: A gente tem números que mostram que as mulheres, principalmente mulheres, ficam sem a garantia dos seus direitos, como é exercido o direito hoje. 90% dos pedidos de execução de alimentos não são constantes, então a gente entende que o Pensão vai facilitar aí não só a tramitação judicial, mas a tramitação bancária também.
4: As mães ou responsáveis legais que detenham a guarda de crianças e adolescentes beneficiários de pensão alimentícia poderão solicitar o Pix Pensão a qualquer momento do cumprimento da sentença. Para isso, será preciso procurar um advogado ou defensor público, acessar o processo judicial onde a pensão foi definida e pedir o Pix automático. O interessado precisa informar nos autos os dados bancários, agência, conta e chave Pix cadastrada, tanto de quem recebe quanto de quem deve pagar. E só então o juiz vai expedir a ordem eletrônica para que o sistema bancário agende o pagamento, como explica o advogado especialista em direito de família, Marcelo Lucena.
6: Então, a parte devedora, independente de sua vontade, ela vai receber uma ordem judicial em sua instituição financeira e naquela data que o juiz determinar ou no acordo que foi feito e homologado pelo judiciário, naquela data fixa, será cadastrada uma ordem judicial para que se transfira de forma automática o valor referente à pensão pelo tempo que ficar determinado.
4: Por se tratar de decisão judicial, o Pix da pensão alimentícia só poderá ser cancelado ou alterado a partir de nova manifestação da Justiça. Reportagem Graziele Bezerra.
3: E a partir de hoje, o pagamento via Pix por aproximação pode ser feito para valores acima de R$500.
2: Para mudar esse limite, a pessoa deve procurar o banco onde realiza a transação e solicitar a nova quantia máxima que o cliente vai permitir.
3: Essa nova regra foi autorizada pelo Banco Central em junho e passa a vigorar a partir de hoje.
2: Esportivo fecha acordo para a ocupação de um patrimônio público.
3: É o Centro de Treinamento Rei Pelé, uma referência no cenário do futebol brasileiro.
2: Entenda o que representa para os dois lados o acordo assinado hoje em Brasília.
7: O Santos Futebol Clube negociou um acordo com a União para garantir a permanência no Centro de Treinamento Rei Pelé por 20 anos, renováveis por igual período. Por meio desse acordo, o clube ganha segurança jurídica sem que a área deixe de ser patrimônio público, como disse a ministra da Gestão e da Inovação em Serviços Públicos, Esther Dueck.
8: A gente tem uma propriedade da União que vai ser preservada, vai ser cuidada. É um imóvel maior. É muito importante, muito valiosa. O patrimônio vai deixar de ser um motivo de litígio para cumprir sua função social.
7: O Centro de Treinamento Rei Pelé tem cerca de 40 mil metros quadrados e fica no bairro do Jabaquara, em Santos, São Paulo. O complexo foi inaugurado em outubro de 2005 e se tornou uma referência no cenário do futebol brasileiro profissional. As negociações foram conduzidas pela Advocacia Geral da União e, segundo Jorge Messias, o advogado-geral, representam mais que uma transação econômica.
9: Nós entendemos que este patrimônio da União, ele tem um trabalho e um serviço que transcende a uma equação econômica. Nós estamos falando do valor imaterial que ele representa, não só para a sociedade santista, mas para toda a sociedade brasileira.
7: A partir do acordo, o Santos Futebol Clube assume uma série de compromissos relacionados a ações sociais, investimentos nas categorias de base e conservação da área. Reportagem Luciana Colares de Holanda.
3: Hoje é dia do idoso, uma data para lembrar que cuidar da saúde também é uma forma de garantir mais qualidade de vida e proteção na terceira idade.
2: E entre esses cuidados, a imunização tem um papel importante. Manter as vacinas em dia ajuda a prevenir doenças e complicações que podem ser mais graves em pessoas idosas.
10: Envelhecer com saúde também passa pela vacinação. Manter a caderneta em dia é uma das formas mais simples e eficazes de prevenir doenças graves, reduzir internações e garantir mais qualidade de vida. No Sistema Único de Saúde, pessoas com 60 anos ou mais têm acesso gratuito às vacinas previstas no Calendário Nacional de Vacinação. Em Brasília, a aposentada dona Gilmara Teixeira tem a caderneta de vacinação completa. Aos 70 anos, ela não esconde a preocupação de ficar livre das doenças.
11: A vacina em dia a gente livra da doença. Não quero ficar doente. Eu sou com 70 anos e eu quero ter uma vida saudável.
10: O exemplo da dona Gilmara é a recomendação para todos os idosos. Entre as principais vacinas estão a da gripe, aplicada todos os anos, o reforço contra a Covid-19 a cada 6 meses, além das vacinas contra hepatite B, tétano e difteria. Dependendo da situação de saúde, do histórico vacinal, também podem ser indicadas vacinas como a da febre amarela e a pneumocócica, que protege contra formas graves de pneumonia e meningite. A diretora substituta do Programa Nacional de Imunizações do Ministério da Saúde, Ana Catarina de Melo Araújo, explica a importância da vacinação para os idosos.
12: A criança e o idoso, ele é mais vulnerável. Então, às vezes, uma doença que na fase adulta ela não teria uma complicação tão importante, mas na fase do idoso ela pode complicar e até levar ao óbito ou deixar alguma sequela.
10: Com o avanço da idade, o organismo fica mais vulnerável às infecções. Por isso, manter a vacinação atualizada ajuda a evitar complicações, internações e até mortes provocadas por doenças que podem ser prevenidas. Para a dona Gilmara, do começo da reportagem, a vacina é proteção e vida longa.
11: Vacina salva vidas e muitas vidas. Vamos confiar. A ciência está aí para poder estudar e ensinar para a gente que a vacina é fundamental na nossa vida.
10: A recomendação é não esperar uma doença aparecer para procurar proteção. Atualizar a caderneta é simples. Basta procurar a unidade básica de saúde mais próxima, levando um documento de identificação e o cartão de vacinação. Mesmo quem perdeu a caderneta deve buscar a unidade para que os profissionais avaliem o histórico e indiquem quais vacinas ainda precisam ser aplicadas. Reportagem Pablo Mundim.
3: E idosos podem contribuir também para salvar vidas.
2: Novas regras autorizam que pessoas com 70 anos ou mais sejam doadoras de sangue.
3: O regulamento também reduziu o tempo de espera para que pessoas temporariamente impedidas possam voltar a doar.
2: A coordenadora-geral de sangue e hemoderivados do Ministério da Saúde, Luciana Carlos, explicou para a gente essas mudanças. Acompanhe a entrevista. Coordenadora Geral de Sangue e Hemoderivados do Ministério da Saúde, Luciana Carlos. É um prazer ter a senhora com a gente aqui na Voz do Brasil. Vamos falar então sobre essas mudanças nessa parte de doação de

0: e saudado por toda a hemoterapia brasileira, porque a gente tinha algumas regras que datavam de 2014. Então, eram regras e normas que já estavam um pouco defasadas e distantes da necessidade de segurança dos serviços. Então, agora a gente tem realmente uma atualização desse regulamento técnico e isso faz com que a gente tenha mais segurança para doadores e pacientes, porque a gente, vamos dizer assim, a gente melhorou, né, a segurança desses regulamentos ou desses critérios que são aplicados, né, para que as pessoas possam ou não fazer a doação de sangue com segurança.
1: E por que que foram feitas essas atualizações, então?
0: Existem várias tecnologias que surgiram, algumas situações epidemiológicas que mudaram, alguns critérios técnicos que antes a gente não tinha evidência da segurança e hoje a gente tem. Então, assim, são atualizações técnicas e científicas mesmo que surgem ao longo do tempo e que a gente vai precisando fazer a adequação. Infelizmente, teve um tempo muito longo e agora a gente conseguiu, trazer essa adequação, que não está restrita apenas à doação de sangue ou aos critérios de doação. A gente também tem outras alterações de incorporação de tecnologias, uso, por exemplo, de ferramentas informatizadas, dentro do serviço para atendimento ao doador. Então, várias, oportunidades de atualização que foram, feitas, né? E sempre voltadas para a segurança dos doadores, porque o que a gente precisa é que os doadores, as pessoas que podem doar, elas realmente façam a doação com segurança e tranquilidade e continuem saudáveis e até voltem a doar, né, como doadores regulares, e para a segurança também dos pacientes que vão receber esse sangue ou esses componentes que são produzidos a partir do sangue doado.
2: Agora, só para a gente deixar mais claro, né? Eu cheguei a mencionar aí os prazos para quem fez tatuagem, piercing. A senhora pode dizer para a gente, então, quais são as principais mudanças, principalmente as que mais impactam os doadores?
0: Uma das coisas que mudou e que a gente fica muito, tranquilo e feliz com essa mudança é o tempo máximo de doação, então a idade máxima para fazer a doação. A gente tem vários doadores regulares que chegavam aos 70 anos e que não podiam mais doar por causa do corte que a gente tinha no regulamento anterior. Agora, essas pessoas, se saudáveis, avaliadas pelo médico do serviço, elas podem continuar fazendo a doação. A tatuagem, a gente tinha um tempo de inaptidão longo. Agora, a tatuagem feita em serviços, regulamentados e fiscalizados pela Anvisa, o tempo é de 7 dias. E aquelas tatuagens que são feitas, sem a gente saber como, o tempo é de 4 meses. Então, as endoscopias, que eram 6 meses, passaram a 4 meses. Então, assim, são muitas alterações que a gente incorporou ao texto, mas sempre, garantindo que essa incorporação ou essa alteração não vai significar mais risco, nem para os doadores, nem para os pacientes. Então, a gente passa a ter pessoas que antes eram inaptas, agora podendo fazer a doação, e ampliando, né, também o número de potenciais doadores no país. Então, a gente espera que isso tenha uma repercussão muito boa. Principalmente essa questão da tatuagem, porque a gente tem hoje, a população mais jovem usa muito tá todo mundo se tatuando e lindos e maravilhosos, mas então a gente perdia muito doador com isso, né? E agora não, agora a gente vai poder realmente, a partir até da melhoria dos serviços que fazem a tatuagem, né? A gente tem agora, agulhas descartáveis, as tintas que são também aliquotadas, então a gente tem segurança, e a partir dessa segurança, no, na forma como a tatuagem é feita, a gente vai poder flexibilizar isso. Então isso traz muitos doadores para os
1: Certo.
0: serviços.
1: Falando sobre a doação de sangue em si, por que que a doação regular é tão importante para manter os estoques no país e em que situações os estoques costumam ficar mais baixos ao longo do ano?
0: O doador regular, ele é importante porque ele é uma pessoa que já entendeu o processo como um todo, então ele já sabe o que é que acontece, ele já se compromete com a segurança do processo ao estar sensibilizado para ter as perguntas, as respostas corretas às perguntas que são feitas na triagem. Ele já foi testado anteriormente, então a gente já tem várias informações desse doador, e ele é uma pessoa que já está comprometido com o sistema. Então, os homens podem doar até 4 vezes por ano, as mulheres 3 vezes por

0: E esse doador que volta, né, ele tanto é mais seguro, como ele já é uma forma da gente ter um número regular, né, de doações.
1: Muito bem, nós conversamos com Luciana Carlos, coordenadora geral de sangue e hemoderivados do Ministério da Saúde. Coordenadora, muito obrigada pela sua entrevista aqui à Voz do
0: Nós que
1: Brasil.
0: agradecemos. Obrigada.
2: A disputa mundial por minerais críticos usados na fabricação de baterias de celulares e carros elétricos já é uma realidade.
1: Mas a ciência brasileira está de olho em uma alternativa sustentável, a partir de uma matéria-prima que tem a cara do Nordeste do país, o coco.
2: Pesquisadores da Universidade Federal de Sergipe estão transformando os resíduos do fruto em uma peça-chave para uma nova geração de baterias.
1: Os detalhes dessa inovação você acompanha agora no quadro Ciência na Prática.
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4: Sergipe é um dos maiores produtores de coco do país. E depois de consumido, o fruto pode virar lixo. Mas essa realidade vem mudando graças a uma pesquisa realizada no estado. A casca e o pó residual do coco têm se tornado um material de alto valor tecnológico, conhecido como biocarvão.
5: Meu nome é Yara de Fátima Jimenez e eu sou do Departamento de Química da Universidade Federal de Sergipe. A produção e consumo de coco é muito importante aqui nesse estado, né? Então gera um grande volume de resíduos. E um dos produtos que podem ser obtidos são os materiais carbonáceos, ou conhecidos popularmente como os biocarvões. Que tipo de bioprodutos nós podemos obter? Em filtros, como absorventes, também como suportes para catalisadores. E uma das aplicações, né, que nos chamou a atenção são as aplicações em energia.
4: Atualmente, as baterias dependem do lítio, um mineral caro e que pode se tornar escasso no futuro. A solução encontrada pelos pesquisadores foi substituir o lítio pelo sódio, usando o biocarvão de coco para fazer a bateria funcionar.
5: O íon lítio, ele sofre oscilações de preço e disponibilidade no mercado mundial. E nesse contexto, o estado de Sergipe, ele tem reservas de potássio e de sódio. As baterias de íon sódio são biocarvões preparados a partir de biomassa a temperaturas altas.
4: A pesquisa ainda está sendo desenvolvida em laboratório, mas promete colocar o Brasil em um mercado promissor, criando uma alternativa viável e sustentável para o futuro da energia global.
5: China, ela está privilegiando muito os tipos de pesquisas no desenvolvimento de baterias de íon sódio. Em escala ainda de laboratório, a gente conseguiria, entre 4 a 5 anos, ter uma linha de desenvolvimento até a otimização desse carbono.
4: Acompanhe a pesquisa na página da Universidade Federal de Sergipe. E esse foi o Ciência na Prática, com produção de Warby Kalil e edição de Edinaldo Júnior. E nosso encontro com o Saber Científico volta na próxima semana. Até lá!
2: Instrumentos musicais, microfones e máquinas de costura agora podem ser importados sem o pagamento de imposto.
1: A importação desses produtos estava sujeita à alíquota de 18%.
2: No caso das máquinas de costura, a medida que já valia de forma provisória e com restrições de cotas, agora é definitiva.
1: A redução tarifária consta em resolução da Câmara de Comércio Exterior, que incorporou decisões do Mercosul.
2: Do governo federal.
1: Uma realização da Secretaria de Comunicação Social da Presidência da República.
2: Com produção da empresa Brasil de Comunicação.
1: E agora com as notícias do Poder Judiciário e do Congresso Nacional. Boa noite.
2: Boa noite para você e até amanhã.
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7: STF envia conciliação do caso sobre a aplicação do Estatuto da Pessoa Idosa a contratos de planos de saúde.
8: Justiça do Trabalho vai fazer um mutirão de conciliação em processos que envolvem pessoas a partir dos 60 anos.
7: Tribunal Superior Eleitoral define relatores para recursos relacionados à apuração das eleições 2026.
8: Boa noite. Eu sou Marcela Luiza.
7: E eu sou Walter Lima.
8: Em nota publicada nesta quinta-feira, a presidência do Supremo Tribunal Federal firmou o compromisso com a democracia e a liberdade de escolha de brasileiros e brasileiras em ambiente de paz.

0: Pronto é a expressão máxima da cidadania, segundo o presidente do STF, ministro Edson Fachin, e a garantia de que a vontade popular define o futuro do Brasil. Na nota, o ministro ressaltou que isso só é possível graças ao empenho incansável da Justiça Eleitoral brasileira.
1: TSE define relatores para recursos relacionados à apuração das eleições 2026.
0: Os ministros ficarão responsáveis pela análise de processos relativos aos cargos de presidente e vice-presidente da República. Fábio Ruas.
2: O ministro Sebastião Reis Júnior vai ser o relator da apuração dos resultados eleitorais do Amazonas, Alagoas, São Paulo e Tocantins. A ministra Estela Aranha ficou com Minas Gerais, Mato Grosso, Espírito Santo e Mato Grosso do Sul. Já o ministro Floriano de Azevedo Marques será o responsável pelo Ceará, Sergipe, Maranhão e Goiás. Os processos de apuração dos votos dos estados do Rio de Janeiro, Paraná, Pará e Piauí ficarão sob a relatoria do ministro André Mendonça. O ministro Ricardo Vilas Boas Cueva vai atuar nos processos da Bahia, Pernambuco, Paraíba e Santa Catarina. E o ministro Dias Toffoli ficou com o Distrito Federal, Rio Grande do Sul, Rio Grande do Norte, Acre, Amapá, Roraima e Rondônia. A distribuição garante a organização e a celeridade dos trabalhos da Justiça Eleitoral durante a totalização dos votos.
1: O Supremo suspendeu o julgamento sobre a aplicação do Estatuto da Pessoa Idosa a contratos de planos de saúde firmados antes de 2004.
0: A discussão envolve reajustes das mensalidades em razão da idade.
1: O estatuto proíbe a cobrança de valores diferenciados em razão da idade. Com a lei entrou em vigor em 2004, o Supremo discute se essa proteção também se aplica aos contratos firmados antes dessa data, inclusive nos casos em que o beneficiário completou 60 anos após a entrada em vigor do estatuto.
0: A questão é discutida em dois processos diferentes que começaram a ser julgados por composições distintas da corte. Na sessão de hoje, o ministro Dias Toffoli propôs o envio do caso ao Núcleo de Solução Consensual de Conflitos do Supremo para tentativa de conciliação. A sugestão foi acolhida pelo plenário.
1: Hoje, 1º de outubro, é o Dia Nacional e Internacional da Pessoa Idosa.
0: De olho na data, a Justiça do Trabalho vai fazer um mutirão de conciliação em processos que envolvem pessoas a partir dos 60 anos. Rocine Gomes.
3: É isso mesmo, a ação em todo o país será de 5 a 9 de outubro. Chamada Em Pauta a Melhor Idade, a iniciativa vai dar preferência aos processos de pessoas idosas. Para participar e adiantar a sua vida, basta procurar seu advogado, ir ao Tribunal Regional do Trabalho e pedir que o processo seja priorizado. É o seu processo em cima da pilha.
1: O STJ recebeu o primeiro recurso especial da história, autuado de acordo com os novos critérios da sistemática da relevância da questão federal.
0: O chamado filtro de relevância entrou em vigor em 3 de setembro. Fátima Uchoa.
4: Nesse novo sistema, só serão julgados pelo STJ casos com relevância econômica, política, social ou jurídica que ultrapassem os interesses das partes, além dos que já têm relevância presumida, como previsto na lei que regulamenta o filtro. O primeiro recurso com relatoria do ministro Herman Benjamin, da primeira turma, teve origem em execução fiscal ajuizada pelo Conselho Regional de Engenharia e Agronomia do Paraná para cobrar dívida decorrente de infração à lei que rege a categoria. Vale destacar que o STJ começou e deve concluir até 7 de outubro as primeiras sessões virtuais para analisar propostas de submissão de recursos especiais ao filtro da relevância.
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1: Uma boa noite.
0: E até amanhã.
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1: Eu sou Humberto Pinheiro e estes são os destaques de hoje do Jornal do Senado, que começa agora. Senado debate projetos para ampliar a inclusão e qualidade de vida dos idosos. CCJ analisa a criação da Universidade do Vale do Juruá, no Acre. Nova lei do seguro rural amplia a proteção de produtores contra grandes perdas. Boa noite. 1º de outubro é o Dia Nacional do Idoso, data dedicada à reflexão sobre os direitos e as condições de vida dos brasileiros com 60 anos ou mais. O Senado analisa projetos para ampliar a inclusão digital e incentivar a participação das pessoas idosas em atividades turísticas. Repórter Rodrigo Rezende.
2: Uma lei sancionada em 2006 determinou que 1º de outubro é o Dia Nacional do Idoso. Em 2003, três anos antes, o país ganhou seu primeiro conjunto de leis específicas para essa parcela da população, o Estatuto do Idoso, hoje denominado Estatuto da Pessoa Idosa, como destaca o senador Paulo Paim, do PT do Rio Grande do Sul.
3: O Estatuto garantiu algo fundamental, reconheceu a pessoa idosa como sujeito de direitos, com prioridade nas políticas públicas, proteção à saúde, à moradia, à previdência, ao trabalho, à assistência social e, acima de tudo, à dignidade.
2: O Senado debate diversos projetos para melhorar a vida dos idosos brasileiros. Um deles, apresentado pela senadora Damaris Alves, do Republicanos do Distrito Federal, quer promover a acessibilidade, inclusão e segurança da pessoa idosa nos ambientes digitais. Já o senador astronauta Marcos Pontes, do PL de São Paulo, é relator na Comissão de Direitos Humanos de uma proposta que incentiva a participação dos idosos em atividades turísticas.
1: Comissão de Constituição e Justiça analisa o projeto de lei que autoriza o Poder Executivo a criar a Universidade Federal do Vale do Juruá, UFVJ, com sede em Cruzeiro do Sul, no Acre. A proposta tem o objetivo de interiorizar a oferta de ensino superior público na Amazônia Ocidental e impulsionar o desenvolvimento científico e socioambiental da região. A reportagem é de Bruno Lourenço.
4: A proposta prevê a criação de uma fundação pública federal sediada em Cruzeiro do Sul, no oeste do Acre, com atuação em outras localidades do Vale do Juruá. O senador Hamilton Mourão, do Republicanos do Rio Grande do Sul, defendeu a importância de expandir o ensino superior público para além das capitais.
5: A interiorização do ensino superior público, especialmente em territórios com as peculiaridades socioambientais e os desafios logísticos do Vale do Juruá, é medida de inegável e urgente interesse público.
4: A Universidade Federal do Vale do Juruá deverá ter como foco suas vocações regionais e priorizar áreas como bioeconomia, agricultura familiar, biotecnologia, saúde e conservação ambiental.
1: O Brasil e os Estados Unidos anunciaram a criação de um grupo de trabalho para negociar o tarifaço. O objetivo é avaliar possíveis soluções e avançar nas negociações sobre um eventual acordo. No Congresso, aguarda análise uma MP que destina crédito subsidiado a exportadores e setores estratégicos. Repórter Pedro Pincer.
6: O governo norte-americano deve apresentar nas próximas semanas uma proposta para definir os assuntos das negociações. As conversas ocorrem enquanto os Estados Unidos mantêm sobretaxas sobre parte das exportações brasileiras. Em julho, foi anunciada uma tarifa adicional de 25% sobre determinados produtos brasileiros. No Congresso brasileiro, aguarda a instalação a comissão mista que vai analisar a medida provisória que prevê R$18,5 bilhões em crédito subsidiado para exportadores e setores estratégicos. O presidente do Senado, Davi Alcolumbre, afirmou que o Legislativo está unido na defesa dos interesses nacionais.
7: Nós vamos defender a soberania nacional, vamos defender os empregos dos brasileiros e defender os empresários brasileiros que geram a riqueza para o Brasil, e tenho convicção também que esse processo tem que ser liderado pelo Poder Executivo. Buscar estreitar os laços e fazer as coisas acontecerem defendendo os brasileiros. O Parlamento está integralmente à disposição da defesa dos interesses do Brasil.
6: A partir de um documento que será enviado pelos Estados Unidos, o grupo de trabalho vai buscar um entendimento entre os dois países.
1: O Executivo sancionou uma lei aprovada no Senado que muda as regras do seguro rural para proteger produtores e seguradoras em caso de grandes perdas no campo. Repórter Patrícia Oliveira.
8: O dinheiro que o governo federal destina para ajudar o produtor a pagar o seguro rural não poderá ser bloqueado ou congelado durante a execução do orçamento. A nova lei também tira do papel o chamado Fundo Catástrofe, criado em 2010 para auxiliar as seguradoras a cobrirem prejuízos extraordinários na produção rural, como os causados pelas mudanças climáticas. A proposta que deu origem à lei é da senadora Tereza Cristina, do Progressistas de Mato Grosso do Sul.
9: O seguro rural, ele representa um instrumento essencial de gestão de risco, pois protege o produtor rural contra perdas decorrentes de eventos aleatórios e não controláveis.
8: A lei prevê ainda que os produtores que têm seguro terão prioridade nas linhas de crédito para prorrogar ou renegociar dívidas.
1: O plenário pode votar em breve um projeto que estabelece condições de trabalho específicas para mulheres com câncer de mama, incluindo aquelas em tratamento ou em período de remissão. A proposta autoriza a adoção de medidas para flexibilizar as condições de trabalho, como teletrabalho, redução da jornada, horários flexíveis e apoio psicossocial sem redução salarial. Além disso, institui o selo rosa para reconhecer empresas que adotarem práticas inclusivas e não discriminatórias. Durante a leitura do relatório na Comissão de Assuntos Sociais, o senador Flávio Arnes, do PSB do Paraná, ressaltou que o trabalho pode contribuir efetivamente para a saúde mental de quem enfrenta o câncer de mama.
10: É comprovado que se manter ocupado e produtivo representa um grande apoio psíquico aos pacientes de câncer a obstar ou ao menos dificultar o advento de depressão que muitas vezes os acomete.
1: A Comissão de Constituição e Justiça do Senado pode votar o projeto de lei do senador Chico Rodrigues, do PSB de Roraima, que muda a contagem de prazos para manifestação da Fazenda Pública, do Ministério Público e da Defensoria Pública em processos de inventário. Pela proposta, os prazos passam a ser contados em dias corridos, incluindo sábados, domingos e feriados. Atualmente, a contagem é feita apenas em dias úteis. O relatório do senador Jorge Cajuru, do PSB de Goiás, recomenda a aprovação do projeto.
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1: Na hora de votar, além do celular, o eleitor precisa deixar outros equipamentos eletrônicos fora da cabine, como relógio inteligente e óculos com câmera. A proibição vale até para aparelhos desligados e foi reforçada pela Justiça Eleitoral para garantir o sigilo do voto. Repórter Marcela Cunha.
14: Não é só o celular que deve ficar fora da cabine de votação. Com o avanço de dispositivos cada vez menores e mais conectados, a Justiça Eleitoral detalhou as regras para impedir que novas tecnologias comprometam o sigilo do voto. A proibição também vale para máquinas fotográficas, filmadoras, relógios e pulseiras inteligentes, óculos conectados, fones de ouvido, câmeras corporais e microcâmeras. A medida busca evitar que equipamentos capazes de registrar ou transmitir informações sejam usados para revelar a escolha do eleitor. Também ajuda a combater a compra ou a coação de votos ao impedir a produção de uma prova da opção registrada na urna, como lembrou a senadora Damares Alves, do Republicanos do Distrito Federal.
15: A legislação é muito clara, o voto ele é secreto.
14: Quem se recusar a entregar o equipamento aos mesários não poderá votar até cumprir a orientação. O caso será registrado em ata e, se necessário, a força policial poderá ser acionada. Já equipamentos de acessibilidade e tecnologias assistivas continuam permitidos.
1: Com trabalhos técnicos de Eliseu Caires, o Jornal do Senado fica por aqui. Acompanhe agora as notícias da Câmara dos Deputados. Boa noite e até amanhã.
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17: Mulher que delatar violação de medida protetiva poderá ter escolta policial.
18: Deputados esclarecem a atuação do Ministério Público.

0: público em pedido de pensão.
1: Escolas devem informar suspeita de trabalho infantil ao Conselho Tutelar.
0: Avança projeto que aumenta a punição para corridas ilegais em vias públicas.
2: Boa noite. A Comissão de Viação e Transportes aprovou penas mais rígidas para quem participar de corridas ilegais em vias públicas. A repórter Kate Nayane traz mais detalhes sobre o texto que agora será analisado pela Comissão de Constituição e Justiça.
3: O projeto de lei que aumenta as punições para os chamados rachas foi aprovado pela Comissão de Viação e Transportes da Câmara dos Deputados. Pela proposta, a multa pela prática de corridas ilegais em vias públicas passa de 2.934 para 4.402, além da suspensão do direito de dirigir e apreensão do veículo. O aumento do valor da multa também se aplica para quem promover ou participar de eventos que envolvam manobras perigosas, corridas ou disputas em vias públicas sem a permissão da autoridade de trânsito. O texto aprovado também agrava as penas. Caso a infração ocorra próximo de escolas, hospitais, locais de embarque e desembarque de passageiros, ruas estreitas ou onde exista grande concentração de pessoas, as penas passam de 3 a 6 anos para reclusão, de 4 a 8 anos em caso de lesão corporal grave e de 6 a 12 anos em caso de morte. O relator da proposta, deputado Hugo Leal, do PSD do Rio de Janeiro, defende que infrações como estas não devem ser tratadas como acidentes.
4: Inclusive, no caso de lesão corporal ou morte, aí sim, responsabilidade por homicídio. Homicídio, essa é a nossa principal mudança, principal alteração, é que quando uma prática ilegal dessa natureza, o resultado dela é o homicídio, nós temos que tratar esse indivíduo como um homicida, não como um acidente de trânsito.
3: Em seguida, o projeto de lei que aumenta as punições para quem pratica corridas ilegais em vias públicas será analisado pela Comissão de Constituição e Justiça. Da Rádio Câmara de Brasília, Kate Nayane.
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6: Economia.
0: Afonso Mota, do PDT do Rio Grande do Sul, destaca a importância da lei que reduz as alíquotas do PIS/PASEP e da COFINS para a indústria química e petroquímica. O deputado ressalta que o setor recolhe aproximadamente 40 bilhões de reais por ano em impostos.
2: Afonso Mota avalia que a redução dos tributos tem fortalecido uma atividade estratégica para a economia brasileira diante da concorrência internacional. O parlamentar reitera que a medida cria condições para que o setor continue contribuindo para o desenvolvimento do país.
0: Marcos Aurélio Sampaio, do MDB do Piauí, defende o projeto que acaba com a cobrança pelo uso da rede de distribuição de energia elétrica para microgeradores de energia solar. O texto garante isenção permanente aos consumidores que injetam energia excedente na rede.
2: A proposta estende a isenção a todos os usuários de fontes renováveis, independentemente da data de adesão. No entendimento de Marcos Aurélio Sampaio, a medida garante segurança jurídica e incentiva a democratização da energia limpa.
6: Agricultura.
0: O projeto de Renilson e Nicodemos, do MDB do Pará, estabelece um período de paralisação temporária na colheita do açaí e cria um seguro para os extrativistas do fruto. A ideia é pagar aos trabalhadores um salário mínimo por até 4 meses no ano para permitir a regeneração natural das palmeiras.
2: Na visão de Renilson e Nicodemos, a medida garante a sustentabilidade ambiental e assegura renda às famílias extrativistas no período de entressafra. A proposta prevê ainda ações para diminuir os acidentes de trabalho na subida dos açaizeiros e modernizar as técnicas de manejo.
6: Relações Exteriores.
0: Felipe Martins, do PL Tocantinense, apoia a criação da Frente Parlamentar Mista pela Integração Continental e Desenvolvimento Sul-Americano. O objetivo do colegiado é elaborar iniciativas de conexão produtiva, digital

0: e institucional entre os países do continente.
1: De acordo com Felipe Martins, o grupo vai articular com governos estaduais, municipais e a sociedade civil para ampliar o protagonismo do Brasil na América do Sul, promovendo o intercâmbio tecnológico e o crescimento socioeconômico.
2: Segurança Pública.
0: A Comissão de Segurança Pública aprovou uma escolta policial para mulheres vítimas de descumprimento de medida protetiva. O repórter Luiz Cláudio Canuto explica a questão.
3: A Comissão de Segurança Pública e Combate ao Crime Organizado aprovou o projeto que prevê escolta policial para mulheres que denunciarem descumprimento de medida protetiva. Pela proposta, a escolta deveria ser concedida quando houvesse risco à integridade física. A proposta muda a Lei Maria da Penha e também a lei que disciplina a proteção de vítimas e testemunhas ameaçadas. O colegiado aprovou a versão da relatora, deputada delegada Ione, do Avante de Minas Gerais. Segundo ela, o objetivo é fortalecer a proteção das vítimas no momento em que procuram as autoridades para comunicar que o agressor desrespeitou a decisão judicial. O texto aprovado amplia o alcance da proposta original e incorpora a proteção da escolta a um conjunto mais amplo de medidas protetivas na Lei Maria da Penha. A proposta original da deputada Rogéria Santos, do Republicanos da Bahia, previa a obrigatoriedade de escolta policial para a mulher que comparecesse à delegacia para denunciar o descumprimento de medida protetiva de urgência. Pelo texto aprovado, a adoção de escolta policial deixa de ser uma medida automática e passa a depender de avaliação técnica do risco enfrentado pela vítima. Entre os critérios poderiam ser considerados o histórico de violência praticada pelo agressor, a gravidade das ameaças e a possibilidade de novas agressões. Segundo o Conselho Nacional de Justiça, a cada 45 segundos, uma mulher recebe a proteção judicial. O projeto tramita em caráter conclusivo e aguarda indicação de relator na Comissão de Defesa dos Direitos da Mulher. Em seguida, passará pela Comissão de Constituição e Justiça. Da Rádio Câmara de Brasília, Luiz Cláudio Canuto.
1: Franciane Baier, do Republicanos do Rio Grande do Sul, apoia projeto que destina 30% da arrecadação de apostas de cota fixa ao Fundo Nacional de Segurança Pública. A proposta também reserva, no mínimo, 30% do fundo para o combate à violência contra a mulher.
0: Franciane Baier informa que os recursos vão financiar ações como monitoramento eletrônico de agressores, patrulhas especializadas e casas de acolhimento. Para a deputada, a medida garante orçamento contínuo para interromper os ciclos de agressão às mulheres.
1: Projeto de lei quer proibir a nomeação ou contratação de pessoas condenadas por crimes sexuais contra crianças e adolescentes para cargos ou funções públicas. De autoria de Júnior Lourenço, do MDB do Maranhão, a medida valeria para órgãos públicos, empresas estatais e contratos de prestação de serviços.
0: A proposta determina ainda que a proibição só será aplicada após condenações definitivas. De acordo com Júnior Lourenço, a iniciativa reforça a proteção de crianças e adolescentes e a integridade da administração pública.
1: Misael Varela, do PSD de Minas Gerais, apoia a proposta de emenda à Constituição que reduz a maioridade penal de 18 para 16 anos. A mudança visa punir, com mais rigor, menores envolvidos em crimes hediondos e em casos de violência extrema contra pessoas e animais.
0: Misael Varela pondera que a responsabilização penal vai depender de laudo técnico que comprove a capacidade do jovem de entender a gravidade do ato. Para o deputado, a proposta evita a impunidade em casos de extrema violência.
1: Exigir vídeo monitoramento e punir a omissão de casos de agressão contra crianças e adolescentes em creches e escolas é a proposta de delegado Bruno Lima, do Podemos de São Paulo. O texto ainda impõe pena para os dirigentes que deixarem de notificar casos suspeitos.
0: Delegado Bruno Lima argumenta que crianças pequenas muitas vezes não conseguem relatar abusos, o que exige provas objetivas. O parlamentar pondera que as câmeras devem ficar restritas às áreas comuns, prevendo penas mais duras para maus tratos em creches.
1: André Fernandes, do PL do Ceará, apresentou o projeto que determina a queima completa como único método para destruir entorpecentes apreendidos e plantações ilícitas. Pela proposta, a destruição deve ser gravada em vídeo com registro de geolocalização.
0: Na avaliação de André Fernandes, métodos atuais como enterramento não garantem a destruição total dos materiais apreendidos. Para o deputado, a incineração evita que drogas e lavouras voltem ao mercado ilegal por falhas no descarte policial.
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2: Justiça.
1: Os deputados aprovaram um projeto que esclarece a atuação do Ministério Público em pedido de pensão alimentícia. A repórter Paula Bittar explica os detalhes.
5: A Comissão de Constituição e Justiça da Câmara aprovou uma proposta que inclui no Estatuto da Criança e do Adolescente uma regra autorizando o Ministério Público a pedir judicialmente pensão alimentícia em favor de crianças e adolescentes. Pela proposta, isso poderá ocorrer mesmo que os pais continuem exercendo seus direitos e deveres legais em relação ao filho, que a criança ou adolescente não esteja em situação de risco e que exista defensoria pública na comarca. O objetivo é transformar em texto legal um entendimento que já é adotado pelo Superior Tribunal de Justiça. A relatora na CCJ, deputada Maria Arraes, do PSB de Pernambuco, destacou que a proposta não traz uma inovação substancial, mas confere maior precisão ao texto legal ao incorporar orientação jurisprudencial já consolidada, promovendo segurança jurídica, uniformidade interpretativa e previsibilidade na atuação dos órgãos responsáveis pela tutela dos direitos infanto-juvenis. De acordo com o Estatuto da Criança e do Adolescente, o Ministério Público pode promover ações de alimentos em favor de crianças e adolescentes, mas a lei não explicita que essa atuação independe da situação familiar da criança ou adolescente, da existência de situação de risco ou da disponibilidade da defensoria pública. A autora do projeto, deputada Laura Carneiro, do PSD do Rio de Janeiro, explicou que parte da doutrina tem uma visão distorcida sobre o tema e seu objetivo foi deixar a regra bem clara.
6: O Ministério Público precisa poder pedir alimentos quando eles são de interesse do menor, quando as crianças estão em vulnerabilidade, quando as crianças precisam dessa ajuda do Estado. Na prática, o que a gente faz é colocar agilidade numa rede de proteção que é muito importante para as crianças. Porque a gente sabe que a justiça tem o seu próprio tempo, ela demora, mas a fome, essa não tem tempo.
5: A proposta, que inclui no Estatuto da Criança e do Adolescente uma regra autorizando o Ministério Público a pedir judicialmente pensão alimentícia em favor de crianças e adolescentes, pode seguir agora para a análise do Senado, a menos que haja recurso para votação antes pelo plenário da Câmara. Da Rádio Câmara, de Brasília, Paula Bittar.
2: Ciência e tecnologia.
0: Aliel Machado, do PV do Paraná, defende a regulação e o combate ao abuso de poder de grandes empresas de tecnologia. Ele explica que a ideia é permitir que o governo federal imponha regras de transparência e evite privilégios para produtos das próprias plataformas.
1: Aliel Machado argumenta que o mercado digital exige uma área especial dentro do Conselho Administrativo de Defesa Econômica para proteger o direito do consumidor. Ele ressalta que as regras devem focar apenas nas chamadas Big Techs, garantindo mais espaço para pequenos concorrentes.
0: Doutor Ismael Alexandrino, do PSD de Goiás, quer estabelecer diretrizes mais rigorosas para a classificação indicativa de desenhos e animações digitais. A proposta obriga emissoras e serviços de streaming a barrar produções com cenas de violência, humilhação ou duplo sentido.
1: Doutor Ismael Alexandrino lembra que o uso indiscriminado de telas por bebês e crianças pequenas traz prejuízos ao desenvolvimento cognitivo e emocional. Ele defende que as plataformas de vídeo auditem seus catálogos sob pena de multas milionárias e suspensão da empresa.
0: Pastor Eurico, do PSDB de Pernambuco, cobra do governo explicações sobre denúncias de interferência na eleição do Conselho Regional dos Técnicos Industriais da Terceira Região. Ele quer saber se o Ministério da Ciência, Tecnologia e Inovação apoiou uma das chapas concorrentes em Pernambuco e na Paraíba.
1: Pastor Eurico pede detalhes sobre agendas, manifestações públicas e uso de recursos do Ministério em favor de candidatos. Segundo o parlamentar, denúncias apontam quebra dos princípios da impessoalidade, neutralidade, além de possível abuso de poder político.
2: Direitos Humanos.
0: A comissão aprova projeto que obriga as escolas a comunicarem suspeitas de trabalho infantil ao Conselho Tutelar. A reportagem é de Agui Pontes.
7: A Câmara dos Deputados debate fazer com que as escolas sejam obrigadas a comunicar ao Conselho Tutelar suspeitas de trabalho infantil. A proposta, apresentada pelo deputado Amon Mandel, do Republicanos do Amazonas, insere a mudança no Estatuto da Criança e do Adolescente. Segundo a proposta, já aprovada pela Comissão de Educação, a suspeita ou comprovação da prática de trabalho infantil precisa ser apontada pela instituição de ensino, especialmente se envolver uma criança de até 12 anos. A Constituição já prevê o contato da escola com o Conselho Tutelar, em caso de maus tratos ou faltas excessivas e injustificadas à escola. Segundo a relatora na comissão, deputada Franciane Baier, do Republicanos do Rio Grande do Sul, a escola é estratégica para dar esse primeiro alerta.
8: A escola é muitas vezes o primeiro lugar onde os sinais de exploração aparecem. E ao tornar essa obrigação expressa na lei, damos mais agilidade para que o Conselho Tutelar seja acionado e as medidas de proteção sejam tomadas o quanto antes.
7: A Constituição proíbe o trabalho para menores de 16 anos, salvo na condição de aprendiz, que o jovem pode desempenhar a partir dos 14 anos. Segundo um estudo recente do Fórum Nacional de Prevenção e Erradicação do Trabalho Infantil, 1 milhão e 650 mil crianças e adolescentes estão tendo sua força de trabalho explorada no Brasil. A proposta que prevê a denúncia do trabalho infantil pelas escolas ao Conselho Tutelar será analisada pela Comissão de Previdência, Assistência Social, Infância, Adolescência e Família. Da Rádio Câmara de Brasília, Agui Pontes.
1: Márcio Alvino, do PL de São Paulo, enaltece o trabalho da APAE, Associação de Pais e Amigos dos Excepcionais, na inclusão e na defesa dos direitos das pessoas com deficiência. Ele ressalta a atuação de profissionais, voluntários e famílias no apoio a milhões de brasileiros.
0: Márcio Alvino defende o fortalecimento das APAEs por meio de mais recursos e de políticas públicas voltadas às pessoas com deficiência. Vice-presidente da Frente Parlamentar em Defesa das APAEs, o deputado reafirma o compromisso de apoiar as instituições presentes em todo o país.
2: Educação.
1: O projeto de Geraldo Mendes, do União do Paraná, prevê o abono de até 3 dias de faltas escolares por mês para alunas com deficiência durante o período menstrual. A medida dispensa atestado médico, bastando a notificação da família à instituição de ensino.
0: Geraldo Mendes argumenta que dores intensas tornam a frequência escolar dolorosa para muitas adolescentes com deficiência. Para ele, a dispensa de laudo mensal evita filas desnecessárias nos postos de saúde e assegura o direito à educação sem reprovação por falta.
1: Fomentar o hábito da leitura e ampliar o financiamento de bibliotecas públicas é o objetivo de projeto de Amaro Neto, do PP do Espírito Santo. O texto permite que empresas e pessoas físicas usem deduções no imposto de renda para apoiar a compra de livros, feiras literárias e acervos digitais.
0: Amaro Neto argumenta que o país ainda enfrenta gargalos no acesso à literatura e na preservação de espaços culturais. Ele diz ainda que a proposta estimula a cooperação entre a iniciativa privada e o governo para modernizar estruturas de bibliotecas públicas do país.
1: Termina agora o jornal Câmara dos Deputados, produzido pela Rádio Câmara com trabalhos técnicos de Wellington Teles e apresentação de Luciana Vieira e Val Monteiro. Boa noite.
0: A Voz do Brasil volta amanhã. Uma boa noite para você.
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19: Ariel B. Opa, tá ligado aqui na Atlântida, a rádio das nossas vidas. Eu sou Ariel B. E a partir de agora tu vai ouvir o melhor do funk aqui na Atlântida. Vamos pra cima. Chegou a quinta-feira. Tá começando mais um B de baile. O maior programa de funk do sul do Brasil. Então já pega o teu celular, grava um vídeo ouvindo o programa e me marca lá no Insta, no arroba o Ariel B. Vou estar contigo aqui nessa próxima hora, então me manda um direct com teu funk favorito, teu nome e a cidade que tu tá ouvindo. E agora chega de papo e bora pra música!
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7: Tá curtindo? Então tu tá ouvindo o B de baile aqui na Atlântida, o melhor programa de funk do sul do Brasil. Eu sou Ariel B e tô contigo nessa noite. Quero saber de onde tu tá ouvindo. Me chama ali no direct, manda teu nome, tua cidade e o funk que não pode faltar no teu baile. E já aproveita, grava um story ouvindo o programa, me marca no @oarielb. Aqui é funk de verdade, do jeito que tem que ser. Segue o baile.
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1: 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Então grava o story, me marca no @oArielB e me manda lá no meu direct o teu funk favorito com teu nome e essa.

chegando ao final de mais um B de Baile aqui na Atlântida. Obrigado a todo mundo que ouviu, mandou mensagem, marcou lá nos stories e fortaleceu o programa. Lembra, B de Baile, de segunda a sábado, 10 da noite, o maior programa de funk do sul do Brasil. Eu sou o Ariel B e até a próxima. Valeu!

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5: 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Seja muito bem-vindo a mais uma edição do My Club, o aquecido da madrugada da nossa audiência em todo o sul do Brasil, aqui na Rede Atlântida. Começou!

0: madrugada da nossa audiência em todo o sul do Brasil, aqui na Rede Atlântida, Fallon A.K. com Fine Lights. Teve antes Bebe Rexha, ao lado de David Guetta, com a música chamada Sad Girls. Tá chegando mais uma novidade por aqui, recentemente na programação aqui do My Club, é o som de Felix da House Cats com Fatboy Slim e a brasileira Carola com a música chamada Funk Drunk. Continue com o volume no alto. My Club fica muito mais legal se for assim.
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0: Esse é o My Club, o aquece da madrugada da nossa audiência em todo o sul do Brasil, aqui na Rede Atlântida. Dance on the Edge, música minha, Amix Silva, que eu tenho o prazer de tocar por aqui pra ajudar no embalo da nossa madrugada. A gente segue por aqui com Camel Fat e Josh Gigante. O nome do som chama-se So Good.
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0: É uma sonzeira atrás da outra aqui no My Club. Jimmy Jones com Murder Mystery. Teve antes Camel Fett com Josh Gigante, So Good. E a gente continua por aqui embalando essa noite de quinta-feira aqui na Rede Atlântida. Tá chegando Calvin Harris com a Jazzy. O número do som é Satisfy.
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1: Esse é o My Club, o aquecido da madrugada da nossa audiência em todo o sul do Brasil, aqui na Rede Atlântida. Esse é o som do duo Casablanca, que foi lançado pela Circle Records, aquela mesma label que tem um projeto muito legal, que convida DJs para tocar em lugares incríveis ao redor do mundo. Essa aqui, inclusive, foi apresentada na edição onde o Casablanca toca junto de um Airbus, um A380, que facilmente você encontra no YouTube para você poder assistir. Enquanto isso, a gente resgata esse momento com essa música, chamada Time is a Circle.

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2: O My Club segue por aqui enfileirando um monte de música boa na noite dessa quinta-feira. Depois de John Summit com Thin Line, tá chegando por aqui Notre Dame com No Rules. Aumente o volume, é mais uma sonzeira que a gente ouve aqui no My Club, o aquece da madrugada da nossa audiência em todo o sul do Brasil aqui na Rede Atlântida.

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1: Eu sinceramente espero que você esteja se divertindo aqui com o MyClub na Rede Atlântida. Seguimos com Sony Foderay Jazzy, All This Time.

0: Dance, o My Club, o aquece da madrugada da nossa audiência em todo o sul do Brasil, na Rede Atlântida, a Mess com Nobody Else. A gente ouviu antes Sonny Federa com Jazzy, All This Time, só sonzeira boa pra gente animar a nossa noite aqui na Atlântida. Muito obrigado pela sua audiência e parceria, continue com o volume no alto.
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0: 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Tá chegando uma clássica, Stardust com Music Sounds Better With You.

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0: Isso aqui é clássico, não é mesmo? Ima Tolosa, Don't Stop Till You Get Enough. Mais uma sonzeira que a gente encaminha nesse final de My Club aqui na Rede Atlântida. Dá tempo da gente tocar mais uma ainda, portanto vou deixar aqui o som do Josh Gigante com o Kimonos. Feel So Right, e desde já agradecendo a nossa audiência por ter ficado com a gente por aqui durante essa última hora, curtindo música eletrônica da melhor qualidade pra gente fazer o embalo da nossa madrugada, que já tá na área, aqui na Rede Atlântida. Nesta sexta-feira tem tudo de novo a partir das 11 da noite, assim, de segunda a sexta, entre 11 e meia-noite na Rede Atlântida, comigo, Mick Silva, arroba o Mick Silva nas redes sociais. Aquele abraço pra todo mundo, cuide-se por aí, e até a próxima. Valeu, galera.
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5: E meu jovem, como tá? Tudo tranquilo?
4: 100%.
5: Tudo incrível, cara. Poxa vida, cara. A madrugada, ela tem sido cada vez mais preocupante, cara. A gente tá aí numa reta final aí do momento que o mundo vai mudar, cara.
4: Por quê?
5: Ah, cara, pô, aí com a chegada aí de novo Vingadores, a chegada aí do filme do Rock Balboa, com a chegada de muitas séries novas, muita coisa vai chegar, então o mundo vai mudar. Tinha que falar de eleição,
4: só vai falar de eleição. Eu perguntei por quê.
5: A gente só vai falar de eleição quando acabar a eleição, a gente vai fazer um programa sobre eleição, quando acabar. Quando acabar a gente fala, que nem Natal. Natal a gente só fala em abril.
4: O tema do programa é chaveiro.
5: Mas o que que tá agora, a profissão ou o utensílio?
4: Tanto faz.
5: Tá, eu tô usando um chaveiro que o Adams trouxe pra gente, lá da Copa lá, que era uma cordinha. Do Mundial de...
4: Não, eu não ganhei esse chaveiro aí.
5: Não, um chaveiro não. É que a cordinha vira chaveiro hoje em dia. Isso aqui tu ganhou. Não ganhou isso aqui, essa cordinha da Copa?
4: Acho que não.
5: Puta, eu ganhei a cordinha da Copa do Mundo FIFA. E tu não ganhou, cara?
4: Acho que não.
5: Eu ganhei. E aí eu boto minhas chaves nelas, chaves da minha casa. Agora eu tenho 4 chaves. Tinha mais antes, agora é só 4. Eu não gosto de chave, eu gosto de tag.
4: Tá.
5: O que que tu tá pensando?
4: Não, eu tava pensando, eu tive muito chaveiro já nessa vida.
5: É que chaveiro tem... Eu acho que a gente pode pensar com chaveiro, depois a gente fala da profissão do chaveiro.
4: Que eu acho que o chaveiro, dificilmente tu, tipo assim, ó. Não é tipo um tênis, que tu vai na loja e compra o tênis que tu quer usar. O chaveiro tu ganha e gosta.
5: Tem um chaveiro que eu gosto, tá lá em Rio Grande, cara. Com a chave da minha antiga casa.
4: O chaveiro que eu
5: tem
4: mais...
5: Tem uma cópia da chave da minha antiga casa lá em Rio Grande.
4: O chaveiro que eu mais usei na minha vida é um chaveiro do Duca Lendecker, que era um abridor de lata, um abridor de garrafa.
5: Abridor de garrafa.
4: De garrafa.
5: Puta.
4: Do Duca Lendecker. Nem ele deve saber que existe esse chaveiro.
5: Que chaveiro tem que cuidar, porque ele pode forçar muito e fuder a tua chave.
4: Sério?
5: Se tu usar muita coisa no chaveiro.
4: Mas não sabia.
5: Ele pode detonar a chave, dar um orgulho pesado, pode entortar a tua chave, cara.
4: Não sabia.
5: O peso do chaveiro.
4: Não sabia.
5: Gente que bota muito bagulho, bota uma bubu, bota um monte de coisa. No... Pode detonar, como pode facilitar a perda da tua chave. Mas eu acho que o chaveiro bom... Seria um chaveiro, olha a loucura, não sei se existe, um chaveiro que tu baixa um aplicativo no teu celular com uma localizaçãozinha pra quando tu perder a chave em algum lugar, pelo celular tu sabe onde tá a tua chave.
4: Já existe, chama AirTag.
5: Aí é foda.
4: Tu pode botar essa localizaçãozinha em qualquer coisa. Tem gente que bota no carro, pra se o carro for roubado, tu ter acesso a...
5: Não, mas isso aí não, mas é tipo um chip de rastreação, eu tô falando um chaveiro mesmo. Tipo...
4: Mas tem uma AirTag que é um chaveiro, que as pessoas botam na mala, por exemplo. Ah, extraviou a mala, onde é que tá a minha mala? Ah, eu fui pra Irlanda. Ah, minha mala tá na Turquia. Eu olhei aqui na AirTag. Tu
5: ajuda os caras, obrigado, ajuda a companhia.
4: Tem gente que bota no filho, faz um colarzinho ou uma pulseira
5: tipo
4: no filho.
5: Tipo em cachorro, né?
4: Exatamente, tem gente que bota em cachorro, essa AirTag é uma tagzinha também. Mesma coisa da chave, sabe a tagzinha da chave?
5: Sim.
4: É a mesma coisa.
5: Puta, que bela ideia, né? Eu não sabia que existia isso. Porque eu só tô acostumado agora que tá na moda é o chaveiro que parece um bonequinho que vende no posto de gasolina, mano.
4: Ah, tá na moda.
5: Então uns trambolhão, assim, eu boto na mochila.
4: E as mulheres usam no acessório como bolsa também. Criançada coloca nos seus cadernos, nos seus estojos. Eu comprei um pra minha filha essa semana. Comprei um Homem-Aranha que ela me pediu. Comprei um Homem-Aranha e um H de Helena.
5: Eu tinha os divertidamente, mas eles caem muito.
4: É?
5: Que é no bolso, chave é um troço que vai pro bolso e vai e volta e anda, larga numa mesa.
4: Acho que o chaveiro... Todo mundo teve o chaveiro da letra do seu nome, né? Todo mundo teve.
5: Cara, eu vou te falar. Eu nunca tive o chaveiro da
4: letra. Sério?
5: Não.
4: Puta, acho que é o chaveiro onipresente.
5: Será que era um bagulho assim? De mais de mina?
4: Não. Todo mundo tinha, velho. No colégio, assim,
5: era uma moda da época. Que não
4: é, acho que era a moda do colégio que todo mundo tinha um chaveiro da letra do seu nome.
5: Cara, o meu chaveiro era o meu chaveiro que meu pai botava um chaveiro.

0: Então eu tinha um chaveiro da LR Veículos, não tinha nenhum sentido esse chaveiro da
1: minha casa. Mas é que é isso,
0: corinho,
1: é que...
0: qualquer merda.
1: Mas é que é o chaveiro que tem. É tipo assim, ó. Tu lembra o dia que tu ganhou a chave da tua casa? Que é um dia simbólico também, né?
0: Não.
1: É o dia simbólico, porque tu é criança, tu não tem a chave. Aí um dia tu ganha uma chave.
0: É o primeiro dia que eu fiquei sozinho. Um dia chovendo, que eu não queria sair de casa, tava vendo Globo Esporte, tava frio. E minha mãe, não sei o que, então meu pai falou, não, deixa ele aí, cara, tá vendo TV e tal. Aqui tá tranca aqui e tal, deixa uma chave, ele sabe mexer, não dá nada. Eu fiquei a primeira vez sozinho, aí deu. Porque nem a primeira vez que eles deixaram eu não ir no negócio com eles.
1: O cara nunca mais vai.
0: Nunca mais vai.
1: Nunca mais vai. Mas eu lembro porque eu ganhei o chaveiro, tipo esse teu de cordinha, por quê? Porque minha mãe tinha medo que eu perdesse, então eu tinha que usar a chave no pescoço.
0: Eu não gostava desse de cordinha, e meu pai dizia, não, os de cordinha são os melhores e tal. Principalmente a chave do carro. Porque meu pai, ele tinha um negócio que ele, velho, ele botava o chaveiro no bolso, mas a chave do carro ele prendia com um ganchinho no cinto. E ele queria que eu usasse isso, ele dizia, não, esse

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1: Atlântida! Dois gordos e um chaveiro, dois gordos e a madrugada ao vivo para toda a rede Atlântida. Eu atualmente eu tenho algumas chaves, eu tô tentando lembrar os meus chaves. Acho que eu tenho um chaveiro que é uma luva de goleiro, que eu ganhei da galera da Poker.
2: Eu tenho esse aí também.
1: É. Então esse episódio hoje é o apoio da Poker.
2: Eu tenho também.
1: Nós estamos em busca do patrocínio, então cada episódio diz que é apoio de uma marca.
2: Eu fiz o programa, inclusive aqui mandar um beijo pra Lari Coelho. Lari Coelho participou do programa. A gente falou sobre salgadinho de festa de criança. 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
1: Maravilha. Então esse episódio tem o patrocínio da Poker. Luvas Poker, que são lá de Montenegro.
2: Eu ia dizer
1: esses dias eu fui na dentista e passei e vi a fábrica da Poker, não sabia que
2: podia ser o chaveiro daqui da

0: RBS, meu patrocínio.
1: Podia ser.
0: Que eu gosto, que ele deve encher muito o saco dele.
1: Por quê?
0: Porque, ou que tem um papel colado. Não perguntem por mim no mercado aqui do lado. Isso é um troço.
1: Chaveiro é tipo sapateiro, é uma profissão que daqui a pouco vai desaparecer, né? Sabe o que eu acho que eu vou inventar? Eu acho que daqui a pouco eu vou inventar uma maquininha que tu compra na Amazon, no Mercado Livre, e que tu coloca a tua chave ali.
0: Já e tem, sai a cópia. Mas eu acho que tem, mas é crime.
1: Por que crime?
0: Porque tu pode roubar uma chave de alguém, fazer uma cópia e roubar a casa da pessoa.
1: Por que seria crime?
0: Sabe, porque,
1: se eu quiser ser chaveiro, eu compro essa máquina e você chama.
0: Acho que tu teve ido na loja de comprar coisa pra chaveiro.
1: Como assim, cara?
0: Deve ter um bagulho específico, porque tu não pode... Por exemplo assim, vamos lá. Deve existir um código de ética dos chaveiros pra ele não, tipo, roubar a casa de ninguém. Ele faz a cópia da chave de todo mundo. Aí ele pode pegar o teu nome, teus dados.
1: Tá.
0: E aí ele vai na tua casa e rouba, faz um esquema, entendeu? Deve ter algum código, um código de ética. Não pode ser a colher, eu quero ser chaveiro, não é assim. Entendeu?
1: Sabe o que eu acho muito doido?
0: O que o cara precisa pra ser chaveiro? Isso é legal. Isso a gente podia ligar pra um chaveiro antigo e perguntar. Como é que o cara vira chaveiro hoje em dia? Eu quero abrir um bagulho de chave. Como é que tu abre? Se quiser fazer cópia de chave. Primeiro que tu não sabe fazer cópia de chave. Onde é que tu aprende?
1: Vou ligar
0: pro curso do Senac pra fazer chave.
1: Vou ligar pro meu chaveiro.
0: Boa.
1: Peraí, aqui eu vou ligar pro Jonas. Jonas Chaveiro. Que a gente tem que ter amigos de todas as profissões. Tive um BO, chama o Jonas Chaveiro.
2: Oi.
1: Fala, Jonas, beleza?
2: Beleza?
1: Pode falar, não tô te atrapalhando, é o Rafa Gomes.
2: Opa, pode falar,
1: meu. Seguinte, meu, nós estamos ao vivo no Dois Gordos à Madrugada, porque o tema do programa é chaveiro e a gente tem várias dúvidas. E eu falei, bah, eu tenho um conhecido que é chaveiro, vou ligar pra ele.
2: Capaz, né? Qual é a dúvida que você tem?
1: Qual é... Como é que vira chaveiro? Como é que a gente sabe que o chaveiro que tem a chave da casa de todo mundo não é um ladrão?
2: Cara, pra virar chaveiro, você tem que aprender com alguém, é um processo muito longo, é uma habilidade que você adquire ao longo de muito tempo, cara. Não tem como o cara comprar um curso pronto e sair abrindo porta aí, né?
0: E como é que tu virou chaveiro?
2: Pai, eu tinha 13 anos, eu morava na frente de um chaveiro, eu ficava brincando no pátio ali, fiquei por ali, daqui a pouco... Comecei a ficar junto ali, aprendi uma coisinha que outra e não parou mais, fiquei nessa profissão.
1: Tá, e quantas chaves existem? Tem uma chave igual a outra? Tipo, a chave da minha casa pode ser igual a chave da casa de um cara lá em Tupanciretã e abrir a casa dele?
2: Olha, cara, tem milhares de modelos de chave e cada modelo tem... Muitas possibilidades de segredo, assim, diferença entre elas, entendeu? Daí é muito raro, mas eu não te digo que não possa acontecer, mano. Eu já vi acontecer até na redundidade, assim, claro, de uma chave acabar abrindo outra.
1: E o...
2: A pessoa pega uma chave de uma outra porta dela, ela vai com tanta confiança na fechadura, coloca a chave, chega a girar um pouquinho, assim, trava, às vezes, e até consegue abrir...
1: E o controlezinho, aquele que faz a cópia também. É, se eu sair apertando no meu controle, eu consigo abrir alguma garagem na rua?
2: Cara, é muito improvável. Os mais novos agora tem. Fazer uma conta assim é milhares de combinação, né? É muito raro, é muito difícil.
0: Mas
2: não tem como.
0: Mas vocês têm um código de ética? Pra tu comprar a máquina pra fazer chave, tem que assinar algum termo, algum bagulho?
2: Não, ainda não tem isso aí, não. Já foi falado que alguma época aí ia ter um cadastro de chaveiro, mas pelo que eu sei, não foi pra frente isso aí.
0: Tu tem medo do fim da extinção da profissão ou não?
2: Ah, pode ser que aconteça um dia aí que... A inteligência artificial começa a fazer as coisas.
0: Tipo a chave 3D, né?
2: É, mas, cara, não vou pensar nisso agora, eu acho que não.
0: Isso, mas não fica triste, tá?
1: Deixa o teu arroba aí, Jonas, então, pra quem quiser contratar o Jonas Chaveiro, o melhor chaveiro de Porto Alegre.
0: Cara, dá o telefone.
1: Não, o arroba.
2: Aí, hein?
1: Qual é que é?
2: É Chaveiro Jonas.
1: Arroba.

0: Oba, Chaveiro Jonas.
1: Isso. Pô, tu é fudido, hein? No Brasil, no mundo inteiro, só tem um Chaveiro Jonas, cara.
2: Ah, mas é que eu sou de Porto Alegre aqui, não tem muito não, cara. Acho que deve ter mais um aí, mas meu Instagram é esse, não tem igual.
0: É, se tiver outro, pau no cu dele, então.
1: É. Meu, que é Jonas e Chaveiro.
0: Valeu, Jonas, abraço.
2: Valeu, abraço, valeu.
1: Vê que é uma profissão muito triste, né?
0: Por quê?

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1: Atlântida, melhor vibe do FM, dois gordos e um chaveiro. Tem uns chaveiros antigos, tem um chaveiro que ainda vende, que eu acho muito bagaceiro.
2: Qual?
1: Que é aqueles que, que a parte de trás ele é parece um plástico preto com um negócio sublimado. Lembra?
2: Que é um... Sublimado, acho que eu não sei que é uma coisa sublimada.
1: Deixa eu te pegar uma foto aqui. Posso também ter falado um português?
2: Eu não sei, não sei, tô admitindo a minha ignorância.
1: Sublimado, sublimado aqui, ó.
2: O que é uma coisa sublimada?
1: Ah, esse chaveiro nada a ver aqui, ó. Vou te mostrar aqui, ó. Isso aqui, ó.
2: Ah.
1: Esse aqui é esse chaveiro aqui, ó. Puta que pariu, o Mercado Livre tem que. Você por que o cara abre o aplicativo, cara? Se eu quiser abrir o aplicativo, eu entro no aplicativo, caralho. Esse aqui, ó. Isso aqui é sublimado. Esse chaveiro assim.
2: Tá ligado?
1: Eu acho ruim esse chaveiro. Tipo.
2: Por quê?
1: Apesar que a Atlântida tinha uns chaveiros legais.
2: É tipo emborrachado.
1: Isso.
2: Tá.
1: É que é feito por sublimação. A Atlântida tinha uns chaveiros legais. E tinha um QR Code que tu ia pro canal no Spotify do...
2: Pô, nós
1: do...
2: não temos um chaveiro da Atlântida, velho.
1: Tinha uns do Bola, lembra?
2: Lembro.
1: Tem uns do Bola ainda. Algumas pessoas têm ainda.
2: Em algum lugar acho que eu tenho.
1: Não, tem da Atlântida sim, cara. Tá. Com a logo da rádio tem no...
2: Aonde?
1: Do Planeta. Fizeram dos...
2: Eu não tenho.
1: Tu não tem esse?
2: Eu não.
1: É a logo do Planeta?
2: Não, que era o logo da Atlântida.
1: É a logo... Desculpa. É a logo antigo da Atlântida, aquele antigo.
2: Não, mas não é antigo, é atual. Atual logo, cara, essa logo aqui do Atlântida.
1: Que tem tudo, não, não tem nada. Porra, não tem adesivo. O dia que eu tava com a móvel esse dia, eu fui... Peguei a móvel, fui fazer um negócio, rapaz, com a móvel. Jogo do Grêmio, fui com a móvel.
2: Pare o jogo do Grêmio com a móvel.
1: Não, porque o dia que a gente fez o pretinho básico.
2: Ah, tá, tá.
1: O Grenal, a gente foi com a móvel. Tava trabalhando, pô, a gente foi com a móvel. E aí, não, peguei o carro, fui ver Grêmio e Chape. Eu queria pegar pra fazer a tua mudança, mas tu não quis?
2: Não, ia, não, mas ia ser demitido.
1: Eu ia. Fiz um conteúdo, se mudando com o Gomes, pá. Passava num parceiro, tudo. Enfim. E aí, cara, onde eu parava, os caras vinham me pedir um bagulho. Tu não tem um chaveiro, mano? Eu não tenho chaveiro. Rádio não dá nada. Que merda mesmo essa rádio.
2: Não, eu falo sim.
1: Não tem de brinde pra dar na móvel. Isso eu quis dizer, não, nós tem um monte de coisa. Rádio do caralho.
2: É, sabe o que é? E quando a gente tem brinde, vai muito rápido, velho. Vai muito rápido.
1: Nunca tem.
2: Come, brinde, olha. Cara, chaveiro, eu adoraria ter um chaveiro da Atlântida.
1: Mas tu já trabalha aqui, tu já tem carteira assinada, tá tranquilo já?
2: Tá daí, eu quero a recordação.
1: Peraí, não, tu não vai falar, porque tu vai morrer?
2: Algum
1: que...
2: dia?
1: Não, mas aí. As pessoas têm que saber, tu tem que ser o chaveiro de ti mesmo. Pô, tu sabe que tem gente que faz chaveiro com uma pessoa que morreu.
2: É, eu acho deprê.
1: Tu. A Flavinha, que é a viúva do Jô Soares, ela fez uma joia com a cinza dele.
2: Tá, não é um chaveiro, né? É uma joia.
1: Tá, mas tu usaria uma joia com a cinza de alguém que morreu?
2: Depende.
1: Por que tu não usaria um chaveiro?
2: Não, chaveiro não.
1: Mas por quê? Não, tipo assim, ó, tu pega um pouquinho, não é pra tu fazer uma mini bagulhinho, tipo, sabe? Não é um chaveiro pequenininho.
2: É, eu sei, mas não.
1: Uma mini coisinha.
2: É que chaveiro é uma coisa meio descartável, assim. Chaveiro, tipo assim, às vezes tu perde. Todo mundo já perdeu chave.
1: Aí é
2: foda. E o chaveiro vai junto, porque pô, a chave tu substitui. O chaveiro vai.
1: Pô. Não, mas é, o chaveiro é foda. Eu tenho um chaveiro que eu ganhei que é do Porã de Pause, que tá lá em Rio Grande.
2: Acho que o chaveiro mais.
1: O
2: mais popular
1: do Pretinho que a gente ganhou, que não era um chaveiro, mas ele virou decoração na minha casa, porque de como chaveiro ele caía muito.
2: Ah, ele caía muito, eu tenho esse aí também. Só que aí a Helena começou a brincar com ele, começou a cair no chão, começou a sair a tinta.

0: Ele é amarelo por dentro.
1: Tive que botar. Sim, eles compraram amarelo, mas não era pintado.
0: É, exatamente.
1: Não, o meu eu botei numa altura que ninguém pode tocar.
0: Isso é que o dia que for a tuas afilhadas, tu vai deixar.
1: Não. Vai. Tem os brinquedos que brinca, criança, lá em casa agora. Eu separei os brinquedos que brinca. Tem os brinquedos que não brinca. Sabe qual é os brinquedos que as crianças da minha afilhada brincam? Os que eu consigo comprar outro. Os que são muito caros, não pode tocar.
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0: Cocota!
1: Que
0: é isso, Cocota? Que é isso?
1: Eu tô com a coceira, rapaz.
0: Com a coceira? O que aconteceu?
1: Chato, né?
0: Não fala isso.
1: Não, chato, tá coçando. Isso aqui é só coceira, mas eu passo. Como é que tá, Rafaelzinho?
0: Tô bem, e tu?
1: O Belga, eu fiquei excitado, Rafaelzinho. Agora eu tava olhando
0: tá aqui. Tá excitado comigo aqui?
1: Não sei, Rafaelzinho. Eu dei uma olhada e dei uma...
0: Eu achei que tu não fosse mais gay. Tu disse que...
1: Não.
0: Tentou ser gay e não conseguiu.
1: Não consegui. Não, agora eu sou pansexual.
0: Pansexual? Explica pra nós o que é um pansexual.
1: Só trans com o ouvinte da Jovem Pan.
0: Ah, beleza. Quem que ouve a Jovem Pan em Porto Alegre?
1: Cara, uma galera. Uma até galera? Futebol faz. Até mandar um beijo ao amigo meu que trabalha lá.
0: Quem?
1: Eduardo Ventura.
0: Eduardo Ventura?
1: É narrador da Jovem Pan.
0: Não conheço ele, desculpe.
1: Zero é. Mas pouca gente conhece.
0: Hã?
1: Pouca gente conhece. Ele é novo?
0: Ele é novo? Não tem problema nenhum.
1: Jovem Pan News.
0: Não escuto todas as rádios, não conheço todas
1: Jovem
0: as pessoas.
1: Pan.
0: Ouça Jovem Pan, é que eu não conheço. Não, a gente conheceu uma vez um motorista de aplicativo, lembra?
1: O único cara que tá ouvindo Pânico.
0: É, que não sabia o que era o Pretinho Básico. A gente achou muito curioso. As pessoas acham que a gente fica brabo, ou que a gente... Ah, não, pelo contrário, cara. A gente quer que as pessoas escutem rádio.
1: Isso, eu prefiro mesmo que nem saiba quem é a Cocota.
0: É,
1: as pessoas sabem.
0: Por quê?
1: Não, eu tenho meus homens, minha vida particular.
0: Qual é o teu chaveiro? Atualmente.
1: Meu chaveiro é um que eu peguei no posto de gasolina.
0: Fala bem pertinho do microfone.
1: Desculpa,
0: o pessoal da técnica.
1: Peguei no posto de gasolina.
0: Qual o chaveiro?
1: Tijolo.
0: Cara, um tijolo? Sabe que eu tive
1: roubei esse aí do chaveiro no banheiro.
0: Acho que um dos chaveiros mais legais que eu tinha era de um posto de gasolina.
1: Agora que me desbloqueou. O que o banheiro...
0: Era uma almofadinha, bem gostosa.
1: Bem geladinho, sabe? Bem geladinho. Ai, tá bem geladinho aqui hoje. Saudade de falar bem geladinho.
0: Fazia tempo, né?
1: É verdade. É que basicamente eu vou só falando. Eu ia dizer que eu não sei porque que no posto de gasolina o chaveiro do banheiro sempre é um pedaço de pau. É um troço que não é pra roubar.
0: Pode ser.
1: Já percebeu que é uma garrafa?
0: Chaveiro de posto de gasolina é uma garrafa PET.
1: Isso, é tipo um.
0: Ou, bagulho, não, sabe o que, que é?
1: Um bagulho de óleo.
0: É um galãozinho de óleo. É isso aí,
1: Ou um toquinho de madeira. Um tijolo.
0: Excelente lembrança.
1: Tu quer cagar, eles te fodem. Tu quer cagar, então todo mundo vai saber que tu foi cagar. Porque tu só pede a chave do banheiro pra cagar no posto.
0: Pra cagar.
1: Porque se tu tá viajando, se é pra mijar, tu para na estrada e mija.
0: Quando é uma mina, é o mesmo chaveiro.
1: Mas é constrangedor, porque assim, ó. Vamos lá, o homem. Tá?
0: Por um momento achei que fosse outro personagem.
1: É que eu imito o Ivan.
0: É?
1: É, quer levar uma facada?
0: Ah, ficou muito parecido.
1: Obrigado. O homem na estrada, música do Racionais, ele mija em qualquer lugar.
0: Qualquer lugar.
1: Uma garrafinha, ele bota o tiquinho pra fora no carro dirigindo e mija uma garrafinha.
0: Putz, sabia que eu tinha um conhecido meu. Olha que nojo, eu não vou falar porque tu conhece. Ele, durante a noite, ele tinha preguiça de levantar e ir no banheiro.
1: Carinho esgoto?
0: Ele tinha vergonha de ir no banheiro.
1: Calinho esgoto?
0: Ele não queria ir no banheiro.
1: Calinho esgoto?
0: Não.
1: Trabalha, ele faz o trânsito na Band.
0: E aí ele colocava o tiquinho dentro de uma garrafa 2 litros e fazia xixi. Só que ele só descartava a garrafa quando enchia.
1: Fecha o microfone, vê se o que é. Tem o Dindo fazia isso?
0: Não.
1: O Dindo fazia isso? Que nojo.
0: Não é verdade.
1: Eu já mijei em copo, já.
0: Copo? Não, eu já tive que fazer numa garrafa uma vez.

0: Foi recentemente.
1: Eu mijei numa balada.
0: Eu tava preso dentro da garagem.
1: Olha, eu fui muito pau no cu lá. Uma vez eu fui numa balada na Praia do Cassino e do segundo andar eu mesmo botei o pau pra fora.
0: Não, não é possível. Que nojo, velho.
1: Tinha pouca gente já na festa. Botei o tiquinho pra fora, mijei.
0: Não, eu tava preso...
1: Eu não mijei
0: preso...
1: ninguém, porque eu mijei no fumódromo.
0: Eu tava preso dentro da garagem e aí eu comecei a ficar nervoso. E não tinha quem abrisse pra mim, aí eu catei uma garrafa que tinha dentro do carro e fiz um xixizinho. E aí peguei, despejei...
1: Mole o teu de quê? Ele entra na garrafa?
0: Mole entra.
1: Mas que tipo de que... Todo cara que já mijou numa garrafa tentou botar o pau na garrafa, ver se eu tava a grossura do pau dele.

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1: Dois gordos e um chaveiro, dois gordos e uma madrugada, ao vivo para toda a rede
2: programa
1: Atlântida.
2: Programa longo hoje, né, cara? Pô, hoje nós estamos no programa grande.
1: Não, claro que não, velho. É, mesmo tempo de... Então, agora vai dar 1h30 da manhã.
2: Ah, assim. Então tá bom, graças a Deus, eu tenho que ir na minha podóloga.
1: Como assim? Agora?
2: Ô meu, tu não fica meio puto?
1: Por quê?
2: Que tem umas pidas que te dão uns chaveiros, que eu acho que elas sabem que tu não vai usar o chaveiro. Mas marca nada a ver. Chaveiro
1: é que
2: de
1: eu acho
2: que não pode mais.
1: É que eu acho que tem alguém do marketing da empresa que aprova fazer chaveiro, tá? Aí chega 1000 chaveiros.
2: E aquele chaveiro que tinha um gelzinho dentro que tu apertava e...
1: Putz, é verdade. Aí chega 1000 chaveiros. E aí, velho, tu tem que distribuir, velho. É branding, é conhecimento de marca.
2: É,
1: a pessoa sabe que não vai usar, mas daqui a pouco alguém vai usar. Aí alguém vai estar usando e é isso, tu tem que
2: sempre
1: fazer.
2: É bom na festa de pobre tu dá chaveiro.
1: Sempre, sempre.
2: Eu sei porque a gente como pobre, a gente adora ganhar alguma coisa.
1: Sempre, sempre.
2: Eu ainda sou radialista que fica feliz quando ganha coisa, mas...
1: Eu recentemente,
2: Mas não é tudo que eu...
1: A minha filha foi num aniversário de criança e o brinde era um chaveirinho do Pokémon. Eu achei muito legal. Olha só a ideia, velho. Na saída, tinham pokebolas. Cada criança tinha que escolher uma pokebola. E aí, quando tu abria...
2: Tá, é de rico esse aniversário.
1: Tinha os pokebolas. Não,
2: a
1: não
2: gente
1: era.
2: A gente tinha no que era de saquinho.
1: Não, a pokebola assim, é caro.
2: Não, mas eram umas pokebolas de plástico.
1: Quantas pokebolas tinham? Ah, umas 40, 50. E aí, a criança escolhia a sua pokebola. E aí, dentro tinha só ou um Charmander.
2: R$1.000.
1: Ou um Squirtle. Cara, ou um Bulbasauro. Ou um Pikachu.
2: R$1.000 de
1: pokebola. Claro que não, velho.
2: Você 20 conto na pokebola.
1: Claro que não, deve ser. Tá, mas mesmo assim.
2: Vezes 50.
1: Eu não tinha pensado assim.
2: Agora tu pode pensar e tu falou. Porra, meu.
1: Não, mas é que, meu, no Mercado Livre deve ter a Bangu, o chaveiro é a mesma coisa. E não era um chaveiro bom, era um chaveiro legalzinho, nada demais. Mas eu achei uma excelente ideia, meu.
2: Por que tu parou e ficou assim?
1: Tá, mas mesmo assim, qualquer saquinho de lembrancinha, meu.
2: Não é faz. R$4.
1: Não.
2: Cara, eu adoro ver vídeo que a Pida, assim, queria uma lembrancinha, mas só tem R$2 pra gastar. Aí a Pida pega o biscoito mais ele e amarra um lacinho.
1: E aí?
2: Mas isso é legal, pô. Legal. Eu acho legal.
1: Eu achei muito legal. Eu achei muito legal. A criança escolheu o seu
2: Pokémon. Melhor que dar as balas fodidas, as balas que vão matar a criança.
1: E hoje em dia, criança não tá podendo comer bala.
2: Isso é uma pena, né? Que a criança não pode comer uma bala, um troço. Que tudo, as crianças, porque as crianças estão doentes, cara.
1: Não, ao contrário, as crianças estão menos doentes hoje em dia.
2: Não, não, não. A gente escolheu comendo bala e tamo aí, pô.
1: Imenso.
2: Não, eu tô legal. Tô legal. Tô vendo meu pênis. Tô vestindo uma calça 46. Vestia 58, cara. Ô, meu, eu vi um bagulho meu que uma mina nos marcou num TBT. Nós em Chapecó. Cara, o meu tênis tava chorando. O Kix tava caindo água. Não aguenta. A linguetinha tava assim. Sai! Sai! Sai!

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2: Acabou Dois Gordos e um Chaveiro. O que a gente não falou sobre chaveiro? Putz, eu tenho a história do chaveiro, acho que eu já contei aqui.
3: Não, não contou, a gente nunca falou de chaveiro.
2: Não, acho que eu já contei essa história, tá?
3: Se tu contar, vou te dar uma boa.
2: O nosso terceirão, a gente teve um trabalho de fim de ano, assim, a escuridão.

0: excursão do colégio, assim, que eu só fui porque era obrigatório, que todo mundo tinha que ir, já tava incluso, nós fomos pra Laguna, que era um negócio dos colégios marista lá, enfim. Aí...
1: Tu não quis ir num rolê?
0: Não, é que normalmente eu não ia porque eu não tinha dinheiro.
1: Tá.
0: Tipo assim, essas coisas.
1: Ah, tá, tu queria ir, mas tu não tinha dinheiro.
0: É, essas coisas, Ilha do Mel, a minha turma ia, mas eu nunca fui.
1: Museu da PUC.
0: É, Salvador, como é que era que ia? Porto Seguro, que ia lá, nunca fui, obviamente. Aí...
1: Tu não fica, tu acha que é muito pau no cu ter o rolê de Porto Seguro e só tu não vai, quando é adolescente, que é uma baita chance?
0: Acho que é, mano. O que eu vou fazer? Não tinha dinheiro?
1: Por isso que as pessoas entram no mundo do crime,
0: cara. Cara, eu nem contava pra minha mãe, assim, já pra... porque eu sabia que ela ia dizer não. Então eu já nem dizia que tinha
1: mais...
0: Se
1: o cara não tinha dinheiro pra comprar os livrinhos, cara,
0: ia vender. Exato. Eu queria jogar bola numa quadra alugada, já não tinha, imagina.
1: Cara, o cara... Isso acho que é que parou, acho que não tem mais... Ninguém mais vende nada em colégio, cara. Nem pode mais, né?
0: Pode.
1: O cara
0: pode.
1: Que passa, tô vendo aqui um livrinho, ó, só que esse negócio de se fazer de cimento.
0: Certo. É. Aí tá. Aí na volta da viagem, te pararam numa lojinha, assim... E aí o Bruno, o Spike, na época, ele compra um chaveirinho que é uma piroca. E é uma piroquinha assim, ó, que tu apertava e saía uma porrinha, uma gosminha branca da cabecinha do Tico, tá? E aí quando tu soltava, ela entrava de novo no Tico. Era tipo um estilinguezinho assim, tá?
1: Tu não contou a história.
0: Tipo uma língua de sogra, tá?
1: Tá, tu não contou a história.
0: Meu, mas era uma gosminha mesmo, era muito bem feito. E aí tu apertava o Tico e...
1: Talvez fosse até
0: um... E aí tu voltava e aí ficava assim o tempo todo e era essa graça, tá? De tanto que a gente ficou apertando e achando o máximo aquilo na volta no ônibus, a porrinha caiu. E no dia seguinte, na aula, ele falou: bah, olha aqui, a porrinha do Tico caiu. E fazia assim, era uma coisa gelatinosa, tá? E aí nós ficávamos se atirando, nós, espelho de classe, calma. Cada um sentava de um lado, por motivos óbvios, né? A professora separou a gente. E a gente ficava se jogando.
1: Aquela... Tipo aquelas melequinhas que vinham na caixinha do salgadinho.
0: Ô meu, e daqui a pouco, uma colega nossa, que eu não citaria o nome, ela tá abaixadinha assim, escrevendo, e do nada ela levanta. E no que ela levanta, ela olha pro lado. E no que ela olha pro lado, é o exato momento que o colega nosso atira.
1: E a porrinha.
0: E aí, vai... dá na testa dela assim, ó.
1: E fica.
0: Pá, e gruda. E aí ela faz uma cara de tipo assim: o que é isso que vocês me atiraram? E cai. E no que cai na mesinha, cai na classe, ela pergunta: o que é isso? E ele fala, na maior inocência do mundo, ele fala a seguinte frase: putz, isso aí é a porrinha do meu Tico. Cara, foi uma risadeira naquilo. Ela, na mesma hora, deu um berro e um fuzuê e vai pra diretoria e não sei o que. Até nós explicar que era do chaveiro que deu na testa dela, que não era...
1: Não, cara, isso aí é nível conselho tutelar, assim.
0: É, não, mas... Cadeia. Meu, assustador.
1: Eu lembrei agora quando eu voltei de Fortaleza...
0: Só que a cena dela, com o negocinho colado na testa, é de cinema.
1: Eu lembrei que agora é de chaveiro, eu trouxe pra vocês de Fortaleza chaveiro. Só pra alguns dos. Só pros pretinhos eu trouxe chaveiro.
0: Como é que é?
1: Só pros pretinhos eu trouxe um chaveirinho.
0: Tá.
1: Que era um abridor, que era uma piroquinha.
0: Sim, eu tenho na minha casa lá.
1: Piroquinha de madeira, que é um abridor de seva. Que eu trouxe só porque eu achei engraçado e porque o cara me fez um preço bom.
0: Tá.
1: Então que eu trouxe mais presentes e os outros eu trouxe bom, eu trouxe um presentinho pra cada um.
0: Maravilha.
1: E um chaveirinho de piroca. Porque eu não fiquei pra mim aquela piroquinha, não tem.
0: Toda mulher em despedida de solteiro ganha esse chaveiro aí.
1: De piroca?
0: É.
1: Será que alguma já tentou já fazer um bababá com aquela piroquinha?
0: Não sei. Acho que mesmo que já tenha tentado, não vai nos contar.
1: É, tem gente que...
0: Porque o chá de lingerie, despedida de solteiro, sei lá como é que a mulher chama, é tudo de piroca, né? O canudinho é de piroca, o docinho é de piroca, o não sei o que é de piroca.
1: Essa mina for lésbica.
0: Aí é uns... Aí é um... Dois Gordos na Madrugada vai ficando por aqui. Obrigado pela parceria, pela companhia. A gente volta a qualquer momento. Tchau!
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0: 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Que levou a facada?
1: O mestre estava deitadinho ao lado da sua mulher na cama. A esposa não estava satisfeita com a distância que havia entre eles e ela lembra: Mestre, quando éramos jovens, você costumava segurar minha mãozinha na cama. O mestre hesita, depois de um breve momento, estica o bracinho e segura a mão dela. E ela não se dá por satisfeita.
2: Quando éramos jovens, meu querido mestre, você costumava ficar bem pertinho de mim.
1: Uma hesitação mais prolongada, agora finalmente resmungando um pouco.
2: Acho que tá com essa mulher.
1: O mestre vira o corpo com dificuldade, se aconchega perto dela da melhor maneira possível. E a véia do mestre, ainda insatisfeita, segue.
2: Quando éramos jovens, meu amor, você costumava morder minha orelhinha.
1: Aí o mestre dá um suspiro, joga a coberta de lado e sai da cama. E ela se sente ofendida e diz:
2: Onde você vai, mestre? Buscar minha dentadura, filha da puta!
0: Que isso? 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

0: 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O que tu vai ouvir agora é o resumo de tudo que nós fizemos de pior e melhor a semana aqui no Pretinho Básico. Quer levar uma facada?
1: Tem um cara com o nome de Zé, nego.
2: Zé.
1: Manda um crivo. E deixou o crivo cair. E o crivo acertou um ratinho, né?
2: Ah.
1: E qual o nome do rato?
3: Bah, eu não tava esperando.
4: Pera.
3: O Zé pequeno.
1: Não, nego. E aí, quando ele tava voando o crivo caiu em cima do ratinho. O ratinho, ai. Saiu correndo, nego. Mas queimou o ratinho. Um cara chamado
3: cara
1: Zé.
3: Zé.
5: Não. Tu não vai meter.
3: Como é que é o nome do rato?
1: Me queimou, Zé.
2: Me queimou, Zé.
1: Ai.
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0: 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Quer levar uma facada?
1: O mestre estava deitadinho ao lado da sua mulher na cama. A esposa não estava satisfeita com a distância que havia entre eles e ela lembra: Nesli, quando éramos jovens, você costumava segurar minha mãozinha na cama. O mestre hesita, depois de um breve momento, estica o bracinho e segura a mão dela, e ela não se dá por satisfeita.
2: Quando éramos jovens, meu querido mestre, você costumava ficar bem pertinho de mim.
1: Uma estação mais prolongada, agora finalmente resmungando um pouco.
2: Mas que saco, essa mulher.
1: O mestre vira o corpo com dificuldade, se aconchega perto dela da melhor maneira possível. E a véia do mestre, ainda insatisfeita, segue.
2: Não. Quando éramos jovens, meu amor, você costumava morder minha orelhinha.
1: Aí o mestre dá um suspiro, joga a coberta de lado e sai da cama. E ela se sente ofendida e diz:
2: onde você vai, mestre? Buscar minha dentadura, filha da puta!
0: Que isso? Se tu quiser mais momento como esse, vai lá na TLTV, no YouTube, que tu vai achar muito legal. 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Muito obrigado.

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0: 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Que levou a facada!
1: Aula de português. Professora pede para os alunos fazerem um poema romântico como lição de casa. No dia seguinte, ela toma da classe.
2: Turma, alguém gostaria de ler o seu poema?
3: Bem, eu adoraria, professora.
2: Mas você, menino, tem certeza...
3: Tenho, professora.
1: Professora desconfiada, mas...
2: Então leia.
3: Bem, eu cavo, tu cavas, ele cava, nós cavamos, vós cavais, eles...
2: Mas o que, que é isso, menino? Isto não é um poema romântico.
3: Pode não ser romântico, mas é profundo.
4: Piada da criançada.
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0: Atlântida, Rádio das Nossas Vidas, muito bom dia, seus lindos! Sim, sextamos por aqui com o Despertador, o morning show mais gostosinho do FM, começando às 7h02, sem horário político. Uhul! Vamos, Despertador, de volta ao seu normal, no horário inicial do start no teu dia. 7h02 e a gente aqui abrindo o microfone da Rede Atlântida, colocando carvão na locomotiva dessa rede de entretenimento e, claro, acordando contigo aí do outro lado, nosso ouvinte que faz o Despertador o que ele é. De redação. 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Semaninha terminando, o último leão da semana está entre nós. E claro, senhoras e senhores, do jeitinho despertaverso de ser bem purpurinado. A maluca que vos fala é essa daqui, ó. Fala, Carolina! Seguir a pedida. Eu sou a Carol Sanches, @carol.sanches ali no Instagram, pra tu interagir na nossa pauta do dia. Mas claro, eu não tô sozinha não, ele está entre nós. É um ótimo dia pra colocar essa tua trilha, hein? Bem...
1: Vem-te embora. Derrama, derrama, aumenta isso aí.
0: Quem vem aí?
1: Aumenta. Vem-te embora.
0: Olha esse grave. Muito bom dia, Rodrigo Adams!
1: Muito bom dia, Carolzinha, audiência sintonizada na Atlântida, no Despertador, que a partir de agora faz deste o Morning Show número 1 do Rio Grande do Sul. Titio tá on, te prepara!

0: greguinha.
1: Tudo certo contigo, Adãozinho?
0: Tudo ótimo. Sexta-feira, dia 2 de outubro, tamo na área aí. E nada melhor do que começar esse dia com sol abraçando solzão todo mundo, né? Não vai ser um dia de temperaturas muito elevadas.
1: Mas o importante é que o sol vai vir pra gente.
0: Não vai ser um dia com temperaturas muito elevadas, mas o sol tá na área.

0: Isso é muito importante, delicinha. Ainda mais porque devemos ter aí semanas, talvez meses, de muita água.
1: Ou seja, um ótimo dia pra lavar roupa.
0: Verdade, pra abrir a casa, fazer uma faxininha.
1: Isso aí, hoje é o dia.
0: Pra abraçar o final de semana do jeito certo.
1: Muito que bem, família! Agora é 7 horas e 5 minutos desta sexta-feira, dia 2 de outubro. Nosso despertador conectando então toda a rede Atlântida, todos os cantinhos do nosso Rio Grande do Sul, assim como atlântida.com.br e aplicativo da Atlântida. Momento que a galera interage na nossa pauta do dia. E claro, recebe ele, que já encostou, já está entre nós. Oh my God!
0: Oh yeah.

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1: Cara. Seu Tony baixou, então seu Tony não viu.
0: O quê?
1: Mas eu mexi em todos os botões pra dar um ganho nessa voz de seu Tony do outro lado. É uma loucura, é muito diferente, né?
0: É,
1: mas
0: muito.
1: Esse é.

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1: Bem que milagre, assim, mas tá tudo certo.
2: Mas chegamos, tamo vivo.
1: Oh.
2: Voltou bem?
1: O quê?
2: Tua terra.
1: Oh, tamo aí, de boa.
2: Tudo certo.
1: Tranquilaço, 7-7.
2: 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E a nossa pauta do dia é uma verdadeira experiência, Danzinho.
1: Que compra barata te deixa muito feliz?
2: Tá, legal.
1: Que faz, que é baratinha, Baratex. E tu fica muito feliz. Vou dar um exemplo.
2: Por favor, tô ansiosa.
1: Na minha última viagem agora, tem uma loja que eu gosto muito, chamada Uniqlo. Que é uma loja que... É uma empresa japonesa, né? Uma rede de lojas, enfim. Que tem muita roupa tecnológica.
2: Tá, legal. Tá? Tipo, então, tecidos inteligentes.
1: Isso.
2: Essa vibe.
1: E uma meia na Uniqlo, na conversão, sai R$10.
2: Meu amor.
1: Tecnológica, legal,
2: tecnológica
1: sem cheirinho.
2: Tecnológica por R$10.
1: Sem cheirinho, o teu pezinho, ele não fica suadinho. Mais do que isso, a cuequinha lá é R$12 na conversão.
2: Tá, legal.
1: Então, eu achei que eu fiz um negoção.
2: Tá, bacana, bacana.
1: Porque roupa íntima... A 10 pila, vamos combinar.
2: É verdade.
1: É pra deixar feliz.
2: E tá difícil.
1: É pra deixar feliz, velho. Então, assim, ó, vou dizer pra ti, qualquer coisa que eu gaste 10 pila...
2: Tamo feliz.
1: E seja bom, eu me sinto galudão. Eu fico de peitinho estufado, contando. Sabe aquele amigo que fica tirando vantagem? Tipo, ah, tem que ver um negocinho que eu fiz.
2: Entendi.
1: Sabe?
2: É assim a cueca 12 e a meia 10.
1: A meinha 10. Lembrando que ainda tem promoção ainda. Daqui a pouco
2: tem promoção?
1: Claro, quando tu pega 4, tu paga o preço de 3. Isso é tri também, né, turma? Onda morta, né?
2: A promoção é boa, né?
1: Pô, tá louco,
2: Poxa véio. Vida. Eu acho que a minha compra mais barata, que eu fico muito feliz, é quando eu já tô no caixa do mercado.
1: Tá.
2: E eu compro aquele chocolatinho. Um chocolatinho.
1: Legal.
2: Um negocinho. Porque
1: legal.
2: Daí não é comum eu fazer isso. Então, quando eu faço, é porque eu mereço.
1: Ó, claro.
2: E daí, normalmente, eu compro sneakers.
1: Oh,
2: normalmente é o Snickers.
1: Tu veio, hein? Bah, coisa linda. Snickers foi comigo também, né?
2: Então,
1: viagem.
2: Pois é, oh, por isso que eu tô até falando
1: que
2: aqui.
1: Que massa. Ô, meu, mas então assim, ó, manda pra gente agora no @RodrigoAdams, @Carol.Sanches. Hoje é despertador no seu horário tradicional, normal, até 8:55 da manhã.
2: Ou seja, chuva de áudio vai ter que vir.
1: Por favor, queremos todo mundo. Cadê a criançada? Olha aí quem voltou.
2: O patati e patatá do rádio.
1: Isso aí. Que compra barata te deixa muito feliz. Manda pra mim, manda pra Carol lá no Instagram.
2: E pra gente começar naquela vibe do Despertaverso, numa sexta-feira ensolarada.
1: Bah, dei muito.
2: Muito bom dia, o Despertador.

Agora é 7 horas e 25 minutos da manhã desta sexta-feira, dia 2 de outubro. 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

0: Eu sou a Carol Sanches e, claro, minha dupla tá comigo. Muito bom dia, Danzinho.
1: Muito bom dia, Carolzinha. Tamo na área com mais uma edição do Despertador. Hoje não teve horário eleitoral gratuito, né? Agora a gente tá aí, às vésperas da eleição, no final de semana.

0: Diego, digo, bah, meu, a mesma calça eu comprei naquele site que vem da China, que eu não vou dizer o nome. Ah, me sinto galudão, né, cara? Mesma calça, tudo. Valeu, bom dia, Diglinho.
1: Valeu.
2: Bom dia. Vamos agora com a Andresa.
3: Bom dia, Carolzinha. Bom dia, Rodrigo. Então, o que eu compro barato e me faz feliz é comprar traquitana na Shopee. Adoro! Só vou botando prendedor de saquinho pro carrinho, é, potinho de vidro, adoro. Meu marido fica louco, mas eu amo.
1: Todo dia chegando coisa.
2: Que? Falando de pote de vidro, eu preciso de pote de vidro. É uma baita compra,
1: é bom,
2: essa.
1: Né? É. Cara, quando a gente começa a falar de Tupperware, potinho de vidro, essas coisas, é porque realmente a vida deu uma mudada, né? Sandra.
2: Chegamos lá.
4: Oi, Laura de Pelotas.
1: Laura.
2: Oi, Laura.
4: Uma coisa barata que me deixa feliz é bala.
1: Ah, eu também. Ah, tu não sabe como.
2: Eu amei que ela largou um bala e saiu. Foi um drop the mic, assim. Largou o microfone. É. Bala.
1: Bala.
2: Bala.
1: Bah, se eu mostrar como é que tá o meu cantinho doce lá em casa
2: pra
1: turma.
2: Ah, é,
1: não, assim, é inacreditável, galera. Sério.
2: Deixa eu ir com o Júlio César.
5: Bom dia, Carol. Bom dia, Adams. Tô aqui escutando o programa. Excelente essa volta.
2: Obrigada.
5: E a compra que me deixa mais feliz é a compra mais barata. É livro.
1: Ó. Oh.
5: É ir numa livraria em Santa Maria, ali no shopping.
2: Ah, mas pra ser barato tem que ser sebo.
5: E comprar livro a R$15.
1: Ó. Oh.
5: E já comprei livros excelentes, tem até por menos, mas comprei vários livros a R$15. Isso aí me deixa muito feliz, porque eu adoro ler. Um grande abraço a vocês aí e ótimo final de semana.
2: Quero o contato dessa livraria aí.
1: Ó. Oh.
2: Pode passar.
1: Legal mesmo, hein?
2: Deixa eu ir com mais um áudio da...
1: Vai, por favor.
2: Ana Helena.
6: Bom dia, Carol. Bom dia, Rodrigo. Aqui é a Melissa de Viamão.
1: E aí?
6: E eu tenho 10 anos. É... Quando eu fico muito feliz quando eu compro o meu M&M's favorito e ele tá barato.
1: Ah, isso é importante.
6: Kikiki!
1: Sempre importante. Comprar um chocolatinho barato.
2: Que delícia.
1: Aí fechou todos.
2: Agora 7:28, a nossa pauta do dia sempre chega junto, de Casa Madeira, sabores que transformam momentos em experiências. E o que que a galera tá chegando hoje, Adãozinho?
1: Hoje a nossa pauta do dia tá bem levinha pra gente se divertir, dar boas risadas, tirar uma onda de um amiguinho, uma amiguinha, parente, enfim, que compra barata te deixa muito feliz. Eu falei na abertura aqui de cueca e meia.
2: Eu falei de chocolate, tô que nem a nossa ouvinte.
1: Isso, exatamente. Então manda pra gente aquele áudio até 30 segundos no @RodrigoAdams, @Carol.Sanches, despertador em seu modo full.
2: Amém, senhor, obrigada.
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0: Deixa a luz. Sexta-feira. Vem que vem.
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0: Cafezinho do FM, tá no ar, é o despertador, pra gente começar mais uma sexta-feira junto! Get you wanna run in California, in a state one, Pacific Coast Party. 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Agora faltam 10 minutinhos para as 8 horas da manhã. Desta sexta-feira que o despertador voltou ao seu horário normal, Adanzinho, coisa linda, maravilhosa.
1: Justamente agora tu vai sair mais uns dias, né?
0: É verdade.
1: Coisa boa.
0: Verdade, uma semaninha de férias.
1: Carolzinha vai descansar 5 dias e aí depois na outra semana ela já tá de volta com
0: a
1: gente.
0: Sai.
1: A pauta do dia, quer saber, 2 pontos. Que compra barata te deixa muito feliz, interrogação? Essa é a nossa perguntinha do dia pra nossa audiência.
0: E é a nossa audiência, a galera. Chega no arroba Rodrigo Adams e no arroba carol.sanches, assim como o Eduardo mandou aqui.
1: Vai.
2: Bom dia, Carol. Bom dia, Adams. Uma dia. Coisa que eu não abro mão quando eu lembro de comprar é um torrão de amendoim, porque além de ser muito bom, é gostinho de infância. Amendoim perto daquele vidro de bala. A gente volta pros anos 80 de novo. Bom dia, sextou.
1: Tamo junto, meu velho. Grande abraço aqui, ó. Ciganinho.
3: Diga, gurizadinha, como é que temos? Comprinha barata, rápida e que satisfaz naquele, depois daquele dia estressante, pegado, cansativo. É passar na padaria e pegar um salgado, desembrulhar e dar aquela mordidão de olho fechado e fazer. É 5 pila, 6 pila, 7 pila, 8 pila, não importa o preço.
1: Era bom. Vai quando era 1 pila, né?
3: Grande abraço, Thiago Norte. Vamos dar pra trabalhar de sexta-feira.
1: Abraço, meu velho. Isso é uma coisa que me deixa muito feliz, não é nem a compra, é o cupom.
0: Bah, o
1: tem cupom. Pá, velho. Ó,
0: é o momento.
1: Quer ver o tio feliz, é dizer, ó, bah, tem um cupom pra ti.
0: Desconto de, sei lá.
1: Cupom que hoje é virtual, né?
0: Pois é, não é, é nem físico.
1: Seria mais cupom, né? Mas é legal.
0: 5% de desconto, já tá feliz.
1: Pô, pá, quando vem com vintão, então
0: meu amor,
1: é descontrole.
0: Meu amor. Vamos com o Fernando.
4: Bom dia, Carol. Bom dia, Rodrigo. Fernando de Lajeado.
1: E aí, homem?
4: A compra que eu mais fico feliz é quando eu vou no mercado e vejo o lava-roupa Zomo a R$30 na promoção a
1: R$19,90.
4: E o Downy, né, pra dar aquele cheirinho extra na roupa, né? Maravilhoso aí, também a R$19,90. Meu, eu compro em caixas. Isso me deixa mais feliz. Quando eu chego em casa, minha mulher fica só me admirando. Eu, com a minha felicidade, comprar Downy e Omo.
1: Bah, ô velho, eu não te julgo, porque eu sou desses também. E eu acho que eu tô sempre fazendo um negoção, porque daí eu tenho que contar como é que foi.
0: Mas
1: né?
0: Eu amei a vontade, claro, que ele tava nesse áudio. Claro. Ele realmente fica muito feliz comprando suas caixas de amaciante e de lava-roupa,
1: é
0: gente.
1: Que roupa cheirosa.
0: Meu
1: é
0: amor.
1: É uma coisa, né?
0: Faz
1: muito
0: diferença.
1: Bom. E ainda mais pagando baratinho.
5: Bom dia, Kikiki, é a Leila Pilateira.
1: Olá, Pilateira!
5: O que eu mais feliz é comprar curso na internet. Compro vários cursos de atividade, todos, sinologia, fisiologia, pilates aqui, já sou formada há 30 anos no Pilates, olha só que legal. Beijo, que saudade de você.
1: Beijo!
5: Bom final de semana, Kikiki, bora pilatear.
1: Bora!
0: Bora pilatear, vamos com a Ana agora.
6: Bom dia, Carol, bom dia, Rodrigo, eu sou a Ana de Santa Maria. Eu fico muito feliz quando de tarde, assim, bate aquela vontade de comer um docinho.
1: Ah.
6: E eu paro no sinal e tem um tio vendendo paçoquinha a R$1.
1: Olha aí.
6: Baita alegria, né?
1: Baita
6: Cês
1: alegria.
6: Sextou, Kikiki.
1: Kikiki.
7: Fala, Adams, tudo certo? É o Delano aqui, indo pra praia entregar um carro. Cara, o que me deixa mais feliz é quando a gente vai jogar bola no sábado. Eu não posso mais jogar LCA. Mas vou pra olhar e quando o cara da Copa diz que o litrão é R$10.
1: Aí
7: bah,
1: sim,
7: daí
1: hein?
7: Os guris ficam facinho.
1: Bah, tá louco?
7: Minha mãe ainda acha que tu joga no Grêmio, daquele dia do Barra Shopping.
1: Ah, sim, teve uma vez, tava no Barra Shopping, aí esse rapaz aí veio conversar comigo ali. E depois ele mandou uma mensagem dizendo a minha mãe, pensou que tu era um jogador do Grêmio.
0: Olha o naipe, hein?
1: Devo me preocupar, né?
0: Com o Grêmio ou contigo?
1: As duas coisas.
0: Vamos com mais um aqui, saideira.
8: Muito bom dia, Carol. Muito bom dia, Rodrigo. Por aqui, Alejandro, que eu tinha

0: Zoom.
1: Ah, esse cara é
0: Deus. Quero desejar um dia abençoado para todos nós. É, uma compra que me faz feliz, que é barata, é que tem um posto aqui que tem um café e um pão de queijo por R$6.
1: Oh.
0: Aí na minha rotina eu fico guardando 9 horas para chegar aquele posto e comprar meu cafezinho. Muito bom dia pra todos vocês.
1: Bom dia, mano velho. Tamo junto, cara.
2: Valeu, Alejandro. A nossa pauta do dia. Quer saber o que, Adãozinho?
1: A pauta do dia ali no arroba Rodrigo Adams, no arroba carol.sanches. Manda teu áudio para a seguinte questão. Que compra barata te deixa muito feliz? Manda até 30 segundos, participa conosco. É o despertador até 8:55 da manhã nas ondas.
2: Ah, um cafezinho e um pão de queijo por 6 pila?
1: Ui!
2: Dentro, hein? Bah. Dentrão.
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4: Muito bom dia, gente! Uma excelente sexta-feira. Isso aí, hoje só alegria. É sexta-feira no Brasil. Bora lá falar sobre a Freeway chegada a Porto Alegre. Atenção para relato de ocorrência próximo do cruzamento com a BR-116. E aí tem trânsito bem carregado já desde o cruzamento com a Avenida Assis Brasil. 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

0: Atlântida, Rádio das Nossas Vidas, agora 8 horas e 16 minutos desta sexta-feira. E o Morning Show mais gostosinho do FM, o despertador, tá conectando toda a rede Atlântida. Muito bom dia, Danzinho.
1: Muito bom dia, Caroleta. Salve a sexta-feira, dia 2 de outubro de 2026. Cá estamos nós, prontos para abraçar o final de semana.
0: E claro, prontos para abraçar a nossa audiência que agora interage no nosso quadro Fruque Me Nota. Pode ligar pra gente no 26400-943. E claro, falarmos e decidirmos qual sonzeira vamos curtir na sequência.
1: Boa, liga aí, 26400-943.
0: Fruque Guaraná, o sabor de estar junto. Não diga bom dia, diga legião. Aê, tá falando banheiro, meu querido, meu consagrado?
2: Não.
0: Tá onde?
2: Vê se melhora. Melhorou?
0: Melhorou. Ah,
1: quem que tá falando? Vamos começar por aí. Quem tá falando?
2: É o João.
1: O João?
0: João? Tá falando de onde, João?
2: De Gravataí.
1: Opa, massa, meu. Faz o quê, João?
2: Advogado.
1: Tá, trabalhando muito, meu?
2: Hã?
1: Oi, tudo bom? Trabalhando muito, cara.
2: Tô saindo da academia e indo pro escritório.
1: Coisa boa.
0: Ah,
1: cara.
0: Tá. Então tava no carro e tava no Bluetooth, é isso?
2: Isso mesmo. Ah,
0: juro, João. Parecia que tu tava no banheiro. Ser bem sincera.
1: João,
2: jamais.
1: João, o advogado. Agora o tu advogado. Vai ter a oportunidade de escolher a trilha sonora.
0: Verdade. Tu pode escolher entre Bruninho Márcio e Justin Bieber. O que que tu quer curtir nessa sexta-feira?
2: Vamos de Justin.
0: Gostei. Tá, e vai mandar pra quem o som?
2: Posso dar um recado pra audiência?
0: Claro. Com parcimônia, pessoal, lembrando fazer... o horário.
2: Claro, não, com certeza. É imparcial, tá? A gente, domingo, vamos fazer diferente.
1: Não. Um abraço pra ti, João. Foi muito
0: parceiro. Infelizmente, o nosso despertador não fala com essa galera.
1: Exatamente,
0: tem nada,
1: cara,
0: a ver com
1: não
0: política.
1: Não é nada sobre ti, João, nem...
0: Muito pelo contrário.
1: É que a nossa onda é outra, velho. E a gente tem que obedecer uma legislação, irmão.
0: É verdade.
1: Sabe, no momento que a gente te dá a voz aqui é pra gente ficar feliz, fazer, escolher a música. Bom, ele escolheu o Justin Bieber?
0: Escolheu Yummy do Justin Bieber.
1: Boa.
0: Sonzeira, pra gente entrar no clima da sexta-feira com Fruque Guaraná, o sabor de estar junto.

0: Atlântida, Rádio das Nossas Vidas, Despertador na área, agora 8 horas e 29 minutos desta sexta-feira. 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Baita vibe pra essa sexta-feira, dá o start certo no teu dia, que vai ser purpurinado, lindo, maravilhoso, gostosíssimo, na nossa vibe do Despertaverso, que é sempre na melhor vibe do FM. Muito bom dia, Danzinho!
1: Muito bom dia, Carolzinha, pra nossa audiência sintonizada em todo o Rio Grande do Sul, galera que faz do Despertador, um morning show número 1 deste estado. A pauta do dia quer saber o seguinte... Que compra barata te deixa muito feliz? Manda pra gente aquele áudio até 30 segundos no arroba Rodrigo Adams, no arroba carol.sanches, que a gente vai rodar aqui. Por exemplo, o Fabiano mandou, posso rodar?
0: Por favor.
1: Vai.
2: Fala, meus queridos, bom dia.
0: Bom dia.
2: Cara, Fabiano falando, coisa que eu gosto de comprar que deixa assim, uma satisfação, nerdzinho, né? Comprar aquele joguinho legal pro Play... Entrar aquela promo bacana na PS Plus e aí, nossa, isso é alegria demais.
0: É.
2: Quem conhece, quem curte, sabe do que eu tô falando.
0: É verdade.
2: Valeu, um abraço pra vocês aí, boa sexta pra todos, Deus abençoe.
1: Valeu, Fabiano, tamo junto.
0: A promoção nos jogos... traz uma paz pro coração, porque normalmente os jogos são 300, 400 reais o negócio.
1: Ui.
0: É caríssimo, daí tem uma promoçãozinha bonitinha, se ele tá por 50, meu amor, vamos com a Thay. Fiquei até emocionado.
3: Bom dia, galera, tudo. Promoção de carne, né? Ainda mais quando a

0: fica ali uma peça bonita, uma promoçãozinha boa pros dois lados, tanto pra quem vende quanto pra quem compra. Aí é show de bola. Aí é a melhor coisa, né? Sobra até pro queijo coalho, que inclusive, meu Deus do céu, né? Tá quase o valor de peça de carne. Que horror. Beijo, beijo, gente. Ótimo
1: beijo.
0: Dia pra nós.
1: Tamo
2: junto. Valeu, meu amor.
1: Aqui, o João.
3: E aí, Rodrigão? E aí, Caroleta? Nutri? Quando tem promoção de tênis e inscrição de corrida? Putz, isso dá um quentinho no coração. Oh. Então, quando a gente vai no mercado ou tá saindo de algum lugar e tem aqueles sneakers ali, dizendo assim, ó, vem, pega um café e vamos embora.
2: Vem tá, exato,
3: valeu.
2: Com café.
1: Abraço, velho, tamo junto, irmão.
2: E sneakers com café, meu amor, tudo na minha vida. Mata, vamos com a Mari.
4: Bom dia, Carol Sanches, bom dia, Rodrigo Adams. E a minha coisa que me deixa muito feliz quando eu compro é quando eu vou lá no parcinho da minha escola e como uma borrachinha. No primeiro dia que eu fui, até fiz uma dancinha. Beijo, Kikiki!
1: Ah, cara, eu duvido, assim, ó, tu tá ouvindo o programa junto com a gente agora, tu também não ficou com a mesma cara totoca que nem eu tava aqui agora.
2: Exatamente.
1: E quando falou bolachinha...
2: Não, a gente pode ir de novo?
1: Vai, claro que pode.
4: Bom dia, Carlos Sanches, bom dia, Rodrigo Adams. E a minha coisa que me deixa muito feliz quando eu compro é quando eu vou lá no parcinho da minha escola e como uma borrachinha. No primeiro dia que eu fui, até fiz uma dancinha. Beijo, kikiki!
1: Ai, cara!
2: Mari,
1: que coisa fofa!
2: Mari, sua bolachinha.
1: Bolachinha.
5: Bom dia, Rodrigo. Bom dia, Carol.
2: Bom dia.
5: Patrícia de Porto Alegre. Ah, o que me deixa feliz no mercado é ver aquela caixa de cápsula de café.
2: Ah, sim.
5: Que é 20 e poucos pila. E comprando 3, lembrei, sai por 14 e pouco cada uma. Ah, faço rancho, né?
2: Minha mãe também.
5: Beijo, sextou.
1: Bato, quer ver uma coisa que me deixa feliz, ô Patrícia? É quando tu entra ou em farmácia... ou em supermercado, e aí tem aquela gôndolazinha das coisas que estão pra vencer.
2: Ah,
1: e aí o valor tá bem abaixo, e tu olha, ainda falta uns 2, 3 meses, tu diz, quê?
2: É dentro!
1: O quê? Que nem diz o camarada aqui, o quê?
2: O quê?
1: Ah.
2: Deixa eu ir com o Pablo agora.
6: Bom dia, Caroleta, bom dia, Rodrigueira, aqui quem fala é o Pablo de Passo Fundo.
2: Qual
6: assim,
2: é a música, Pablo?
6: O que me deixa muito feliz é comprar quinquilharia na Shopee, cara, sempre comprando uma coisa que tu não precisa. E assim, ó, se não tem nada pra chegar lá em casa, eu fico nervoso, cara, tem que estar sempre comprando uma bugiganga das aí.
1: Boa, meu. Tamo junto.
2: Nem tchau nos deu.
1: Tchau.
2: Vamos com mais áudio? Deixa eu ir com a Camila.
1: Camila!
7: Oi, Rodrigo. Oi, Carol. Olha só, o que me deixa muito feliz é comprar enfeites de chimarrão baratinho. Ai, eu adoro. Bom dia pra vocês.
2: A Camila é feliz.
1: É isso.
2: A Camila é feliz. E
1: não
2: se a Camila
1: se
2: está
1: tu
2: feliz,
1: tá certa.
2: Nós estamos felizes.
1: Tu tá certa.
2: Vamos com o Francisco.
8: Bom dia, Carol. Bom dia, Rodrigo. Sextou! Então, a compra barata que me deixa feliz é quando eu consigo comprar o meu Sorinam a R$13,90. Aqui em Santa Cândida tem uma farmácia que vende Sorinam a R$13,90. Que alegria!
2: Que?
8: Que?
1: Valeu, que?
2: Ai, meu Deus, agora faltam 25 minutos para as 9 horas. O teu despertador, o mole show mais gostosinho da FM, tá na área. Sextou!
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2: Despertador que tá juntos contigo, segurando aqui na tua mão. E vamos dar-lhe pra não tomar-lhe momentos de tu interagir. Chega ali no arroba Rodrigo Adams e no arroba carol.sanches com qual pauta do dia?
1: Que compra barata te deixa muito feliz. Manda pra gente o áudio até 30 segundos, arroba carol.sanches, arroba Rodrigo Adams. Aumenta um pouquinho o volume.
2: Então, vamos deixar?
1: Deixa.
2: Derrama.
1: Abraçando a sexta-feira, aumenta o volume. Marca a gente nos stories aí, queremos saber de onde tu tá ouvindo o despertador.
2: Boa!
1: Marca arroba carol.sanches, arroba Rodrigo Adams, arroba rede underline Atlântida. Marca também o pinzinho da tua cidade aí, a gente quer espalhar, repartilhar tudo, aumenta o volume, vem que bora!

0: Um despertador que diariamente chega com a força dele. 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Um beijo pra galera da Casa Madeira que chega na pauta do dia. Um beijo pra galera da Fruc, no Fruc Minota, nosso quadro por aqui. Um beijo pra essa audiência maravilhosa que faz o Despertaverso, essa realidade paralela que o despertador cria nas manhãs da Atlântida, ser ainda melhor. Adãozinho, muito obrigada por mais um programa.
1: Valeu, Carolzinha. Bom descanso. Essas mini férias, Carolzinha, ficará dormindo um pouquinho mais na próxima semana.
0: Literalmente.
1: E a gente segue por aqui. Então, tô esperando a turma a partir das 7 da manhã com o despertador na segunda-feira.
0: Muito bem. Bom final de semana pra ti.

0: Gracias, enjoy.
1: E agora a nossa programação Atlântida segue por aqui. Vamos dar ali no intervalo rapidão e depois tem hashtag Atlântida por toda a rede Atlântida. Beijos, tchau, valeu.
2: Tchau. Valeu. 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
6: E olha só a dúvida do Bruno. Doutor, irritação demais pode ser sinal de cansaço? Olha só, Bruno, pode sim. Quando a gente anda cansado, quando a gente tá estressado, quando a gente tá dormindo mal, a gente tem menos recurso emocional pra controlar tudo que acontece com a gente. E aí, coisas que normalmente seriam toleráveis podem provocar irritação, impaciência ou até explosões. Isso não significa que toda irritação seja causada pelo cansaço. Ansiedade, depressão, uso de substâncias, o próprio estresse do dia a dia pode também estar envolvidos nessa irritação. Mas antes de concluir que você está simplesmente sem paciência, eu acho que vale a pena a gente fazer uma pergunta que é a seguinte: como anda o seu sono? Você está dormindo bem? Você está se sentindo sobrecarregado? Você anda muito cansado? Você está tendo tempo para fazer coisas que você gosta, buscar hobbies para você? Às vezes o seu corpo está pedindo uma pausa antes mesmo de você perceber que tá muito esgotado. É isso aí. Dúvidas? @ Jairo Bauer Oficial.
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7: Bora lá que essa sexta-feira tá linda. Vamos nessa falar sobre a movimentação na Perimetral ali na Salvador, França. Tem trânsito bem carregado, viu, no sentido Zona Norte, desde antes do viaduto São Jorge até o cruzamento com a Avenida Ipiranga. Pelo menos passando esse ponto, as condições melhoram de maneira geral, não trava mais na Salvador, França. 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
10: Da Rádio das Nossas Vidas. Muito bom dia, seus lindos! Tá chegando por aqui o nosso hashtag Atlântida, a melhor playlist na melhor vibe da FM. Eu sou a Carol Sanches, @carol.sanches, ali no Instagram, que é por onde tu chega, manda teu recado e interage comigo na manhã desta sexta-feira e sempre que tu quiser no teu coraçãozinho, bebê. Muito obrigada pela tua parceria e audiência, começando mais uma sexta-feira, mais um dia contigo, conectando então 94.3 Porto Alegre e região capital dos gaúchos, agora com a temperatura de 13 graus, mas solzão, solzão, seu lindo, obrigada, vem me abraçar, bem quentinho, bem gostoso, quer dizer, 13 graus não é quentinho, mas o solzinho tá aí, né? E muito obrigada também a quem chega pela Atlântida.com.br e aplicativo da Atlântida, todo mundo junto e conectado com ele. Ele, meu parceirão, é o Atacadão, lugar de comprar barato, que junto comigo, Carol Sanches, traz aí a melhor playlist das manhãs da Rádio das Nossas Vidas para te acompanhar e tocar tudo que a gente tem que resolver nessa sexta-feira, nos encaminhar aí pro final de semana com tapete vermelho e tudo. E para dar o start, vamos com essa parceria aqui que eu amo. Anitta com Ponto de Equilíbrio, Deus Existe. É assim que eu começo. Agora 9:06. Muito bom dia!

0: 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Essa foi a Luísa Sonza com Diferentemente. Também curtimos The Weeknd com Blinding Lights aqui no Hashtag Atlântida nesta sexta-feira, sua linda. Ouvimos Somber Back to Friends. Também teve Vitor Clay de novo. Dolce com Anxiety. Também Internet Money com Don Toliver e Gunna Nav. Lemonade e Anitta com Ponto de Equilíbrio. Deus existe! Agora 9 horas e 28 minutos desta sexta-feira que tá só começando, mas o tapete vermelho do final de semana já tá aqui na nossa frente, já começou a desenrolar. E é nesse clima que eu vou dar ali num intervalo rapidão para depois voltar com muito mais música e a gente curtir demais esta sexta-feira purpurinada e ensolarada, sua linda, maravilhosa. Obrigada, Deus.
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2: E aí, tá procurando o que assistir no streaming? Então aumenta o volume que eu tenho algumas dicas pra ti. No Prime Video chega a Hipótese do Amor. No Disney Plus a gente tem Toy Story 5 com Woody, o Buzz e os brinquedos de Bonnie enfrentando uma nova realidade. A tecnologia ocupando cada vez mais espaço na infância. E quem curte romance também pode conferir Atraídos pelo Destino no Prime Video. A história acompanha a filha de um empresário espanhol que é sequestrada e libertada em circunstâncias misteriosas. Para protegê-la, o pai contrata um guarda-costas. E a convivência forçada vai virando algo muito mais íntimo. Na Netflix, o terror psicológico é Cuco. E na Apple TV tem Mayday, suspense de ação ambientado na Guerra Fria. Um piloto da Marinha dos Estados Unidos fica preso em território inimigo e precisa se aliar a um ex-agente para sobreviver. Então agora é só escolher o clima. Romance, nostalgia ou adrenalina. Para ver outras informações sobre cinema e também outras dicas até de séries, entra em atlântida.com.br. Eu sou a Babi e daqui a pouquinho tô de volta.
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4: Momento Zona Norte da capital aqui na Atlântida. Destacar que a Avenida Assis Brasil tá bem movimentada na altura do Sarandi para quem vai no sentido centro. Fica esperto, até as proximidades do cruzamento com a Sertório, o fluxo é intenso. Passando esse ponto até melhora, volta a ter trânsito carregado próximo do Terminal Triângulo. 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

0: Atlântida, Rádio das Nossas Vidas. Armandinho com o Sol Loiro, encerrando o nosso segundo bloco do Hashtag Atlântida, que já veio, já trouxe o nosso sinal das 10 horas, marcou o sinal. Também ouvimos Luke Combs com Fast Car, teve Didi Perry, Sailor Song, Sintonize com a Tati Portela, Magia é a Vida com Você, também Rosalind com Snap, Breno Miranda com Sede Pra Te Ver e Maneva com Reggae Sua Fé. Muito obrigada a todo mundo que tá ligado por aqui no nosso Hashtag Atlântida, comigo ali no @carol.sanches, sintonizado seja pelo atlântida.com.br, no aplicativo da Atlântida ou então no nosso Rádio Raiz 94.3, Porto Alegre e região, solzão lindo lá fora. E claro, sempre com o aval dele, do Atacadão, lugar de comprar barato, mas claro, tem muito mais pra gente curtir nesta sexta-feira sua linda, então dá-lhe no intervalo rapidão e depois eu tô de volta com muito mais música pra gente.
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5: Muita atenção, gente, na Freeway em Porto Alegre tem relato de ocorrência passando a Arena do Grêmio no sentido da Castelo Branco. E aí tem trânsito bem carregado já a partir do cruzamento com a BR-116. Região do aeroporto na chegada à capital vai funcionando sem grandes problemas, é uma boa pedida. 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
6: 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Agora 10h08, hashtag Atlântida no ar, com a parceria do Di Ferreiro com a Jenny Mozello. Deixa sonhar. Bom dia.

0: Atlântida, Rádio das Nossas Vidas. Essa foi a Dela com Nicole Kidman. Aqui no Hashtag Atlântida, música nova na programação. Ela que fez parte do Dream Academy, que foi aí o reality show que formou o Cat's Eye, que foi formado, então, aí nos moldes dos grupos de K-pop, que é da HYBE também, a produtora, gravadora, todadora do BTS, ou seja, grandona. E a dela, ela saiu desse reality, foi uma das primeiras eliminadas, e ela voltou revolucionando, escrevendo a música do jeito dela, com muito rancor no coração. E daí foi lá, chegou, agora tá com seu álbum, primeiro álbum lançado. A dela tem o Nicole Kidman como primeira música do álbum, single do álbum, que bombou, chegou aí no 11º lugar da Billboard. Também o álbum dela, o Prima, tá 3 semanas na Billboard. Então assim, a garota chegou. Não me quiseram? Pois então... Olha o que tu perdeu, bebê. É tipo isso que ela tá dando nos caras, tá? E aqui no Hashtag Atlântida teve então a estreia da Adela. Ouvimos Vintage Culture com Jovem Dionísio, ponto de exclamação. Harry Styles com As It Was também. Bruno Mars com Locked Out of Heaven. Benson Boone com Beautiful Things. Oriente, Fugir com o Sol. E ainda a parceria do Di Ferreiro com a Jenny Mozello, Deixa Sonhar. Agora faltam 28 minutos para as 11. Partiu então entregar um intervalo rapidão e voltar com mais música aqui no Hashtag Atlântida pra arrematar antes do Bola nas Costas.
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6: A previsão para o próximo domingo aponta para chuva em alguns momentos do dia na capital. A mínima vai ser de 15 graus, com máxima de 23. 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

0: ouvinte da Rádio das Nossas Vidas. Se acabou por aqui o nosso hashtag Atlântida, arrematando com tudo antes do Bola nas Costas. A gente curtiu aí Jota Quest com a Negra Li, Descobridor dos Sete Mares, também a Pink com Try, teve Charlie Brown Jr. Me Encontra, Pete com Sobremesa, Maroon 5 com Makes Me Wonder e, olha só, Cat's Eye com Animal, faltando aí 2 minutinhos para as 11. 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Muito obrigada a todo mundo que curtiu o hashtag comigo nesta sexta-feira, dia 2 de outubro. Eu, Carol Sanches, estou entrando de férias durante uma semaninha só, tá? Então eu volto no dia 13 de outubro, depois do Dia das Crianças. Até lá, o Rodrigo Adams vai ficar aqui contigo e, claro, te acompanhar em todas as manhãs com a melhor sonzeira por aqui na programação Atlântida. Então, pela última vez, antes das férias, mas depois eu volto, não se preocupe. Deixa eu entregar por aqui um intervalo rapidão e depois tem Bola nas Costas. Boa sexta, bom fim de tchau!
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3: Pra quem ama viver a Feira do Livro de Porto Alegre, tá chegando. Entre os dias 30 de outubro e 15 de novembro, a Praça da Alfândega recebe a Feira do Livro de 2020.

0: 2026 com conceito Essência que faz histórias. Neste ano, a patrona é Heloísa Pires Lima, escritora, antropóloga e educadora. Ela é a primeira mulher negra a ocupar o posto na história da feira, em uma edição que também terá forte presença feminina entre as convidadas. A programação principal começa no dia 31 de outubro com o encontro à literatura poética como forma de resistência. Aline Bey conversa com Júlia Dantas sobre literatura, experiências pessoais e novas formas de expressão. A Aline é autora de O Peso do Pássaro Morto, vencedora do Prêmio São Paulo de Literatura e de Pequena Coreografia do Adeus, finalista do Prêmio Jabuti. Essa é só a primeira atividade da Feira do Livro, mas no site tu encontra a programação completa. Então entra em atlantida.com.br e já te informa para entender quais são as atividades que tu quer participar e quais são os dias que tu vai visitar a feira. Eu sou a Babi e daqui a pouquinho tô de volta.
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5: Antes de começar o Bola nas Costas, tô chegando aqui na Atlântida para falar sobre a Avenida Bento Gonçalves, com movimentação intensa no sentido centro, nas proximidades da Antônio de Carvalho. Fiquem espertos, sentido dos bairros roda bem, e para quem vai no sentido centro, passou Antônio de Carvalho, melhorou. 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

0: Tá começando Bola nas Costas, nesse dia 2 de outubro de 2026, sexta-feira, que antecede... Não antecede nada, não tem rodada de futebol, nem nada.
1: Tem, tem brasileiro hoje, brother.
2: Tem, cara.
1: Tem brasileiro hoje e amanhã, cara.
3: Sabe nada.
4: Sabe nada, velho.
2: E tu Inter sabe que é o bolão.
0: Inter e Grêmio jogam?
4: A nós vida falamos não de se Inter resume a isso.
2: Então vamos pra puta que pariu.
4: Vai tu com essa camiseta e o chinelão.
1: Cara, a gente é o mais ouvido no país, cara. A gente tem que falar de todos os esportes.
0: Vai só um pouquinho. O que que é?
4: Vai tu com essa camiseta e o chinelão.
0: Ah, mas acusou forte o golpe.
4: Óbvio, isso daí é do tempo que vocês copiavam os caras, velho. Tu te lembra, né?
2: Eu me lembro.
0: Como assim,
2: lembra,
0: cara? O que é, cara? Copiar o quê, cara?
5: Começamos bem, gostei já disso.
0: Pra você que tá ouvindo a gente, né? Tudo bem, né? Eu imaginei que ia ter alguma reação, assim, porque, né? Não é todo gremista que gosta de ver essa camisa, mas assim, né? Meio desproporcional, achei, assim,
3: gente. Não, falou o cara que tem a camisa do Mazembe.
0: Pois é.
4: Ah, não tenho.
0: Enfim, né?
4: Gostaria de ter.
0: É que eu tô com a camisa do Ajax, um dos maiores clubes de futebol do mundo. Desculpa.
4: É que eu não gosto, velho.
0: Então, o problema é teu, né, meu?
4: É um time que em uma das três finais de Mundial de clubes que eu joguei, acabou derrotando a gente.
0: Pô. Acontece, né?
4: Nos pênaltis ainda.
0: Pois é. Ó, triste.
3: Rodrigo Adams!
4: Salve, Lelê! Salve, rapaziada! Tamo aí na área, né? Sexta-feira, naquele clima bom. Pá, na real é o seguinte, cara.
1: Pô, corrigiu, Lelê.
4: Eu tô numa ansiedade do caramba com esses 5 jogos do Grêmio aí. Eu não sei por onde começar. Eu tô. A minha ansiedade é maior que a camisa que o Diverio botou hoje aqui, tá parecendo o Chorão.
0: Pois é, por que isso, né?
4: Rafael Diverio!
5: Eu achei engraçado ali, foi a que eu achei na arara, depois a Sophie me mostrou que tinha outra, mas essa aqui tá boa demais, olha aqui, cara.
0: Tá meio grande, né?
5: É, o pessoal emagreceu muito aqui nesse programa.
0: É, verdade, é.
3: Nathan Nunes!
6: Muito bom dia, rapaziada. Tô ansioso também, que nem o Adams. Compartilho do mesmo sentimento que ele.
0: Beleza.
3: Rafael Gomes!
7: Ah, cara, eu não tô ansioso, eu tô achando tribol esse período de não se estressar, de nada incomodar, de tu ligar a TV e não ver nada. Cara, eu tô vendo série, tô vendo Avenida Brasil, que eu não tinha visto o 1, tô pra esperar o 2. Então, minha vida tá tribol, na real, velho.
5: Grande novela.
3: Gordo Léo!
1: Bom dia, Leandro, e tem bola rolando pela Copa Sul Sub-20, na Mora dos Quero-Queros. Por enquanto, 10 minutos, primeiro tempo, Inter 0, Grêmio 0. Um Grenal rolando agora, 11 Sub-20. Da manhã, na sexta-feira.
4: Isso. Que espetáculo.
5: Muito. Eu segurei
1: a tá bacana. Tem?
0: Não te chamei ainda,
5: tem,
0: né?
5: Tem.
0: Chamou.
1: Chamei? E ele tá vendo a Avenida

0: Brasil. Quem tem conhecido?
1: Do Inter e do Grêmio. Do Grêmio tá a escalação João Vitor, Vitor Ramon, Luiz Eduardo, já jogou no time de cima. Sim. Bernardo Ferreira e Emanuel. Zorté, já jogou no time de cima. O Jefinho já jogou no time de cima. Danilo e João Borne.
0: João Borne é o que o Renato gostou dele.
1: Riquelme e Harley. Esse é o time do Grêmio. O Riquelme também, obviamente, jogou no time de cima.
0: Fez gol aquele que o Filipão acordou, não foi?
1: Isso. No Inter é Henrique Menck, Denis, Pedro Cauã, já jogou no time de cima. João Dalla Corte e Alisson.
2: João Dalla Corte já jogou no time de cima.
1: Matheus Thiago, Benjamin.
2: Também.
1: Iago Noal, João Kempis, Raikkonen e Diego Ahmed.
0: Não, o Raikkonen também jogou no de cima.
2: Não, e o Benjamin, cara, o Benjamin foi, era a grande novidade do gauchão do Inter.
0: Vamos deixar ele o jogo aqui pra dar.
2: Tava jogando até no time
3: de titular. O Jefinho é o ídolo do meu pai.
2: E aí lesionou
0: até hoje, nunca mais voltou, cara. Eu acho o João Borne bom jogador, cara. Ele foi muito bem naquela final que o Grêmio acabou perdendo.
2: Tem que ser um baita nome, né?
4: Que ano nasceu o João Borne?
0: Cara...
2: Com certeza é por causa da supremacia.
0: Cara, ele era... sub-17... Quando é que eu narrei o Grêmio e Galo? Foi ano passado?
2: Cara, deve ser em 2010, 2008.
4: Vocês não entenderam o trocadilho?
2: Sim, é Borne de nascer.
3: Ah, Lelé.
0: Perguntou pro cara que mal sabe português, cara.
3: É verdade.
0: Eu não sei inglês, cara. Desculpa.
3: Tu já tá com o teu WhatsApp aberto, hein?
4: Ele tá carregando as mensagens, mas o que vocês querem é o... Tá, não, já tá aqui.
3: Já tá na mão?
4: Tá, pode, tá, vai?
0: Pô, tem um bom.
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3: Bom, eu acredito que esse corte tem tudo para pautar as risadas da próxima hora e também vai pautar aí boa parte da rede social da turma. Até já fica aqui a dica, Sophie, acho que isso aqui acabou o programa já, ou nem acabou, já agora. Duda Garbi, ele é um dos grandes entrevistadores quando o assunto é futebol no Brasil hoje, né? Ah. E o Duda, pô, cara, ele tem um talento que é... Ele deu vida à carreira de Paulo Brito.
4: Que isso,
3: quando
4: velho?
3: Tava aqui dentro ainda. Porque o Brito, né, pô, ele era um narrador e tal, mas a figura pop, o ícone popular do charmoso gauchão, essas coisas, foi muito acentuado.
0: Tudo belezinha.
3: Por causa de Duda Garbi. Tô fazendo um baita preâmbulo pra dizer que Duda Garbi recebeu novamente Paulo Brito em seu podcast. E o Brito simplesmente encarnou o Moisés do Silvio Santos. Dito isso, Lelê, tira a trilha e deixa só os dois.
6: Uma escolha. Melhor equipe, se tu puder escolher a melhor equipe de transmissão pra trabalhar, qual seria?
7: TV, rádio ou YouTube?
6: Como tu quiser, escolhe, vai. Dois comentaristas, dois repórter.
7: Ah, cara, Maurício é muito bom. Um estilo. O Baldasso é muito bom. Outro estilo.
6: Cria a tua. Cria a tua.
1: Paciência.
6: Cria a tua equipe. Aí. O narrador, dois comentaristas e dois repórter.
8: O Brito tá surdo.
7: Cláudio Duarte é muito bom, mas é outro estilo. É um ex-técnico, fala taticamente.
2: Já tem três comentaristas.
7: Ah, é muito difícil.
6: Pediu dois. Não, vai te fuder, para.
0: Não, vai dele não.
6: Não, vamos. É, bate bola com o Paulo Brito Vendo!
7: Vou montar uma equipe de...
6: Vai. Narrador.
7: Que faria um jogo de TV.
6: Tá.
7: Brasileira?
0: Tu não.
6: Manda, vai.
7: Ah, brasileira é que me livra de uma boa briga.
6: Não, mas vai. Qual é a equipe, Brito? Não pode ser tão difícil, rapaz. Eu não sou dos caras que vai te
2: não
6: fuder
2: nos cortes. Não pode ser tão difícil, coisa. É bom.
7: Galvão Bueno.
6: Não, tu tem que estar, né, meu?
7: Diz que é uma equipe.
6: Tá merda, o Brito não consegue.
7: Então tá, uma equipe isso. Gaúcha.
6: Cara, qual é a equipe ideal de transmissão para Paulo Brito? É só isso
7: que eu vou. Mas então quando eu falei o Galvão Bueno que é o melhor de todos, tu...
6: Não, qual é a equipe ideal pro Paulo Brito? Vamos ver se eu vou conseguir agora.
7: Galvão Bueno.
3: Volta só um pouquinho, porque a gente não aguentou. É porque o tá do Duda... Volta.
2: O Duda perde a paciência.
4: Isso. É, porque daí... Deixa, aqui, ó, quando ele fala isso aqui, ó.
6: Equipe ideal aqui, ó, de transmissão para Paulo Brito. É só isso que eu quero.
7: Mas então, quando eu falei o Galvão Bueno, que é o melhor de todos, tu...
6: Não, tu qual aqui, é a equipe ideal pro Paulo Brito?
4: Vamos... essa frase aqui. Quando ele fala que essa equipe... Ele já botou as mãos na cara e fechou os olhos e botou a cabeça.
0: Ah, e ele já tá putaço.
4: Ele já tá putaço, cara. Tem 1 minuto e 20 de conversa.
0: Vai.
7: Galvão Bueno, que é o melhor de todos?
6: Não, qual é a equipe ideal do Paulo Brito? Tá. Vamos ver se eu vou conseguir agora.
7: Galvão Bueno.
0: Não, para, cara. Fica em silêncio, velho.
3: Fecha o microfone.
0: A melhor claque,
3: fecha o microfone.
4: Ah, velho, mas que merda.
6: Não, qual é a equipe ideal pro Paulo Brito? Vamos ver se eu vou conseguir agora.
7: Galvão Bueno.
6: Tá.
0: É o Tá de quem desistiu, assim, ó, meu.
3: Tá, faz o que
0: quiser. Ele explicou 6 vezes pro Brito. Aí na sexta o Brito, Galvão Bueno.
3: Tá, vai, faz o que quiser.
0: Que é tipo assim, tá, meu, vai te fuder.
3: Faz o que quiser. Todo mundo aqui trabalhou um tempão com o Duda, né? Só o Natan e o, acho que o Gordo trabalharam um pouquinho. Não, nem trabalharam, mas enfim. Mas nós trabalhamos muitos anos com o Duda. Cara, é difícil tu ver o Duda meter um Tá desses.
0: Desistiu.
3: Deixa é honesto.
0: É isso, cara.
4: É que assim, ó, tem que colocar isso ali no... Ele já deve ter postado isso, se não postou, a gente vai postar. Porque, cara, obviamente que o áudio é muito bom, mas o vídeo,
1: a expressão,
4: cara,
1: dele, é.
4: Não,
1: cara,
4: Lelê, o jeito que vai mudando a expressão
1: mais uma
4: do Duda.
1: Bota mais uma vez.
0: Não, isso aí merece mais uma
1: vez.
3: Vale a pena ouvir de novo.
0: Eu vou dizer, cara, eu acho que toda data viva a gente tem que abrir todo primeiro dia com esse tweet retrô.
1: Tá.
0: Toda data viva ele abre com esse.
4: Cara, sério, a expressão
0: do Galvão Duda. Bueno, não, cara?
4: Cara, eu acho que até o WhatsApp cansou aqui.
0: Não, meu, fechou o negócio. Sem o Galvão Bueno. Cara, é o Chaves atendendo o Jaiminha e a Dona Neves. Eu quero, não sei com biscoitos, cara. Não tem biscoitos.
6: Melhor equipe de transmissão pra trabalhar, qual seria?
7: TV, rádio ou YouTube?
6: Como tu quiser, escolhe, vai. 2 comentaristas, 2 repórter.
7: Ah, cara. Maurício é muito bom.
3: Ele começa estilo. Bem.
7: O Baldasso é muito
0: tá
7: bom. Refletindo. Outro estilo.
0: Ah, e os caras que ele trabalhou mais tempo.
6: Cria a tua. Cria a tua.
3: Oh, Duda deu uma
6: cria a tua equipe. Narrador, 2 comentários.
4: Aí a expressão do Duda vai começando a mudar.
7: Cláudio Duarte é muito bom, mas é outro estilo, é um ex-técnico, fala taticamente.
0: Voltou pro raciocínio,
7: claro. Ah, é muito difícil, cara.
6: Não, vai te fuder, para.
4: Bate
6: bola com o Paulo Brito.
4: Olha, agora ele tem.
3: Eu tô distensional, ó.
0: Essa aqui é boa.
6: Narrador.
7: Que faria um jogo de TV.
6: Tá.
0: Tá, vamos lá.
7: Brasileira?
0: Essa parte é boa. Brasileira. Não. Da Itália.
7: Mas eu entendo o que você tá falando. Livra de uma briga.
6: Não, mas vai. Qual é a equipe, Brito? Não pode ser tão difícil, rapaz. Não, eu não sou dos caras que vai te fuder.
4: Volta atencionado.
0: Não, para.
3: Eu não sou dos caras que vai te fuder no corte.
0: A gente é.
3: Então a gente fez o corte.
6: Fica tranquilo. Não, mas vai. Qual é a equipe, Brito? Não pode ser tão difícil, rapaz. Eu não sou dos caras que vai te fuder nos cortes. Fica tranquilo.
0: Ao bola.
7: Galvão Bueno.
6: Não, tu tem que estar, né, meu?
0: Ah.
7: Porra, diz que é uma equipe.
3: Tá. Olha, ele tentou argumentar, tá brabo.
7: Gaúcha.
6: As duas mãos. Cara, qual é a equipe ideal de transmissão para Paulo Brito? É só isso que eu quero.
7: Oh, mas então quando eu falei o Galvão Bueno, que é o melhor de todos,
6: Não, qual é a equipe ideal para Paulo Brito? Vamos ver se eu vou conseguir agora.
7: Galvão Bueno.
0: Vai ter o Galvão.
3: Se eu vou conseguir agora.
0: Ele quer ser
3: repórter.
0: Tá, é o Galvão.
3: Deixa o Galvão narrando.
0: Tá, Brito, tu é o plantão, então.
3: Não, o Paulo Brito ele tá jogando.
0: O diretor de transmissão. Paulo Brito tá ali na lateral esquerda, o Galvão Bueno tá narrando.
6: Galvão Bueno.
0: Tá, Brito, vamos lá, um narrador.
7: Galvão Bueno.
0: Não!
4: Ai, cara!
3: A equipe!
4: Cara, deixa eu só tentar salvar. Não, deixa eu jogar uma boia, Paulo Brito, que é o seguinte: ficou nítido pra mim que ele não quis montar a equipe pra não magoar as pessoas que ele trabalhou.
3: Ah, falado, né? Vai me livrar de uma pena.
4: Isso, daí quando ele vai pro Brasil, né? Aumenta, daí ele distensiona com o fato de, bah, eu posso botar uns comentaristas do centro do país e tal, que eu não quero.
0: Sim, os repórteres do país. Cara, eu vou falar um negócio.
3: Aí,
0: tá?
3: Ele mata o Galvão.
0: O corte ele é maior, a gente separou só um trechinho. Separei só um minutinho e meio que essa parte.
1: Tá bom.
0: Mas, por favor, vá até o canal do Duda. A entrevista completa é genial, por quê? Porque é uma segunda parte maravilhosa. Que aí sim, depois de 10 minutos, ele consegue montar a equipe dele. Ele consegue montar a equipe dele. Aí ele escolhe o Eric Faria e o Juliano Machado como repórteres. Ele vai montando o time dele, os caras que ele gosta. O Paulo Luiz agora tem um canal, né?
1: Sim,
0: o canal dele saiu do Baldasso. Montou o canal do Paulo Brito.
3: Ele fala na entrevista uma hora assim, ó, bah, a parte que eu mais gostava quando tava na RBS era quando chegava os gols do interior, eu entrava, só anotava o nome de quem fazia improvisando na hora. Cara, isso devia demorar umas 6 horas.
1: Uhum. É, daí que ele inventou os bordões, tipo Paulo Gaúcho, velho, bom de bola.
3: Bom de bola, assim, é bom, fulano.
0: Esse aí tem o Faria. Olha aí, Rafael de Velho Livre, isso, leve e solto.
2: Isso. Mas eu vou te falar... no cantinho você sabe, no cantinho é bom.
3: Pô, mas isso era... nada é mais gostoso. Pô,
0: mas isso era muito bom,
2: cara. Era muito bom,
0: porque ficava um tempo... Eu, pra mim, isso tem que ter no Globo Esporte. É gol de futsal e gol de Série A2, gauchão.
3: E com a trilha.
0: Com trilha
3: e... Com a trilha que ela não funda.
0: E o cara narrando meio assim, ó, meio na zoeira que ele fazia.
3: É, que é uma escola que, assim, a gente lembra do Paulo Brito, óbvio que é o da aldeia aqui. Mas o Fernando Vanucci era craque nessa daí também, quando apresentava. Nela. Te lembra? É, o cara cabeçava a bola e ele dizia, chilap nela.
0: Mas isso. O Pelé disso era o Léo Batista, né?
3: É.
0: A voz marcante de Léo Batista.
8: Tem o Léo Oliveira, repórter, interagindo com o Paulo Brito, né? Aquele corte, eu mandei agora no Adega ali de novo.
2: Opa. Ah, a gente já rodou.
8: Vamos rodar de novo.
0: O engraçado é o final, cara.
3: Interagindo com o Brito.
2: Claro, o Léo fez uma reportagem
0: com o Globo Esporte. O Globo Esporte, ele tinha na época o quadro Rádio GE. Aí antes de cada jogo, tipo assim, a RBS ia a Rio Grande. Sim. Foi no sábado transmitir Inter e São Paulo. Na sexta, os guris lá, o Maurício Gasparetto, trabalha com a gente agora aqui, falou assim: ó, precisa do repórter. Léo, vai ser tu e tal. Aí tu gravava um boletim pra RBS, era o Globo Esporte. Eu tava imenso, mas imenso assim, a fua.
2: Tem que entrar no Instagram,
0: tem que baixar o vídeo. Tem que, cara, tem que baixar o vídeo. Vamos lá.
1: Eu trouxe aqui, eu vim preparado hoje.
0: O cara trouxe um papel.
1: Eu trouxe algumas coisas pra gente conversar e até se vocês quiserem, como é sexta-feira, véspera de um final de semana que vai ser cheio, apesar de não ter jogo e tal. Pra gente distensionar, brincadeirinha, que pegou preço ali em cima.
0: Não, eu tô pela brincadeira.
1: Vamos fazer a brincadeira, então?
0: Brincadeira.
1: Vamos, Lelê, tu me permite?
9: Permito.
1: É o seguinte, teve uma festa do futebol brasileiro. Convidaram todos os clubes, seleção, e uma mesa pra cada clube. Com 5 lugares pros ídolos dos clubes.
3: Oh. Tá.
1: Então só pode ter 5 pessoas, tá? Vamos começar com... Tem 3 do Grêmio, com o Grêmio. Tá?
2: Quantos lugares tem a mesa?
1: 5 lugares tem a mesa. Chegaram.
3: Quantos lugares?
1: 5.
3: Por que 5?
1: Chegaram no mesmo veículo as seguintes pessoas:
0: Galvão Bueno,
1: Renato Portaluppi,
9: eu,
1: Jardel, Jeromel, Mazzaropi e Paulo Roberto. Tá? Começou assim a mesa.
3: Quantos veículos vão chegar?
1: Alguns. Chegou o primeiro atrasado: De Leon. Alguém levanta pro De Leon sentar?
0: Sim.
9: Sim.
1: Quem?
0: Paulo Roberto.
1: Tá. Chegou o segundo atrasado, Kahneman.
3: Mazzaropi levanta.
1: Lembrando, é idolatria.
3: Mazzaropi
0: não leva, não. Mazzaropi fica na mesa. Eu quem mais tá na mesa? Renato.
1: Quem levantou foi o Paulo Roberto, né? Ah. Então ficou o Renato, o Jardel, o Jeromel, o Mazzaropi e o De Leon.
3: Ah, o Gordo acha que o...
0: Não, o Mazzaropi fica na mesa.
8: Eu também acho que o Mazzaropi fica na mesa.
1: O Kahneman tá fora.
8: Olha que o Kahneman é da minha geração, entrou, né?
1: Bom, tudo bem, tranquilo. Chegou o próximo convidado, Tarcísio.
0: Jardel levanta. Pode ir embora, Jardel.
1: Jardel levanta.
0: Tarcísio é o cara que mais jogou com a mesa do Grêmio na história.
3: Se o Maza não saiu antes, sai agora.
1: Tá.
3: Porque o Jardel tem um lance que depois eu defendo.
1: Vai ter que desempatar ou não?
8: Eu tô com o Adams, tô com o Adams.
1: Saiu o Mazzaropi. Tá, beleza. Então a mesa agora tem o Jardel, o Renato, o Jeromel, o De Leon e o Tarcísio. E agora chegou o Luan.
0: Pode seguir reto.
8: Pode ir.
1: Não, não tem lugar pro Luan.
0: Não, óbvio que não.
3: Não.
0: História do Grêmio, não. Desculpa.
3: Não, tem lugar na
0: Na mesa não.
1: Chegou o Paulo Nunes.
3: Porra, sério? Me recupera os nomes de novo. Exclui o Renato daí.
0: Renato é o dono da mesa.
1: Jardel, Jeromel, De Leon e Tarcísio.
0: Chegou o Paulo Nunes?
1: Chegou o Paulo Nunes.
0: Então, o Jardel pode levantar aí e sendo o Paulo Nunes.
3: Ah, pra mim, não.
0: O Paulo Nunes com mais tempo.
3: Eu sei disso, mas.
0: Eu posso dar esse argumento ali.
3: Não,
0: O brasileiro,
3: o Paulo Nunes fez gol de título.
0: O brasileiro de 96 não tinha Jardel e a Copa do Brasil não tinha Jardel.
3: Porque sabe qual era a minha defesa do Jardel?
1: É.
3: O Jardel teve a um gol de ser tão lembrado quanto o Renato foi.
1: Paulo Nunes?
3: O
1: Jardel, aquela bola que lá do contra Ajax. Exatamente.
3: Contra Ajax,
1: Chegou o Darley.
3: Recupera a mesa.
1: Renato, a gente já falou, trocou o Jardel pelo Paulo Nunes.
3: Uhum.
1: Então, Renato, Paulo Nunes, Jeromel, De Leon e Tarcísio.
0: Pra mim, o Jeromel levanta.
3: Eu acho que o Jeromel sai dessa mesa agora.
0: Darley tem que estar nessa mesa aí, não existe.
3: E o Mazzaropi
4: já saiu?
3: Ah, muito
4: saiu,
3: tempo. Saiu. Já digo mais. Tem três.
0: Ah, não, gente, já, o cara que ele entrou já se levantou.
3: Tem
0: já.
3: Três aí que já não saem mais dessa mesa de jeito nenhum por decreto.
0: Renato,
3: Darley.
0: Sim.
3: E o Tarcísio.
0: Tá, eu tô contigo nessa.
4: O De Leon tá na mesa ainda?
1: Soares.
0: Não.
3: Um abraço pra ele. Vai lá com o Messi.
0: Vai lá
1: pro Inter.
8: Que Soares, o quê?
4: Não dá. A mesa é baixinha, ele vai bater o joelho. Não dá.
8: Botaria o Luan, não botaria o Soares.
0: Também. Ronaldinho não tem nome na lista pra entrar.
8: O Ronaldinho não entra no evento.
1: Agora o Lele e o Rafael Gomes.
3: Foi isso.
0: Fechou nossa mesa?
8: Vamos ver a nossa mesa.
1: Paulo Nunes, Darley, Tarcísio e De Leon.
0: Vamos botar aí, fazer uma arte. Tem que postar isso aí pra ver se a galera concorda com a gente. Eu acho que não. Ninguém vai reclamar e dizer que faltou o Lara.
1: Não, fiz só da era moderna.
0: Também
1: não botei,
0: fazer,
1: não botei o Tesourinho, não botei o Lara, não botei os caras. Fazia dos da era mais moderna. No Inter, Lelé, chega aí, Rafael Gomes. Chegaram juntos. Falcão, Carpegiani, Manga, Tafarel e Tinga. Tá?
2: Tá.
1: Primeiro atrasado foi o Fernandão.
2: Levanta o Tafarel.
4: Levando o Tafarel.
1: Beleza.
4: Por causa, né? Por causa
1: pelo do Inter, né? Do ídolos clube. Do Inter.
4: Isso.
0: Bochave, Miranda.
1: Chegou o Valdomiro.
2: Relembra
4: quem é que tá
2: o
4: que era
1: mesmo? Falcão, Carpegiani, Manga, Tinga e Fernandão.
4: Bah, Manga, me desculpa, mas o Valdomiro vai tomar
2: o tirar o Manga aí. Também.
0: Tem que fazer que nem a gente, tem dois aí da mesma vez que
1: Manga! Não chegou o Rafael Sobis.
0: Mas... sem bruxaria, sem bruxaria.
3: Vem no outro carro,
0: esse lá aí vem não vem no outro.
3: Esse aí não vem no carro da outra mesa.
1: É dos ídolos, né?
8: Desculpa. Esse aí vem mensagem aí.
1: Esse não é dos ídolos.
0: Esse aí tá na porta esperando autógrafo na nossa lá.
2: Eu acho que como ídolo ele senta no lugar do Carpegiani.
1: Tá?
4: É, concordo contigo.
1: Troca um direitinho pro outro então. Então ficou Falcão, Tinga, Fernandão, Valdomiro e Sobis. Chegou o Nilmar.
2: Esse é foda.
3: Chegou de camiseta do Corinthians?
0: E ele veio na Brazuca Liga ou não?
4: Não, cara. Foi no Corinthians que ele fez o gol mais bonito da carreira dele.
1: É verdade. Com a camisa também. Do Inter.
4: Mas é que a gente tá falando de idolatria, e principalmente com a questão de títulos relevantes, né?
2: Isso. E tem a Sul-Americana.
4: Pois é. Ele é protagonista ali, mas...
0: É difícil um ídolo sem título, né?
4: É que o... Não.
1: É que ele teve
0: não, não, não, mas difícil. Não, é muito difícil.
4: Não, ele teve um título.
0: Tu sei, do idolatrar um cara que não tem um título relevante.
4: Cara, mas é que olha os caras que estão na mesa ali.
0: Mas é
4: tipo assim, o Sobis, o Tinga tem duas Libertadores. Tá? O Fernandão tem Mundial.
2: Ah, o Nilmar, com todo respeito, ele vai passar reto.
4: O Falcão tem três brasileiros.
0: É que no caso de vocês, Fernandão e Falcão, é tipo o Renato pra gente ali, o Tarcísio e o Darley, não dá pra tirar.
2: Ainda tem o D'Alessandro que não chegou.
1: Chegou o Figueroa.
2: Senta.
3: E sai quem? Barbada chamava se andar, velho.
8: Puxa, mais uma cadeira.
2: Sai o Sobis.
1: Sobis não tava, cara.
3: Sobis tava.
1: No lugar do Carpegiani, é verdade. Isso aí, tá. Então sai o Sobis.
2: O que tu acha, Lili?
1: É, sai o Sobis.
4: Desculpa aí, bicho, mas.
1: O Figueroa
3: ficou. Não valeu
4: Figueroa
3: nada.
4: Figueroa foi chamado de.
3: Olha aí, Sobis.
8: Isso aí, ó. De gratidão, Sobis.
4: Tá, mas só pra quem
3: é que
4: o Figueroa, ele foi considerado, tipo assim, cara, ele foi rei da América, velho.
1: Quatro vezes.
4: Sem ganhar Libertadores.
2: Ele é o maior zagueiro da história.
3: Ele é o maior zagueiro da história. Três gols em final de Libertadores, duas,

0: Filipão,
1: claro.
0: Eu não botei, só pra jogador. Não,
2: jogador.
1: Eu sei.
0: É o que fez em campo.
2: E talvez tu botou o
3: futebol. Quem tá ali?
0: Falcão, Tinga, Fernandão, Valdomiro e Figueroa.
1: O Valdomiro vai rodar.
2: Não. O Valdomiro é o Tarcísio.
4: Valdomiro é o maior artilheiro da história do Inter, então, que mais vestiu a camisa do Inter. O Valdomiro não sai dessa
1: mesa. Então, Valdomiro, Falcão e Fernandão.
3: Tarcísio tá na mesa de vocês,
0: tá? Na
3: tá?
0: mesa do Grêmio.
4: O Valdomiro não sai da mesa, o Falcão não sai da mesa e o Fernandão não sai da mesa.
1: Mas falar só os dois.
5: Quem são os dois, hein?
1: É, falar só os dois.
5: Quem são os dois que estão além desses três? Tá tudo bem, Diverio?
4: Eu falei, levanta o Tinga.
0: E o Valdomiro? O Valdomiro que não sai da mesa ou o Figueroa que não sai da mesa que tu falou?
4: O Valdomiro não sai da mesa.
0: Então o Figueroa e o Tinga.
3: Cara, eu vou ter que tirar o Figueroa disso aí por causa dos títulos do Índio. O Índio é bicampeão da América, campeão da Sul-Americana e campeão mundial.
0: E agora tem um outro probleminha aí, que chegou o D'Alessandro.
4: Puta que pariu. Sai o Tinga.
5: É show, cara.
4: Sai o Tinga, mas a minha mesa é diferente da do Índio.
5: Não valeu nada, hein?
4: A minha mesa tem os três F, Falcão, Fernandão e Figueroa, Valdomiro e D'Alessandro. Essa
3: não,
4: é a minha mesa.
5: Qual seria?
1: O Tinga faz o CT e o D'Alessandro processo clube.
3: Eu não tiro o Tinga. Eu não tiro o Tinga.
1: Larguei aí, só. Larguei.
2: Latando é muito bem. Esse é meu patrão.
1: Tô ajudando a galera a pensar.
2: Tem que pensar nisso aí. O Sobs veio no programa, né?
5: Olha que legal que a gente é. A gente vai te dar o show do intervalo pra tu pensar.
2: E aí, tu monta
5: a
2: tua mesa na volta.
5: Aí tá quase tendo um AVC, cara.
2: Eu também.
5: Eu gostei do Gomes. O Gomes aqui, ó.
2: E tá faltando um cara na mesa do Grêmio que tu não botou na lista. Tu foi injusto com o cara. Tu não falou do Alcindo. Tu falou do Tarcísio. O Alcindo é um cara que você estaria na mesa do Grêmio.
1: Tá, Léo.
2: Cara, que eu fiquei brabo agora.
1: Ficou
2: brabo.
1: Ficou brabo.
5: Uma brincadeira.
2: Não, eu tenho uma foto com o
1: Alcindo. Não conhece tanto.
0: E na volta do intervalo, a gente tem a seleção brasileira quando o Lelê decidir ali quem é que vai...
2: É, a história do Grêmio não conhece.
0: Não, eles entraram num acordo,
5: tá ligado que é uma brincadeira.
2: Tá, Lelê. Tu tem que falar um cara pra
1: brincadeira.
3: Eu fico o Tinga.
2: É que não tem problema.
4: Então o D'Alessandro não senta.
3: Infelizmente não, porque eu não tenho como tirar o Tinga dessa mesa, cara.
2: Tá bem.
3: O Tinga é bicampeão da América com...
4: Tá bem, o Sobs também.
3: Com todos os méritos. Gol do Tinga.
4: O Sobs também.
3: E só não é campeão brasileiro por causa do assalto que fizeram com a gente.
2: O Sobs também. Né? Então o Gabiru vai sentar nessa mesa aí, né, Natan?
1: É, o Gabiru nem chegou, né?
4: Todos os argumentos dele não valeram pro Sobs.
2: O Adriano Gabiru não chegou, né?
1: Perdeu o caminho.
2: Mamado,
1: tá bebendo. Assim.
3: Cara, vocês viram como vocês falam muito mais dos nossos jogadores do que nós falamos de vocês?
5: Não, tu não pode meter essa
3: Gabiru,
5: nunca,
3: né?
2: Na camisa da Jax, tu não pode meter a camisa da
5: Jax. Tá de camiseta da Jax, ontem tu enredou tudo, que tu tá enredando há mil
3: cara,
5: anos.
3: Por que vocês acham quando o cara usa a camisa da Jax, ele quer alfinetar o Grêmio?
2: Ah, não, porque torce pro Jax, sabe?
3: Não, torce pro Jax, mas tipo, qual é o problema? Vocês acusam uma forma. Aí vocês ficam aí falando coisinha dos nossos jogadores, como os de vocês. Ah, jogador do ídolo do Grêmio nunca processou o Grêmio, né? Não, que isso. O Paulo Nunes não processou o Grêmio, né? Não. Derlei, não teve lá condomínio de credor, nada, né? Esses que estão na mesa de você, ninguém botou o Grêmio
1: recente,
3: na justiça,
1: né? Recente.
3: Ah, claro, é que daí caduca, né?
4: Tem ídolo de vocês que vocês nem convidam pras festas,
3: para só um pouquinho.
2: Pouco,
5: o Edinho no Inter.
2: Isso.
3: É. Mas aí é o problema dele, né, velho? Aí assume o que fez.
5: Cara, seja educado.
3: Mas então assume o que fez, velho. Falou merda agora, assume. Eu ainda digo mais. Eu ainda perdoaria ele. Eu faria uma campanha pra perdoar ele. Mas
1: olha assim, só,
3: falou já, a merda.
2: Aí, olha só.
1: Corte.
2: Repete aí, corte, que esse corte vai dar milhão.
3: O quê?
2: Repete aí, tu.
3: Eu acho que ele poderia ser perdoado, sim.
1: Quem?
3: Tem um monte de gente que fala
2: quem?
3: Merda.
2: Quem?
3: O Edinho?
1: Edinho.
3: Não tem problema.
1: Você, torcedor colorado, perdoaria o Edinho?
3: Ah, Edinho, tem que ir pro intervalo, cara. Já voltamos.
1: Na volta tem mais.
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8: Atlântida, Rádio das Nossas Vidas, tá de volta, o Bola nas Costas. E já vamos aqui ao nosso quadro mais simpático do programa.
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8: 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Eu vou mandar aqui, ó, para o André Marcos de Oliveira Lima. Ele é gremista de Passo Fundo e ele me mandou uma camisa do Brasil. Isso foi antes da Copa, cara. Fiquei devendo esse abraço para ele, tá? Ele tinha comprado, ele tinha ganhado uma camisa de manga comprida da seleção. Ele falou que ele não usava. Ele me perguntou: ah, posso te mandar? Pô, claro, me manda aí então. André Marcos de Oliveira Lima, obrigado pelo presente. Gremista de Passo Fundo.
10: Meu abraço de gol vai pro Marlon Alexandre, que me pediu aqui no Instagram, e também pro motorista de aplicativo Michel Ferrão, que pediu pra filha Maitê Ferrão e pro gato Chico, que ele ia levar pra recuperação do gatinho. Eles são de Novo Hamburgo.
11: Abraço pro Rafael Mota, que tá nos ouvindo agora. A mãe dele tá em cirurgia, ele tá nos ouvindo, pra ficar tranquilo, vai dar tudo certo, Rafa. E pra gambazada de Taquara, que classificou pra final da série Ouro do Citadino de Taquara.
12: Meu abraço é pro meu Dindo, Beto de Velho, que fez aniversário essa semana.
11: Cara, o meu Dindo tá de aniversário. Beijo pro Dindo Aníbal, Dindo Neco. Dindo Neco, parabéns, tudo de bom. Muita felicidade. O cara
13: Dindo Regueiro, né?
11: Que fomentou o meu coloradismo.
12: Muito.
11: É o pai que eu não tive. Obrigado, Dindo, te amo.
8: Ficamos devendo do primeiro bloco.
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8: Retro. Para GetNet, Léo Oliveira. Que ano foi isso aqui, Léo?
13: Cara, eu acho que é 2015.
8: É. 2015, Léo Oliveira entrevistando o Paulo Brito.
13: Não. Dando um boletim.
8: Um boletim.
13: Do São Paulo, que era adversário do Inter no outro dia.
8: Vamos lá, então.
15: Paulo motivado. Depois de 3 derrotas seguidas, a vitória na última quarta-feira em Veranópolis deu uma nova vida ao São Paulo. Além de ter um outro fator, a estreia do técnico Benhur Pereira, uma novidade na Casa Mata neste domingo. Para esse jogo, ele não deve fazer muitas mudanças da equipe que o técnico Toquinho vinha escalando em campo. Vilar no gol, Márcio Lima, Teco, Fernando Pinto e Massari. Balduino com Luander, já que Rafael Mussamba...

0: acabou sendo expulso no último jogo. No meio, jogador Thiago Correa junto com o Vandinho, tendo no ataque Chumbinho e Matão. Matão, que foi o autor do gol da vitória contra o Veranópolis e vem muito bem dentro de campo. A expectativa é de um grande público e que o fator torcedor seja um diferencial. O 12º jogador aqui no Auro da Puzo. É de Rio Grande, da Rádio Minuano, repórter Léo Oliveira.
1: Grande, Léo, tá comendo bastante camarão lá, hein? Tá fortinho o nosso companheiro. Léo, viu,
2: grande? É a piada de tiozão.
3: Cara, eu nunca recebi tanta mensagem. Cara, eu nunca recebi tanta mensagem no Facebook. Como eu recebi nesse dia, meu, tá no Globo Esporte, Globo Esporte, Globo Esporte.
4: Muito bom, cara.
5: E era 0-0 esse jogo aí com o Inter.
3: Foi 0-0?
5: Quase certeza, 1-1.
3: Cara, acho que o Inter ganhou, cara.
5: Teve um que com certeza foi empate, que eu trabalhei. Uhum.
3: Mas esse...
5: Era do Toquinho,
3: e tu
5: não
3: viu
5: era?
3: Ali não. O
5: do Grêmio.
3: Toquinho ganhou do Grêmio, 2-1.
5: Ah, é, isso aí.
3: O São Paulo ganhava do Grêmio direto nos três jogos com o Grêmio. Com o Grêmio. Isso, ganhou as três. 3-2 e 1-0. Não, eu ia falar que esse time do São Paulo ali, eu falei ali do Teco, é o vice-campeão da América pelo Grêmio.
5: Isso.
3: E o Massari foi na base do Inter, lateral esquerdo.
5: Esse time não era ruim, cara. São Paulo só passou muito trabalho. Escapou no final.
3: Isso é 2015,
5: e a mesa da seleção brasileira. Mesa da seleção brasileira. Chegaram na festa no mesmo veículo. Pelé.
3: Zico. Não. Pelé nem tinha que estar nisso aí, com todo respeito. Tá, vai. Vamos lá.
5: Vamos cancelar, o gordo Léo não
3: quer. Não, ele não quer brincar. Ele não fez a pauta, o cara trouxe a pauta e ele não quer brincar.
5: Pelé, Pelé. Zico, Neymar, Dunga e Ronaldinho.
6: Tá. Zico e Neymar.
5: Chegou atrasado o Ronaldo.
3: Levanta o Neymar. Vai, Neymar.
5: É. Antes do Zico?
3: Claro.
6: Sim.
5: É?
3: De brincadeira comigo.
6: Mas.
5: Não tô.
6: O Neymar é o maior artilheiro.
5: São dois ídolos de uma geração. Mas, o Zico é ídolo Neymar, da geração dele,
4: né? Cara, é que esse é geracional, cara. Olha o desprezo que o Natan falou do Zico agora.
6: É. O Natan nunca viu o Zico jogar. Assim, cara, mas é que o Zico e o Neymar.
4: Eu vi os dois.
6: Certo, cara.
4: Eu vi os dois.
6: Foi desprezo.
3: Eu vi os dois. Então. Tu não viu no áudio o Zico? O Lelê claro, viu?
6: Não, vi sim.
3: Cara. Como não?
6: Meu, o Flamengo de 87.
5: O cara tá dizendo que ele viu, tu é o cara, meu.
4: Tu é o cara. Ele viu, cara.
3: Deixa o cara dizer se o cara viu.
6: Tá gritando, cara.
3: É a mesma coisa que...
6: Que tá gritando, não, cara. Tá dando mais enredada.
3: Desculpa, infelizmente.
7: Tem de palhaço nessa rádio.
3: Acredito que o Galinho tem que levantar, porque os números do Neymar pegam os dele e do Galinho na seleção, assim.
5: É, lembrando, não, pela seleção.
3: Não temos uma arrancada aí.
5: Fosse pelo Flamengo.
4: Cara, é que tem que ver o critério, né, Natan?
6: Não, ele falou que eu desprezei ele, não é?
4: Pergunta
6: cara.
4: Pra um torcedor do Flamengo. Nos números.
6: Flamengo.
4: Nos números. E títulos, o Gabigol é maior que o Zico na história do Flamengo.
5: Se perguntar pra um torcedor do Santos, vai ficar o Neymar.
4: Não. Eu só tô dando um exemplo.
6: Não, eu sei.
4: Nos números e nos títulos, o Gabigol, ele é superior ao Zico.
6: Mas é que pro flamenguista, o Zico colocou o Flamengo no mapa.
5: É que eu acho que diferente. Idolatria é uma coisa muito subjetiva. Isso, assim como claro. A gente tava falando fora do ar sobre o Edinho. O Edinho ganhou várias coisas com a camisa do Inter, mas ele perdeu a idolatria.
4: Porque falou uma merda.
5: E eu acho que fora de campo, o Zico é muito mais ídolo do que o Neymar. Acho que o Neymar fora de campo, ele perde parte da idolatria dele.
3: Eu acho que ele é mais simpático, Gomes.
5: Por isso que tem essa política. Mas dentro de campo, pra seleção, nenhum dos dois ganhou Copa e o Neymar fez mais.
4: Não,
5: mas
4: vamos lá. Vamos lá.
3: Não, mas o Zico, desculpa, eu sei que eu corrigi. O áudio do Zico não é 87, cara, é 81.
6: Tudo bem,
3: cara, ele quis argumentar.
6: Eu tô te dizendo quando eu vi, caralho.
4: Cara, ele tem um monte de ano de auge, cara. Não é um ano só.
3: O Zico até é o Márcio Nunes quebrar a perna dele, ele.
4: Cara, você tá louco, cara. Você não sabe que o Zico jogava, cara.
6: O Zico é gigante, cara. Só que eu assim, sei. Ó.
4: No critério, beleza. Eu acho que para esse critério de idolatria de seleção brasileira.
5: É que com todo respeito, os dois vão sair da mesa. É só a ordem que a gente vai tirar, cara.
4: Exatamente.
5: Eu acho que pra mim sai o Neymar antes.
4: Exatamente. Isso aí.
5: Pra mim sai o Zico antes.
6: Pra mim sai o Zico.
4: Sai o Zico.
5: Eu saio o Zico.
4: Pelo critério da brincadeira.
5: Quem sai antes, Neymar ou Zico?
3: Só Neymar.
5: Sai o Neymar pra
4: sai
5: mim,
4: o Zico,
5: por
4: sai o Zico e entra a Carol Freitas. Aí, ó.
5: Ah, Carol vai chegar pra atualizar as coisas. Carol, te junta aí, Carol. Te junta que nós estamos fazendo a mesa da seleção brasileira.
8: Eu tava ouvindo vocês lá.
4: Carol Freitas!
5: Saiu o Zico e entrou o Ronaldo. Chegou o Jairzinho.
3: Alguém ajuda a Carolzinha ali, não.
4: Quem tá na mesa? Peraí, eu tô bem perdido.
5: Tá, Pelé. Neymar, Dunga, Ronaldinho e Ronaldo. Chegou o Jairzinho.
3: Agora sai o Neymar.
4: Ah. O Jairzinho. Se eu não estou enganado,
3: fez gol em todos os jogos
4: de uma Copa que o Brasil ganhou.
5: É. Isso.
4: Acabou, né?
5: Garrincha.
4: Ai, meu Deus.
3: Saiu o Dunga.
6: Não. Calma. Vamos ouvir de novo todos os nomes. Tira o Pelé.
2: Tem quatro pra nós.

0: Ronaldinho. Dunga, Ronaldinho, Ronaldo e Jairzinho.
1: Ronaldinho Gaúcho?
2: É, acho que o Ronaldinho
1: sai Ronaldo, tchau. Na seleção brasileira, é. Tchau. Eu Garrincha.
0: Também acho que o Garrincha é do lugar do Ronaldinho. É.
3: Então tá. Mas o Dunga é melhor que o Ronaldinho.
0: Tá.
4: Mas não é sobre isso, cara.
3: Não, sei.
4: Não é melhor.
3: Não falei...
4: Ah, eu entendi melhor, desculpa.
3: Falei maior.
0: Errei. Chegou o Rivelino. Tudo
3: bem, cara.
2: Saiu do... Vamos recuperar a mesa.
0: Pelé, Dunga.
4: Rivelino passa reto.
0: Rivaldo, Jairzinho e Garrincha.
2: Acho que o Riva vai pedir uma tele hoje.
4: Não passa dá. Reto.
0: É,
4: passa reto.
0: Tá bem, acho.
1: Infelizmente. É geracional também, né?
2: Chega. Não, nós vimos, cara, nós Rivelino, pouco. Pera, o Rivelino depois... passa reto e o Dunga fica? Mas eu vou te explicar. Posso cara, explicar ainda
0: porque o Dunga... Ah, é bom debate.
2: Não, não é só capitão. Não, não, pera aí, mas o Rivelino jogou muita bola em 70, depois ele cara, tu... 10 em 7-4, 7-8.
1: Léo,
2: Não, tudo bem, não, já, Léo, não tudo
1: tem,
2: bem.
1: Conversa, deixa eu argumentar, Léo. Calma. Calma.
0: Argumenta aí, Lelê, vamos ver.
1: Tu tem o teu argumento, acho que dá o meu.
0: Vamos ver.
1: Tu tem os números do Dunga na Copa que o Brasil ganhou?
2: Não só esses números, eu acho que é toda uma história.
1: Passes certos, assistência, fora
2: tem toda uma história. O Dunga, ele tá no que é um grande fracasso, que se bota o apelido de geração Dunga ali, era Dunga.
1: A vitória pessoal, individual, ganha, maior da história.
2: Assim, ele ganha 94. Não,
4: é do Ronaldo.
2: É, também acho.
4: Não,
2: é
4: o Ronaldo. Não.
1: O Ronaldo nunca teve...
4: É do Ronaldo, de superação. Não, é
2: o Ronaldo, cara. O Ronaldo tava acabado.
1: É Ronaldo. Só um pouquinho. Aí tu tá falando de problema físico.
4: Mas não,
1: tu
4: falou não, superação. É. Tinha piada.
0: Tinha.
4: O Ronaldo todo mundo tirava onda do Filipão por ter convocado
2: o Ronaldo. Amarelou, os caras debocharam. Em
1: 98. Só um pouquinho, cara. A seleção brasileira de 94 foi chamada de Era Dunga.
2: Tá sim, mas sim, o time, cara, o Ronaldo não, foi jamais
1: de 90. Desculpa, de 90.
0: Os dois 90. São bastante
1: criticados. Claro, mas um é por parte física e o outro é por superação. Não,
0: mas o Ronaldo era porque ele na Copa de 98.
2: Amarelou, os caras debochavam.
4: A Copa da Nike, não sei o quê.
2: Os caras no Faustão, os caras na Praça Nossa tinha perdido o Ronaldo.
4: Eu acho que os dois se superaram. Pra mim é o Ronaldo, pra ti é o Dunga, tá tudo certo.
2: Mas, e como é que nós estamos agora na mesa? Então
0: a mesa, Pelé, Dunga, Ronaldo, Jairzinho e Garrincha.
2: Tá.
0: Agora o próximo convidado é o Taffarel.
4: Saiu Dunga.
2: Peraí, vamos recuperar a mesa.
4: Era questão de tempo.
0: Pelé, Dunga, Ronaldo, Jairzinho, Garrincha e Taffarel.
4: Saiu Dunga.
0: Agora o Taffarel chega, né?
4: Eu vou falar o meu critério. É que eu já montei minha mesa na cabeça. O meu critério é um cara por Copa. A gente tem cinco lugares, cinco Copas. O Copa de 94 era o Dunga. Pra mim, torcedor, o Taffarel, naquilo ali, o que ele fez é histórico.
0: Pra mim, o Taffarel continua de convidado.
1: Eu também
0: não
1: acho.
0: Entra na mesa.
1: Pelo critério, por ele, não, mesmo então, critério, cara. De importa,
2: com todo
1: de
2: respeito, é o maior goleiro da história da seleção brasileira, é o Taffarel.
4: É isso aí?
2: Não se, tem?
1: Tudo bem, mas se tu for nivelar o nível de... Nivelar o nível, desculpa. Mas se for nivelar a importância na conquista de 94, tu não pode botar o Taffarel na frente do Dunga.
2: Mas tá faltando um cara aí,
4: vai dar uma vaga na mesa. Pro Romário.
2: Os dois vão levantar pro Romário. Tu não falou o Romário vai sentar na mesa, pronto.
4: Tanto faz.
2: É, tanto faz. É detalhe.
0: Tá, mas tem mais gente pra entrar na mesa.
2: Vai, vamos lá.
0: Ficou, então, o Taffarel fora, isso?
4: Pela maioria, só eu.
0: Fica com o Taffarel.
4: Taffarel
0: na mesa.
4: Eu e o Léo de novo.
0: Taffarel na mesa,
4: eu fico do Dunga.
2: Dois gordos não sabem bosta,
4: nem o
2: Taffarel.
4: A gente concorda em tudo e tudo a gente perde.
2: Isso. Não, é o Taffarel. Pra mim também é o Taffarel.
0: Tá, Carolzinha, desempate. Taffarel ou Dunga?
5: Dunga.
0: Pra mim é o Dunga também.
4: Pra mim é o Dunga também.
0: Então continua o Dunga na mesa. Chegou...
2: Convidou o Dunga pra vir.
0: Rivaldo.
2: Não, Rivaldo nessa turma aí... Não. Ele jogou muita bola, mas nessa turma aí ele não...
1: Cara, eu
2: não
1: só dá... não vou botar o Rivaldo porque eu vou, não tenho como tirar o Jairzinho. Essa é a real. O Jairzinho não pode sair dessa
4: linha. Cara, é que o Pelé não vai sair. O Jairzinho não vai sair.
1: É.
4: O Ronaldo não vai sair. Então já tem três lugares que estão cativos.
1: E o Romário vai chegar.
0: Faltam dois. Chegou o Romário.
4: Levanta o Dunga.
2: Quem são
4: Dunga.
2: Os dois ainda?
4: Levanta o Dunga.
0: Não, Dunga. Ronaldo, Jairzinho e Garrincha.
2: Vou levantar o Dunga.
4: Levanta o Dunga.
2: Não,
4: o
2: Romário não tem.
0: Então, e por último, chegou o Carlos Alberto Torres. O capitão do Tri.
2: Ah, muito importante na história, mas acho que pra mim é um caso parecido com o do
4: tá
2: Rivaldo.
4: Fechado. A minha mesa tá fechada.
2: A prateleira dele em termos de craque, de coisa.
0: Chegou o Cafu, né? Esqueceu. É. Esqueceu. Tinha anotado no outro lado aqui, não é esse aqui não.
2: Pois é, aí.
0: Cafu! Ele e Lionel Messi são os únicos cidadãos nascidos nesse planeta.
2: Jogaram três finais.
0: Que jogaram três finais de Copa do Mundo.
2: E o Cafu é o único a jogar três seguidas, né?
0: Isso, o Cafu é o único a jogar três seguidas.
2: Eu tenho um cara que tu não falou o nome dele, mas não sei se também é muito, muito velho. Que é o grande nome de 58, que é o Didi.
0: É.
2: Mas aí também
0: poderia
2: não sei.
0: Também.
2: Porque ele é um cara que sai daqui pra ir depois jogar no Real Madrid, que é o maior Real Madrid de todos os tempos ali. Tá.
4: Como é que tá a mesa aí? Como é que tá a mesa?
0: Pelé.
2: Tá. Aí é fora da
0: Ronaldo, Romário, Jairzinho e Garrincha. Chegou o Cafu.
2: Bah, se eu quiser polemizar, eu tiro o Romário e boto o Cafu.
4: Ah, não.
0: Eu tiro o Jairzinho e boto o Cafu.
4: Era o que eu ia dizer. Eu tô na dúvida, Jairzinho, Garrincha e Cafu.
0: Eu tiro o Jairzinho.
4: Eu entendo o tamanho do Cafu.
0: Eu tiro o Jairzinho e boto o Cafu.

0: Não, eu não...
1: Mas eu não tiro pra ter um de cada Copa.
2: Cara, eu me nego a tirar um jogador que fez gol em todos os jogos de uma Copa.
0: Não, é um ótimo argumento.
2: Três finais seguidas. Uma Copa que a gente ganhou. Porque até porque o futebol que interessa é o gol. Né?
3: E o que jogou três finais seguidas.
0: E ganhou duas. Mas ele é o maior lateral da história da seleção?
3: Não, mas é o...
0: Pô, não, a pergunta é boa.
3: Não.
0: Tu acha que ele supera Carlos Alberto Torres e Djalma Santos?
3: Não.
1: Então ele não entra.
4: Ele pegou.
1: Não
4: é pronto. Ele pegou marcas boas.
0: Então tá respondido. Tá.
1: Ele é muito ídolo. Ele é o sexto.
0: Aí, matamos. Mas...
1: Ele é o sexto.
5: Pra mim, assim, ó, cara.
2: O Pelé não podia estar nessa mesa aí. O Pelé tem que estar lá no.
0: Ah,
2: no
0: tomei uma vaia.
1: Tá no trono, tem que
0: tomei
1: tá...
0: uma vaia.
5: Azar, nem tô.
0: Pra mim, tira o Pelé. Pra mim, não vai.
1: Não, o Pelé tá na ponta da mesa. Ele é o ponteiro.
5: Pra mim, depois do Pelé, o Cafu é o ser humano mais importante vestir a camiseta da seleção brasileira.
3: Ah, gostei.
1: Ah, e o Zagallo?
3: Somos dois Zagallo, votos
1: pro... Não, o Zagallo. Ah, não,
0: o Zagallo.
3: Os dois, então.
5: Eu acho que o Zagallo entra no
3: complexo.
5: É isso, essa coisa meio Renato no Grêmio.
1: Eu sei, tô só...
0: Ele é o nome do salão.
5: Jogando... Cara, o Cafu foi a três finais de Copa do Mundo consecutiva. O Cafu nunca... Teve uma partida que a gente lembra na seleção. Bah, aquele dia o Cafu tava uma merda, velho. Não jogou nada, sabe? Ele é assim, cara.
0: E na carreira dele ligou tudo, cara.
5: Ah, né?
0: Ligou
5: mesmo.
0: Tudo.
5: É isso, velho. Bah, pra mim o
0: ele
5: Cafu.
0: Ele tem Libertadores, ele tem Mundial pro Puro.
3: Quem
0: clube.
3: Vai pro Cafu então? Eu?
5: Eu.
4: Eu voto também porque jogou
3: no Lelê não?
1: Empatou.
5: É. Eu não.
3: Adams não?
1: Vamos Cafu abrir, é o sexto.
0: Vamos abrir o... Vamos abrir
3: não deu, não. Ficou quatro, francês e Cafu. Fechou?
2: Tá, mas, aí, mas aqui, ó, eu já tive algumas produções de eventos na minha vida, assim. É. Dependendo da mesa que tu contrata pro evento, não, tu é aperta
0: cinco.
2: E bota uma cadeira.
1: Não, acabou, é assim.
0: Eu já falei, eu falei pra tirar o Pelé.
4: Tá mudando um jeitinho brasileiro. Vamos
0: pra estragar a brincadeira.
2: Não, não. Justamente para encerrar a brincadeira. Consegui botar mais uma cadeira em cada um. Quer essas botas aí?
5: Eu trago o Romário de volta.
2: Daí. Não, não, mas o Grêmio
0: o
2: também.
0: O Romário saiu da mesa?
5: Ah, Grêmio? Não, é que na minha...
0: Cara, aquela...
5: Bah, é. Como é que tá a nossa mesa do Grêmio, hein?
0: Como é que era do Grêmio?
3: Renato, Paulo Nunes, Darley, Tarcísio e De Leão.
0: Eu botaria o Alcindo na mesa.
3: Tá.
5: Ah, eu botaria alguém dessa nova geração pra trazer um refresco, assim, Giovani pra memória da gurizada.
3: Botaria o Jeromel, então.
2: A cena é a seguinte, tá? Nós estamos no jantar, assim, nós estamos só observando, tá? Daí a mesa tá ali e os que a gente tirou da mesa estão enfileiradinhos, um do lado do outro, assim. Tu tem que chamar um e sentar.
5: É a minha defesa, ela demandaria tempo, não vai dar tempo. Então eu vou no óbvio, acho que entra o Pedro Jeromel.
0: Mas quem, não também, é. Quem tu queria colocar a mão e fala?
5: É que daí eu não vou ter tempo de explicar, mas, cara.
0: Quem que era?
5: O Luan?
0: Não, explica.
5: Tá, mas tu... 10 segundos. Eu acho que o Luan, muito mais que ser o rei da América e ter sido um cara muito importante no título de 16 e 17, acho que ele tem um fator histórico muito importante, cara. Ele é a peça vital pra virada de chave do Grêmio lá em 2014. Quando o Grêmio consegue reverter aquela goleada que tomou no gauchão e faz uma goleada no segundo semestre, o Luan é o cara que representa o norte que o Grêmio tomou naqueles anos ali. Por isso que eu acho que ele é um cara, assim, com uma grandeza muito, muito, muito... E talvez lá na frente a gente vai entender, porque a história tá muito recente agora, ela tá muito no nosso olho ainda, assim. É, muito.
0: Tu viu o vídeo de bastidores que ele...
1: E do Inter é o Figueroa, né? Que o Lelê me tirou no tapetão. E nós empatamos entre Tinga e Figueroa.
0: Não,
1: e ficou o Tinga, que era do Lelê.
3: Ficou o Jeromel, é isso?
1: O do Lelê valia mais o voto.
0: Não, o Jeromel...
5: Não, eu votei no Jeromel.
0: Não, eu falei Alcindo.
1: É o Jeromel. Dois pro Jeromel, um
3: posso. Não,
2: o
3: Jeromel...
2: É, o Figueroa tem um lance que é muito, muito relevante pra mim, que eu posso botar no fato é que ele tem um vinho próprio, né, cara? Isso aí pra mim é... E é bom pra dedéu.
0: E o gol iluminado também,
2: né? Não, mas é que vinho, né, cara? Ele é vinho,
3: eu,
2: né? O Tinga não tem o vinho.
3: Já que cada um do Grêmio teve um, vou desempatar com o Luan também. Tá? Ô, Lelê, eu convidei a Carol pra essa parte que tem...
1: Os cinco do Juventude agora.
3: Importantes pra falar.
4: Ó. Que amanhã tem Grenal, já que vocês estavam falando de Grenal. Amanhã tem Grenal das Gurias. A RBS transmite às 3 horas da tarde,
0: bah, no Passo
4: da
0: Areia.
2: Olha aí!
4: A gente transmite em imagens no YouTube de Gaúcha Esportes também. Eduardo Costa vai vir só pra narrar o jogo. Oh. Eu vou pra Caxias hoje pra assistir o jogo do Juventude. Vou voltar amanhã só pra trabalhar no jogo. Então, assim, né? Por favor, né? Fiquem lá dando audiência pra nós. É o terceiro Grenal da temporada. O Grêmio venceu o primeiro. O Inter empatou o segundo, mas venceu nos pênaltis. Classificou na Copa do Brasil. E agora, então, terceiro clássico. Os dois times estão invictos no Campeonato Gaúcho. O Grêmio vem de 2 vitórias. O Inter venceu um jogo e empatou o outro. Então pode mudar ali as posições do Campeonato Estadual. E também, pra gente ir botando na cabeça da galera e fixando na mente do pessoal, que no outro final de semana, aí sim tem jogo da seleção brasileira no Beira-Rio, às 4:30 da tarde, Brasil e Argentina, dia 10 de outubro. Os

0: ingressos eles seguem à venda, então o pessoal vai receber, né, nos próximos dias. De R$35 a R$90, venda online no site Ticket and Go. E no próximo final de semana, agora a seleção chega em Porto Alegre e a gente vai ter mais detalhes, se vai ter treino aberto, se a gente vai conseguir alguma entrevista exclusiva aqui pro Bola, enfim, muitas coisas acontecendo nos próximos dias.
1: E o Juventude hoje, que horas é?
0: Hoje o Juventude 8h45 contra o Operário. Tem promoção.
2: Operário!
0: Não vai estar jogando nada hoje.
2: O Operário não joga bola pra caralho.
0: Não joga. 8h45, Juventude recebe o Operário, um dos últimos 4 jogos em casa. E aí tem uma promoção, pô, uma barbada que o Juventude fez. 20 pila o ingresso pra acompanhante de sócio. Cada sócio pode retirar 4 ingressos, se eu não me engano. E aí, até as 3 da tarde de hoje, a galera se organizar. Não tá chovendo, não tá tão frio. Dá pra só botar um casaquinho.
2: Dia bonito.
0: Trouxe até uma jaquetinha a mais.
3: E é jogo encrespado, né, Carol? Exatamente. Porque eu tava vendo a tabela aqui, o Operário tá em 8º, mas tá com 48. Ganhando esse jogo, e vai pro Bolor ali, né?
0: É, exatamente. Então,
1: Juventude tem que, no mínimo, empatar pra voltar pro segundo lugar.
0: Terminou. Não, vamos vencer, né? Não tem esse negócio de empatar agora. Tem que vencer. E o Juventude tá fazendo uma campanha bem legal. Chamou o pessoal, os guris das torcidas, pra fazer um vídeo nas redes sociais, lá pra chamar cada um, chamar suas tribos ali pra estarem presentes. E também pra quem quer ir no jogo, ainda não é sócio e não tem nenhum amigo que é sócio, os guris estão fazendo estão prestando um serviço lá no Instagram, @corneteirojaconeiro. Que quem precisa de ingresso, quem tem ingresso pra dar, se comunica lá no post pra estar presente.
2: Como é que tá a nossa turma lá dos
1: Jaconeiros?
0: Gravaram um vídeo também, tá? Os guris. Os guris são presentes.
2: Eles receberam bem lá.
0: Quero saber que horas eles vão chegar hoje pra beber uma cerveja.
2: São
0: 8h45 o jogo.
2: 4h19 os guris.
0: Agora o pessoal já tá indo.
2: Teus 6 Juventude, se fosse fazer a mesa tudo, galetinho com massa. 6 ídolos Juventude pra ti:
0: Laurinho.
1: Tá.
0: Flávio.
1: Pô, eu vi que ele tá comentando os jogos do Juventude agora.
0: Eu vi que ele tá postando nas suas redes também. Ontem alguém compartilhou e apareceu pra mim.
1: Isso mesmo.
0: Zulu. Pô, o Zulu tirou o Juventude do...
1: Do buraco,
0: né? Pra mim, mora no meu coração para sempre. Agora, os outros...
2: Chico Kim?
0: Não. Muito longe.
1: É um bom...
0: Os outros 5 é difícil.
1: É que tem que pegar a turma de 99.
2: É difícil porque tá confuso ou porque não tem?
0: Não, porque, por exemplo, assim, o Cajá fez 3 gols num jogo do acesso pro Juventude pra sair da Série C pra Série B. O resto foi o acesso mais fácil que a gente teve na nossa vida. Uhum. Só que eu não sei se a torcida concordaria comigo de colocar o Cajá por causa de um acesso.
2: É a tua mesa. Tu acha que concorda com a gente?
0: E agora o último nome, não sei.
1: A gente deve estar tomando pau.
3: Peraí, pensa aí, enquanto isso eu vou aqui, ó.
4: Bolão do Bola!
0: Manda aí o WhatsApp, galera. Vamos ver se você concorda.
3: Que é isso, rapaz?
4: Os morrinhos do Bola.
3: 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Então vamos aqui. Hoje de noite tem Juventude e amanhã tem Grenal Feminino. Então vamos começar pelo Juventude de noite. Juventude e Operário hoje, 8h45.
0: Estaremos lá.
3: Por favor, o placar.
0: 2-0.
3: 2-0 para o Juventude.
1: 1-0 pro Juventude.
5: 3-0, Juventude.
1: 1-0, gol do MP.
2: 2-1, Juventude. 4-0, Juventude.
3: É, o Operário tem um bom ataque, tava vendo gols marcados aqui, né? Mas toma bastante. 3-1 pro Juventude.
0: 3-1.
3: Loucuragem. Isso aí, 3-1 pro Juventude. Grenal Feminino amanhã.
0: 2-2.
1: Se a Carol disse 2-2, eu vou dizer 1-1.
2: 2-1 pro Grêmio.
5: 3-1 Grêmio.
2: A treinadora veio aqui.
3: 2-1 pro Internacional.
1: 2-0 pro Inter.
2: A treinadora veio aqui no bola do Grêmio, isso é um problema.
1: É.
2: 2-2. Ela veio aqui, a outra que veio dizer aquela vez a gurezinha, gente boa. O nome dela que veio aqui.
0: A Valéria Cantuário.
2: Pô, veio aqui, o Inter perdeu.
3: É.
2: Então a gente tem esse problema, né?
3: O bala não dá muita sorte.
2: Falar em Grenal, por enquanto, intervalo de jogo lá na Mara dos Quero-Queros, 1-0 Grêmio.
3: 1-0 Grêmio. Qual o Grenal que é esse?
2: Copa Sul, Sub-20.
3: Sub-20.
2: Quarta rodada.
5: E hoje tem Brasileirão, né?
3: Verdade.
2: Baita jogo.
3: São Paulo e Santos? É, São Paulo e Santos hoje, 8 da noite no Morumbi. Né? Segundo o Bola falou que o Santos hoje começa a arrancada pra Libertadores. Segundo aqueles resultados dados ontem.
1: Já sabemos o que vai acontecer.
0: Mas vocês conseguiram salvar os dois ontem? Eu tava assistindo em casa, fiquei apavorada. Meu Deus.
3: Não, mas eu discordo de vários.
1: E o pior é que foi sem querer, Carol. Nós não tava vendo a tabela.
0: Não fizeram antes.
2: Mas assim, o Lele vai agredir alguém se alguém não botar a vitória do Santos no bolão hoje.
3: Ah, não. Vamos lá, São Paulo e Santos.
2: 2-1 Santos.

0: favor.
1: Também acho, 2x1 Santos.
2: 2x2.
3: Eu botei 2x2 também no bolão pro Natan.
4: 2x1 São Paulo.
5: 1x1. Eu acho que foi 1x1 que eu botei, né?
1: Eu não lembro quanto é que eu mandei também.
0: A coerência desse programa. 24 horas mudou tudo.
3: Ontem a gente disse que o Santos venceria esse jogo.
5: Não,
0: eles venceram todos os jogos. Uma hora eu olhei na tabela, o Santos tava.
3: Mas não lembro.
0: O Santos tava fungando no cangote do Flamengo e Palmeiras.
5: Por ele é o Santos do Pelé.
0: O Pelé sentado na mesa ali do restaurante, da festa.
2: Aí, terminou os teus? Foram 4?
3: Tava olhando.
0: Deixa eu só botar aqui hoje, então é 1x1, São Paulo e Santos.
2: Tá. Tá, Lauro, Luca, já, Flávio e Maurílio.
3: Aqui, ó, que a galera com
0: 30 segundos.
3: Galera fala, talvez o Fernando Reck.
2: Fernando Reck, muito importante.
3: Vai. Mais importante do que o Cajá, né?
2: Muito. Tem 5 na tua mesa agora.
3: Vai. Mas com certeza tem vários nomes que eu não lembrei em 2 minutos.
5: Humberto Goleiro.
3: Que a galera vai me cornetear hoje no jogo. Ah!
2: Claro, porque o Diveri não trouxe os caras do Juventude.
5: Aquele goleiro.
4: Mas amanhã também.
3: Não me preparei, né, pra esse evento.
5: Que amanhã?
4: Galo e Bragantino, e nos interessa secar o Bragantino, né?
6: O Brasil tá com tipo 40 pontos.
4: Ah.
0: Não, mas o Brasil tem uma das piores campanhas do segundo. 2x0 pro Galo amanhã.
5: 2x1 pro Galo.
4: 3x0 Galo.
6: 1x1.
2: Amanhã é folguinha,
5: então. 6x0 Galo.
2: Ele tirou o Figueroa da mesa.
0: No sinal, meio-dia!
4: Vamos cancelar o CT.
2: No mesmo programa, tu tirou o Figueroa da mesa que quer perdoar o Edinho, cara. O que aconteceu contigo, cara? Os caras do YouTube devem estar malucos que o mais coerente colorado sou eu hoje.
0: Nossa, eu tô preocupadíssimo com os caras do YouTube, liga. Tem uma coisa que me preocupa, é o chat do YouTube.
1: O mais legal é que quem tá acompanhando na live agora tá vendo a camiseta do Lelê da Jax, que ele não se importa, ele tá usando por usar. Mas olha o número que tem atrás dessa camiseta lá no reflexo.
5: Tem como tu virar de costas pra galera?
2: Lelê 95.
6: Boa, Lelê. Só foi talentosa.
0: O Bola volta segunda-feira. Beijo. Não fiquem bravos.
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musicaço por uma vibe de sexta-feira, início de fim de semana. Música de 2003, Linkin Park, do álbum Meteora. Baita som chamado Numb. E antes a gente ouviu também um pedacinho de Numb Encore, que tem a produção do Jay-Z. Meio-dia e 11 minutos, é o Discorama tocando na Atlântida, pro Sicredi. 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

musicaço do Eminem, Not Afraid, no Disco da Mara Atlântida, meio-dia 19. Segue a viagem. Sonsaço do Rapa. O Rapa Mundi é o nome desse disco.

setembro de 1996. Entre outros grandes hits como A Feira, como Miséria S.A., Quero Ver Gol.

mais ouvido no FM no sul do Brasil. Muito obrigado por isso. Você que entende toda a galinhagem que a gente faz aqui nas 2 horas do dia em que ele é apresentado.

Ativa, fechando o primeiro bloco do Discorama Viagem da Atlântida, o Senhor Planeta Atlântida. Por falar em Senhor Planeta Atlântida, hoje cargo ocupado pelo nosso querido irmão, amigo, parceiro Armandinho. Ontem o Planeta Atlântida ganhou um prêmio, o prêmio ADVB RS 2026, na categoria... Ah, que arrepio que dá essa trilha! Na categoria Estratégia de Comunicação Integrada do evento Planeta Atlântida. Não tem quem não saiba que o planeta existe. Não tem quem não veja a mídia sobre o planeta na hora do planeta, no mês do planeta. A partir de novembro, tudo vira planeta aqui no sul do Brasil e não tem quem não veja isso em algum lugar. Isso é Estratégia de Comunicação. E por isso, fomos premiados na noite de ontem com essa baita marca, a marca de todos os gaúchos e muitos brasileiros.

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1: A previsão para o próximo domingo aponta para chuva em alguns momentos do dia na capital. A mínima vai ser de 15 graus, com a máxima chegando aos 23. Na segunda-feira que vem, a máxima fica nos 20 graus. 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
4: Voltamos!
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4: 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E é no mundo inteiro. Segue a viagem. 25 minutos para uma da tarde. Alma tem o pretinho básico. Até lá é o Discorama que está no rádio. 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

Todo discorama do Outcast. O nome desse show é Miss Jackson. 16 minutos para uma da tarde. Tá rolando o discorama nessa sexta-feira. Véspera das eleições. Na

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Não xinga o cara do lado, o cara não tem nada a ver com teus problemas. É pra isso que estamos aqui, pra facilitar tua vida com música no Discorama, todo dia ao meio-dia. Agora 13 minutos pra uma da...

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9: Olá, olá, boa tarde, amigo e amiga ligados na Atlântida. Estamos chegando aqui na caixinha mágica das nossas vidas para mais um Pretinho Básico. O Pretinho Básico da uma da tarde do dia 2 de outubro de 2026. 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Muito boa tarde, Rodaica de Rabicó hoje. Tudo bem? Boa tarde.
10: De Rabicó, é muito bom.
9: É Rabicó isso aí?
10: É, pode chamar de Rabicó. É um cabelo preso aqui de qualquer jeito.
9: Cabelo,
10: né?
9: Preso, coque. Coque.
10: É.
9: Coque, aí, coque tá legal. 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Boa tarde.
11: Tudo bem, Alexandre?
9: Tudo maravilhoso. 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Por falar em back, Rafinha Menegazzo.
12: Acho uma grosseria boa absurda. Tarde. Boa tarde, né?
9: The Best Açaí, porque o melhor açaí é o do seu jeito, Porã, com camisa de trair na sexta-feira, Porã.
11: Camisa sim de trair, não, né,
9: tá,
11: Alexandre?
9: Certo,
11: já fui
9: Porã.
11: Bom nisso, mas tô aposentado. Boa tarde a todos, amigos da mesa.
9: Boa
11: e a Rodaica.
9: Tarde. Boa,
10: e não é
9: mas
10: motivo
9: a
10: de orgulho, né, Porã?
9: A Rodaica não, não é amiga da mesa?
10: Não, acho que é. Não é motivo de orgulho,
11: é uma
10: né?
11: Amiga da mesa, mas
12: não, Porã tem orgulho de trair.
10: Não, eu
12: de
10: tenho
12: de ter traído, desculpa.
10: Eu acho, eu espero.
9: Sabe onde é que reside o orgulho? Desculpa interromper você, sabe onde é que reside o orgulho? No não trair mais, no ter tomado consciência da vida, entender que passou aquela época e hoje tu é outra pessoa.
11: Eu acho que
10: mas
11: é uma questão
9: pode
11: de
9: aplaudir,
11: maturidade.
9: Quem pode aplaudir? Merece, pode aplaudir todos
12: não,
9: nós.
12: Ainda bem.
9: Quer
12: ainda
9: dizer,
12: bem.
9: Os mais
12: eu
9: velhos,
12: acho,
9: né?
12: Assim, eu sou dos mais velhos.
11: É que vocês me perguntam as coisas e eu não posso me defender.
10: É verdade.
9: Esse é o Pretinho Básico.
11: Vocês jogam pra mim e eu não posso falar.
12: Mas tu vê, ontem tu tava tribem.
11: O Fetter falou por mim, o Rafinha quer falar por mim, a Rodaica me falou.
12: Falar,
11: me
12: fala
11: me direcionou uma questão. E sim, a maturidade te leva a escolhas melhores, né, Rodaica? E hoje eu tenho certeza que sim. Me separaria se me interessasse por alguém.
12: Bah, que baita clima, que bom, Porã.
9: Demais, Porã, parabéns.
11: Né? É verdade.
10: É, mas é o certo, é isso aí, né?
12: Baita
10: é
12: ser ser humano,
11: às vezes tu passa a te interessar por alguém também porque a tua relação tá uma merda.
9: Também.
11: Também. Aí tu, pô, e tu começa a olhar assim pros lados, né?
9: Aliás, é quando tu tá mais vulnerável, né, Porã? É verdade.
11: E isso vale para todos nós, seres humanos.
9: É verdade. Independente de onde estejam os seres
11: humanos.
9: Então,
11: boa tarde, Alexandre.
9: Boa tarde, Rafael Gomes.
13: Fala, Alexandre, boa tarde.
9: Tudo bem contigo, garotão?
13: Sente-se contigo.
9: Tudo ótimo. 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
11: Hoje veio, hein? Com vontade.
9: Como é que é da pena?
11: Ótimo.
9: Tu tá bem? Gostei dessa toca da planta e raiz aí.
13: Cara, a banda do meu coração, né?
9: É, quando é que vai ser o show deles em Porto Alegre?
13: Já teve, já foi. Já eles e Bato Seco, hoje eu vou no ponto de equilíbrio, meu amor. Vem até aqui na rádio.
11: A toca certa.
13: Aqui.
11: Hoje tem que comprar a toca do ponto.
13: Vou comprar do ponto. Hoje 4 e 20.
9: Vai ter um merchan na frente lá, certamente, pra vender,
13: certamente.
9: Né?
13: Do que? Meu?
12: Não, da banda.
13: Ponto. Ah, possível, bicho.
12: Você tá vendendo o quê?
13: Ponto. Eu não vendo nada, eu tô tranquilo, graças a Deus.
11: O Joia Rara não vai ter um merchan alternativo na frente do evento?
12: O Joia Rara não tá no programa. Tomou
9: cara, o Joia Rara, aconteceu alguma coisa com o Joia Rara não apareceu hoje aqui.
13: Não, quem foram cana?
12: Fazenda.
9: Não sabemos fazendinha. O que está acontecendo com
10: será
9: o Joia
10: Rara. Será que foi preso?
9: Não, fazenda. Olha, é possível. A conduta do Joia Rara, ela não é exatamente ilibada. É
11: duvidosa.
9: Conduta duvidosa. Ó, vamos lá com dois de 10 e os destaques aí, meu irmão. Hoje é dia do Anjo da Guarda. Ó, que bonitinho,
11: é legal.
9: Que lúdico.
11: A Rodaica falou recentemente sobre o livro do Anjo da Guarda aqui, né, Rodaica?
10: Isso, que é incrível o livro, eu recomendo a leitura. Eu sei que o pessoal da mesa tira onda, mas alguém em casa... Não.
12: Ontem eu vi que meu Anjo da Guarda tava bom.
10: Alguém que tá nos ouvindo aí vai ter algumas referências pra entender sobre o que eu tô falando. Tá todo certo. Mundo tem o seu anjo da guarda.
12: E principalmente as crianças.
10: Ele tá ali do nosso lado, entendeu? E a gente, obviamente, né, não o vê, mas algumas pessoas mais evoluídas espiritualmente conseguem, inclusive, fazer contato,
11: o
10: assim,
11: meu
10: né?
11: Se
10: ter uma relação com isso.
11: Boa. O meu se cansou muito, principalmente num período que foi de 1990. Até 2010.
9: Nossa, 20 anos, coitado.
11: Durante esse tempo, o meu anjo da guarda, depois de 2010, eu comecei a dar uma folga pra ele.
10: Mas e tu aí, sabe que tem uma coisa sobre o anjo da guarda, que ele, de fato, ele nos protege, né? Já diz o nome, ele nos guarda.
11: Sim.
10: Mas aí a gente poderia perguntar assim, nossa, e na hora que eu morri, o meu anjo falhou? Não, é o momento mais importante dele estar do teu lado, porque ele que te conduz.
11: Te ajuda a fazer a passagem.
10: Nessa hora, entendeu? Certo. Então ele te protege o tempo inteiro,
11: puxa
10: mas
11: vida.
10: A tua hora ela tá, ela
11: a
10: vem.
11: Hora é a tua hora vai chegar.
10: E aí ele vai estar ali contigo, entendeu? Então, na verdade, ele te protege em todos os momentos, não só o da vida como da morte. Lembrando que a gente só morre um dia, tá? Todos os outros dia. A gente vive.
11: Parabéns, verdade. Parabéns,
10: ganhou pra meu voto. Pra acalmar teu coraçãozinho.
9: Essa conta aí, essa conta me pegou, porque tu fez uma conta, né?
12: Eu fico mal.
10: Mas é uma conta real.
11: Conta bem real.
10: A gente sofre pela morte, mas a real é que a gente só morre um dia.
9: É verdade. E ficar se preocupando com a morte é uma bobagem.
10: É isso aí. Nem adianta nada.
12: Vamos pular de algum lugar, então.
9: Vamos pular. Hoje também é Dia Internacional da Não Violência.
11: Por causa do Gandhi.
9: Nós somos a favor do Dia Internacional da Não Violência, somos contra a violência, inclusive, porém, se houver necessidade. Aí, cara, nós somos muito a favor da violência.
3: É isso aí, Alejandro, boa tarde.
9: E aí, boa tarde, Ivan.
3: Tudo bem?
9: Tudo bem, e tu tá bem?
3: Tô bem, eu sou a favor da violência, sou que nem tu.
9: Tá bem hoje, hein? Tá bem hoje.
3: Sou a favor da violência.
9: Não, não, eu não sou a favor da violência. Não,
12: claro, claro que a gente é.
9: Não, não, só se for necessário.
12: Krav Maga.
3: Eu tenho uma mancha louca que eu carrego.
9: Necessário, vamos dar-lhe.
3: Isso, dá-lhe, mas dá-lhe pro cara não ter que pagar mais ônibus.
9: Isso, mas se for necessária a violência.
10: Vocês têm que fazer um manual igual da traição, então, para as pessoas entenderem
12: manual da violência.
10: O que é aceitável e não aceitável, que merece violência.
3: Mexer com criança, mulher e idoso, tem que dar-lhe
9: pau. Violência, boa, violência.
12: Com
9: direto.
12: Mãe e pai, violência.
9: De direto.
12: Violência.
10: Entre as crianças.
9: Ó.
11: É isso aí.
9: Bola, aniversariante de hoje. Não, antes do aniversariante é o Petinho Básico e a Joana.
10: Ai,
9: Joana é uma gatinha vira-lata de 5 aninhos. Do tutor João Maro Júnior.
12: Chegou pelo Sedex, ela.
9: Que bonita essa gata, olha.
10: Muito fofa.
9: Joana.
11: Muito linda.
9: Chegou pelo Sedex.
12: Tá numa caixinha.
13: É que gato gosta dessas coisas que não é brinquedo.
9: Isso.
13: Gato gosta de sacola, de caixa.
9: Nossa, sofá,
10: cachorro também. Igual cortina. Criança, né? É. Criança é assim também. Chegou também. O pacote do presente, eles gostam mais do pacote.
9: 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Nosso ouvinte aniversariante, Alessandro Pereira Bueno. Auxiliar de tráfego.
10: Parabéns.
9: De Passo Fundo, fazendo 27 anos.
3: Pô, tem que parar com isso aí.
9: Hoje de manhã tinha uma...
12: Não, é tráfico, mano.
9: Tinha um radar móvel na Ipiranga, cedinho da manhã, dia de sol, estão cedinho da manhã ali, dia de chuva nem vê.
12: Nem tem,
9: mas 15 para as 8 estavam ali, e aí eu, radarzinho de 60, né, 60 por hora na Ipiranga, eu a 66, cravadinho no 10% de tolerância,
11: E passei buzinando pra eles. Né? Claro.
8: Essa era a minha velocidade sempre em Porto Alegre, 66.
10: Clavadinho. Não é 8 a tolerância?
11: Não, é 10%.
10: Achei que era 8%.
8: Acho que tu tem que dar uma conferida, Alexandre.
11: Vou dar uma conferida.
8: Então, vai 8. Correspondência. E aí tu passou buzinando. Tipo assim, chupa radarzinho.
11: Não, eu passei buzinando pra eles, cara.
8: Chupa radarzinho.

0: trabalho nenhum na identificação, né?
1: São 7 quilômetros da velocidade medida.
2: Então, se eu tava a 66, a velocidade é 60, 67, eu estou dentro da lei. Passei a 66.
3: Tá bem.
4: Ali.
2: Conhecendo ali. A lei, jogando com o regulamento debaixo do braço.
5: Tava muito devagar.
3: Jogando, contando com o gol fora na Copa do Brasil. Não tem mais, né?
2: Aniversariantes famosos, nosso querido Alisson Becker. Eterno goleiro colorado, goleiro da seleção brasileira. Lindo, fazendo 34 anos hoje.
3: Tá voltando. Eu acredito que o Alisson seja aquele caso de uma pessoa linda que tenta ficar feio.
2: Por que ele tenta ficar feio?
3: Porque esse último visual do Alisson, cabeludo e barbudo, não tá legal. Ele era mais legal, mais bonito.
2: Pô, eu acho legal esse visual.
3: Sem a barba e com cabelinho arrumado.
5: Não, legal. É bonito, Nóspora, tem razão.
0: Eu vi um close do rosto dele na Copa e eu achei que a pele dele tava
3: muito. Claro, ele tem um problema de escamação.
1: Ele tem dermatite e psoríase que nem eu.
0: Ah,
3: ele tem psoríase também.
1: Não sei, é o meu palpite porque é igual a mim.
3: Então é um palpite.
5: Não, é um palpite. Não é um
3: palpite. Jornalismo. Palpite, não é palpite, jornalismo.
1: Palpite. Não tem essa intimidade.
5: Cara tem psoríase que nem tu, não
0: parece,
5: sabe.
0: Uma rosácea, assim.
2: Não, mas ele tem, isso é dado. Tem. É informação, ele tem. Só não sei se é esse nome, mas ele tem. Eu li sobre isso.
5: Achei que ele
2: tem.
5: Tinha comido muito chocolate.
2: Por isso que eventualmente ele fica muito vermelho na volta do nariz.
0: É uma alergia, uma inflamação.
2: Isso, cara, e o mais louco de tudo, cara, o Alisson tá fazendo 34 anos, cara. Meu é muito Deus. Jovem. Muito jovem. Parabéns, saúde, Alisson.
0: Uma vez eu fui na casa do Alisson e ele era criança.
2: Irmão do Muriel.
0: Eu fui gravar com o irmão dele, o Patrola. A gente fazia o negócio de levar os jogadores pra cozinha, pra fazer comida e tal. E aí eu fui na casa. Acho que eles moravam com a mãe ainda, porque ela tava junto. E o Alisson, ele já era jogador.
1: Aham.
0: Uhum. Da base, adolescente, sabe? Tava ali junto,
1: o
0: correndo,
1: o sobrinho
0: brincando.
1: Dele virou goleiro agora também, que é o filho do Muriel.
2: Pode fardar já contra o Corinthians.
1: Então. Eu acho bem possível.
2: Cléo Pires está de aniversário hoje, fazendo 44.
0: Maravilhoso.
2: 44 anos a Cléo Pires.
3: Parabéns, Cléo, beijo.
2: O humorista. Como assim, Porã? Tu acha que esse
0: vai
2: beijo
0: que ela tá ouvindo.
2: Vai chegar na Cléo Pires, Porã?
3: A gente precisa fazer chegar.
2: Não,
5: e começou com aquele discurso ali no programa.
2: Exatamente.
5: Não, parabéns, Porã.
3: Não, só um pouquinho.
5: É do zero, dois, dois.
2: Tu estarias, Porã, uma pergunta.
3: Tô sendo mal interpretado.
5: Tu te expressou mal.
3: Pela artista Cléo Pires. Né,
2: já perdeu o fim de semana, Porã. Deixa eu te fazer uma pergunta.
5: Cagou uma tese e meteu essa aí.
2: Deixa eu te fazer uma pergunta, Porã. Suponhamos, Porã.
3: Que chegue.
2: Não, já passamos dessa fase. Chegou, ela recebeu e ela foi a Florianópolis passar o final de semana em Florianópolis.
3: Tá.
2: E casualmente, Porã, tu cruzou com a Cléo Pires lá no restaurante do Alisson, do nosso amigo
3: lá no Rosso.
2: Isso, lá no Rosso. Cruzou com ela lá. E aí a Cléo Pires deu uma vazada pra ti, Porã. Deu uma vazada, deu uma olhada mais demorada pra ti, assim, Porã.
3: Tá.
2: Tu estarias, Porã, é a pergunta que eu te faço. Suscetível, Porã.
3: De forma alguma, Alexandre, porque se eu estivesse no rosto, eu estaria com a minha esposa. Entendeu?
2: Tá.
3: E eu ia dizer pra Ana assim, tu viu só? A Cléo Pires também.
2: Tu ia valorizar, né? Tu ia dar uma valorizada, né, Porã?
3: O que tu tem?
5: Compra uma camiseta, né?
0: Mas a tua pergunta caberia pra qualquer um aqui.
2: Óbvio.
0: A resposta pode ser hipócrita ou pode ser verdadeira.
2: Hipócrita como a do Porão ou verdadeira como a do
0: Porão? Não, hipócrita de dizer que não iam querer nada. Ah, para.
4: Ah, Roraca tem
0: razão. Coisa muito menos.
4: É.
0: Ah, para.
2: Que isso, Roraca?
4: Ah, é verdade.
0: Por favor.
4: A Rodaca tem muita razão. Muita razão.
0: Porque quando se trata de uma estrela midiática, assim, que obviamente, ainda por cima, é uma mulher interessante e bonita, vocês não vão ter nenhum desejo, nenhuma vontade de ficar com a mulher.
3: A mulher
0: querendo ficar com vocês.
4: Nenhum!
0: Sendo que em outras circunstâncias, com mulheres também legais, porém que não são midiáticas, assim, daí aí vocês ficaram.
5: E agora? Quem é que responde primeiro?
2: Tu que tá assumindo que ficaram.
3: Eu tento não me
0: envolver. Não ficaram com ninguém na vida.
5: Ficaram sim.
0: Vocês não só ficaram muito, como orgulhosamente contabilizam esse feito na vida.
5: Tinha gente que ficava com mais uma no mesmo dia.
3: Isso aí, Porã, é
0: muito
3: que a maturidade,
0: fácil depois chegar aos 50 anos, da maturidade, entender que
3: não, faz
0: que não
3: mais
0: era.
3: Esse tipo de coisa.
0: Mas não te deixa perder o histórico, né?
3: Do rapaz
0: garanhão. Não. Que pegava muitas e que por conta disso era também um cara muito.

0: momento triste.
1: Eu apaguei todo o meu histórico no YouTube.
2: Não, mas tu apagou, mas ele tá vivo, né?
3: Tô brincando no YouTube.
1: Nunca tive YouTube, cara.
4: Vamos em frente com os aniversariantes famosos. O humorista Rodrigo Scarpa, o Vesgo do Pânico, tá de aniversário hoje. Fazendo 46, tá morando em Orlando,
0: o
4: Rodrigo
0: Scarpa. Milionário. Com finanças. É muito rico ele agora.
4: Ele trabalha com venda de casas em Orlando. O músico Sting, ex-Police, tá fazendo 75 anos hoje. Pô, tá bem o Sting com 75.
1: Legal. Botoquinho na testa ali funcionando bem, ó. É um botox bom, né, Rodaica? Botox bom do Sting.
2: Ele tá sem nenhuma expressão nesse momento. Mas acho que deve ter, com certeza. Eu não sei se essa foto é de 75 anos.
0: Acho que não é recente essa foto, não.
5: Mas é foto estúdio lá.
0: Eu te olhei aqui, Porã, parece que fez botox também. Tua testa tá lisa e brilhosa.
5: O Porã fez.
2: Mas o Porã tem mais é que fazer. Aliás, vocês todos
0: tinham. Não, eu não vou fazer.
5: Não, eu sou guri.
0: Eu não vou fazer. Não, tu não é guri.
5: Sou mais novo da mesa, cara.
0: Tá, mano, interessa, tu tem cara de velho.
4: Vamos em frente.
5: Essa foto é tratada no Instagram dele, tem
4: pretinho.
1: Falou que o teu colega tem cara de velho.
4: O cantor Vando.
5: Aí sim! Luiz!
0: Erra a estrela! Vando!
5: Não é de sol!
4: O Vando faria 81 anos, pereceu em 2012, o Vando. Tu deve gostar do Vando, né, Ivan? Muito jovem. Tu deve gostar, né, Ivan?
5: Eu amo o Vando.
4: É.
5: Que baita foto.
2: O Vando. Ele tinha um negócio das calcinhas.
4: Ele colecionava calcinhas e por isso as moças que iam ao show do Vando acabavam levando calcinhas extra nas bolsas para jogarem as calcinhas no palco.
1: Às vezes tirando a própria, né?
4: Às vezes as que esqueciam acabavam tirando a própria.
5: Ah, isso aí fez mais mal pra velho que catarata. Olha, o Vando pegou gente.
0: Fez bem, então.
5: Fez, vai, pegou gente, o Vando.
4: Mahatma Gandhi. O Mahatma Gandhi não faria hoje 157 anos, pereceu em 1948, é contemporâneo do mestre,
2: que
4: né, mestre?
2: Saudade, deixem os mestres em paz e cuidem das crianças. E o Porã meteu aquela pela início do programa, né, Porã? Eu te conheço das antigas, o mestre.
4: Mas ele trouxe a informação. Por que hoje é Dia Internacional da Não Violência, Rafael Gomes?
6: Porque hoje é aniversário do Gandhi.
4: Aí, ó.
6: Como o Porã deu ontem os aniversariantes do Desprogramado, ele já sabia.
1: É porque o Gandhi pregava a não violência. Ele, inclusive, foi assassinado, né?
2: Ele pregava a não violência. É necessário dar uns tapas, às vezes.
1: A revolução através da paz.
5: Assassinaram o Gandhi?
1: É, mataram o Gandhi.
5: Eu não sabia. Achei que podia ser, tipo, fome, tudo. Não.
4: Não.
6: Como é que o Gandhi vai morrer de fome?
1: Ele fez uma grande greve de fome.
4: O Gandhi era rico, inclusive.
0: Aí fica abaixa a imunidade.
5: Isso. É que nem você tomar suco de laranja. O Vita sai.
0: É, não tô.
4: Destaques do Pretinho aqui, meu irmão. Ó, estudo diz que a voz do ser humano pode revelar a rapidez do envelhecimento. Na foto temos o Cortella.
6: Uma revista científica começou a avaliar o tom de voz das pessoas junto com um equipamento que deveria adivinhar qual era a idade daquela pessoa. Por quê? De acordo com esse equipamento, a velocidade da voz, a quantidade e duração das pausas que tu faz quando fala, o teu tom de voz e outros aspectos mais complexos, como vocabulário, emoção, precisão semântica e maneira com que tu coloca as palavras numa frase, dizem a tua idade aproximada.
1: Olha só.
6: Então, de acordo com esse equipamento, essa inteligência artificial criada na revista científica, eles faziam um paralelo da idade que tu deveria ter com a tua idade. E se descobria que as pessoas que estavam mais próximas à velhice genética, no caso, de saúde, elas tinham a voz pior.
4: Idade biológica ou genética, chama?
6: Isso. A idade biológica, ela tava mais... Quanto pior a pessoa tava de saúde, a inteligência artificial dizia que ela tinha mais idade. Porque era possível identificar isso através da voz.
2: Na voz. É interessante, né?
1: Olha só.
4: Sabe que eu fiz esse teste de idade biológica? Tem um teste que tu faz.
2: Mas não inclui... é o da voz que tu fez.
4: Não, da voz não, mas eu inclui velocidade, tirocínio e algumas questões físicas e tudo mais. A minha idade

0: biológica deu 37 anos.
1: Não, não mete essa pra nós. Não mete essa aí pra nós.
0: Porra, fazer o quê?
1: Não, eu não preciso aos 40.
2: Tá, mas é um teste cognitivo, então.
0: Também, é físico.
2: Ou ele é físico?
0: É físico.
2: Ah, é físico,
0: é,
2: físico é, também.
3: Que ano tu fez?
0: Eu fiz quando aí? Eu tinha 39.
1: É, entendeu?
0: Palhaço.
3: Quando eu tinha 15.
2: Isso. Tava bem maduro.
0: E fumava e bebia. Isso. Jennifer Aniston.
3: Olha só.
0: A ex do Brad Pitt. Rebaixa.
2: Ela é bem mais do que isso, né?
0: Ah, ela é muito mais.
2: A essa altura do campeonato, eu botaria isso no currículo do Brad Pitt, não, mas não
0: entendo,
2: precisaria botar no dela.
0: Eu entendo o teu posicionamento, Rodaica, mas é que a notícia fala sobre o Brad Pitt.
2: Lá tu abre, daí.
0: Jennifer Aniston rebaixa Brad Pitt ao elogiar habilidades entre quatro paredes do novo namorado.
1: Mas também não precisa.
3: Esse site, né, de fofocas de Hollywood, ele publicou o seguinte: a Jennifer Aniston vai casar novamente com o Jim Curtis, que é um coach, um novo noivo da Jennifer Aniston. Eles têm um relacionamento quase secreto, assim, eles assumiram bem há pouquíssimo tempo, mas eles estão há mais de ano já juntos, etc. E de acordo com este site, a Jennifer Aniston ainda está em lua de mel, porque está impressionada com o fato do Jim Curtis se dedicar a ela. Coisa que não acontecia na época do Brad Pitt, onde ela tinha que se dedicar a ele.
4: Tem explicação.
0: Olha só.
3: Então,
4: isso é uma coisa que também a experiência traz.
0: Ah, cara, eu ia dizer isso, cara. Ela era casada com o Brad Pitt quando o Brad Pitt tinha entre 30 e 35, 37 isso. anos.
2: Depois ele casou com a Angelina e daí ele batia nela.
0: Caramba, né? Só.
2: Olha que bacana.
0: Nós não estamos avaliando legal. Isso. É execrável. É execrável isso. Mas eu estou falando que é o que falou Porã. Quando o Brad Pitt tinha 36 anos e agora esse cara aí tem mais de 50, certamente tem no mínimo 50 anos, é outra história. Outra te relacionar, história. Tu mulher, independente da idade, te relacionar com um cara de 30 é uma coisa, com um cara de 50 é outra.
4: Eu acho que é diferente.
0: É outro, o cara é outro, o cara tem bagagem, o cara sabe como tratar uma mulher.
2: Mas é que daí parece super confortável pra um
0: não
2: cara
0: é
2: de 30 anos achar que só porque ele é jovem, que no caso não é mais, porque
0: não
2: ele
0: é
2: já tem 30, ele pode tratar a mulher de qualquer jeito ou esperar que a mulher trate ele bem e ele, tudo bem, tô aqui fazendo meu papelzinho de homem, porque não, afinal não é de contas eu só tenho 30 anos, eu sou muito jovem ainda pra ter qualquer tipo de experiência pra agradar uma mulher.
0: É um argumento irrefutável, o cara é inexperiente.
3: A Jennifer Aniston
2: também é.
3: Tem 57, o Jim Curtis tem 50 e o Brad Pitt hoje tem 62.
2: Então, na época, os números dizem tudo.
3: Então, na época, não, o Brad Pitt era mais velho que ela.
0: Ele não tinha 62 na época.
2: Mas ele era muito mais velho do que ela.
0: Ok, mas ele era inexperiente. Ele era um cara que não tinha manha, que tem hoje com 60.
4: É isso aí. É que, na verdade, Rodaica, eu e o Alexandre estamos querendo jogar a lenha pro nosso assado.
0: Não, Porã, eu não tô, Porã.
3: Já jogou dizendo que aquilo é o Pires te olharia,
1: Porã. Tu é casado, muito bem casado, Porã. Tu não tem que chamar o holofote pra ti.
0: É óbvio. É óbvio, o cara mais imaturo, ele vai dar menos atenção pra uma mulher. O cara mais maduro vai dar mais.
1: O Brad Pitt era que nem o Porã numa época muito maconha.
3: Sogro do Porã não tá ouvindo hoje.
4: Eu acho que não é por aí.
0: O que que tu acha, Ivan?
4: Eu acho que é o seguinte, o Jim Curtis aí, o veterano aí.
1: Tá. O coach esse.
4: É feio. O homem feio se dedica mais.
0: Não é feio.
2: Que ela não estava acostumada com o relacionamento, isso. Que ela recebia atenção. E aí, quatro paredes é na tua intimidade. Tu não precisa estar na cama transando.
0: Isso é verdade.
2: Quatro paredes é a tua intimidade. Ela era mais jovem do que o Brad e ela tinha maturidade suficiente pra dar atenção a ele.
0: Agora tu vê.
2: Ele não tinha na mesma idade.
4: Nós somos o pretinho
1: baixo. Mas eu tô com o Rodaico, pra levar o café da manhã pra ela, coisa que o Brad Pitt não fazia.
2: E não precisa de maturidade.
1: Exato.
2: Precisa de noção.
1: O Porã e o Peter são muito imaturos nesse ponto.
0: Certo, muito bem.
4: Mas agora, cara, eu fiquei pensando uma coisa aqui que eu tenho que avisar o Luciano Calheiros. Tem que avisar o Luciano Calheiros, nosso amigo, que ele mandou uma...

0: derrubando, derrubando parte de uma pamonharia e também uma moto que estava próxima, estacionada perto da calçada, lá no, na cidade de Patos de Minas, que fica onde?
1: Minas?
0: Exatamente. Então, Patos. Durante a manobra, como ele perdeu o controle do veículo e tiveram que chamar SAMU, chamar a polícia,
2: etc. Deu uma rasteira na moto.
0: Descobriram que um rapaz de 34 anos não tinha carteira de habilitação.
1: Ah, inadmissível isso.
0: Como mas não, não é que ele não tinha de ter perdido. Ele sim. Nunca teve.
2: É, diferente.
1: Então ele não sabe dirigir.
0: Era inabilitado.
1: Não é que nem nós que não temos carteira, mas
2: cara, sobre nós. Nós quem, Rafinha?
1: Ali, nós é olha genérico, joguei, né?
2: Bah, que coisa, hein?
3: Mas a pamonharia saiu ilesa, pegou as cadeiras.
2: É, quase que pegou os caras ali que estavam ali comendo a pamonha.
3: Não, mas graças a Deus ele não foi nos caras, ele foi na cadeira vazia, né?
0: Normalmente, os caras não desviaram, eles foram meio pamonha.
1: Essas cadeiras aí é a marca que bota ali vai repor, né?
2: Vai,
1: repõe. As cadeirinhas dos botecos legal.
0: Mas e a moto?
1: A moto só quebrou o espelhinho, né?
4: É, mas isso é só o de meio de tarde aí. É meio vagal. Tu tá numa pamonharia 3 da tarde na terça.
1: Os caras não podem comer, então.
4: Não.
1: 3 da tarde. Trabalhando na rua. Não pode fazer lanche.
0: Intervalo?
2: Então. Muito bem, foram estes os destaques de hoje do nosso querido Pretinho Básico. Muito obrigado pela sua audiência. Você que nos escuta ao vivo e ainda depois nos streama em todas as plataformas de áudio e vídeo. Deixa eu mandar um abraço pra galera que esteve ontem no evento da ADVB, o Planeta Atlântida é pela 4ª vez top de marketing ADVB. Estratégia integrada de comunicação, que é o quê? Quando chega novembro, todo mundo no planeta sabe que em janeiro ou fevereiro vai ter Planeta Atlântida no Rio Grande do Sul. 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Então, parabéns para nós, que pela 4ª vez levantamos aí o caneco do Top de Marketing ADVB com o Planeta Atlântida.
0: Obrigado.
2: Bota aí, Rodaica, uma para nós, então.
3: Fala, pretinhos. Escrevo para dizer o quanto vocês salvam o meu dia. Nos últimos meses, escutar o programa tem sido puramente terapêutico. Os únicos momentos que eu realmente consigo me desligar da rotina. Eu sou o Theo, tenho 27 anos, sou de Palhoça e trabalho com TI numa Big Tech, o que sempre foi o meu grande sonho. O problema é que eu tô há 2 anos lá e só tomo naba. Meus colegas são totalmente descompromissados e o meu chefe atola tudo nas minhas costas porque sabe que eu entrego. Resultado, fico direto, das 7 da manhã às 11 da noite na frente da tela. Para completar no feedback, ainda tenho que ouvir que preciso aparecer mais e falar mais nas reuniões. Ou seja, quem só enrola e faz média se destaca e quem trabalha de verdade vira bucha de canhão. Eu tô gostando das expressões.
1: É, ele tá desabafando mesmo.
3: O estresse foi tanto que desenvolvi psoríase.
0: Puta!
3: Cheguei ao ponto de ficar com bolhas nos braços.
0: Que triste.
3: Queria muito a opinião de vocês, em especial do cosplay de adolescente dos anos 90. Rachei o bico com essa no e-mail dessa semana. Alguém te chamou disso?
1: De cosplay?
3: Cosplay de adolescente dos anos 90.
1: Mas acho que é o Fett.
3: Ah, é tu?
2: Não sei.
3: Eu achei que era o Rafinha, porque o Rafinha ganha esses apelidos.
1: Verdade. Eu sofro o bullying do programa e quando eu rebato, eu sou grosseiro.
2: Não, era pra mim.
0: Acho que segunda ou semana passada.
3: Ele disse que rachou o bico ouvindo o e-mail.
2: Eu não era adolescente nos anos 90, eu era adolescente nos anos 80.
1: Mas é
3: 90 não pegou um pouquinho? Pegou.
2: Pegou, 90 gente. Já tinha mais.
3: 90 20. Pegou.
2: Imagina,
3: a finaleira.
2: 79, eu tinha 12.
3: Então?
2: Porra! 12.
3: Não,
2: mais 10, 7, 9, eu tenho 12.
0: Mais ano que nasceu, é mais
2: 67.
0: Fácil. É isso.
3: Então 77 tu tinha 10. E 87 tu tinha 20. É, então já não era.
2: Tá certo. Como eu disse, eu era adolescente.
1: Já tava
2: dando
1: cavalinho de pau, né?
2: Eu vivi e sei que eu era adolescente.
4: Tu te lembra, né? O legal é que tu te lembra.
3: Às vezes a pessoa esquece. Mas continuando o problema aqui do rapaz, ele diz o seguinte: a minha dúvida é, largo o emprego que me paga muito bem, mas que tá acabando com a minha saúde e a minha vida, ou aguento o tranco apostando no futuro? Tenho um cagaço gigante de pedir demissão e me sentir um fracassado.
4: Taurino.
3: É isso, eu sou o público de todos vocês, valeu, um abraço. Ele pede uma ajuda.
2: Eu tenho uma pergunta para ajudar o nosso ouvinte.
0: Pergunta.
2: Em algum momento ele escreveu que ele ama o que ele faz?
0: Ah, muito bem,
3: Alexandre. Eu acho que sim.
2: Ele ama o que ele faz?
3: Eu acho que ele não escreveu com essas palavras, mas ele deu a

0: entender que ele ama tanto que o grande sonho da vida dele era trabalhar no lugar que ele trabalha
1: então
0: hoje.
1: Então eu vou dizer uma coisa pra ele, cara. Quando o cara ama o que ele faz, mas não ama mais o lugar onde ele faz, ele tem que sair.
2: É, concordo.
1: Aí ele tem que sair. Não dá mais pra ficar.
2: E tem
1: porque
2: outra,
1: daí ele vai se desapaixonar pelo que ele faz.
2: Ah, muito.
1: Entende?
2: Parabéns, Alexandre. Parabéns, muito bom. Mas assim, complementando, o cara trabalha na área da tecnologia, tem muito mercado pra quem trabalha nessa
1: área.
2: Claro
1: que sim.
3: É. Mas então, ele disse que ganha bem, né, Rodaico?
0: Ganha bem.
3: Faz um pezinho de meio e depois dá o vazar.
2: É isso. Que eu ia dizer.
3: Guarda uma grana e depois manda currículo.
1: Aguenta um pouquinho. Surta um dia, não surta outro.
2: Não mete o louco.
4: Vai procurando emprego quietinho.
2: Isso.
4: Vai largando o currículo.
3: Mete um atestado, uma semaninha na praia.
1: Pode até deixar demonstrar de vez em quando que tu tá insatisfeito, até pode demonstrar que tá insatisfeito, mas não chuta o balde.
3: Não, atestadinho, uma semaninha pra dar uma repaginada.
2: Estrutura pra sair, burnout.
3: Conta o porã, surfa na barra, usa os produtos naturais.
2: É verdade,
3: sândalo,
2: cara.
3: Sândalo, açaí, granola.
2: Né? Eu tenho muito pra conquistar essa qualidade de vida, né, Rafael?
1: Isso aí, porã.
3: E eu te elogio por causa disso.
1: Falávamos, aliás, ontem sobre isso, porãzinho. Alguém me perguntou assim, bah, e se o porã voltaria pra Porto Alegre, se tal coisa assim acontecesse, bah, ele voltasse, não sei o que. Eu falei, o Rafinha e eu, inclusive, te dissemos que tu jamais voltarias a Porto Alegre, porã.
2: E agora que tu chegou... do tamanho do dinheiro.
4: Meu...
2: Depende do tamanho do dinheiro.
1: Então eu vou voltar. Mas não ia ser um dinheirão que te tirasse.
3: Ou do ex-amor, porã.
1: Não ia ser um dinheirão que te tirasse daí, porã. Não ia ser.
3: Não ia.
2: Eu estou aberto à proposta. Olha aqui.
1: O mercado paga pouco, porã.
4: 10 na garrucha, porã.
2: Mas cara, e Alexandre falando sobre isso, eu recebi uma foto do meu grande amigo DJ Cafu, uma foto minha nos anos 90 em Porto Alegre.
4: Cafu, Capuzinho, cara.
2: Cafu, hoje. Cafu, é o grande mestre Cafu, não é o Capu, é o DJ Cafu,
4: cara.
2: E, cara, eu não sei como que eu pareço outra pessoa, cara.
1: Nós somos
2: sobrevivi.
1: Nós somos
2: outra pessoa. Não sei como é que eu sobrevivi aquilo tudo que eu fazia, Alexandre.
3: Coisa boa, né?
1: Sei, porra. Salvei várias vezes, né?
2: É verdade, me trocou de horário.
1: Verdade.
2: Inclusive, salvou minha carreira.
1: Verdade.
2: Quando tu me trocou pra noite da Atlântida.
1: Salvei relacionamento.
2: E depois pra amanhã da Atlântida.
1: Só não salvei de apanhar uma vez, né, porra, Maí?
2: Mas
1: eu me diverti, velho.
2: Mas eu merecia.
1: Sério? Sim, eu não podia intervir. Era uma moça batendo nele.
3: Ah, mas apanhar de mulher é um currículo bom.
2: Eu tomei um tapão.
0: Tá vendo como vocês gostam de currículo? Olha aí, ó.
2: Se eu apanhei, porque eu mereci.
1: É verdade,
3: é legal.
1: É verdade. Bota uma pra nós então, Rafinha.
3: Bom dia. Rafinha não pode ser preso. O Rafinha apenas ligou para o telefone particular do Fetter. Ele, por sua vez, colocou a ligação no Viva Voz para todo o Brasil ouvir. Então, quem divulgou a informação sobre a Blitz foi o Fetter.
1: Tá certo.
3: Abraço, Rafinha. Tu
1: que
3: público.
1: Me preso. Eu que vou preso.
3: Adilson de Santa Catarina.
1: Tá certo, mas eu não falei nada. Quem falou foi ele. Mas
3: era no particular a minha ligação.
1: E aí, Ivan?
4: E aí, Alejandro, como
1: tudo
4: é que tu tá?
1: Tô ótimo.
4: Tô incrível.
1: Bota porama pra nós.
4: Que bom.
3: Ronaldinho Gaúcho.
4: Olha pra mim, que bom que tu fez isso. Que eu não tinha nada.
1: Eu sei, por isso que eu fiz isso.
2: Então tu te prepara que ele vai voltar.
4: É problema.
2: Pretins, meu nome é Júnior, sou aqui do Morro dos Conventos.
3: E um programa catarino hoje, né?
2: É, um ouvinte assíduo de vocês. Mesmo morando longe, eu sigo acompanhando o programa e às vezes eu dou uma volta pelos cortes nas redes sociais. Hoje eu voltei a um corte em que o Fetter dá a informação de que o Oasis ultrapassou os Beatles no número de ouvintes no Spotify. Isso gera todo aquele aglomero e o Fetter complementa, dizendo que foi pesquisar os números das duas bandas na plataforma e o Oasis tem 46 milhões de ouvintes mensais, enquanto os Beatles têm 37 milhões. Nisso, diz aqui as palavras do ouvinte, não sou eu que estou dizendo, o insuportável do Rafinha... Viu? Entra com aquele rompante chato de sempre e diz que o Fetter errou tudo ao afirmar que o Oasis tem 40 milhões de ouvintes. Por isso, eu venho aqui avisar, além de o Fetter não estar errado, ainda teve que ouvir o Rafinha torrando a paciência, sendo que quem estava errado era o próprio Rafinha. Abraços a todos, gurizada do Júnior de Morro dos Conventos.
1: É, Júnior, essa é a minha vida. Fala, pretinhos e Lelê.
3: Tá sim.
1: Sou de Jaraguá do Sul, Santa Catarina, e escuto o Pretinho Básico há muito tempo. Tenho 4 animais em casa. 2 cachorros e 2 gatos, todos eles resgatados da rua. O mais recente resgatado é o Benedito. Um cachorro de uns 2 anos ou 3 no máximo, que antes morava com alguns amigos do Ivan.
4: Ah, acontece.
1: Na hora da refeição deles é aquela zona.

0: latido, miado, pulo, tudo aquilo que eles fazem de melhor e que nos alegra tanto. Mas o Benedito, o mais velho da turma, ele é diferente. Ele simplesmente senta, fica calmo, esperando todo mundo ali naquele fuzuê, esperando a vez de comer. E então, em determinado momento, eu, com os potes de comida nas mãos, olho para todos, olho para o Benedito e largo a frase, parafraseando o Midas do rádio. Eu refuto este
1: adjetivo. Agora tu é o GOAT do rádio.
0: Parafraseando o Midas do rádio. Observem Benedito, ele diz para os bichos dele. E Fetter, com os meus animais funciona. Eles param na mesma hora. Parece que todo mundo entende que é hora de ficar quieto e esperar a refeição. Ou seja, o Pretinho Básico educa os meus animais, mas não os integrantes. Rafinha e Léo, eu sou o público de vocês.
2: Muito obrigado!
0: Vida longa ao Pretinho, beijo. Abraço. Desde já agradeço ao Flávio da Silva, que manda pra gente aqui de Jaraguá do Sul.
3: É um cara de Jaraguá que me acha... que gosta da gente, outro de Morro do Socorro, que diz que eu sou insuportável. Não temos como agradar a todos.
0: Não temos como agradar a todos.
4: Que nem quem?
0: Mas estaremos agradando a todos que estiverem conosco no sábado, sem ser este o próximo vindouro.
3: Só aqui.
0: Na noite de 10 de outubro, no Fuga Bar, em Porto Alegre, quarto distrito, é a Balada do Pretinho, única e nunca mais.
5: O que vai acontecer lá?
0: Vai acontecer de tudo. O Babaile do Joia.
3: Toma. Engove, Epoclera e Olina tá comigo. Nós vamos derreter.
0: É, estaremos lá no palco fazendo a banheira do Lelê, o Gordo Molhado, o Baile do Joia.
3: Que vai mais ter o Gordo vai ter Molhado?
5: Baile do Mestre?
0: Baile do Mestre. Vai tá bem legal. Eu, se fosse tu ia, hein, Rodaica? Eu, se fosse tu ia, Rodaica.
5: Eu vou.
0: Eu tenho certeza que tu vai.
5: Provavelmente,
0: não tem chance de não ir.
5: E provavelmente saio de lá pra meia maratona, onde eu também estarei no domingo da manhã.
0: Aí é bonito, tá certo.
4: Vai direto, virado.
0: Não bebe mesmo, vai tomar água.
5: Até porque eu não vou correr, né? Eu vou cobrir.
0: Tu vai cobrir.
5: Eu vou cobrir.
0: Tá,
5: eu vou correr. Não que cobrir também não exige uma correria,
0: exato,
5: né?
0: Exato, mas tu tá preparado, tu tá em forma, né? Tá com tudo em dia também, tranquilo.
5: Muito
0: bem.
5: Com certeza vou num e depois no outro, direto.
3: Eu vou correr.
0: Vai correr o quê, mestre?
3: A maratona.
5: A meia do mercado.
1: Mestre, vai correr, mestre?
3: 5 km?
5: A meia da 21.
3: Não vou mais.
5: Tem 10 também. Tem a metade, 10 e depois 21. É.
0: Isso aí, muito bem.
3: 21 é bastante, né?
4: Na 5 é bastante.
0: Bota uma pra nós aí, então, maionese. Boa tarde, como é que tá, amigo? Tudo bem, maionese?
4: Tudo bem, Alexandre?
0: Cumprimenta a mesa.

0: Ah, daí vai ser lindo demais.
1: As pessoas como se não houvesse amanhã.
2: Solitário. Do anterior lá, o Aborto Elétrico.
3: O Trovador Solitário, verdade, né?
1: Eu canto Renato Russo, tudo sim. Que é Renato Russo.
2: Sim, mas quem gravou mesmo foi o Capital Inicial, né?
1: É. Exatamente, o que aconteceu com os dois homens que roubaram o calendário?
4: Se perderam o dia.
2: Cada um ficou com 6 meses.
1: Parabéns, acertou.
0: Meu Deus do céu.
1: Piadas para as crianças.
2: Cada um pegou seis meses. Exato, porque eles roubaram.
1: Agora eu só vou me dedicar às crianças. Queria mandar um beijo a todas elas. Que duas por três, o Gordo Léo recebe vídeos de crianças cantando. Se você está feliz,
2: eu te falo isso.
1: Segue o meu nariz.
2: O artista Jefferson, ele não
1: engaja nem um pouco. Não, o artista Jefferson sozinho?
2: Não, eu quero dizer que o artista Jefferson, que é quem faz o palhaço maionese, ele tem que entender isso, né? Que ele trabalha para as crianças, né?
5: Então mais uma para as crianças, então.
1: Mais uma para as crianças.
0: Sem bagaceirice.
1: Sem bagaceirice, claro. Vamos lá, então.
2: Vamos lá.
1: Biólogo. Descobriu um animal que não tem nenhum peso.
2: Um animal que não tem nenhum peso.
1: Essa é para as crianças poderem contar na van agora, indo para a aula.
2: Agora atenção, criançada, presta atenção no tio palhaço maionese.
0: Já entraram uma e meia. Qual é essa escola? Crianças têm que estudar.
2: Não, mas a última batida, 15 para as duas.
5: Ah, eu sei.
2: Fala, então.
5: É o esquilo.
1: Acertou!
2: Bah, muito bom, hein?
1: Vai ganhar um prêmio, pega a vareta do maionese.
2: Pega na vareta.
1: Isso.
2: 15 para as duas, tocou o sinal da Atlântida. Rodaica, bota mais uma aí para nós, então. Já que tu tá bem feliz da vida aí, tá com a gente aqui hoje.
1: Que moletom bonito, hein?
0: Fala por ti, né?
2: Tu não tá,
0: tá bonito mesmo. Não, mas é que tu tá falando coisas que deveriam bonito, tá saindo da minha própria boca, né? Não,
2: mas achei que
0: tu
2: estivesse feliz da vida.
4: É que nem todo fica muito feliz, né?
1: Quando não quiser mais o moletom, eu quero.
0: Eu cabelo te passo preso, daí.
1: Quando
0: passo,
1: não quiser mais.
0: Bonito, né?
1: Oh, bonito,
5: não vai pedir roupa, né?
2: Pra Rodaica. Não, ele pediu no ar o
0: moletom. Mas daqui a pouco. Inclusive, já vai estar servindo, né?
1: O quê? Que tamanho?
0: Meu moletom em ti.
1: Isso, é aí. Pobre não tem tamanho. Pobre não tem tamanho.
5: Não!
0: O meu nome é Lacir.
2: Lacir!
5: Seu Lacir.
0: Mas não é só isso, é De Oliveira Quadrado.
2: Lacir Quadrado.
0: E ele mora lá em Pelotas. Não é ela, é a Lacir.
2: Lacir.
1: Dona Lacir.
0: Dona Lacir tem 69 anos.
4: Só podia.
1: Não tem como ser criança.
0: Eu vejo o Pretinho pelo YouTube, no celular, e escuto pelo Bluetooth no aparelho auditivo. Que bom, Dona Lacir!
1: Beijo, Lacir!
3: Ela funciona o aparelho auditivo dela.
2: Pelo amor de Deus.
5: Oi, Lacir!
4: Calma.
0: Um minuto pra eu complementar pra vocês entenderem. Rafinha e Léo não precisam fazer nenhum comentário.
2: Fizeram, os dois que saíram fazendo.
0: Mas assim, ó, foi imediato. Isso é uma ouvinte que nos conhece, exatamente.
4: Beijo.
0: No Pretinho das 13 do dia 28 de setembro, vocês falaram sobre sabermos como eram nossos pais antes de nós.
2: Isso.
0: Aliás, parabéns pelo programa, tava muito bom. Eu não tava aqui nesse programa.
4: Não.
5: Segunda. Foi de segunda.
0: Eu sempre conversei com meus pais e sei coisas deles. Eles já não estão mais aqui entre nós. Quando eu me aposentei, iniciei uma pesquisa genealógica que há tempo eu queria fazer. Enquanto eu encontrava informações sobre os meus antepassados, de data de nascimento, casamento e óbito, fiz uma reflexão. Embora eu tenha encontrado muitas informações, eu não poderia saber como eles viveram. Fiquei pensando se no futuro alguém teria curiosidade de saber como eu vivi. Resolvi escrever um livro para deixar para as minhas filhas e para os meus netos. Baita. E assim o fiz. Baita, olha que legal isso.
2: Muito legal.
0: Escrevi à mão e depois passei para o computador. Acredito que escrevendo de próprio punho estava colocando a minha energia ali.
2: Isso.
0: O livro tem 195 páginas. Onde eu descrevo desde o lugar onde eu nasci, a minha infância, adolescência, juventude, coisas que me aconteceram, idade adulta até o ano de 2009, ano de lançamento do livro. O livro foi corrigido ortograficamente, editado e impresso pela gráfica da Universidade Federal de Pelotas, que naquele ano completava 40 anos.

0: anos e fez uma promoção para pessoas que não eram escritores. Pô, olha que legal.
1: Que legal.
0: O lançamento foi na Feira do Livro, aqui em Pelotas, também em 2009. Eu convidei a minha família e lá foram adquiridos os 30 exemplares que haviam sido impressos.
2: Que demais isso, cara.
0: Assim aconteceu com o livro. Fui escrevendo, escrevendo, escrevendo. Abraço a todos, vida longa ao Pretinho, da dona Lacir de Oliveira Quadrado, de Belém. Sabe que baita história, dona baita Lacir.
3: E como é que acaba, será, o livro?
0: Ela acaba em 2009, contando a vida dela até ali.
2: Como foi dito.
0: Mas como o objetivo era que os filhos, os netos, a família soubessem o que ela viveu até ali, dali pra diante, os filhos estão juntos pra saber, né?
4: Tem um livro muito legal que tu completa, que é o Me Conte a Sua História, que tem pai Me Conte a Sua História, mãe Me Conte a Sua História. Eu escrevo um pra Helena todo dia, eu escrevo um pouquinho, dei um pra minha mãe e dei um pra minha avó.
0: Que legal.
4: É muito legal, eu recomendo.
2: 11 minutos pras 2 da tarde. Tu botou uma, Rafinha?
3: Eu botei uma curtíssima. Tu quer outra?
2: Quero, bota outra.
3: Eu tenho uma maravilhosa. Bom dia, pretinhos. Como estamos perto das eleições. Pensei em mandar uma pro novo quadro do Rafinha. Não é novo, isso aqui é só faz as pessoas refletirem.
2: Claro, então virem um espelho nessa
3: Alexandre,
4: hora. Tá tudo bem contigo.
3: Tá ótimo, Gomes, sexta-feira com sol.
2: Porque tu não faz um conteúdo de Instagram, reflexões do Rafinha.
3: Não, eu tô com
2: pouco tempo. Espelho, espelho.
3: Eu tô com outras demandas. Tô com outras demandas. Tá. Abre aspas, a barata com ódio da formiga votou no inseticida. Todos morreram, Rodaí. Inclusive o grilo que votou em branco e a mosca que não foi votar.
0: Sim, ó.
3: Isso não é sobre insetos.
2: É, mas eu achava que tu poderia colocar um pouco mais de empenho nessa figura de linguagem. Gostaria.
4: Que grosso.
0: Aliás, é uma figura de linguagem muito bem-vinda para uma sexta-feira que antecede.
3: Por isso que eu li.
2: Por isso que eu pedi para tu ler de novo.
3: Mas que eu trabalho com humor também, né?
2: Sim, mas tu pode trabalhar com humor lendo bem a mensagem. Eu vou trazer a mensagem de novo. Prestem atenção. Não. Preste atenção na figura de linguagem.
3: Tá.
2: A barata com ódio da formiga votou no inseticida. Todos morreram. Inclusive o grilo, que votou em branco, e a mosca, que não foi votar.
3: Tá perfeito isso aí. Super.
2: Então traduz essa figura de linguagem para nós aqui, porque a gente está vivendo neste momento.
3: Votar em branco, tu vai estar dando teu voto para alguém que tu não gostaria igual. Então tu tem que ter atenção em quem tu vai votar. Tu vai escolher, tem que prestar atenção no teu voto. Só que é uma democracia, cada um tem o direito de escolher quem ele quiser. Agora, se tu matar um grilo, começa a chover.
1: Eu acho que com essa dá pra ir pro intervalo.
2: O jeitinho dele.
3: E não é sobre a chuva, Rodaica.
2: Com o jeitinho dele, ele entregou. Ele entregou.
4: Cara, se tu matar um grilo, começa a chover.
2: Vamos com o Pretinho Básico.
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2: Tá, voltamos com o Pretinho Básico. 2 minutos para as 2 da tarde. O que, que eu poderia falar mais aqui? Tá, o Benedito já foi. As piadas, o Gordo Léo ama o Alcema. Pode falar.
0: Eu quero falar e falo isso aqui todos os anos. Há quantos anos estamos no ar? 22?
2: 20. 20, vai fazer 20.
0: Vai fazer 20. Eu tô bem adiantada, 23, né?
2: 23 nós temos de casamento.
0: Tá certo. Eu falo todos os anos quando chega esse mês, que é o mês de outubro, outubro rosa.
2: Ah, sim.
0: Né? E é
2: tá ali a rosa no meio da
0: mesa, tá ali
2: inclusive.
0: A rosa já simbolizando esse mês, mas eu quero ir além. Eu quero convidar as mulheres para um evento muito bacana que acontece no dia 18 de outubro em Porto Alegre, que chama Poa Ladies Run.
2: Baita!
0: É uma corrida, mas não é só uma corrida. É um evento de celebração de mulheres que já enfrentaram, estão enfrentando o câncer, mulheres que estão junto com outras mulheres, famílias. Então, quando acontece esse evento e a gente chega lá, é uma grande reunião de mulheres que juntas, de alguma forma, enfrentaram o câncer. Muitas vezes, né, o câncer de mama, que é o foco nesse mês da prevenção, mas o câncer em geral na família, que é uma doença que atormenta muito as famílias. E aí, junto a isso, entram muitos trabalhos de ONGs e frentes de ação que ajudam os pacientes de câncer no momento que eles estão enfrentando a doença. Entre eles, o Instituto Camaleão, que é um instituto que ajuda pacientes e ajuda familiares que muitas vezes precisam, por exemplo, de tratamento psicológico para estar ali auxiliando, né? Ou precisam, às vezes, de alguns tipos de exames ou de acessos que nem sempre o SUS consegue a tempo. Então, o instituto ele faz esse trabalho. Aí, quando chega no mês de outubro, acontece uma união muito bonita, que é a Água da Pedra, que vem com a sua tampinha rosa há quase 20 anos, né? A Água da Pedra tá no mercado e faz essa campanha.
1: Sério? Já faz 20 anos da tampa rosa?
0: Não, da tampa rosa não, tá. Da Água da Pedra, 25. Tá. Mas a tampa rosa, ela já deve ter. Tempo, é? Até vou olhar depois. Ela se junta ao Instituto Camaleão justamente para quê? Tudo que entra da venda da latinha rosa, porque agora também tem a latinha, vai para o Instituto Camaleão ali uma que parte para contribuir com todo esse processo. E culmina no Poa Ladies Run, que é o encontro de todas as pessoas que também podem se inscrever na corrida. E não precisa nem correr, tá? Pode caminhar, pode acompanhar. Não participar. É participar do evento. Então eu queria deixar esse convite aqui, mas acima de tudo queria dizer que o Outubro Rosa, ele só existe porque ele é um mês que a gente fala muito sobre isso, para lembrar as mulheres que o exame preventivo salva vidas.
2: Perfeito.
0: O câncer de mama, ele é um dos que mais atinge as mulheres, né? Aqui no Rio Grande do Sul, inclusive, é um número bem elevado. E, ao mesmo tempo, quando descoberto a tempo, ele tem mais de 90% de chance de cura. Ou seja, ninguém precisa mais morrer
2: com câncer de mama. Como quase todos os tipos de câncer.
0: Mas o de mama mais ainda, sim, né? Porque os tratamentos eles estão bem evoluídos. Então, assim, se uma vez por ano a mulher for lá e fizer os seus exames preventivos e estiver tudo bem, tá tudo certo. Não deixa de ir. O Outubro Rosa é pra gente lembrar disso.
2: Baita Rodaica. Vamos dar aqui na escolha do craque do episódio com a Lager Zero Carbo. A cervejaria e imigração fez história. Só quem prova entende. Pode sair votando, Léo Oliveira.
3: Votar no Porã, um homem sem medo me representa. O cara que falou que se separaria da Cleo Pires, o diabo. Então voto no velho de camisa.
2: Velho
3: de camisa tem meu voto. Bem. Te amo, Porã.
2: Cara sem medo. E tu, Porã, vai votar obrigado. Em quem, Porãzinho?
4: Eu poderia votar na Rodaica, mas como todos os dias que ela veio essa semana, eu votei nela. Hoje vou votar no Alexandre, que acho que tu foi preciso com aquele negócio que tu falou pro gurizão ali da troca de trabalho.
2: Pô, obrigado.
4: É bem aquilo ali que acontece, cara. Porque se o local que tu trabalha tá matando o que tu ama fazer, tu tem que sair do lugar onde tu tá.
2: É isso aí, cara. Boa, Porazinho. Obrigado pelo teu voto, Porazinho. Rafinha Menegas vai votar em quem?
23: Eu discordo do Porã, né? Mas eu vou votar nele.
2: Não, peraí. Então, por favor, traga vote em mim mesmo a sua discordando. Tese discordando
23: não,
2: do Porã.
23: Não larga agora. Guarda o dinheirinho atestado uma semana na praia.
2: E o burnout? E o burnout?
23: Volta,
2: e o burnout?
23: Né? Dá uma segurada.
1: Olha a cabeça atestado faz e uma semana base, na praia.
4: O atestado é o atestado da Coriga, né? Que ele meteu várias vezes.
23: Mas meu voto vai no Porã e Cléo Pires.
2: Porã e Cléo Pires. Pires. Tá certo, muito bem. Ele Rafael Gomes. Fala.
1: Eu também. Hoje o Porã deixou claro que o sogro dele não tava ouvindo o programa, né?
4: É a sogra.
1: Então ele sabe de alguma coisa, eles estão em algum evento hoje, porque hoje não, o Porã tava solto.
4: Tá. Eu voltei a trabalhar num lugar que eu gosto, né, cara?
3: Ah, vai chegar.
0: Vai que chega da reprise, né? Não sabemos.
4: Tem problema.
1: Vai, vamos botar na reprise esse
3: aqui. Ele vai pedir um negócio pra ele, ela vai dizer, ah, Cléo Pires, pega pra ti.
1: Sou eu que escolho a reprise, eu vou botar em tua homenagem, pô.
2: Tá bem. Eu poderia votar no Porã, mas o Porã já está eleito o craque do episódio, então eu vou votar na Rodaica, porque esse disclaimer aí sobre o câncer de mama no Outubro Rosa é muito importante.
4: Importantíssimo.
2: O câncer é a segunda doença que mais mata no Brasil, então é importante a gente estar ligado. Sabe qual é a primeira, Rafinha?
23: Não.

0: coração.
1: Coração. Doenças cardíacas.
2: É, e tem uma pesquisa que os jovens, né? Pessoas mais jovens vão, infelizmente, vão adquirir o câncer aí. Não, é sério. É, não é, não é, não é piada. Não, eu tô te falando.
1: Desculpa,
2: não, pessoas com, normalmente o câncer, ele é diagnosticado quando a pessoa já tem uma certa idade. E cada vez mais jovens estão sendo diagnosticados com câncer. Por isso que a prevenção faz todo sentido. Vários tipos de câncer.
1: Tá, não, com toda certeza. Mas essa informação, ela é da onde?
2: Não, é informação, pode pesquisar. E tu não fica de propaganda, tô falando sério, cara.
3: Não é que eu gostei que ele não,
4: existem dados que mostram que a gente vem tendo uma vida com menos qualidade.
2: Um monte de coisa errada, mano.
4: A gente tem mais questões emocionais, a gente tem mais o burnout, a gente trabalha mais, a gente se estressa mais, a gente come hoje pior.
2: Não é mesmo que comia no passado, mano.
4: E tudo isso pode trazer problemas de saúde. Numa lógica
5: geral. É que quando o Rafinha fala sério, ele
1: dá vontade de rir. Exato, exato.
2: Mas aí você só me fode.
1: Tá, não, tá tudo certo, tá bem. Tu votou em quem?
2: De novo?
5: O Porã.
1: É que eu não lembro.
5: Ele votou no Porã.
2: O Porã já é o craque do programa.
5: Isso. Falta Rodaica.
4: Rodaica. E eu vou então, encerrar com o voto.
1: Voto em quem?
4: No Porã.
1: No Porã. Obrigado. Porazinho, então, é o craque do episódio. Isso, mano, veio a caráter, veio a rigor de camisa para receber o troféu. Gente fica por aqui com este Pretinho Básico, 2:04. Vamos voltar às 6 da tarde. Volte conosco para se divertir. Um abraço, boa tarde de sexta, bom final de semana e até depois. Tchau.
2: Até segunda.
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7: Sabe que a fila de veículos na Plínio Brasil Milano, no sentido centro, não tá pequena, não? Pois é, tá começando desde a altura da Cristóvão Colombo e seguindo até o cruzamento com a Perimetral. Aí sim, passou esse ponto, dá uma melhorada, mas volta a ter fluxo intenso na 24 de outubro. 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Venha conhecer. Só valeu, gente. Ao longo da tarde eu volto.
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9: Estamos chegando com a melhor vibe do FM aqui na Atlântida, rádio das nossas vidas, pra gente abrir a tarde de músicas com o ATL DJ Banrisul. Eu sou arroba Guzanotto, seja muito bem-vindo por aqui, pra gente tocar muita música, fazer a festa e ser feliz em mais uma edição de músicas. Antes de começar de sons, eu quero deixar o convite pra você. Nesta sexta-feira, Amendoeira apresenta Guzanotto em Concert no Café de la Musique em Caxias do Sul, a minha festa de aniversário. Eu já quero deixar o convite para toda a Serra Gaúcha prestigiar e a gente fazer uma noite muito bacana. No sábado, eu toco na Glass, na cidade de Porto Alegre, na Universe 360. A Glass entra em uma nova dimensão com uma experiência imersiva em 360 graus com um palco inédito. Serão mais de 60 metros quadrados de LED e eu convido você com ingressos limitados junto com meu parceiro Just Fly pra gente fazer a festa. Vamos chegando pra começar de músicas. Bora estrear aqui na programação da Atlântida. O novo som do Kylo, o nome da faixa é Tic

0: Esse é o remix de Sex on Fire, pra gente fechar o primeiro bloco. Também rolou Tiesto e Tate McRae com 1035. Na sequência, Temper City e a faixa Self-Aware. Antes disso, Pop Bass Combi D.O.D. com Confession. Na sequência, Ariana Grande com Hey That I Made You Love Me. Toquei também Bob Sinclair e Kiesa com I Can't Wait. Antes disso, David Guetta, Hypaton e a faixa Walked Away, pra gente fechar o primeiro bloco.
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0: A faixa de hoje é da italiana Galla, nascida em Milão, que ficou mundialmente conhecida com o hit Freed from Desire de 1900.

1996, um dos maiores hinos do Eurodance dos anos 90. Essa aqui é a faixa título do álbum de estreia dela, no ano seguinte, que também rendeu o sucesso Let a Boy Cry e levou Gaga a receber o prêmio italiano de melhor artista pop dance daquele ano. Ela chegou a ser indicada ao Mob Awards no Reino Unido, na mesma categoria de nomes como The Prodigy e Chemical Brothers. Eu escolhi para tocar hoje o som da Gaga chamado Come Into My Life.

Esse é o som de Disco Lines com No Brook Boys. A gente fecha assim mais um bloco de músicas. Também toquei Jazz Fly com a faixa Mind. Tivemos Tame Impala com Dracula. Na sequência, Huggy with David Guetta e French Montana na faixa Shine. Também toquei a parceria de Lady Gaga e Dulce com Runaway. Antes disso, Stell com American Boy. Pra gente fechar mais um bloco de músicas do ATL DJ Banrisul aqui nas tardes da Atlântida. 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Antes de fechar de músicas, quero convidar você. Nesta sexta-feira, Amendoeira apresenta Gusanoto em concert. Farei o meu aniversário no Café de la Musique em Caxias do Sul e já quero reforçar o convite para toda a Serra Gaúcha. No sábado, eu abro a noite de Universe 360, que vai acontecer na Glass com uma experiência imersiva em 360 graus, um palco inédito, com mais de 60 metros quadrados de LED. Depois eu recebo Justify nessa noite muito bacana. Muito obrigado pela sua parceria. Eu voltarei na programação logo mais às 8 da noite com o ATL DJ pra gente fechar de músicas. Bora com mais um lançamento, música nova que eu fiz junto com meu parceiro Marco Antônio Mac. A gente vai estrear aqui. O som saiu hoje em todas as plataformas digitais e a gente vai estrear aqui também na programação da Atlântida. A gente fecha a tarde com a faixa Stay With Me.

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2: E olha só a dúvida do Rubens. Doutor, tenho sentido mais dificuldade de manter a atenção nas minhas tarefas diárias e um desejo incontrolável de olhar a tela do celular a cada 5 ou 10 minutos. Uma coisa tem a ver com a outra? Oi, Rubens, muito legal tua pergunta. E sim, uma coisa pode ter a ver com a outra, sim. O celular, ele oferece pra gente uma sequência quase que infinita de estímulos. Mensagens, vídeos, notícias, curtidas, novidades e por aí vai. O nosso cérebro, ele aprende rapidamente a buscar essas recompensas. E aí, o problema aparece quando esse hábito começa a fragmentar a nossa atenção, como você disse. Você começa uma tarefa, olha uma notificação, volta pra tarefa, perde o fio do pensamento, por aí vai. Uma estratégia simples é você tentar criar momentos do dia sem notificações e você deixar o aparelho fisicamente mais distante de você durante as atividades que exigem mais concentração. A gente não precisa abandonar o celular, isso é virtualmente impossível nos dias de hoje, mas a gente tem que buscar algum controle sobre a nossa atenção, tá bom? Dúvidas? @ Jairo Bauer Oficial.
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4: Bem movimentada a Avenida Carlos Gomes para quem vai no sentido Zona Norte, inclusive com um relato de ocorrência ali próximo do viaduto sobre a Nilo Peçanha. Vale o alerta para quem for passar pela região. Sentido Zona Sul da Carlos Gomes não chega a ter pontos de congestionamento. 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Já já eu volto.
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13: Muito bem,
0: tá
13: vazando. Senhoras e senhores, estamos de volta aqui na Atlântida. Todo mundo tá ouvindo a rádio das nossas vidas. Sexta-feira, coisa linda. Ainda mais que esse tempo espetacular, maravilhoso. Pouquíssimas nuvens do céu, céu azul, sol. Um pouquinho frio, sim, mas tá tudo certo, cara. Um tempo bom assim é espetacular demais, ainda mais numa sexta-feira. Então espero que você esteja numa vibe muito boa aí do outro lado, curtindo a programação da Atlântida, porque a gente tá aqui na melhor vibe também, certo? A melhor vibe do FM. E a gente vai fazer muita coisa legal durante essa tarde aqui no Tá Vazando. Uma delas vai tocar uma música boa, trilha sonora muito especial pra você que tá no corre, pra cima, pra baixo, no trânsito, no escritório, na academia, descansando, se preparando pra pegar a estrada por causa do final de semana. Enfim, muito obrigado pra você, por você, né, fazer parte da gente, fazer parte dessa trilha sonora que a gente faz aqui durante a tarde. Você faz parte da seguinte maneira: pedindo música, sugerindo seu som, votando na nossa edição de hoje do Tá Vazando Dobrado. Nós teremos visitas importantes hoje aqui durante a nossa tarde de Tá Vazando, com Ponto de Equilíbrio, que faz show em Porto Alegre no final de semana. A gente vai bater um papo, trocar uma ideia com essa galera que faz uma regueira da hora. Então fica ligado, porque tem muita coisa legal pra gente curtir juntos nessa tarde de sexta-feira, 2 de outubro de 2026. Já vou deixar aqui, ó, bem claro pra você participar com a gente. Tudo ali pelo arroba Omic Silva nas redes sociais, ou Omic Silva. Chega junto ali, pede seu som, manda ver o seu recado, manda sua vibe boa pra gente por aqui, ou ainda pelo Rede Underline Atlântida ali no Instagram também. Você tá em casa, então aumente o volume, que esse bloquinho aqui do nosso Tá Vazando vai começar com música nova.
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0: 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Elaia, essa é a nova música do Rael tocando na programação aqui da Atlântida.

0: Tá na Atlântida, todo mundo tá ouvindo a rádio das nossas vidas e o som da Didi Paris com Sailor Song. Fechando o nosso primeiro bloco de músicas de hoje aqui do Tá Vazando, a gente ouviu também Dominic Fike com Baby Doll, teve Luísa Sonza com Diferentemente, lá no início a gente começou ainda com o som do Rael, Ela é a 13h29, hoje é dia 2 de outubro de 2026 e o primeiro final de semana do mês chega com o sextou do Sexto Atacadista, ou seja, neste final de semana, hoje sexta, amanhã, sabadão e 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Show do intervalo, vem aí, daqui a pouco a gente já volta com mais músicas e ó, tá valendo ainda pra você votar na nossa edição de hoje do Tá Vazando Dobrado com duas músicas do seu artista na sequência. O mais votado a gente volta pra tocar logo depois do show do intervalo, essa sequência de duas músicas. Um dos artistas que a gente botou por ali é a banda Mascavo e o outro artista, na verdade, que é uma banda, né, é o Rapa. Então manda ver ali no Rede Underline Atlântida no Instagram, passa nos stories, deixa o seu voto que logo em seguida a gente já volta. O show de intervalo é jogo rápido. Fica aí.
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0: que depois de descobrir que tem câncer, passa a produzir e vender metanfetamina com o ex-aluno Jesse Pinkman, para garantir o futuro da família. Ao longo de 5 temporadas, a série acompanha a transformação de Walter White e as consequências de cada escolha dele. Mas não é a primeira vez que a produção recebe reconhecimento. Foram 16 prêmios Emmy, incluindo 2 vitórias consecutivas de melhor série dramática, além de 2 Globos de Ouro. Se tu ainda não assistiu, talvez seja a desculpa que faltava para maratonar ou também revisitar uma das séries mais importantes da TV recente. Pra ver outras informações sobre isso, entra em atlantida.com.br. Eu sou a Babi e daqui a pouquinho tô de volta.
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4: Já vai começando a ter movimentação maior no túnel da Conceição. Atenção nos dois sentidos, o trânsito é carregado. Na Castelo Branco, para quem vai em direção à Freeway, já esteve pior, até porque teve içamento mais cedo. Aí reflexo disso causou lentidão na Castelo, mas agora as condições são boas. 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

0: A gente já tem o resultado aqui da nossa edição de hoje do Tá Fazendo Dobrado. Coloquei ali para nossa audiência escolher entre a banda Mascavo ou o Rapa. E deu tudo certo por aqui, porque a intenção era justamente essa. Como hoje é dia dos anjos, anjos da guarda, aquela coisa toda. Então eu lembrei das músicas dos anjos que falam por aqui. E o Mascavo tem de sobra, né? Então vamos ouvir aqui Mascavo, a nossa audiência. Acho que comprou essa ideia. Então desde já, muito obrigado você que votou ali pelo Rede Underline Atlântida no Instagram.
1: Aumenta o dobrado. 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
0: Começar com essa aqui chamada Um Anjo do Céu. E depois eu trago uma outra clássica da Mascavo chamado Asas.

0: banda.
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Atlântida, todo mundo tá ouvindo a rádio das nossas vidas. O som é da banda Campas, com a música chamada Minha Paz. Fechando mais esse bloquinho de músicas aqui do Nós Tá Vazando, a gente viu ainda Sabrina Carpenter, Charlie Brown Jr. Teve a música nova da Pitty chamada Sobremesa. E lá no início teve dobradinha da banda Mascavo na nossa edição de hoje do Tá Vazando Dobrado. Uma das músicas foi Asas e a outra foi Um Anjo do Céu. A gente trouxe por aqui essas alternativas da banda Mascavo, especialmente porque hoje é o dia do Anjo da Guarda. Eu espero que o nosso anjinho da guarda esteja nos protegendo em todos os momentos, e a gente prestou essa homenagem com essas bandas, com essa banda, na verdade, que trouxe essas músicas aqui ao longo dessa carreira, falando sobre anjos, de alguma maneira. 4:01, vem aí o show de intervalo e a gente já volta com mais músicas, e daqui a pouquinho, logo depois do show de intervalo, tem um papo muito legal com a banda Ponto de Equilíbrio ao vivo aqui no nosso

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39: Na Atlântida, Drop My Club. A curiosidade sobre essa música, chamada Rhythm is a Dancer, é que ela quase não foi o grande hit do Snap. Quando o grupo preparou o álbum The Madman's Return em 1992, a gravadora apostou primeiro em Color of Love. Rhythm is a Dancer ficou meio de lado até ser testada nas pistas e aí começou a chamar atenção. Quando perceberam o que tinham nas mãos, lançaram a música como single e aí aconteceu o estrago. Ela chegou ao número 1 no Reino Unido e em vários outros países da Europa, além de alcançar o 5º lugar nos Estados Unidos. A música trazia uma mistura de techno, rap e um vocal da soul music, uma combinação que acabou ajudando a definir a sonoridade da Eurodance que dominava a década de 90. Aqui no Brasil, teve ainda uma segunda vida na trilha sonora internacional da novela de Corpo e Alma. 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
40: Vamos nessa que é sexta-feira no Brasil, só alegria. Olha só, movimentação bem carregada na BR-116 em Canoas pra quem vai no sentido capital, já chegando a Porto Alegre mesmo, próximo do cruzamento com a Freeway. Tem relato de ocorrência por ali. A rodovia do parque funciona super bem. 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Ao longo da tarde eu volto com mais informações.
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4: Todo mundo tá ouvindo a Rádio das Nossas Vidas, 4:07. A gente tá de volta para abrir mais uma horinha de músicas aqui no nosso Tá Vazando ao vivo até as 5 da tarde, nesse dia 2 de outubro de 2026. E hoje é sexta-feira ensolarada no sul do Brasil, um tempo espetacular, aquele momento que a gente vai poder também curtir shows no final de semana. E um dos grandes shows que desembarcam em Porto Alegre, na capital gaúcha, nessa sexta-feira, é da banda Ponto de Equilíbrio, que vai fazer show no... Não é no Araújo,
5: Opinião.
4: No Opinião, exatamente. O Pisca me salvou por aqui. Seja muito bem-vindo, Pisca, mas antes de mais nada, eu quero também aqui dar boa tarde ao Thiago e ao Lucas da Ponto de Equilíbrio. Seja bem-vindo, galera. Tudo bem?
6: Tudo na paz.
4: Tudo na paz, cara. Não poderia ser diferente essa resposta, né? Tudo na paz, o Ponto de Equilíbrio.

0: tempinho aqui hoje, e é muito esse mote, assim, de paz, de uma energia boa, de uma mensagem positiva que a Ponto de Equilíbrio sempre se propõe a fazer nesses mais de 25 anos de estrada de carreira, cara. São 27 anos aí, vocês começaram em 99, mas ainda celebrando esses 25 anos de carreira pela estrada, pelos palcos do Brasil, não é mesmo?
1: Isso aí, a gente costuma comemorar em dezembro, foi nosso primeiro ensaio em estúdio. Então, em dezembro, a gente já vai fazer, realmente, 27 anos. E no ano passado, a gente fez uma super turnê celebrando os 25 anos.
0: Que demais.
1: E ainda estamos reverberando essa vibração aí de paz, de amor e também de justiça, né?
0: Que demais. Sejam bem-vindos mais uma vez aqui ao Rio Grande do Sul. Vocês acabaram de chegar, né, de viagem. Não sei se já almoçaram, já aproveitaram um pouquinho em Porto Alegre.
2: Aterrizão praticamente aqui na Atlântida.
0: Ah, vocês vieram direto pra cá, coisa boa. E vocês vêm pra Porto Alegre mais uma vez pra fazer esse show num momento muito especial da carreira de vocês, né,
2: cara? Muitas vezes vindo pra cá, um papo de mais de 10 vezes, né, opinião, na época, muito tempo atrás a gente já fazia, e esse show vai ser especial porque a gente fez uma coletânea de vários hits e estamos trazendo as versões originais pra galera curtir. Então a galera da antiga, né, que sempre escutou o Ponto de Equilíbrio de 2004, 2007, 2010, vai ter a oportunidade de ver os arranjos sendo feitos de maneiras mais originais possíveis, assim, né?
1: Fiéis, né?
2: Fiéis, assim, é o que a gente gravou lá atrás, né? A gente mesmo, quando começou os ensaios, tava brincando que a gente fazendo cover da gente mesmo, né?
0: Que demais, cara. Vocês têm uma trajetória muito legal desses mais de 25 anos aí, revisitando muitos... abordando no som de vocês, não somente o reggae, né? Vocês vêm de um lugar onde a cultura, Vila Isabel, no Rio de Janeiro, onde vocês se conheceram, cresceram e formaram a banda, e vocês trazem de lá muita bagagem, eu imagino. Como é que vocês lidaram com essa questão de misturar esses ritmos brasileiros com o reggae? Foi proposital? Foi uma coisa que acabou acontecendo ao passar dos anos com a carreira? Como é que foi isso? Como é que é pra vocês levar esse som brasileiro misturado com o reggae jamaicano?
1: É, eu acho que a banda tem essa dupla característica, né? Ao mesmo tempo, preservar, vamos dizer assim, uma identidade sonora e musical e poética também do reggae jamaicano, que é a nossa maior paixão, né, sempre foi, desde a fundação da banda. Uhum. Então a gente queria fazer uma banda que cantasse em português, mas que fosse ainda condizente com aquilo que a gente ouvia dos jamaicanos, da velha guarda e tudo mais. Mas naturalmente, desde o início, a banda sempre também, por surgir em Vila Isabel, o pai do nosso percussionista foi o Gracia do Salgueiro, pai do Marcelo Campos, que é um grande compositor de samba, que Bete Carvalho gravou, enfim. Então, é natural que a banda dialogue com raízes, né, afro-brasileiras de forma geral, mas o samba especialmente. Então, desde o início já trazia elementos dessa possibilidade de diálogo com outros gêneros musicais, né?
0: Que massa, cara. Como é que vocês caíram no reggae? Eu vou voltar um pouquinho lá nessa história, porque eu fico pensando. Vila Isabel, para quem não conhece, talvez aqui, Pisca, em Porto Alegre, seria como se fosse Cidade Baixa, talvez?
2: É, fala Cidade Baixa.
3: Cidade Baixa, né? É. Questão cultural, né?
2: Boemia, né? Boemia. O pessoal no bar, assim. Então, Vila Isabel tem ali a 28 de setembro, né? O Petisco da Vila. A gente anda e respira a música, respira, tá sempre ali a roda de samba ali. E isso traz pro nosso DNA, né? Além do que o Lucas falou, né, da questão dos nossos familiares, né, serem músicos, enfim. Também essa parte ali é muito do samba, mas também um pouco do rock, né? Porque a gente já vem de uma família, eu tenho um irmão, né, que é o baixista, o Pedrada, meu irmão. Né, então a gente tem esse DNA do rock também na família. Então faz uma mistura muito grande musical, assim, Ponto de Equilíbrio. Surgiu com essa vontade de ouvir o reggae, né? De se juntar para ouvir o reggae. Na época era CD, fitinhas, cassete, que a gente fazia coletâneas de bandas que a gente às vezes não sabia nem o nome, mas escrevia como se fosse uma playlist já na época, reggae cinema, né? Que aí um gravava pro outro, ficava aquela união ali das novidades que chegava, né? Quando chegava uma novidade, era comemorada, não era passada em 15 segundos, como é hoje em dia,
0: sim,
2: né?
0: Sim, cara.
2: A gente escutava, escutava, escutava. E essa ali foi nosso... A gente tinha 17 anos, um pouco antes, de repente, né? O Lucas começou, acho que com 13, a escutar reggae, né? Mas isso foi entrando no nosso dia a dia, como

0: um elemento de trazer paz, de trazer um acalmamento ali pra gente encarar nossas funções diárias, né? Que a gente tem que encarar todo dia mesmo.
1: Que demais, cara. E o reggae, ele tem essa facilidade de mostrar tudo isso de forma poética, através da música, através do ritmo e tudo mais. Cara, muito bom ter vocês aqui para celebrar esses mais de 25 anos de carreira mais uma vez em Porto Alegre. E o show de hoje, eu gostaria... Porque vocês têm uma preocupação muito grande. Eu já vi alguns shows de vocês. Nunca tinha falado pessoalmente tão de perto com vocês assim, mas já acompanhei alguns shows de vocês, especialmente quando tiveram em Porto Alegre. E o show de vocês... Me parece que vocês têm uma preocupação muito, muito grande em relação à apresentação, ao espetáculo, ao show, né? Vocês prepararam o que para essa edição aqui em Porto Alegre dessa vez? Alguma coisa específica, alguma coisa diferente, alguma participação, alguma... Vocês já falaram que vão trazer coisas com versões originais um pouco mais acentuadas, digamos assim.
2: A gente tenta dar um passeio por toda a nossa carreira, um resumão, né? Então a gente tem que respeitar os clássicos, que são os hinos, né? E também coisas mais recentes estão sendo incorporadas, então. Mas o nosso show, né? Ele é um momento realmente que se aproxima muito de um ritual, né? Onde as pessoas podem, né, sentir a música. E o nosso vocalista, Hélio Bentes, tem uma presença, uma performance de palco fenomenal, única, que favorece bastante, né? E que dá essa personalidade também pra banda.
1: Eu vejo, Pisca, que algumas bandas a gente vê os fãs, quem curte e acompanha a banda de maneira muito próxima, muito conhecida, né? Tipo, muito familiar. E a Ponto de Equilíbrio me parece ser muito isso. Todas as vezes que eu vi o show da Ponto de Equilíbrio, os fãs ali estavam de uma maneira muito conectada com vocês. E especialmente para quem não conhece a banda, eventualmente está conhecendo ao longo desses últimos anos, a geração mais nova, a Ponto de Equilíbrio é justamente essa mistura que eles acabaram de falar por aqui, trazendo todas essas influências. Concordo. Com a base do reggae, não é mesmo? Concordo. E hoje tem uma ação muito especial por lá também, né, Pisca? Que você sempre prepara para a galera poder levar e contribuir solidariamente, ali. Explica pra gente um pouquinho,
3: Pisca. Exatamente. Pô, primeiramente eu queria agradecer, né, Atlântida no geral aí pelo espaço, que tá sempre fortalecendo a cultura, sempre parceiro. Mandar um grande abraço pro meu irmão Rafinha, o mestre dos mestres. E é isso aí. Hoje à noite, como eu sempre gostei de fazer uma ação social, isso é há muitos anos, desde quando eu comecei a fazer os eventos, né? E então a gente tá pedindo para quem puder levar 1 quilo de alimento ou mais, alimento não perecível, para doar ao Centro Espírita Luz da Esperança de São Francisco de Assis, o CELI, tá? Então a gente pede essa colaboração, quem for. E quem não for no evento e quiser colaborar também, pode. A partir das 10 horas da noite, o pessoal do CELI, né, do Centro Espírita, estará de braços abertos na calçada do Opinião, esperando essas doações. Pode ser comida, pode ser alimento não perecível, roupa, brinquedo, o que for, tá? Então, às vezes o pessoal, mas não vou no evento, como é que eu posso fazer para ajudar, colaborar, né, nessa ação social? Passe ali na calçada do Opinião, que vai estar todo o pessoal do CELI, todo mundo uniformizado ali, identificado, e faça a sua contribuição ali, que vai ser super bem recebido.
0: É a corrente do bem, né?
3: É a corrente do bem. Funciona muito a ver com o reggae, né?
2: Tem muito a ver com o reggae. É colocando em prática, né?
3: Colocando em prática o que o reggae, né, sempre propôs. Então, eu queria, né, novamente agradecer o espaço aí pra gente poder, né, arrecadar o máximo possível de donativos pra doar a quem realmente precisa, né?
1: Fica a dica aí pra você que tá afim de fazer essa boa ação, independente se você vai no show ou não, mas fica aqui o convite muito especial pra ir no show e aproveitar, naturalmente. Claro. Ainda tem ingressos disponíveis no Simpla, a gente já vai passar o serviço completo, mas tu falou sobre essa mensagem, essa facilidade também, queria voltar um passo atrás, porque Sim. A Ponto de Equilíbrio, vocês já fizeram inúmeras parcerias, né? E uma das mais recentes é justamente com uma artista que é conhecida no mundo inteiro, que é a Anitta, tá tocando na programação aqui da Atlântida, a música Deus Existe, e eu acredito que ela não tenha feito isso, chamado vocês, assim, de uma maneira aleatória, né? Porque eu vejo que o álbum dela já chama-se Equilíbrio, né? A mensagem que ela traz nessa música chamada Deus Existe, ela aborda também uma mensagem que acaba falando com diversas culturas religiosas aqui no Brasil, e a Ponto de Equilíbrio, né? Fazendo esse contraponto com o álbum Equilíbrio, é aquela coisa toda, tem também essa mensagem que vocês acabam levando na carreira de vocês. Eu acho que fez muito sentido essa parceria com a Anitta. E vocês já tiveram um papo anteriormente com ela, né? Sobre a admiração dela pelo trabalho de vocês. Eu queria entender como é que surgiu essa relação e também essa parceria de vocês com a Anitta.
2: Pode falar. Então, fala aí, Thiago, acho que tu vai falar.
0: Cara, foi uma honra, né? Assim, o convite chegou por e-mail, né? Uma coisa assim, totalmente inusitada, assim. E quando a gente recebeu aquele e-mail, a gente falou,

0: Nossa, será que assim ficou aquela coisa, né? A gente ainda demorou pra digerir. No dia seguinte chegou um outro e-mail, gente. É de verdade esse e-mail, vocês não vão responder? A gente, galera, é isso mesmo, vambora! E aí já tava com a música, ela mandou a música pra gente escutar. E a música é sensacional, é uma letra incrível, né? A gente ficou muito honrado de participar. Né, a gente não sabia assim, do tamanho, da magnitude que ia se tornar o projeto. O projeto está concorrendo ao Grammy, né, o álbum, o Equilíbrio. Uhum. Então, assim, acho que uma conquista para o Brasil, né, esse álbum ter vindo. Até porque isso reflete sobre uma cultura, né, fala sobre uma cultura que a gente tem que falar sobre outras religiões, outras etnias e abordar isso em um álbum de uma artista pop que não falava sobre isso. Isso para mim foi incrível, foi uma jogada de mestre, né? Da patroa, né?
1: Só um parêntese, que aí ela já havia comentado em outras oportunidades que quando ela era nova, adolescente, ela ia no show de Ponto de Equilíbrio, cara, numa lona cultural de Vista Alegre, lá na cidade do Rio, né? De onde ela veio. Uhum. Então, assim,
2: já conheci em algum
1: momento, em algum momento a gente contribuiu, né? Inspirou ela em alguma coisa e ela foi generosa em retribuir com esse convite, né?
2: Que demais, cara.
0: Muito demais. E aí, é isso, com o tempo, ela, né, fez a gente tinha fez um encontro com ela em 2017, mais ou menos, assim. Ela chamou a gente para fazer uma reunião, assim, mas foi uma coisa meio assim, não sei se foi curiosidade dela. Eu tô contando aqui, mas é mais uma curiosidade de antes do que aconteceu.
2: Gostamos dessas curiosidades.
0: Então, a gente tinha uma relação, assim, com ela, assim, já de né, próximo. Mas na hora da gravação mesmo, foi tudo, assim, online, essas coisas de agilidade, né? E depois ainda gravamos o clipe, né? Fizemos um clipe, um visualizer, assim, também, que saiu. E, pô, pra gente foi uma convite muito, muito legal, porque, pô, Anitta, né, cara? A gente tá falando de Anitta aí.
2: Pô, apesar de você já fizeram inúmeras parcerias com artistas de tão grande tamanho aqui no Brasil também,
0: sim,
2: né?
0: Sim, sim. E assim, como o álbum foi nominado ao Grammy, né? Pra gente, assim, tá envolvido nesse tamanho de projeto, assim, pra gente, pô, foi uma honra muito grande. Isso só também confirma, assim, o que o Ponto de Equilíbrio representa no reggae, né? Porque qual foi o mote dela? Chamar o Ponto, que é uma banda independente, há 26 anos, fazendo reggae. Né? Ela quis botar um reggae no disco dela. Ela falou, vou chamar o Ponto de Equilíbrio pra carimbar, né? Tipo isso.
2: Exatamente. Não fez nada de estranho. Até porque a Ponto de Equilíbrio é uma das bandas de reggae brasileira que mais tem respaldo e também, enfim, conversa de maneira muito natural.
0: E sempre abre porta, né?
2: Exato.
0: Abriu uma porta muito grande pro Ponto, assim, para pessoas que nunca tinham ouvido falar, né? E isso pra gente é sempre importante.
2: Então, eu tava pensando nisso, vocês conseguiram sentir isso, então já.
0: Não, já sentimos.
2: É notório, assim.
0: Já sentimos, mas assim, eu acho que mais do que isso também é aquela coisa da pessoa que não leva tanta fé na banda e quando vê, fala, caraca, o Ponto é gigante mesmo.
2: Porque... Pô, tem isso, hein?
0: Porque tem isso, né? As pessoas às vezes escutam o Ponto, Ponto é uma banda de reggae, tá? Fala, né? De Santa Caia, né? Aquela coisa assim, joga muito o estigma em cima do reggae, né? Mas quando pega uma assinatura de uma artista pop que tá concorrendo ao Grammy agora com um álbum, pô, isso pra gente bota lá em cima da prateleira, né?
2: Que demais. Parabéns pelo trabalho e pela parceria que vocês fizeram. E não é a primeira, óbvio, tem outras tantas. Vocês já fizeram com a Ivete também,
0: não foi? Fizemos com a Ivete, isso foi em 2016 também, mas aí foi no nosso álbum. O convite,
2: sim, sim.
0: Né? Aí Alexandre Carlos também participou, o Emicida, nesse mesmo álbum, Gabriel Pensador. Né, e aí depois fizemos também com Rael Rincon, a Tati Portela, certo, fizemos Mais Amor.
1: Antes disso já teve Marcelo D2.
0: Jorge do Peixe, né?
1: Do Nação Zumbi, Jorge do Peixe.
0: E fora os internacionais, né? Se a gente tá falando Brasil, né?
1: Dom Carlos, The Congos, Alboroso, todos os grandes nomes do reggae, né?
2: Olha aí, galera que tá conhecendo agora, ouvindo Ponto de Equilíbrio na programação aqui da Atlântida, tá ligado que não é pouca história, meu amigo. São 26
0: anos. Puxa na playlist
2: anos.
0: Aí.
2: Exatamente.
0: Chama no Spotify.
2: Exatamente. E hoje é a oportunidade de você poder assistir isso ao vivo, experienciar esse momento que é ter a Ponto de Equilíbrio no palco aqui na capital gaúcha. Pisca, só pra gente retomar mais uma vez então aqui. Hoje começa o show às 11h30, a casa abre às 10h30, é isso mesmo?
3: 10 horas da noite, tá? Às 10 horas, só pra atualizar, são 5 lotes de ingressos, já tá no quarto, tá?
2: Boa.
3: Abre às 10 horas em ponto a casa, 11h30 em ponto, o Ponto de Equilíbrio sobe ao palco. Boa. Tá? Não vai ter banda de abertura, vai ser direto, vai ter o DJ Barbosinha fazendo.

0: na frente. Os ingressos estão à venda no site do simpla.com.br, no quarto lote, né? Tá quase esgotando. Então tá aí esse convite, apresentação única no Rio Grande do Sul, só vai ter aqui, amanhã eles voltam pro Rio de Janeiro. Então é hoje, né, ou tem que esperar, sei lá, próxima vinda aqui.
1: É, e o show do ponto é aquilo, né, que a gente falou, o Lucas falou um pouco sobre uma união, uma reunião, assim, né, a gente sempre sente a vibe do público, né, já do início ao fim, né, e o Hélio fazendo as performances dele ali na frente, quem foi realmente já sai falando, pô... Cara, que experiência incrível, aquela sensação de
0: um
1: lavar
0: culto,
1: a alma.
0: Né? Tipo um culto.
1: É, de lavar, de
0: Eu vejo o ponto de equilíbrio muito unido aos fãs, público. É. Sempre foi muito, sempre deram muita atenção. Eu acho que é por isso que eles têm tanto respaldo, entendeu? Desse carinho do público, porque sempre foi uma questão de humildade e igualdade. Com o público, isso aí eu notando pessoalmente.
2: Não, eu concordo com o Chico, foi aquilo que eu falei no início do papo, né?
0: Exatamente.
2: Aquela coisa, a primeira vez que eu vi a ponta, assim, eu vi vocês, assim, cara, que sensacional, junta, cara. Junta. Que parece que eu tava ali fazendo show com vocês, eu não tava ali,
1: a
2: só
1: curtindo. A gente tem uma história com Porto Alegre, né, que a gente fez tocar também naquele Fórum Mundial.
0: Sim,
1: cara,
0: Fórum Social Mundial.
1: Incrível aquele ano que a gente veio. Isso, então, são várias histórias com Porto Alegre, a gente sabe que o fã daqui do Rio Grande do Sul, de Porto Alegre especialmente, tá sempre acompanhando a gente, então a gente espera hoje um showzão. Vamos fazer, assim, aquela vibe lá em cima. Os músicos estão amarradão. Daqui a pouco eu vou passar o som, a gente vai sair daqui. Vamos almoçar e vou passar o som.
2: Vocês comem carne? Come carne?
3: Não como, não.
2: Não come?
3: Eu como peixe.
2: Peixe, bom.
3: Thiago come.
2: Não, come peixe, Thiago. Vai ser uma coisa um pouco mais difícil aqui, mas tem.
0: E o legal é que hoje vai ter uma estrutura aqui, eu acho que nunca colocamos no Opinião, vai ter telão.
2: Ó, interessante.
0: O telão nos outros shows não teve. Teve no Araújo. Hoje Viana, mas no Opinião não teve. Então vai ser a primeira vez no Opinião com essa estrutura toda montada. Legal. Um show completo, né? Continuando a turnê.
1: Com metais, né?
0: Tudo,
1: a galera,
0: tudo.
1: Pô, os então... músicos estão arrebentando também, que estão tocando com a gente. A galera tá tirando onda.
3: Estamos
1: também... amarradinhos já, fazendo esse show já há mais de um ano. Vai ser um show lá em cima, com que certeza. Demais.
0: Acabaram de voltar de uma turnê da Europa, inclusive. Fizemos
1: Portugal.
0: Pra quantas mil pessoas tinha lá aquele show que nós estávamos falando, inclusive?
1: Rapaz, a última bombou. Foi um show no Porto que a gente fez no Jardim de Gaia, assim, que dá pra ver o Rio Douro.
0: É,
1: num pôr do sol maravilhoso, assim. Então era aberto ao público, sabe? Uhum. Então bombou, a praça ficou super lotada. E um visual, assim, tem na internet, assim, porque essas coisas viralizam, né? Sim. Quando a imagem é bonita, do pôr do sol. E a gente acabado de vir de Barcelona, Madrid também, fizemos Lisboa. Barcelona e Madrid, né? E aí fomos pro Porto, enfim, estamos chegando com a energia lá em cima, porque a gente tem 26 anos tocando nessas músicas, né? Mas a gente pretende fazer mais 26, 25
2: anos. Até onde conseguir, né?
0: Até onde der.
2: Mil anos,
1: a gente é muito unida, é uma banda muito unida e que canta sobre algumas coisas que são necessárias serem ditas, assim, né? Então...
3: É, a mensagem é bem...
2: É verdade, cara. Bom, Lucas e o Thiago, aqui no nosso Tá Vazando Hoje, da Ponto de Equilíbrio. O Pisca também por aqui. Muito obrigado, Pisca, por trazer essa galera. Né, como sempre, traz aqui grandes artistas pra gente bater um papo, trocar com uma ideia com a nossa audiência. E hoje à noite, então, a partir das 10 horas, no Opinião em Porto Alegre, essa casa de shows clássica da capital gaúcha, Ponto de Equilíbrio, mais uma vez embarcando por aqui, com telão, com muita coisa legal desse show dos 26 anos, favorecendo essa imersão que a gente tava falando por aqui. Vai ser um espetáculo à parte. Prepare-se, hein? Vá pro show hoje com a cabeça aberta diferente, porque amanhã você vai acordar diferente. Eu tenho certeza disso.
0: O culto vai rolar.
2: Exatamente. Vamos fechar o nosso papo aqui, então, galera, com duas músicas da Ponto. Uma delas, vou trazer essa aqui, inevitável a gente não trazer essa aqui, com a parceria da Anitta, chamada Deus Existe, e a gente traz outra também aqui, que o próprio Lucas falou pra gente tocar, Dia Me Leve. Pode ser?
1: Bora.
2: Então? Vamos nessa.
0: Muito obrigado.
2: Muito obrigado, eu que agradeço. Tamo junto, galera.
0: Grande irmão.
2: Bom show pra todo mundo.

0: Atlântida, todo mundo tá ouvindo a rádio das nossas vidas. Música nova da banda Maneva, nossa música da semana, chamada Reggae Sua Fé. Essa semana foi inteirinha assim, a gente destacando o som novo da banda Maneva e com certeza a gente vai ouvir ainda muito na programação aqui da Atlântida no restante dos próximos dias. A gente ouviu também Pontos de Equilíbrio, Dobradinha por aqui, banda que faz show hoje em Porto Alegre, bateu um papo com a gente aqui no nosso Tá Vazando. Antes disso ainda, no início desse bloco, para quem tá chegando agora, temos um papo muito legal aqui com a Pontos de Equilíbrio, com o Thiago, com o Lucas. A música que a gente ouviu foi Já Já Me Leve, ainda Deus Existe, a parceria da Ponto com a Anitta, que a gente ouve direto na programação aqui da Atlântida. Vamos pro nosso choro intervalo? Daqui a pouco a gente já volta com mais... Aliás, só para reforçar, né? Pontos de Equilíbrio hoje em Porto Alegre, no Opinião, ingressos pelo simpla.com.br. Passa lá, mais uma promoção exclusiva aqui da Atlântida. Show do intervalo, daqui a pouquinho a gente volta.
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15: A previsão para o próximo domingo aponta para chuva em alguns momentos do dia na capital. A mínima vai ser de 15 graus, com a máxima chegando aos 23. 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

Atlântida, todo mundo tá ouvindo a rádio das nossas vidas e fechou mais um pouquinho de músicas aqui na nossa edição do Tá Vazando dessa sexta-feira com Alex Warren, Ordinary, teve ainda Lagoon com o Seu e Só e a gente começou ainda esse bloquinho com a Taylor Swift, The Fate of Ophelia. Um minuto faltando pra cinco, dá tempo da gente fazer aquelas desculpinhas pra você sair de casa no final de semana, né? Aproveitar que o tempo tá bom, ó, dá uma dica pra você que hoje começa mais uma edição, a terceira na real, terceira edição do Barra Blues, que é um festival, digamos que é um aquece, um preview do festival Mississippi Delta Blues, que acontece na Serra Gaúcha em novembro, e hoje o Barra já pensou, e amanhã também, sabadão, né, vai apresentar esse preview no terceiro Barra Blues. Para você saber mais informações, barrajovensul.com.br, fica a dica, muito legal esse festival, tanto da Serra Gaúcha, né, que é o Mississippi Delta Blues Festival, quanto o Barra Blues, que é o preview desse festival. Então, para você que gosta de blues, de rock, você pode ficar por dentro dessas informações e aproveitar esse final de semana dessa maneira, começando hoje e vai até amanhã. Hoje também, como falamos mais cedo aqui no nosso Tá Vazando, tem ponto de equilíbrio na capital gaúcha, vai rolar no Opinião, mais uma promoção exclusiva da começa às 10 da noite, na verdade o show começa às 11h30, a casa abre às 10. Vale lembrar que tá valendo por aqui também 1 quilo de alimento não perecível para você poder ajudar entidades, né, que beneficentes, para você levar comida, levar um agasalho, levar alguma coisa diferente para a mesa daquelas pessoas que precisam. E claro, curtir essa mensagem de paz, de boa, né, tá ponto de equilíbrio. Um abraço pra galera, pro Lucas e pro Thiago que tiveram com a gente na tarde deste Tá Vazando aqui na Atlântida. E amanhã, sabadão, pra quem gosta de comédia, vai ter o Boteco Comedy Bar em Novo Hamburgo, com os comediantes Ramon Breno e também Billy Joe. Galera que esteve aqui nos bastidores na nossa redação hoje, também um abraço pra todo mundo. Então, pra você que vai curtir esse final de semana, várias dicas muito legais pra você curtir, seja show, seja festival, seja comédia, tudo isso que a gente dá a dica nas nossas sextas-feiras, aqui pra nossa audiência do Tá Vazando, aquelas desculpinhas pra você sair de casa no final de semana. Era isso por hoje, né? Depois do show de intervalo vem aí mais uma edição do Vibe Sunshine com a Rafinha, e a gente se encontra ainda hoje a partir das 7 da

0: noite, logo depois do Pretinho das 6, para mais uma edição do After, para dar o início na noite aqui da Atlântida, em todo o sul do Brasil. Aquele abraço para todo mundo, muito obrigado pela audiência que não tá vazando. A gente segue ali pelo arroba Omix Silva nas redes sociais.
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4: E uma dúvida do Antônio. Doutor, tamanho de pênis interfere no prazer? Pênis maior significa necessariamente mais prazer pra parceira? Olha só, meu amigo, não. Tamanho do pênis não determina por si só a qualidade da relação sexual, nem a capacidade de dar prazer. Para muitas mulheres, a estimulação do clitóris tem um papel muito mais importante no orgasmo do que a penetração profunda. Além disso, a gente nunca pode esquecer, prazer envolve desejo, intimidade, comunicação, excitação, conhecer o corpo um do outro, ter uma boa relação com a sua própria imagem corporal, tudo isso pesa. Pornografia e comparações nas redes sociais podem criar uma ideia muito distorcida sobre o que seria o tamanho ideal do pênis. Então não existe um tamanho mágico que vai garantir uma boa qualidade de relação sexual. É isso aí. Dúvidas? Arroba Jairo Bauer Oficial.
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5: Temos que falar da Avenida Bento Gonçalves no sentido dos bairros, porque tá fácil não fazer o trajeto desde a Marista até a chegada na Antônio de Carvalho, movimentação bem grande com diversos pontos de arranque e para. A Ipiranga também tem fila de veículos justamente no acesso para Antônio de Carvalho. 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
4: Obrigado pela apresentação. 5:08, tarde agradável, bonita de sexta-feira. Espero que o final de semana permaneça desse jeito. Como estão todos por aí? Galera no trânsito, atenção, cuidado, até porque final de semana, né? Clima de eleições e tal, então, enfim. Mas o papo aqui não é política, é música boa e vibe boa. Agradecer a audiência de todo mundo que para tudo que tá fazendo em algum momento para pedir aquele som, depois segue ou corre. O importante é estar sintonizado pelos 94.3 aqui da Atlântida, o dial da capital gaúcha aqui da Atlântida, Porto Alegre, com essa abrangência absurda do sinal da Atlântida. Tem gente que vai pro litoral ouvindo o sinal da Atlântida, Porto Alegre, vai pra Serra Gaúcha ouvindo, vai pra região ali, extremo sul, vai ouvindo pelo sinal da Atlântida, porque a abrangência é uma porrada, o sinal da Atlântida. E aí, perdeu o sinal, vai no aplicativo, vai no site da Atlântida, não deixa de acompanhar aqui a Vibe Sunshine. @Rafinha.Menegasso, meu perfil aqui no Instagram. Eu sempre opto por abrir o programa já com o primeiro pedido aqui. Então, já tem tempo, aliás, já vou te dar um tempo, porque eu vou agradecer, e não é pouca coisa, ao Senac, a força do sistema Fê Comércio ao seu lado, que me abraça aqui, ou melhor, abraça o programa Vibe Sunshine aqui na Atlântida, bem como a Havan, sempre uma Havan perto de você. 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O Marcelo já pediu um Red Hot Chili Peppers aqui, né? O Marcelo Busanello, Danny California. Que mais aqui? O Xande pediu o quê? O Xande sempre entra aqui, pede um som. Sextou, dia lindo, pediu um Rapa. A Luana Rosa pediu um Vitor Clay, ela que é de Caxias, está ouvindo o programa. O Bruno também pediu um Chili Peppers, se rolar a cortesinha para o show também, pediu um Ponto de Equilíbrio. Os caras estiveram aqui no meio da tarde da rádio, bem demais. O Leonardo pediu o Zóio de Lula e o Leandro Armandinho. Olha só que bacana, eu falo, né? Então o primeiro que eu atendo agora, que é o primeiro pedido, que foi Red Hot, e a gente pode tocar Danny California, pode ser? Deixa eu buscar aqui. Eu cantando, sou um ótimo comunicador. Tá aqui, Danny California, a gente abre.

quinta-feira é território de alegria. Já tá dizendo aqui o Falcão e a Cintia Luz. Red Hot Chili Peppers, Danny California. Vibe Sunshine no clima. Hoje é sexta-feira, mas a gente já enxerga galera indo pro litoral, pegando a Freeway 101. É o verãozinho chegando. Obrigado pela audiência aí. A gente segue na vibe dos pedidos aqui. Música mais recente da banda Canvas. Muito legal. Minha Paz é o nome da faixa.

Tudo pedido da audiência aqui no @rafinha.menegazzo, Rosier Too Sweet. Canvas, Falcão, Chili Peppers, 5h27. Daqui um pouquinho o Natan vai dar um recado ainda mais, com mais informações, mas hoje, amanhã e domingo, sexta, sábado e domingo, tu vai encontrar no Sexto Atacadista só as melhores ofertas e muita variedade para começar o mês muito bem. 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Essa versão aqui de Could Be Love, do

essa é a vibe. Vibe Sunshine aqui na programação da Atlântida, Only More Troublemaker. De Ferreiro com a Jenny Mozello, Deixa Sonhar. Demi Marley, Rosier Canvas, Falcão e Chili Peppers. 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Tamo juntasso aqui, atendendo a pedidos da galera no arroba rafinha.menegazo. Agora sim, 24 minutos para 6 horas da tarde. 6 horas tem pretinho, 15 para 6, quase nada. Seguimos o baile por aqui com a Isabela, ex-Nati Roots.

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3: A previsão para o próximo domingo aponta para chuva em alguns momentos do dia em Porto Alegre. A mínima vai ser de 15 graus com máxima de 23. 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
0: Tá bom.
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0: Vamos nessa, 14 minutos para 6 horas da tarde, aqui na Rádio das Nossas Vidas, para todo o Rio Grande do Sul, pelas antenas da Atlântida e para todo mundo pela ATL TV e ainda pelo aplicativo. 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Segue a galera no arroba.

0: 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O nosso produtor Natan está na rua fazendo outro trampo. E hoje o produtor interino do Quase Nada é Léo Oliveira.
1: Cara, eu sou reserva do Natan aqui no Quase Nada. Ótimo final de tarde pra todo mundo. Que belo dia aqui em Porto Alegre.
0: Coisa linda.
1: E é isso que eu quero saber da galera. O que que tu gosta de fazer numa sexta-feira de sol?
0: Muito bom, que baita pauta.
1: Não, podemos trabalhar com outras. É que hoje é o dia da violência, bom. Mas... Ah, já sei, já tem uma boa. Mas é que pode dar ruim, cara. O que que tu acha?
0: Não,
1: que
0: é vale que final de semana é tenso. Vamos fazer o seguinte... Qual a tua programação pra esse início de fim de tarde bonito de sexta-feira?
1: O que tu gosta de fazer quando tá sol?
0: Melhor, depois quem está na linha? Muito. Boa tarde.
2: Boa tarde, Rafael. Leandro da Santa Maria.
0: Ô, Rafael, já vem no peso. Estamos eu e Léo Oliveira aqui, Leandro. Uma baita tarde pra ti. Como é que tá o tempo, Santa Maria?
2: Tá, céu limpo, tá um baita sol.
1: E qual é a boa pra hoje, meu irmão? O que tu gosta de fazer quando tá o dia assim?
2: Cara, hoje eu vou pegar a patroa e dar uma volta.
0: Opa!
1: Comeu uma coisinha?
0: Na praça?
2: Sim, isso aí, aproveitar, né? A semana tá trabalhando.
0: Certo. Tá certo, isso aí é a sexta-feira pedida essa. Não tá chovendo, tá agradável o tempo, vai pegar a esposa e vai fazer aquele ranguinho maravilhoso.
2: Sim, não, hoje eu vou aproveitar.
0: Maravilha.
1: Tá, manda um beijo pra ela, dá o nome dela, faz tua moral, já começa agora.
2: Ela tá trabalhando, mas depois eu sempre mostro pra ela.
0: Isso.
2: Eu falo pra ela, né, que eu liguei e dediquei pra ela um beijo, que eu amo muito ela.
0: E qual é a pedida do lugar? Tu já tem alguma coisa em mente?
2: Não, ainda não. É que a gente pega e sai, daí a gente vai conversando e na hora decide, né?
0: Tá certo. É isso aí, papapá, maravilha, tananã, tchujuju, caixa. E aí, quer mandar abraço pra alguém, irmão?
2: Quero mandar um abraço pra vocês aí e um abraço pro mestre.
3: Ah, obrigado, gafanhoto. Hoje é dia de meter a louco lá de bilocada.
1: Hoje ele vai, né? Vai dar essa voltinha.
3: Não perde muito tempo. Paga um pastelzão e já vai pro motel derreter.
1: Depois, né?
3: Grande abraço. Grande abraço. Depois, claro, né?
1: Arranca no motelzinho e depois o jantar,
0: depois,
1: né?
0: Depois o pastel pode vir aqui, né?
1: Não, é ruim transar.
0: Vazia do caramba, né? 11 minutos para 6, é quase nada aqui na programação da Atlântida. Obrigado pela audiência. Boa tarde, quem tá na linha?
1: Cara, eu tô tribunito na live.
0: Pô, obrigado, eu também.
4: Boa tarde.
0: E aí, quem fala?
4: Aqui é o André e eu tô com um carro cheio de criança. Maria Fernanda vai falar com vocês.
0: Ah, que legal. Legal,
1: bacana. O cara já falou cheio de dedos. Isso é bom avisar.
0: É bom, é bom. Oi, Maria Fernanda, tudo bom?
5: Tudo bem.
0: Tudo bem.
1: Tem quantos aninhos?
5: Sete,
1: que legal.
0: Anos, que legal.
1: E o que que tu gosta de fazer quando tá sol?
5: Pular no pula-pula.
0: Ah, que legal, que legal. E quem mais tá contigo aí de crianças?
5: Eu.
0: Ah, tem uma gurizada. E essa gurizada aí vai fazer o quê? Jogar uma bola? Fazer um corre? Como é que é?
5: Jogar bola.
0: Tá bom. E a Maria Fernanda, que vai ser a porta-voz de vocês aí, querem mandar beijo e abraço pra alguém? Pra quem?
5: Do
3: mestre. Pelo amor de Deus, deixem as crianças serem crianças. Deixem as crianças ir no pula-pula, sujar a roupa, jogar bola, rasgar o tênis, rasgar a calça. Crianças aventureiras e não crianças Nutelas que ficam só numa tela assistindo, tendo problema de visão e comendo só produtos industrializados.
1: Calma,
3: é isso,
1: calma, mestre.
3: Façam isso. E deixem as crianças serem crianças.
1: Calma, velho. Desculpa, Maria Fernanda.
3: As crianças amam o mestre.
1: Ouve a Maria Fernanda. Fala, Maria Fernanda.
3: Ela já desligou. Abraço era pro mestre.
1: Velho tá louco.
0: Cara. Tá louco. Mas as crianças amam o mestre. Oi, boa tarde. Quem tá na linha?
6: Boa tarde.
0: Oi, quem fala?
6: Opa. É a Liliana.
0: Liliana.
1: Tudo bom, Liliana?
6: Tudo bem.
1: Tudo bem, boa. Casada, solteira, afins...
6: Casada há 32 anos.
1: Pô, parabéns.
0: Mas olha, pergunta, feliz, eu peço desculpas pela pergunta do meu colega, que não faz nenhum, não tem nenhum porquê a pergunta se ela é casada, filhos ou solteira.
1: Tem tempo, a nossa pauta é qual é a coisa boa de fazer no solzinho.
0: Não, se tu é casado, é uma coisa de sexta-feira de sol, né? Então.
1: Tá mudando. Se tu é solteiro, é um bagulho. Se tu é casado, é outro bagulho.
0: Tá certo.
6: Não,
0: tá,
6: mas é bem bom de fazer numa sexta-feira no sol.
1: O que é bom?
0: É o que é bom.
6: Fala.
0: Uma bergamota.
1: É isso aí, uma lagartadinha. Mas não vou falar mais que tem as crianças nos ouvindo,
0: é,
1: né?
0: É verdade.
6: Tá certo.
0: Mas
6: tá,
0: e qual
6: certo
0: é a tua sugestão, então?
6: Bom, agora Isso. A gente está deixando meu filho na faculdade. Uhum. E estamos indo para Bento Gonçalves.
1: Opa! Boa, hoje...
0: Tá, mas peraí, tu fala de onde, desculpa?
6: Eu moro em Gravataí.
0: Tá.
6: Agora tô no trânsito aqui em Porto Alegre.
0: Tá.
6: Tô levando meu filho na PUC.
0: E aí ele vai ficar na faculdade e tu e o maridão vão a Bento curtir um Vale Night, isso?
6: Isso.
1: Olha aí, legal. Hoje é a caixa do meu garoto, né?
0: Ah, hoje é Tainha, Bira e vamos embora. Boa
1: coragem, né, mestre?
3: Ih, louco! Aproveita, mulher! Tá com o marido aí?
6: Sim.
3: Diz pra ele passar em qualquer farmácia e pegar o Tadala de 5. É verdade, aí a noite vai ser maravilhosa.
1: Ah, não. Em Bento não pode te entregar, né?
3: Não, não, imagina, não, no Vale dos Vinhedos e aí o garotão brocha.
1: Não, muito. Vai na manhã no vinhozinho, né?
2: Mas
1: não...
2: o vinho já tá junto.
6: Já estamos levando um vinho.
0: Ah, tá bom. E vocês querem mandar beijo e abraço pra alguém?
6: Eu quero mandar um beijo pra um grande amigo que a gente tem em comum, o Lucas Teves.
0: Lucas Teves, amigo meu em comum com vocês?
6: Sim.
0: O
6: sim,
0: Lucas, ele que ah, sim, ele é corretor, né?
6: Corretor.
0: Claro, isso, grande isso. Parceirão, meu parceiro de surf na Praia Real ali e na Surfland.
6: Sim, sim.
0: Isso, e a galera da Free Surf, obviamente. Isso, que legal.
6: Que
0: legal.
6: Um abraço pra vocês,
0: valeu.
6: Um ótimo final de semana.
0: Obrigado igualmente. Olha que elegância, hein?
1: Não, fala meu, esse aqui casal elegante.
0: Legal.
1: Esse, ó, meu, o cara.
0: Não, mas ele é preparado, ele... né? Ele já tá levando vinho.
1: Não, não é bom.
0: Não quer gastar muito.
1: Não vai mais caro. Não, o cara tem na baia e tal, né? E às vezes pra onde tu vai, o frigobar é caríssimo.
0: É, mas eu tenho prazer de chegar num lugar e pedir tudo que eu tô afim. Entendeu?
1: Não,
0: por favor, eu quero uma garrafa de vinho. Mas depois dá um ruim, né?
1: Eu acho que o grande segredo seria tu pagar a conta antes. Porque
0: mas
1: depois.
0: Não, sabe que não
1: mas
0: consumir.
1: É que. Não, não. Tu pediu assim o vinho, já paga antes de comer e consumir.
0: Tá.
1: Porque,
0: entendi.
1: Porque depois já tá cheio, tu não quer aquele vinho mais.
0: É, bom, mas aí tu leva pra casa, né? Isso. Esse é o grande lance do vinho. A serva é uma merda. Oi, quem tá na linha?
1: Vai com latão, gente.
2: Aqui é Rafael de Flores da Cunha.
0: Ô, xará.
1: Que baita cidade.
0: Vai, faz o que da vida, irmão?
2: Eu tenho uma empresa de manutenção e instalações elétricas aqui em Caxias do Sul.
0: Tá. Mas mora em Flores da Cunha.
2: Sim, mas eu resido em Flores da Cunha.
0: Maravilha, maravilha.
1: Mas a empresa é em Caxias? Isso.
2: Sim, mas é que o mesmo atendimento, a maioria é em Caxias do Sul.
1: Tá, maravilha. Em Flores da Cunha é onde tu dorme.
0: Ele isso. Mora, deixa de ser imbecil, cara.
2: Eu durmo com a minha esposa e minha filha, né?
0: Sim, isso. E aí em Caxias tu dorme? Não, tô brincando.
1: Com a namorada
0: eu tô. Oi, irmão, fala pra nós, qual é a pedida pra essa sexta-feira legal? Caxias tá com tempo bom também?
2: Caxias tá um solzinho assim, maravilhoso. Daí,
1: mas a cara...
2: tô indo... Já terminei os trampos de hoje, tô indo aqui com o rapaz que trabalha comigo, vou largar ele em casa.
0: Tá.
2: Tá dormindo aqui do meu lado aqui, babando.
0: Dá-lhe um tapão.
2: Então vou passar no mercado, pegar uma carninha.
0: Opa!
2: E hoje fazer uma carninha com a nega velha, com a filha,
0: tá
2: tomar
0: certo.
2: Um gelinho.
0: Tá certo. Como é que é o nome da tua filha, cara?
2: Maria Eduarda.
0: Maria Eduarda. Que idade ela tem?
2: Tem 7 anos.
0: 7 anos. Legal, parabéns. Tudo de bom ser pai de menina, né, irmão?
2: É top demais.
0: É, porra. Legal. E quer mandar um abraço aí pra esposa, pra algum parceria?
2: Fica
0: à vontade.
2: Vou mandar um abraço pra esposa Daiane Nascimento e pra minha pequena Maria Eduarda.
0: Show de bola. Obrigado pela tua audiência.
2: Tá
0: fica
2: bom,
0: com
2: rapinha.
0: A gente aí, irmão. Claro.
2: Eu sou teu fã, irmão.
0: Obrigado, velho. Obrigado. Pô, meu xará e meu fã. Vamos.
1: Pô, aí sim, aí, né?
0: Aí é um combo bom, né?
1: Combo bacana.
0: O telefone do Quase Nada pra galera que ainda não tá ligada é o 51, o código de área é o 26-494-3. De segunda a sexta a gente sempre tem uma pauta legal aqui pra interagir com a audiência. Boa tarde, quem fala?
7: Oi, boa tarde.
0: Opa, uma gurizada aí. Qual o nome de vocês?
7: É a Luana de Caxias,
0: tá.
7: E a família.
0: E quem?
7: A família.
0: Ah, e a família. A Luana que tá com a família.
1: Tu entendeu,
0: maravilha.
1: Emília, né?
0: Eu entendi a Emília.
1: Emília. Ah, mesmo.
0: E quem é a criança aí?
1: A criança.
7: É a Mariana.
1: Quantos anos?
0: Oh, que amor.
7: 11.
0: E Mariana?
7: A diabética.
0: Ah, tá. Elas que sacanearam o mestre.
1: Que tá na chamada, né?
3: É verdade, vocês sacanearam, mas eu quero que deixem as crianças serem crianças, brincando com os adultos e comendo bastante doce. Vocês gostariam de dizer o que, que vão fazer nessa sexta-feira maravilhosa, crianças?
7: Eu vou jogar vôlei agora.
0: Pô, que legal, que legal. E a mãe?
7: A mãe tá levando pra, pra primeira aula de vôlei.
0: Sim.
7: Oh, e aí também tem o marido aqui no carro, a outra pequena, todo mundo junto.
0: Pô, que show, né? E ainda bem que eu perguntei, né? Porque de maneira alguma a Mariana estaria dirigindo sozinha indo pra aula de vôlei.
1: Com 11 não dá, tem que ser a partir dos 12.
0: Isso. Então tá bom, vão fazer, vão acompanhar a primeira aula de vôlei. Legal, pô, demais.
1: Legal. Isso esporte é, bacana. É tudo esporte, de bom. Qualquer esporte tá valendo.
0: Cara. Isso aí. E o abraço e beijo vai pra quem, família?
7: Pra todo mundo que tá ouvindo, pra vocês.
0: Tá.
7: Isso. E pro mestre.
3: Ah, gafanhota, que linda. Eu tava esperando
1: qual
3: um carinho.
1: O senhor joga vôlei ou não? Ah,
3: eu jogo vôlei, eu sei jogar handball.
1: Moçada é baixinho pra jogar vôlei.
3: Vai a merda, tu é gordo. Ele e também é anão, fala
1: joga,
3: isso.
1: Joga vôlei, anão, velho.
3: E o mestre gosta de surfar com anão. Eu surfo de longboard.
1: Mas...
3: né? É isso mesmo. Beijo, queridos. O mestre faz de tudo, né? Tu já viu, né?
1: Não, tudo. Ele é o seu Madruga.
0: Exato. Porra. É um combo, mestre. 6:02 A gente tá abrindo a janela pro final de semana. Isso aí poderia ser um trecho de uma música do Ponto
1: Qual?
0: De Equilíbrio.
1: Qual?
0: Abre a janela pro fim de semana.
1: Hoje a galera tá lá, a partir das 11, isso. No Opinião. Um beijo pro Pisca.
0: Legal.
1: A galera teve aí na tarde aí na rádio aqui. Maravilha. Galera do Ponto de Equilíbrio.
3: Tá bombando. Isso é coisa.
1: Tá bombando a música com a Anitta, cara. Pô, e a Anitta que é fã. A Anitta é fã do Ponto de Equilíbrio e convidou os caras, cara.
0: Altas bandas. Oi, quem tá na linha com a gente? Boa tarde.
8: Boa tarde, é o Christian de Caxias do Sul.
0: Pô, a Serra tá em peso aí hoje, né?
1: Serra ganhou o coração de gravata aí.
0: Isso aí. E faz o que da vida, Christian?
8: Sou técnico na central de alarmes.
0: Ah, maravilha.
1: Muita confusão aí ou tá tranquila com isso?
8: Ah, tem bastante, né?
0: Mas alarme de quê? Alarme de incêndio, alarme de carro, alarme de prédio, de portão, o quê?
8: Alarme de residência, câmera de alarme.
1: Ah, tá. Os guris estão mexendo nas coisas aí ou não? Tô mexendo nas coisinhas?
8: Não, tem bastante, né?
0: Não, tem bastante, né? Por isso que o cara tem bastante trabalho.
1: Exato, né?
0: E qual é a pedida pra essa sexta-feira de tempo bom aí no sul do Brasil, irmão?
1: Tu vai trabalhar, fazer um plantãozinho?
8: Um churrasco, uma carne, levar uma facada...
1: Olha só, olha que bacana, tu quer levar uma facada, irmão?
8: Boa. É, né, Ivan?
1: Não, mas assim, ó, dependendo dos guris, tem que cuidar, que se os guris estiverem armados, não mexe, deixa roubar.
0: É, eu sugiro que tu faça a sua carne e tome um gelinho.
1: E a faca tu corta a carne.
0: É isso
1: aí. Não esfaquei ninguém, aí minha dica de hoje pra galera, Rafinha.
0: Não, eu acho que somos contra a violência.
1: Hoje é o dia da não violência.
0: Exato.
1: Só quando merece.
0: E quer mandar abraço pra alguém, Cristian?
8: Pra minha esposa, Patrícia, e pra minha filha, Milena.
0: Ah, legal,
1: parabéns,
0: irmão.
1: Parabéns aí.
8: Pro mestre e pro Ivan, né?
3: Ah, obrigado, né, Gavanto?
1: Pô, 6:00, temos que ir embora.
3: Adultos amam o mestre e o Ivan. Parece que ele tá no ultra leve.
1: Tu já almoçou, irmão?
8: Hã?
1: Já almoçou?
8: Ainda não.
1: E como não almoçou, cara? São 6:00 da noite.
8: Tava esperando a janta, né?
1: Ah, boa.
3: Não tá puro, Cristian.
1: Não tá puro, né? Mas já comeu hoje?
0: Ah, ele já foi,
1: já
0: o Cristian.
1: Já foi,
0: né?
1: Já.
0: Ah, queria perguntar. Quando dá 6:00 da tarde,
1: vamos embora, né? Melhor aí.
0: Acho que mais uma ligação?
1: Não.
0: Ah, eu vou atender mais uma.
1: Eu acho que não.
0: Eu acho que sim. Oi, quem tá na linha?
1: Pô, tu me perguntou, eu te respondi.
0: Tá certo. Oi, boa tarde, quem fala?
1: Não mando nada, não tenho pouco.
9: Oiê!
0: Olha aí, ó.
1: Agora sim, a ligação boa. Alô, quem tá falando?
0: Olha a vibe.
1: Preenche, não, problema, né?
0: Preenche, quem fala?
9: É a Laune, de Gravataí, já liguei esse mês passado.
0: Tudo bem, Laune.
1: Parece um time da Libertadores, né?
0: Isso, Lanús e tem Laune.
1: Tem Laune e Grêmio amanhã no Arena.
0: Qual é a pedida para o fim de tarde de sexta-feira de tempo bom na capital gaúcha, Laune?
1: Onde é que ela tá?
9: Eu vou comer hambúrguer com os meus amigos.
0: Opa,
9: e legal. Meu marido.
0: Legal, legal. Querido, qual hambúrguer que tu vai?
1: Vai lá na...
0: Severo, né?
9: Severo. Aí eu vou no Joy.
0: Aí tu vai na concorrência.
9: Mas é que eu sou de Gravataí, né?
0: É verdade, tá, é verdade, é verdade. E tu gostaria... Bom, abraço e beijo pra quem?
9: Pros amigos que vão comigo, Rafael, Bianca, Mike, meu marido. E hoje, sabe por que eu quis ligar hoje especificadamente? Porque o Léo tá aí e eu sou fã do Palhaço Maionese.
1: Ah, muito obrigado, eu fico muito contente. Você tem cicatriz de cesárea?
0: Ah, que isso.
9: Não tenho.
1: Ah, então não me interessa.
0: Ah, que beijinho.
9: É que eu sempre tive medo de palhaço desde a infância. Não, desde a infância. Não, e aí, né?
1: Eu sou legal.
0: Ele é inofensivo, ele não vai te fazer nada.
9: Ele é inofensivo.
1: Eu não faço nada.
0: Muito obrigado, Luane. Baita final
1: beijinho
0: de semana pra nós.
1: Que
0: isso, cara.
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11: Dando um giro pela zona sul de Porto Alegre, eu primeiro chamo a atenção na estrada Costa Gama. Mais cedo teve uma ocorrência bem na altura da estrada.

0: A entrada das três meninas, fazendo com que tenha trânsito carregado nos dois sentidos na Avenida Nonoá e fluxo intenso durante toda a sua extensão no sentido dos bairros. 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

0: 19. Olá, Alexandre Fetter.
1: Olá, muito bom fim de tarde, amigo e amiga ligados na Atlântida. Estamos chegando às 6:07 para fazer o pretinho básico deste 2 de outubro de 2026. 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Muito bom fim de tarde para ele. A surpresa, a revelação do pretinho neste mês de que passou de setembro, porque meteu duas na finaleira ali que foram sensacionais. Johnny Vasconcelos!
2: Tu começou a descrever, fiquei pensando quem que tu ia chamar.
1: Não, cara, a cobra caolha e o pio 2 quilos e cagou 2 quilos de pão, isso, aquilo, cara, ali foi maravilhoso.
3: É. Cara,
1: não,
3: tem falar, gente,
1: o cara do jornalismo, cara do jornalismo, o cara do VAR do Grupo RBS, não pode.
2: Mas, né, eu tô aqui pra ser disruptivo, Alexandre.
1: É isso aí, é isso. Johnny Vasconcelos. Boa tarde. 99, o aplicativo que te leva a viver o melhor de Porto Alegre. De todos nós aqui, o que mais vai de 99 é o Lelê, Leandro Bortolatti.
4: Tava aqui falando, boa tarde, em primeiro lugar, né?
3: Boa tarde, Leandro.
4: Tava aqui,
3: tarde,
4: Leandro. Inclusive, falando aqui sobre o 99, aqui numa conversa profissional.
1: Boa,
4: aqui,
1: né? Lelê.
3: O que, que era que tu tava falando, Lelê?
4: Eu tava sugerindo pautas para 99 nesse mês de outubro.
1: Muito bom, Lelê, que sigam o teu exemplo, nossos colegas, né, Lelê? Surgiram pautas, que surgiram novos projetos, novos produtos.
3: Eu tenho uma
1: que
3: ideia.
1: Não fiquem só esperando a coisa acontecer.
4: E eu concordo que, quer dizer, eu concordo. Eu acredito que vocês vão concordar comigo, porque tem muitos eventos, muitas coisas que o cara faz, que além de ser mais seguro, é mais barato.
1: É óbvio, é óbvio. E mais confortável, mais tranquilo.
2: Não pega blitz.
1: Era isso que eu tava dizendo. Bem certinho, é isso. Pode beber.
4: Até um show, por exemplo.
1: Pode até se perder no caminho.
2: Pode beber, né? Porque o motorista é outro.
1: Não pode. Muito bom fim de tarde para a Rafinha Menegazzo.
3: Boa tarde, Alexandre. Eu tenho uma ideia.
1: Qual ideia?
3: Vamos ver. Programa Só Risada Boa.
1: Tá, não, isso aí tu vai guardando aí.
3: Acho que uma hora nós vamos encaixar.
1: Uma hora nós vamos.
3: Hoje a gente pode. Hoje eu tô afim de me divertir mais que o normal.
1: Então vamos, toca
3: a
1: bala.
3: Eu tô afim de causar hoje.
1: 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Muito bom fim de tarde aí, Léo Oliveira.
5: Tudo bem, Leandro?
1: Tudo bem?
5: Tudo tranquilo.
1: E aí, Ivan,
5: cara?
1: Tudo bom?
5: Ah, eu tô aí frio, louco de frio.
1: Inverno, cara. Né, cara? Deu uma esfriadinha, né, cara?
5: Mas nós estamos em outubro.
1: Já, pra quem que a gente reclama já? Dia 2 de outubro, primavera, 10 graus. Mas, porra, não tá certo isso.
3: Esse é o problema de todo mundo reclama tudo. Aceita o que tá aí.
5: Muito no cudum, é
4: barato. 12 graus hoje à noite.
1: Pois é.
5: Não, aí não dá, o cara já vive.
1: Bom fim de tarde, Rafael Gomes.
2: Bom fim de tarde, Alexandre.
1: Produtor do Pretinho Básico.
3: Dia hoje.
1: Vamos destrinchar aqui então os destaques deste fim de tarde. Dia bonito, né? Dia bonito.
3: Dia lindo.
1: Dia que amanhece com o sol é outro dia, né, cara?
2: E o pôr do sol batendo ali, ó.
1: Aproveitem.
6: Boa tarde, Alexandre. Eu tive um dia maravilhoso. Eu tive um encontro com pessoas especiais pela manhã.
1: De novo,
6: pessoas,
1: Beto,
6: inteligentes.
1: Tu tem ido muito nesse lugar.
6: Não, é verdade.
2: Onde
6: tivemos
2: que é?
6: Novos projetos do Caldeira. Eu estava lá no Caldeira hoje da manhã.
1: Muito tudo a ver contigo, mestre.
6: Ué? Isso é preconceito.
1: Não, eu tô dizendo que tem tudo a ver contigo.
6: Eu sou um cara acima, à frente do tempo.
1: Claro que
6: o
1: sim.
6: O anão que é um merda.
1: Tá certo. Vamos dar ali nos destaques do Pretinho Básico aqui, começando com o Petinho Básico, que é a Melissa.
7: Te viso, rock, Melissa.
1: Tomba lata de 3 anos dos tutores William Solange e Luiz da Palhoça, querido.
2: Ah, olha que foto bonita.
1: Melissa linda, hein? Olha
2: cachorro lindo, cara.
1: Que linda a Melissa. Olha que cheia lindo. De personalidade, é? A Melissa. 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Muito bom fim de tarde aí, maionese.
5: Tudo bem, Alexandre? Tudo bem? Jari, tudo bem, Leandro, Rafael, também Menegazzo, ótimo noite a todos,
1: ótimo
5: uma boa
1: noite,
5: sexta-feira.
1: Ótimo
2: não,
1: noite,
2: ainda não é noite, peraí só um pouquinho,
1: não é? Não,
2: pouquinho.
1: Não, já vem a noite.
2: Sexta-feira?
5: Sexta-feira pra todo mundo.
1: Daqui a meia hora já tá escurinho.
5: Você me irritou agora.
1: Por quê?
5: Falando de Palhoça, eu odeio o Palhoça Maionese de A8 e Jaguarão, ele estraga os meus serviços.
1: Não conheci o Palhoça Maionese.
5: Tu não conhece o Palhoça?
1: Não conheço.
5: Palhoça Maionese de A8 e Jaguarão, ele...
1: Tu imita ele?
5: Não, ele me imita.
1: Não, tu imita ele, porque dia 8 é...

0: 8-9.
1: Mas eu comecei, ele me roubou as ideias todas.
0: Ah, tá.
1: Vou te apresentar ele um dia. Ele é um baixinho assim, ele tem um cavequezinho. Péssima pessoa, mau alimento.
0: É.
1: Não leva na tua casa.
2: Seria então Palhoça Maionese, dia 8 em Jaraguão.
1: Não, em
0: Jaguarão. Jaguarão. Ô, maionese. Jaguarão. Ô, maionese.
1: Tô bem.
0: Eu tô vendo que hoje não tá tão bem. Não,
3: tá embalando meio remédio.
0: É. Maionese, eu preciso que sábado que vem, sem ser amanhã, no outro, tu esteja bem. Então, se tu precisar de uma graninha aí pra garantir o teu remédio, a gente te ajuda, mas a gente precisa que tu esteja bem.
3: Qual é o remédio
0: que
3: toma?
0: No dia 10 de outubro, sem ser neste sábado, no outro, no Fuga Bar em Porto Alegre. Para quê? Para interpretar canções de Renato Russo.
1: É preciso amar as pessoas como se não houvesse amanhã.
0: Vai ser um momento maravilhoso, todo mundo cantando junto, se emocionando, se abraçando.
1: Eu me visto de Renato Russo.
0: Qual é o tom que tu canta?
1: Ah, é?
0: Tá parecendo um sofá. Oi?
3: Qual é o tom que tu canta?
1: Tom, mi em cima de ti.
3: Então vem de ré sem dó.
1: De Anália e de Aguarão.
0: Nossa ouvinte da... garanta os ingressos no Simpla pra dar com a gente lá, pra estar com a gente lá no dia 10 de outubro.
4: Só aqui!
0: Dayana Kaffer, fisioterapeuta de Passo Fundo, fazendo 28 anos, especialista na área da oncologia. Parabéns, Dayana.
3: Acho que é Kaffer.
0: Saúde, Kaffer e prosperidade.
1: Não, é oncologia que ele falou.
3: Não, não, é que a Kaffer é o nosso plano de saúde aqui.
0: Sobrenome Dayane Kaffer, porque tem o trema sobre o A. Tá certíssimo, Gomes. Muito obrigado.
1: Ela mandou pro.
0: Como é que tá, doutor Alceu?
1: Tudo 100%.
3: Meu Deus.
1: Deu uma
0: bugada
1: nele.
0: Agora ficou entre meio doutor Alceu e o pedreiro lá do Cris Pereira.
1: Desculpa, Alexandre.
3: Nelson Piquet.
1: Final da semana, né?
0: Vamos dar aqui nos destaques do Pretinho Básico, Rafinha.
3: Oi. Que houve? Sol volta a brilhar.
0: Mais ou menos, ó. Não. Vai ter problema.
2: Semana que vem inteira de chuva.
0: Oh, não brinca, Lelê. Sério.
3: É verdade,
0: Lelê.
3: É verdade.
5: E... aproveita o sol. É por pouco tempo.
2: Previsão de altos
3: volumes. Faltou luz?
0: Não é possível.
1: Checar a roupa hoje.
3: Desculpa, fala. O que é pra mim?
0: Não, pra ti. Ah, sim, pra ti.
3: Sim, pra mim.
0: Na verdade, não vai ter pra ti. Homem é preso com mais de uma tonelada de maconha.
5: Tonelada, tá? Somando 1.088 tabletes de maconha que estavam na caçamba de um caminhão. Poxa, que tava na rodovia
0: de maconha.
5: Castelo Branco.
0: iPads de maconha.
5: Na SP-280. Não, na SP-280.
1: Castelo Branco fica em Porto Alegre, senão eu e o Peter perderíamos tudo.
5: Não, é que Castelo Branco é um nome bem comum pra rodovias em todo o Brasil.
1: Ele gosta de jogar o cara na água sozinho.
5: Sabe, Castelo Branco, Bento Gonçalves,
1: Geraldo Aranha.
0: Bento Gonçalves,
5: eu não tô bravo.
1: Dê a informação, Gomes.
5: Na rodovia Castelo Branco, a SP-280.
1: Eu gosto de Arguilê.
5: Na cidade de Itatinga.
1: Ah, graças a Deus, meu irmão.
5: No veículo, no espaço do compartimento, dentro de caixas de papelão, tinha uma tonelada de maconha.
0: Que carro era?
5: Era um caminhão.
0: Ah, um caminhão. Sim, o carro não poderia, não tem como.
5: É, o carro não carregaria uma tonelada de
2: álcool. Mas os gurias mesmo, perdão.
5: Não, não tem como.
2: Se você botasse na capota do bagageiro.
5: Uma tonelada de abacate no carro. Eram 700.
2: Então,
3: 30 caixas.
2: E bota 700 abacates num carro, bota uma tonelada de
3: 30 caixas de abacate.
1: Prensado?
3: O abacate não, ele não tava maduro.
2: Tabletica.
1: Ah, então é ruim.
0: Oi?
1: É ruim o cara ser preso numa quantidade dessa.
0: É ruim.
5: Essa não tem negociação.
0: Não
5: essa
0: tem,
5: é
0: não
5: tráfico.
0: Tem. Não,
2: é um risco que tu corre se vai fazer um troço desse.
1: E o trabalhão pra te chavar tudo isso? Pô, uma tonelada, haja a mão, né, tio?
5: Aqui, especialista, cara.
0: É, tá sabendo
3: chavar, ainda bem, né?
5: Achei
3: pesado. Cara, usa termos assim
2: do Rio de Janeiro,
0: tá sabendo legal, ainda bem.
3: Chichavar.
1: Mas é óbvio.
5: É técnico.
0: É, claro, tu trabalha com isso também, né?
1: Só um pouquinho.
0: Repórter policial.
3: Banda muleto. Ah, eu achei que vendia drogas.
1: Banda muleto, marofa carioca, Tony. Minha galera não ouve, Padre Zezinho.
0: Não.
3: Definitivamente. E nem tomou água, né?
1: Não.
0: Vizinho.
2: Marofa carioca é melhor.
0: Vizinho deixa bilhete em carro avisando sobre amante.
5: Todo mundo já passou pela questão seguinte no condomínio.
2: Que otário.
5: Quando o vizinho bota na tua vaga o carro dele ou simplesmente coloca estacionado de uma maneira que atrapalhe a tua entrada e saída.
0: Aham.
5: E aí o vizinho escreveu um bilhete no carro que... o carro já tinha atrapalhado outras vezes o fato de estar na frente da casa dele. E aí ele escreveu o seguinte bilhete.
0: Ah, na frente da casa.
5: São José, Santa Catarina.
0: Não, é uma garagem coletiva onde cada um tem o seu box.
5: É uma garagem coletiva.
4: No condomínio.
0: Entendi. Deixou na frente da vaga dele, não da casa.
3: Um vizinho...
5: Vamos começar junto.
3: Um vizinho...
2: Tava estacionando mal e na vaga do amigão aí.
5: Gente, é que eu não sei qual é.
3: O que que tu sabe,
5: então, da notícia? Qual é o estilo de estacionamento? Se era um pombal, se era um estacionamento subterrâneo.
0: Entendi. Entendeu.
2: Não, tudo bem, mas só vamos dar assim, ó, aos
3: Começa
2: que eu não personagens.
5: É que eu não vou mudar porque eu vou ler.
3: Personagem é o mestre, o Ivan, o Joãozinho, o Sandro.
5: São José de Santa Catarina.
3: Boa tarde.
5: Viralizou um carro que estava estacionado na garagem pública do condomínio, tá?
3: Desculpa, não prestei atenção, eu só perguntei quando.
5: Com
2: o que muda, cara?
5: Foda-se. Abre aspas. Se tu continuar parando na frente da minha casa, eu vou contar para tua esposa da Gabriela, que vem aqui no condomínio toda vez que a tua esposa vai fazer a unha nas quartas. Só que, obviamente...
0: Não existe Gabriela nenhuma.
5: O bilhete viralizou no grupo do condomínio.
0: Claro, óbvio.
3: Ah, as véias fofoqueiras?
0: Tá. Mas... Aí tá liberada a violência. Vamos combinar. É. Aí liberou a violência. Liberou, tapão dentro do elevador.
4: Violência de quem? Do que botou o bilhete ou do que recebeu
5: o
4: bilhete?
5: Os dois. Se é um carro na frente da tua garagem, tu não ia liberar a violência também?
0: Não, eu ia primeiro falar com o cara, tentar entender por que motivo ele deixou a primeira vez.
5: Exatamente, esse bilhete é reincidente.
2: Apesar que vamos combinar, né? O cara que para na frente de uma garagem já não precisava nem ter conversa,
4: cara.
2: Né,
4: cara? Que tá errado.
2: Porque não pode.
5: É guincho.
0: Eu concordo, Lelê.
3: Ah, murchar os pneus do carro.
0: É que nem o cara que usa Facão vaga no condomínio, o morador usa a vaga de visitante.
2: Ah, não.
0: É preguiçoso. Não é preguiçoso, é mau caráter.
2: Preguiçoso não,
0: porque é o seguinte, vamos combinar o seguinte, olha só, eu tenho aqui hipoteticamente, três vagas para visitantes.
2: Tá.
0: No meu apartamento tem dois boxes, mas eu tenho três carros. O que que eu vou fazer com o terceiro carro? Ah, vou deixar ali na vaga do visitante. Não tem problema nenhum. Afinal de contas, eu moro aqui. Só que tem mais outros oito moradores no prédio que também tem três carros. E aí, se todo mundo resolver botar o carro na vaga do visitante, virou pardieiro.
2: Não vai dar, né?
4: E o que que tu faz com o teu terceiro carro?
0: Não, eu não tenho três carros. Não é
3: hipoteticamente, né, Diário? Presta atenção.
0: Hipoteticamente.
3: Né?
0: Outra, eu.
3: Três carros é muita coisa.
0: Três, quatro, cinco, seis carros. Eu jamais estacionaria o meu carro na vaga de visitante, porque eu tenho
2: alugo uma garagem.
5: Claro, né?
0: Alugo uma garagem.
5: Vê, olha lá o Fetter da rádio.
0: Alugo uma garagem.
3: Eu abriria uma revenda.
0: Outra coisa, abrir a porta ao lado de um outro carro. Cara, tem gente grossa que larga a porta e a porta vai lá e faz um vinco na porta do vizinho.
4: Carimba.
0: Carimba, deixa aí um vinco na porta do vizinho.
4: Outra coisa que me irrita profundamente é quando o cara vai estacionar no mercado e tem um carrinho no meio da vaga.
0: Também, porque o cara não foi capaz de pegar o seu carrinho que ele usou pra comprar suas compras, levar até o carro e botar no lugar de volta.
5: Questão de ordem.
0: Nesse
5: sentido, às vezes, sou culpado. Por quê? Às vezes saio eu e minha filha e eu boto ela na cadeirinha dentro do carro. Como é que eu devolvo o carrinho pro lugar se a criança tá dentro do carro?
3: Antes de tu botar a guria dentro do carro, tu vai com uma mão, larga o carrinho,
5: volta. E as compras que o carrinho tá cheio.
0: Então, mas tu tá dentro de um mercado.
5: Dentro de um mercado.
0: Do estacionamento de um mercado.
3: Deixa a porta aberta.
0: Com a chave do teu carro no teu bolso.
5: Isso.
0: Ela na cadeirinha.
5: Isso.
0: Tu vai levar um minuto pra levar o carrinho ali e voltar?
5: Ah, mas mesmo assim eu não
0: deixo. Te entendo.
5: Eu não deixo.
0: Te entendo.
5: Várias vezes eu me sinto culpado, mas quando tá só eu e ela, eu não devolvo o carrinho.
0: Eu te entendo.
1: Mas tem que ensinar a dirigir já, que ela te pega
5: lá na porta. Ela tem dois anos.
1: O que tem? É boa, criança é prematura, sim, já vai.
3: Prematura.
1: Isso, já aprende cedo já.
2: Cara, deixa um gibi no carro e larga o gibi na mão dela, em um minuto tu vai largar o carrinho e volta.
5: Não, o problema não é ela ficar sozinha, o problema são os outros.
2: Não, cara, mas tu não perde a visão.
3: Mas que distância é essa do
5: que super tu tá indo? Às vezes o shopping, a vaga é longe, velho.
1: Que lugar tá ele que tá com medo de saber tua vida? Tem que enfrentar um lugar melhor.
5: Às vezes a vaga é longe do shopping.
1: Tudo bem,
3: mas... Quem é no Stock Center?
1: Isso aí, ó.
2: A maioria dos estacionamentos agora tem lugares que eles dizem, deixa aqui o seu carrinho.
5: Que é na frente da porta.
2: Não, tem uns que estão no meio das vagas agora.
0: 6h22, caixas de crematório são deixadas na beira da estrada e mobilizam a polícia.
5: Londrina, litoral, norte do Paraná, litoral não. Londrina, na PR-445, duas caixas de isopor estavam paradinhas ali durante a tarde. E quem estava passando perto, inclusive com o vidro aberto do carro, sentiu um cheiro muito forte.
0: De quê?
1: Coisas mortas!
5: De coisa vencida, como se fosse um cheiro pesado.
0: Desagradável.
5: Cheiro de morto. Chamaram alguém para recolher. E aí, quando a limpeza foi recolher, tava escrito em cima na caixa: crematório. Mas aí tem que avisar, não podia, né? Recolher. Não. Como tem que avisar? Qual é a manchete da notícia?
3: Mas é que daí tá sujo ainda?
5: Qual é a manchete da notícia?
2: Cara, eram uns corpos que não chegaram no crematório. Só pode ser.
3: Mas
2: isso.
3: Tinha cinzas?
2: Não, se não chegou no crematório, não tem cinza ainda, cara. Né, cara? Ah, e fede, né? As cinzas não devem ter um cheiro de carne podre.
3: Água sanitária, às vezes.
5: Tem que avisar, tá escrito na manchete. Aí, chamaram a polícia militar, a defesa civil e a perícia pra recolher e analisar. E aí descobriram que, provavelmente, o crematório tava fazendo o deslocamento de
0: corpos.
5: De corpos ou de caiu. Pedaços de corpos.
0: Caiu. Não, como assim pedaços de corpos?
3: Mas não tava vazia, cara.
0: Tu esquarteja os corpos para cremar?
5: Às vezes as pessoas perdem um braço e precisa cremar o braço.
1: Tu nunca viu?
0: Sério?
1: Não.
0: Não, pode ser.
1: Às vezes a pessoa é de moto.
3: Só o braço?
1: Paulada.
0: Sim. Que nem a tua mãe. A mãe do Ivan, por exemplo, morreu assim.
1: Não.
0: Desculpa.
1: Um pouquinho. Não.
3: Que sacanagem.
0: Desculpa, peço perdão. Me enganei.
1: Não, cuidado. Mãe eu tenho, pai eu não tenho.
0: Peço perdão. Não, eu sei. Ela sofreu um acidente.
1: Tá cega. Você acha doce? Rapaz, o dedo foi lá cuidar minha mãe uma noite.
3: Diabetes?
0: Mas ela já era cega quando ela se acidentou de moto?
1: Tava começando. Descobrimos ali.
0: Foi por isso.
1: Ela perdeu metade da perna. E a apelidava ela de Roberto Carlos. Ela tá muito bem, cara.
2: A dona Roberto. E cremaram a perna que ela perdeu?
1: Fizemos churrasquinho com o fogo. Não comemos. Não, pera.
3: Tava indo bem.
1: Não, pera.
3: Tava indo bem. Até isso aí.
2: Pegar o gancho aqui.
3: Porra, cara.
2: Vai, desagradável.
3: Só cremar, só dizer que sim, cremamos a perna.
1: Não, mas nós cremamos a perna dela.
3: Parece ela... eu, às vezes.
1: Não, nós. Cara, vocês também são muito ansiosos. Vocês também são muito.
3: Não sou nada.
1: Vocês levam as coisas ao pé da letra. Churrasquinho é o maior
5: Fizemos um churrasquinho. Levaram a perna dela? Não, fizemos um churrasquinho. Não, ninguém... A gente leva o pé da letra.
1: Não, mas nós jogamos no fogo, mas ninguém comeu. Nós crememos na nossa casa, que é caro pra cremar.
0: Claro.
1: Churrasquinho é o maior de falar, que eu sou grosso.
0: Crematório doméstico, assim,
5: no
0: tipo.
5: Carvão. Você é contra a lei.
1: Crematório de
5: churrascaria.
0: É contra a lei.
5: É contra a lei.
1: Como assim é contra a lei?
0: Bom, peraí,
2: voltando no destaque aqui. Como é que as caixas foram para lá, descobriram?
1: Caiu, largaram.
5: Provavelmente caiu. Na perícia ainda tá tentando descobrir, porque foi hoje à tarde. Provavelmente caíram num transporte.
1: Abriu a Fiorino e caiu as portas da Fiorino.
0: É ruim, né?
1: Abre. Aí a culpa do cara é que não cuidou, tem que cuidar, botar os mortos.
3: É muito grande.
4: É, mas o troço tem que ser um pouquinho mais organizado, né?
3: É uma falta de respeito,
5: não, né? Pode cair a caixa do crematório.
4: Não pode cair a caixa.
5: Não, e cair tu não ouviu o barulho.
4: É.
5: A caixa do crematório não é uma caixinha. Não.
1: O cara vinha ouvindo um som.
3: Tá vazio.
2: Mas era uma caixa só?
5: Duas.
2: Então, caiu duas, cara.
5: Então é um puta barulho, Lelê.
2: Ah, mas é um caminhão, depois
1: tá com som alto. Isopor não faz barulho, cara.
0: Não, tu não tem como ver que caiu.
3: Não tem.
1: Tem
0: barulho, olha barulho.
2: É caixa de isopor?
5: Não, né, Lelê?
4: Mas o carro não pode ser aberto.
1: Falou que era isopor?
0: Não, mas falou que era isopor.
5: Eu não falei que era
3: isopor. Falou que era isopor.
0: Ninguém é louco aqui, tu falou que era isopor.
5: É isopor, vocês têm razão.
3: Meu Deus! Ele que leu, depois eu sou o
2: Tantan. Ele me xingou que eu perguntei.
3: Aí eu perguntei se tinha coisa ali, mas tu não viu a manchete?
5: Ele se quebrou.
1: Ele se quebrou que todos os outros cinco prestaram atenção na notícia.
3: Não, é isso aí. Eu vou começar a assumir só. Tem razão, eu errei. Acabou a discussão.
5: Sim, mas é.
3: E daí ninguém mais folga ninguém, né?
5: É.
0: Mas ele errou.
3: Sim. Aí ele falou, tem razão.
0: Tá certo.
3: Aí não tem graça.
0: É nobre, né?
5: Vamos dizer que a graça
0: seria muito mais fácil.
3: A graça é ficar folgando.
0: Tá, próximo destaque, 6h27.
2: Pô, mas é as famílias, né, cara?
0: Tinder.
1: Olha, Jó.
4: Ó.
0: Lança opção de encontros em grupo com até 15 pessoas.
4: Ó.
5: O Tinder já lançou há algum tempo o double date, que é desde pra pessoas...
1: Se veio casado, se...
2: Não, eu tô feliz pelas gerações que podem usufruir disso aí.
1: Tu não tinha o teu tempo isso aí, tinha que imaginar.
5: O Tinder já havia lançado o double date, que era o quê? Quando duas pessoas que tinham criavam um perfil no Tinder e associavam este perfil pra juntas procurarem uma terceira pessoa ou... um outro double date, tá? Isso já existe atualmente no Tinder. Isso já existe. E aí, desde casais até amigos, né? Tipo, ó, vamos procurar uma outra pessoa? Vamos.
4: Pra embaralhar as cartas ali.
5: Exatamente. E casais, principalmente, são os usuários desse caso. Agora, o Tinder tá lançando o Hangouts, que tu pode associar o teu perfil com até 14 pessoas.
4: Ah, legal. É
3: difícil. Muita gente.
1: O cara não arruma 14 pra jogar uma bola de noite?
3: É, exato.
5: Não, pra poder fazer...
3: E goleiro também não. O goleiro tem que contratar.
5: Pra poder fazer uma bagunça.
2: A Suruba não precisa de goleiro.
1: É verdade.
5: Tem um monte de gente querendo catar bola.
2: É.
1: Preciso. Suruba tem que ir de meia.
2: Que menos.
3: As crianças estão ouvindo o programa, Lele.
2: Precisa de goleiro?
5: Não, os usuários, de juiz, usuários do Tinder estão caindo mês a mês. E eles estão tentando uma nova maneira de atrair os seus...
4: Uma vez fizeram um perfil fake meu no Tinder.
5: Opa, é verdade.
2: É mesmo, Jory?
5: Eu lembro disso.
2: Como é que foi, Jory?
5: Antônio, não era?
4: Não, eu não me lembro, como é que era o nome que tinham botado Jorge ali e tal.
5: Vasconcelos.
4: Eu sei que, primeiro, uma pessoa aqui da empresa me encontrou e falou, bah, eu vi um perfil teu no Tinder e tal, um fake teu no Tinder
3: legal.
4: E tal.
3: Que legal, a mina saber disso, né?
4: Aí...
3: Até saber que não é fake.
4: Não, porque não
3: tinha... Aliás, que é fake.
4: É porque não tinha o meu nome, né? E na época, o cara que usou minhas fotos...
3: Tá.
4: Ele botava que eu tinha 38 anos, eu não tinha 38 anos, né? Faz tempo já, né? Sim. E aí ela printou ali, né? Printou, gravou a tela, não me lembro. Me mostrou. E aí, tá, beleza, deixei quieto. Pensei, ah, deixa pra lá e tal. Aí nisso deu um tempo, veio outra pessoa me dizer. Que viu o perfil com as minhas fotos e tal, de Novo Hamburgo, era o perfil e tal. Aí eu peguei e mandei um e-mail pro Tinder. Procurei no Google lá, e-mail certo. Do Tinder, mandei e-mail, olha...
5: Quero esses likes pra mim, hein?
4: Peguei a foto, mandei ali, né, o print ali, mandei...
2: Denunciou.
4: E denunciei, falei, pô...
3: Resumidamente.
4: Estão usando minha imagem
2: ali
4: e tal.
2: Cara sou eu e tal.
4: O cara tá sendo legal com as pessoas e tal? Perguntei assim, né? E aí eles não me responderam.
2: Ah, para que não te responderam.
4: Não responderam.
2: Solenemente cagaram
4: pra ti. Cagaram pra mim. Puxa, absolutamente vida. Nem resposta eu tive.
1: Pô, mas é o que coisa mais triste, né, Tiago?
5: Muito triste. Até hoje tem alguém pegando gente com a tua
2: foto. Com a tua foto.
5: Problema é escolher as tuas
3: vamos
5: fotos.
3: Ver, vamos ver, aqui tem um desfecho disso.
4: Problema, não é isso.
1: A tua mulher
3: não vai ter nenhum algo a mais.
4: O desfecho
1: não pegou ninguém.
4: Não, o desfecho é que eu mandei um e-mail pros caras pra tentar denunciar e fazer alguma coisa. E simplesmente, cara, se alguém quiser pegar tua foto, fizer um perfil lá e daqui um pouco levar alguém pra algum lugar e fazer alguma coisa ruim e tudo mais, azar o teu.
2: Mas é que eu fico pensando sempre nesse momento da revelação. Tipo assim, tá, cara lá botar a foto do Joe, botou a foto do Lelê. Botou a foto do Lelê, não, pegou um monte de mina.
3: O mais bonito daqui, não, é não, verdade.
2: Capturou um monte de mina na tarrafa dele lá com a foto do Lelê.
1: Que tique.
2: Aí vai se encontrar com a primeira. Aí vai chegar e vai ver a primeira, a mulher vai ver que não é o Lelê.
1: Ah,
2: não, cara. Como é que faz nessa hora?
6: Ah, dependendo da vontade, já vai mesmo.
2: Né? Já vai assim mesmo?
5: Claro que não, velho.
1: Mas como é que tu fazia na tua época que as ouvintes ligavam pra vocês? Que não tinha foto?
2: Cara, minha época era melhor, porque antes mesmo do rádio, tinha o 138 Teleamigos.
5: Teleamigos.
2: Uhum. E aí tinha salas de bate-papo pro telefone.
1: E aí, mas...
2: Entrava quatro, cinco, seis pessoas ao mesmo tempo.
3: Não, mas nas antigas ligação...
2: E aí ficava todo mundo assim, alô.
1: Como é que era na papel?
2: Alô.
1: Alô.
2: Alô.
1: Alô. Alô.
2: Alô, tem alguém aí? Não, mas eu quero que tinha... Quando encaixava era legal.
3: Ah, sim. Ah, mas na época que a gente atendia e todo mundo era solteiro, voz bonita, a mina era muito ruim. Ah, batata.
4: Mas o que mais me pegou na história é assim: é que a lógica, Alexandre, é tu pegar a foto do Lelê, chegar no encontro, não ser o Lelê e acontecer isso. Agora, será que o cara que pegou a foto, ele queria ter um encontro pra realmente fazer o que se faz no encontro?
5: Ele queria fazer maldade. Ele queria fazer maldade.
4: Ou será que ele pegou a foto?
2: Ou é um cara conhecido e quer se disfarçar? Tu já era conhecido nessa época?
4: Eu já trabalhava na rádio aqui.
2: Bom, ou é um cara mais conhecido que tu ainda? E não quer se mostrar ali, não quer correr o risco de ser reconhecido.
5: Era o Eloy Zorzetto.
3: Tipo, o Porã, sim, o Porã pegou a tua foto.
2: O Eloy Zorzetto. Era bom exemplo.
5: Claro, mais famoso do Rio Grande do Sul.
2: Exato.
1: O Cléo conta o Zorzetto.
2: Olha, loucura. Enfim.
1: Pô, mas que legal, parabéns. Eu gostei que o Jory criou um perfil fake, inventou essa história toda pra contar aqui no Pretinho. Parabéns. Pegou o mulherinho.
2: Usando a própria foto.
3: Não faria isso.
2: Até muito esperto.
1: Não faria. Oh, isso aí,
2: faria.
1: Isso
2: olhando pra essa cara dele, ele safado.
3: Ele parece um jogador retrô, né?
2: Faria.
4: Não faria.
1: Camisa de futebol, esse cabelo que tá
2: bonito. Batifaria.
1: Batifaria.
3: Lelê tá lendo material.
2: Filho. Vamos ver, Lelê. Bota então.
3: Lista.
1: Que molho tão bonito.
2: Lista.
3: Ah, não é agora.
2: Que delícia. Lista do quê, Lelê?
7: Boa tarde, pretinhos. Vamos ao assunto que tanto gostamos. Lista.
2: Cabo.
7: Estou enviando
2: a gloriosa lista do Two Hit Wonders,
0: aí, hein?
2: Que ficaram esquecidos. O critério utilizado é o número de plays dos hits no Spotify. Ah. Espero que curtam. Abraço, Jack Dogville.

0: Lady aí, Secret Smile, daquela vez você fala, não, que inventaram essa música, é bom? Que baita lista! Agora nós vamos engajar. Bota Secret Smile.
1: Calma, são duas.
0: São duas, aí não vai dar tempo a tudo.
2: Calma. Tá com pressa?
0: Tô, 7 horas de comprar.
3: Tá, mas volta meia hora, relaxa. Volta meia hora.
1: Nossa, essa música me lembra pop rock.
4: Ah, direto.
1: Bem como essa aqui.
3: A rádio da galera é a rádio que a galera ouve.
0: Essa é mais legal que a primeira.
3: É a rádio da galera.
0: É a pop rock. Seria legal tirar a trilha do Pretinho.
1: Ah, mas tá som também. Aliás, uma melhor que a outra.
0: Nobody
1: knows. As duas são muito boas. Mas nunca mais, né? Nunca mais apareceram, né? Nunca mais fizeram nada.
0: Lançaram um disco novo agora.
1: Mas não.
0: 21 é? Views.
1: Mas com esse direito autoral aqui, tão bem até hoje.
0: Que show.
2: Quando ele fuma, é mentira. Quando ele fuma,
1: é óbvio mentira. Que é mentira.
0: É óbvio que é mentira.
3: Tu me olhou, você
2: é um cacuete teu,
0: velho. Sorriso secreto, Johnny.
3: Vai dar som.
2: Bonito.
0: Tua cara de som.
1: Próxima. Nono lugar. Com mais de 650 milhões de
0: bastante
1: plays.
0: Coisa, né?
1: Esta aqui, eu confesso que eu não conheço o segundo hit.
4: Vamos ver.
1: Mas a cantora e compositora escocesa Katie Tunstall...
0: Sandley com... Si?
1: Ok, essa é fechadaço. Black Horse and the Cherry Tree.
0: Também não
4: tocou, não tocou no Brasil.
1: Pois é,
2: Sandley não conheço. Si.
1: Essa sim. Então aqui já temos uma divergência. É o One Hit Wonder no Brasil.
0: É, no Brasil, né?
1: Essa aqui foi um mega hit. You can see she's a beautiful girl, she's a beautiful girl. Essa aqui então é Black Horse.
0: Claro que sim, tocou. Não me liguei o nome da música. Tocou até na 102.
1: Era, é. Tocou, mas não foi.
0: Não, não, não,
1: não. Não lembro.
0: Mas a música, é que o nome eu não tinha pego. É legal.
1: Uma vez, Sandley Icy, uma vez eu... É, num passado distante, eu tinha um relacionamento no qual eu fui infiel.
4: Ah, que coisa.
1: Era a música de você. E aí um dia eu entrei no MSN, que ela tava bloqueadinha, mas eu vi assim que ela tava ali, a frase dela era... Suddenly I see.
4: Suddenly I see.
1: Oh. De repente eu vi.
0: É.
1: Eu achei que era pra mim.
0: Não, era só a falcatrua que ela viu.
4: Que loucura. Próxima
2: é uma drink, né?
1: Oitavo! É, mais uma.
0: Yellowstone, total.
1: Aqui eu tô fechadaço.
3: Aí o negócio eu queria ver: o Johnny fazendo essas músicas para tomar um drink. E a seleção dele.
0: Campari.
1: Ô, oh, cara, uma das três.
4: Aí o Johnny de chambre e Campari.
0: E o Lulu do bumerangue lá contigo.
3: Ele levanta. Isso, ele levanta da play. Pau.
1: Uma das trends mais legais que estão rolando, eu me mijo rindo, cara. É aquela das cinco músicas que te acordariam de um coma.
4: Puta, aquilo é muito bom, cara.
1: É muito bom.
4: A cara do Magrão é excepcional. Dizer, ah, toma com essa bosta, se fuder. Cara, era maravilhoso de ver aquilo.
1: Ah, não, isso,
4: era não, é. Que o cara faz todo dia.
1: Oitavo lugar, mais uma voz feminina.
0: Não chegou isso aí. Vazamos a música.
1: Somando mais de 750 milhões de plays, pioneira do folk alternativo, com duas vertentes muito fortes, a nostalgia acústica e a cultura das ondas.
4: Tem que editar esse
0: texto. É o que eu ia falar, mas daí eu sou chato, né?
1: Só vamos lá, então.
4: Tocar tudo.
1: Suzane Vega.
4: Ah, porra. Luca primeiro, né?
0: Mas nem me...
2: Tô nem aí. Ah, não é?
3: Não é essa mesmo.
1: E a outra é Tom's Dinner.
3: Essa tem mais, hits.
0: São das mulheres!
1: É uma gracinha esse som.

0: Aí tá ótimo. Vamos pra segunda agora? I live on the second
1: floor. Ah, essa aí é mais vibe, Jory.
2: Esse é legal.
1: O camparizinho, né, Jory?
3: Cara, também. Vocês já viram no YouTube, tem um cara, não sei de onde ele é, mas ele tem, na sala da casa dele, ele tem uma câmera bem posicionada que pega ali o bar, o som, a estante onde tá o som dele, os vinis e tal, e aí ele chega em casa, dá o play ao vivo no canal dele no YouTube... Bota um disco pra ouvir, deixa a capa em primeiro plano, assim.
1: Esse é esse mesmo. Ele liga um incensinho também.
3: Não, o incensinho eu nunca vi, mas ele vai lá, serve um negocinho no bar.
1: E puxa da prateleira, às vezes, só o vinil.
3: Isso, e bota o disco e fica ouvindo ao vivo o disco. Cara, e tem milhões de pessoas ouvindo o disco junto com ele. Só que legal. É impressionante.
1: E ele fica sentadinho...

0: Uma poltrona?
1: Sentadinho numa poltrona.
2: Cara, pra quem gosta de vozes agradáveis, eu indico, tá? O repertório da Suzane Vega. É muito legal.
1: Mesmo.
2: Eu gosto mesmo.
0: E a Enya? Não?
2: Não, cara,
3: Enya é chato. A Enya é legal. O sol no Sunset é uma loucura.
2: Sétimo lugar...
0: Negroni.
1: Mais eu não ouvi, Jordan.
3: Isso aí com um Negroni e um óculos de sol no Sunset é uma loucura.
0: Bah. E leia, né?
2: Sétimo lugar, mais de 900 milhões de plays.
1: Puta merda.
2: A banda de hard rock, mas com uma balada.
1: Hard rock.
2: Extreme, com More Than Words. E também Wholehearted.
0: Isso aí tocou tanto que não dá mais.
1: Né? Cara, é verdade, tô contigo, né?
0: Ah! Putz! Cabeludo na MTV era um estouro essa música, lembra? É a adolescência do cara, né? Nós ali, eu acho, né? Eu sim.
2: Isso aí, cara, é...
1: Não, isso aqui é 94.
2: É, 93, 94, isso aí.
0: 94,
1: tu cara, tem
0: 14, 15 anos.
1: Eu gastei em 94 aqui na Atlântida esse som.
0: Sim, eu tenho 49, não parece?
2: Eles vieram pro Brasil até no Hollywood Rock, 52.
0: Tocaram 6 vezes essa aí, uma versão remix. Essa aí é legalzinha. Olha na live ali o Jorge.
1: Não, não é possível.
4: Ah, o Vitão é gênio.
1: Muito bom, muito bom.
0: Jorge de Chambre.
1: Era isso que a gente precisava.
0: Bom, Jorge, tá aí um baita conteúdo contigo. Debatendo assuntos aleatórios, Jorge de Chambre. Seja bem-vindo ao meu canal.
2: Jorge de Chambre. Vamos lá, então, que a partir do sexto já é mais de bilhão.
1: Vamos, vai.
2: Viu, da pena.
4: Parabéns pro Vitor Duarte.
0: Foi o Léo
1: que fez. Muito bom,
4: foi o Léo?
1: Fui
4: eu que fiz.
1: Parabéns.
4: Por isso que eu tô quietinho aqui.
2: Mais de bilhão de plays agora, hein?
4: Não, mas deixa ali a capa. Ficou legal as músicas tocando.
2: Isso, deixa a capa, deixa a capa.
0: Mais de quanto, Lelê?
2: Mais de bilhão.
0: Um bilhão.
2: Essa aqui, mais de 1.1 bilhão de plays.
4: Bilhão ou milhão?
2: Bilhão.
4: Um B.
2: Dupla pop australiana, Savage Garden. Música número 1, Truly Madly Deeply.
0: Tá.
2: E música número 2, To the Moon and Back.
0: Bah, mas
2: Confesso que eu não conheço.
0: Não é nenhuma que tocou no Brasil. A princípio é a mais tocada no Brasil.
1: Truly Madly Deeply.
0: É essa? Não, mas tem uma outra do Savage Garden.

0: é melhor o cara tomar um tiro no joelho.
1: Que isso, cara?
0: No meu joelho eu tô falando.
2: Essa daí é com gin tônica, essa daí.
3: Você parece KLB.
1: Essa aqui é a segunda, To the Moon and Back.
0: Vamos ver.
1: A baile do joia.
0: Toma, toma, toma, toma.
4: É, mas no Brasil nenhuma das duas.
0: A primeira até um pouquinho.
1: Truly Madly Deeply tocou um pouquinho.
0: E essa aí não veio, não começa nunca a música.
4: Número 5, aqui sim. Isso aqui é o seguinte, as duas. E o Rafinha citou essa banda aqui naquela vez que a gente falou da lista de ter ou não dois hits.
0: Olha aí, ó.
4: Mais de 1.4 bilhão de plays. Four Non Blondes com WhatsApp
0: e Spaceman.
4: E Spaceman.
0: Falei, eu falei, mas né? Mas não falaram só que era
4: WhatsApp. Mas, ô, Petra, a diferença de plays aí de WhatsApp pra Spaceman, qual seria? Pra somar 1.4 bilhão no Spotify aí.
1: Já mesmo, peraí.
0: Ele já te atende, dá uma segurada.
2: 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Isso aí combina com a Aperol Spritz.
4: WhatsApp.
1: Ah, meu.
4: Não vai acreditar.
1: Sozinha deve ter mais de 1 bilhão.
4: Sozinha tem 1,5.
1: Não, não pode. Então tá desatualizado. Não, para aí.
0: Então erramos a lista, hein? As informações.
4: O WhatsApp tem 1.500.244.451.
1: E o Spaceman?
4: O Spaceman tem 20 milhões.
1: Ah, tá. Então tá. Pode dar.
4: Sim, é pra tu ver. É isso aí mesmo.
1: Então, cara, é que é um debate, Rafinha. Spaceman não pode ser considerado um mega hit.
0: Não, não é um mega hit, mas é a segunda música de trabalho da banda. Não é um mega hit.
1: É aquilo que a gente fala sobre o... Pai, eu tenho uma coisa muito legal pra contar pra você sobre isso, que é um bastidor de rádio, tá? Como programador de rádio, como programador, o cara que vai lá e escolhe as músicas pra audiência da 102.3 ouvir, muitas vezes, na falta de uma novidade, cara, eu crio uma novidade. Eu ouço um disco e digo, pá, essa música aqui é legal de tocar. Mas não é uma música de gravadora, não é uma música de trabalho de artista. Eu simplesmente escolho no meu feeling e acho que a galera vai gostar. Cara, e geralmente a galera gosta. Ou seja, nenhuma outra rádio do Brasil vai tocar aquilo ali, a não ser que aquilo ali fosse uma música de trabalho de gravadora.
4: Sim.
1: E aí, esses dias eu tava ouvindo uma grande rádio do Brasil,
4: opa,
1: que tem aqui em Porto Alegre,

0: não vou dizer qual é, e toca esta música. Cara, e na hora me nasce um sorriso no coração.
1: Não pode falar qual é a música?
0: É...
1: Vai mudar muito.
0: Cara,
1: ou a banda.
0: É uma música mais antiguinha um pouco, de um filme chamado Um Grande Garoto. O nome da música é Badly Drawn Boy. E aí eu ouvi nessa rádio essa música. E essa música não é música de trabalho, não é uma música que uma rádio tocaria, entendeu?
2: Sim.
0: E eu achei, fiquei muito feliz, porque é o sinal que todo mundo... Eu também ouço outras rádios do Brasil pra entender, sim, o que os caras estão fazendo, estão tocando e tal. Então os caras lá de cima olharam, ouviram a rádio aqui e disseram, ah, essa música é legal de tocar no rádio, vamos tocar no rádio também, se espalhou. Fico muito feliz. Número... E é o caso, talvez, desculpa. Do Spaceman.
1: Sim.
0: Que alguém foi lá e disse, mas essa música aqui dá pra tocar, vamos tocar. E aí todo mundo começou a tocar.
1: Mas eu acho que teve clipe de Spaceman.
3: Teve. É. Não, é que eu digo assim, é que essa música, o WhatsApp, ela foi tão sucesso, foi muito tão sucesso, que meio que obriga o radialista a tocar uma segunda música.
1: É.
3: Da banda.
0: É verdade, mesmo pra não morrer a banda.
3: Né? É, até porque querendo ou não, isso aqui era uma época que a gente comprava discos e CDs.
0: Isso.
3: E tu comprava o disco e tu acabava descobrindo uma segunda música.
1: Claro.
3: Né? O próprio público ouvia, né?
0: Esse CD da Formula Blondes é um CD meio rosinha, com uma capa...
3: Tem um trem.
0: Exato.
1: Nenhuma loira.
0: Quatro morenas.
3: Space,
0: boa, four non-blondes é quatro não loiras.
1: Por isso que eu disse, nenhuma loira.
0: Quatro morenas.
3: Número 4, também com mais de 1,5 bilhão de plays. Essa aqui também. Eu acho que a diferença da primeira pra segunda vai ser gigantesca. Counting Crows, com Mr. Jones, que é o maior hit disparado.
1: E outra.
3: E a segunda é Accidentally in Love.
1: Ah, não sei se vai ser tanto, porque Accidentally in Love foi trilha
0: tema
1: do
0: Shrek.
3: Pois é.
1: Mas essa aí é absurdo de hit.
2: Muito
1: essa
2: hit.
1: Aí é muito hit.
2: Isso aí com o Moscou Mule aí é loucura. É. Deixa o bigodinho aqui, sabe? Tava com a espuminha ali, branquinha ali, sabe?
1: E essa aí, até o Lelê, não sei se é a questão que o Feta falou, mas tem Round Here, que é do caralho da banda.
3: Não, tô ligado. Topou.
0: Tem Along December
1: também. Tem quatro músicas. Não, mas essa aí é ritmo.
0: E Accidentally in Love, tá, vamos pros números. Mr. Jones, 1 bilhão e 100.
3: Tá. Accidentally 400.
0: E Accidentally in Love, que é essa aqui, 630 milhões. A metade.
1: É, mas é bastante, vê, o filme funcionou a música.
3: Que ano é essa música aí?
4: C2.
0: Mesma época, 94, 95. É.
4: Mas bombou no filme, né?
3: É. Bota o iníciozinho dela de novo aí, bota pro início. O que lembra você disso aí?
1: Vendeu o balde.
3: Skank.
1: Ah!
3: E não tá me.
0: Verdade, cara! Aliás, essa é uma outra lista interessante de fazer, né?
2: Uhum.
0: As músicas que, sem vergonha de dizer, foram chupadas.
2: Vocês viram a treta?
0: Foram inspiração para outras músicas.
2: Uhum.
0: Sim.
3: É, babo, Charlie Brown, é tenso.
0: Muito louco.
3: Número 3, agora sim. Aí nós já vamos para mais de 2 bilhões e meio de plays. O rei do Rick Rolling. Sabe quem é Rick Rolling?
0: Não.
3: Eu também não.
0: Quem é Rick Rolling?
3: Tá aqui, o rei do Rick Rolling transformou um clássico dos anos 80 em patrimônio eterno da cultura digital, Rick Astley.
4: Never gonna give you up.
3: É impossível que tenha outra música. E a número 2 é Together Forever.
0: Pelo amor de Deus! Balada do Pretinho.
4: Toma.
0: Pra baile do Joia.
1: Boa trilha, Jori.
2: Essa aí é.
3: E eu até não sei, Peter, se aquela baladona dele, que eu acho que é Hold Me In Your Arms,
0: uh-huh,
3: ela não foi mega hit no Brasil também.
0: Foi também.
4: Como é que falou ele? Rei do quê?
3: Rick Rolling.
4: Que é uma famosa pegadinha de internet, quando alguém envia um link pra ti disfarçado, prometendo um conteúdo útil, que é quando tu abre essa música.
3: Ah, demais.
4: Porque foi assim que ela viralizou. Aí tu ia, tatuagem, é a
3: agora nas eleições, final de semana de eleição, certamente vai rolar o chantinho dele, né? Que é dizendo ali, never gonna give up, never gonna let you down, never is, never aqui, never aqui.
4: Primeiro churrasco que eu fui na rádio, eu transi sem camisa, essa roupa.
0: E essa aqui é a segunda, mas olha ali, tem quatro na real.
3: Pois
0: é,
3: né?
0: Além de Hold Me In Your Arms, tem Cry For Help.
3: Cry For Help, pá!
0: Tem quatro.
4: Ah, não. É Vai, Rafinha. Vai, Rafinha.
1: E agora eu... Oi, Vami, dá uma facada!
0: Ai, cara, toma, deixa eu te falar um troço, cara. Tu, como um homem de rádio, cara, tu tinha que venerar esse tipo de som, cara. Porque esse tipo de som é o que te dá emprego.
1: Esse aí?
0: É.
1: Não, esse não mais, né?
0: Isso é hit de rádio na veia, cara.
1: Hoje é Dua Lipa.
3: Pô, cara, eu vou dizer isso aqui, era o tipo de coisa que na época eu escutava e eu não gostava. Sim. Mas de tanto escutar e de começar a lidar com o rádio, cara, isso é bom.
0: Claro, cara, que é bom, cara.
2: Essa é aquela que toca na hora que o cara tá com a gravata na cabeça.
0: Isso. Vai,
4: que
0: muito
4: dança loucão. Dança
0: hangover, loucão. Muito hangover.
4: Tô perdendo a hora, hein? 6h48 aqui na Rádio Princesa.
3: Número 2. Mais de 3.3 bilhões de plays. Eu nem sabia que tinha a segunda música desse cara.
1: É um pouco alto.
3: Mas a primeira, e ele vem de Puerto Rico, Luis Fonsi, com Despacito. E também a segunda que tem Échame la Culpa.
1: Échame la Culpa.
3: Que é um dueto com Demi Lovato que garantiu a sobrevida. Tá aqui.
1: Mas o lance dessa música foi... Ele bombou demais no YouTube. E aí vai refletir no Spotify. Porque foi... Por um tempo foi o vídeo... O videoclipe mais visualizado no YouTube foi Despacito.
3: Que, de que ano é Despacito?
1: Puta, cara. É que depois tem a versão ainda com o Justin Bieber.
3: Não, mas eu digo assim, é que já era digital, já era YouTube.
1: É que o YouTube, essa música foi um dos vídeos mais assistidos do YouTube.
3: E já tinha streaming?
1: Acho que era Baby Shark e ele.
2: Essa música é de 2018, ó.
4: Ah, então 7, já tinha streaming. 17.
3: Tá aí? Ah, então tá aí, ó, já tinha streaming.
1: Claro. E a outra música tinha que aparecer outra, porque não...
3: Olha, peraí, Sandrinho cantando.
1: Tu eres animal e sou el metal.
3: Olha o Sandrinho.
1: Eu não sei toda a letra.
3: Revelação.
4: Acelera o pulso. Eu vou por um cartão agora. Vendo o Sandrinho
3: cantar. Essa quantos play tem essa aí?
0: Essa aí, 2.2 bi. Aí.
3: E o Échame la Culpa, então tem mais de um.
0: 1.1, exatamente metade.
4: Hey, yeah. Ah, essa aí é legal.
1: Puta, e a primeira...
4: Ah, essa é mais legal. Essa é bem mais legal.
2: É que a outra cansou, né?
1: Claro, tocou de tudo. Aí o latino faz uma versão aí.
0: Ela cansou pra ouvir assim a qualquer hora, em qualquer lugar. Isso. Mas no lugar certo,
2: exatamente.
0: Com a luz certa, com a bebida vermelha certa, vai ser legal de ouvir.
3: Aí tu vem mais do Despacito.
0: Aí entra no clima.
2: Exatamente.
4: Essa é boa pra caralho. É violãozinho.
0: Isso aqui é... Como é o nome desse? É reggaeton, né?
1: Reggaeton,
3: Esse é Bela Culpa.
1: Como é que é aquela com polidenses? Aí o cara adora isso aí.
3: A número 1, Alexandre, vem bem de encontro ao que o Rafinha acabou de falar. Porque foi a primeira música a bater 1 bilhão de views no YouTube. E ela soma mais de 6.5 bilhões de plays.
0: Porra.
3: Sai com Gangnam Style.
1: Claro, isso aí é YouTube, cara.
3: E a música número 2 é Gentleman, que eu não conheço.
4: Cara, claro, é legal, sim, claro, sim. É legal a segunda também.
2: É bem parecido com o Gangnam. Isso é o quê? 2012?
1: 2010? Isso aí, cara.
4: Não, isso é legal.
1: O videoclipe disso aí é uma loucura. É isso aí.
0: Ah, melhor que isso, que é o original, foi a paródia que o Pretinho fez na época.
2: Ah, genial.
0: Boa,
2: genial.
0: Padre Chagas. Aquilo foi maravilhoso.
2: Cinema puro.
0: Cinema puro,
2: isso é 2012.
0: Talvez a melhor versão de.
2: É difícil, melhor.
0: Mas é a, talvez a melhor de todas.
2: Ah, e a lanche, o iate.
0: Iate.
2: Iate.
0: Ah, que troço.
3: Eu vou te dizer, ó, ano passado, eu acho.
2: Meu.
3: É, ano passado, eu fiz o aniversário da minha filha. E aí usaram aqueles negócios de videogame das gurias ficar dançando.
1: É isso aí, né?
3: E essa música tocando e ela dançando.
2: Olha aí, olha aí. E a coreografia é muito, muito da hora, né?
4: Bombou muito.
1: É o Messi cavadando!
4: Ele é muito famoso ainda lá. Cara, vê os vídeos.
0: Olha o cabo, olha o cabo, olha o cabo.
1: Só aqui.
0: Opa! Opa!
2: Ó,
0: essa é a nossa, essa é a nossa.
5: Boa, Padre Chagas.
0: Cara, que espetáculo isso, cara.
5: Padre Chagas.
0: Conhece, Jory?
2: Claro.
0: Claro.
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2: Foi estouro da firma.
0: Foi estouro da firma.
2: Todo ano a gente esperava o vídeo.

0: Arroba Padre Chagas.
1: Isso é na época de um meme que é o rei do camarote.
2: Isso aí.
3: Isso, é isso mesmo,
1: aí. E aí
3: cara,
1: tem exatamente. Essa pegada aí, né? Do cara do camarote, o cara com...
4: E essa música marca a volta do Smanioto pro Pretinho Básico, e porque ele participa.
3: Grande estilo, exato.
4: E aí, você quiser ver mais sobre isso, bota lá o documentário do Pretinho, episódio Paródias.
3: Boa!
4: A gente resgatou todas as principais lá.
3: Pá, homem, o Gomes deu uma ideia e eu não fiz nada por isso ainda, mas ainda falta uma semana pra festa. Cara, vamos levar um CD com todas as paródias do Pretinho pra festa, cara.
5: E dá de brinde pra galera.
3: Não tocar pra galera ouvir.
4: Tá. De brinde?
3: É um CD que eu tô falando.
5: Ah, eu achei que era
1: CD.
5: Pra
1: dar um CD de brinde.
5: Todo mundo comprar o ingresso.
3: Não, cara, tocar, cara.
5: Não, vamos lançar um CD.
1: Ele vai rodar um CD hoje.
5: Ah, pendrive com todas as músicas. Tá, esse é
4: agora,
5: o brinde.
4: Ah, mas agora eu já acho legal.
3: Este CD de presente para uma pessoa.
4: E foi,
3: gostei.
5: Vai dar na testa.
3: Classificados do Pretinho para CCGL. 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Bota a oferta para nós, Gomes.
2: Fala, Pretinhos. Podem ler às 13 ou às 18. Tamo junto sempre. Tô vendendo a moto para somar a entrada no meu tão sonhado AP. É uma Yamaha Royal Star, ano 2000, em ótimo estado de conservação. Cruiser, Cruiser que fala?
3: Cruiser.
2: Cruiser clássica, conhecida pelo motor V4 de 1.300 cilindradas.
3: Vai.
2: Oferecendo alto conforto e desempenho, é valorizada pela estabilidade, estilo clássico e hoje em dia estão cada vez mais raras de achar.
3: Mas essa moto não tava vendo esses dias?
2: Tava. Né? Ela só tem, Tony, mandou de novo.
5: É.
2: 28.860. Acompanha capa de proteção, alforges e CC bar.
3: É essa mesma moto. É mesmo anúncio, inclusive.
5: Que alguém falou que tinha queimado a perna
3: o,
5: na,
3: na... O joia. É
4: puta
2: que raridade caralho. Moto... No pb@gmail.com. Raridade moto
5: bonita
2: no pb.
5: Moto, eu vou comprar moto. Essa moto pra ir no Moto Morango.
3: Tu não consegue segurar?
5: Eu consigo sim.
2: Não. 44.900.
3: Que dia é o Moto Morango?
5: Quinta-feira agora, Lele. Eu estarei fazendo um show rock and roll
3: pros moto pra galera. Bom princípio.
5: Bom princípio, Moto Morango.
3: Vou mandar meus bruxos lá no camarim lá falar
5: com você. Eu não sei se eu vou ter camarim, mas
3: vai
5: pode chegar.
3: Lá,
5: não, bate e volta, bate né? Volta. Já tem família.
3: Melhor,
5: né?
3: Melhor, né?
5: Família. Nossa,
3: tem um hotelzinho bom lá.
5: Não, não.
3: Ó, cinco minutos para sete desta noite de sexta-feira. Um rápido show do intervalo, a gente.
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0: 7:03, estamos de volta com o Pretinho Básico para terminar essa semana aqui na Atlântida, infelizmente. Vamos descansar um pouquinho, sábado e domingo, renovar a carga e na segunda-feira a gente volta 1 da tarde, já depois das eleições, para entender o que vai acontecer pro segundo turno. Jory Vasconcelos, pode abrir, por favor, a votação para o craque do episódio, não sem antes eu agradecer aqui a qualidade Nego Velho na linguiça hambúrguer e todos os produtos Calemba. 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Vota Jory Vasconcelos.
5: Eu ia votar no Lelê por ter trazido a lista, mas eu preciso votar no Gordo Léo, que fez a capa
0: do
5: disco.
0: Que fez a arte do teu disco.
5: E o mínimo, né, que eu espero é que a audiência engaje no post que vai lá pro Instagram do Pretinho.
0: Tá, daqui a pouquinho já vamos estar postando ali. Vai votar em quem? Léo Oliveira.
6: Vota em Leandro.
0: Leandro, Ivan.
6: Leandro Bortolazzi.
0: Leandro Bortolazzi.
6: Ah, eu?
0: Quem tu vai votar, Ivan?
6: Vota em ti.
0: E o Maionese?
6: Voto no Rafael Gomes.
0: Tá certo.
6: Eu me identifico com ele.
0: Dá pena?
6: Bom, votando no Rafinha, né, velho?
0: O Rafinha, tá ótimo.
5: Ah, que bugado.
0: Vai me confundir todo.
5: E o Léo Oliveira vota
0: em quem? Em mim também. Obrigado, hein? Valeu. Lelê, vota em quem, Lelê?
7: Ah, eu vou votar no Rafa Gomes, trouxe essa lista, né?
0: Certo.
7: Uma lista que durou praticamente o programa inteiro.
0: Boa,
7: né?
0: Isso aí.
7: É mérito da produção.
0: Rafa Gomes vota em quem?
8: Eu voto em ti, Alexandre.
0: Por que Rafa Gomes?
8: Ah, pra coroar a semana tranquila que a gente teve.
0: Mas foi tempo tranquila.
8: Claro, então.
0: Né? Maravilhosa então, semana.
6: Eu discordo.
8: Canalha.
0: Rafinha Menegazzo, vota em quem?
9: No Jory.
0: No Jory.
9: Jogador retrô.
5: Pô, obrigado.
8: E músicas para tomar um drink, né? É, música para tomar um drink é muito bom.
9: Não, é de chambre com Jory, né?
0: Não, de chambre
9: com Jory.
0: É, como é que é mesmo agora? Não,
6: bem, bota aí a capa do disco aí, Jory de Chambre.
0: Jory de Chambre.
6: E músicas.
0: Jory de Chambre.
6: Músicas
0: que parece
6: tomar
0: teu
6: drink.
0: Sobrenome, um sobrenome francês. Jory de Chambre.
6: Pai, um detalhe, tá? O cachorrinho que aparece, que ele tá na live, é o cachorrinho de verdade dele, não é o Miguel, aquele cachorrinho.
0: Sim, é verdade. É o
5: Einstein. Essa foto.
0: Qual é o nome dele? É o
5: Einstein.
0: Einstein, isso.
5: Essa foto aí que o Gordo pegou foi uma foto que eu postei nos meus stories essa semana.
6: Tá. Guardou,
5: no dia que eu fui passear com Einstein.
0: Certo.
5: Eu tirei uma foto com Einstein. E postei bu. Que é pra assustar a galera, né?
0: Certo.
5: Entendeu?
9: Então acho que é errei.
5: E aí a galera começou a comentar ali no story: alô, maionese.
0: Meu voto é teu também, Jory. Parabéns, Jory Vasconcelos. É uma revelação do Pretinho Básico, sem dúvida alguma.
5: Que honra.
0: Muito obrigado pela sua audiência. Tenha um excelente final de semana. Faça a sua parte no domingo. Cumpra seu direito, seu dever de cidadão. E nós voltamos na segunda-feira com o Pretinho Básico. Um abraço, bom fim de tchau.
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2: Pra quem vai passar pela Avenida Carlos Gomes agora, já aviso que a movimentação é bem grande no sentido Zona Norte, durante vários pontos durante a sua extensão, entre a Protásio Alves e a Plínio Brasil Milano, incluindo ali o viaduto sobre a Nilo Peçanha. Vale o alerta. 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
5: Muito bem, estamos de volta na programação aqui da Noite da Atlântida, sexta-feira, 2 de outubro de 2026. 7 horas e 10 minutos. Começar tudo de novo com Alex Warren.

0: Esse é o After aqui na Noite da Atlântida. Começamos muito bem com Alex Warren e a música chamada Ordinary. Agora 7h13, seguimos com Charlie Brown Jr. Dias de luta, dias de glória. Hoje é sexta-feira, né?
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Esse é o After aqui na noite de sexta-feira da Atlântida. E o som é do Vintage Culture com o meu verão. Aliás, Vintage Culture que desembarca em Porto Alegre no próximo mês de novembro. Vai ser no 28 de novembro, na Fly 51. Mais uma promoção aqui da Atlântida. E a gente se encontra por lá. Antes ainda, a gente ouviu Adela com Nicole Kidman. Música nova rolando por aqui. Teve também Justin Timberlake com Can't Stop the Feeling. Começamos ainda com o Charlie Brown Jr. Dias de Luta e Dias de Glória. Além do Alex Warren com Ordinary. 7h26, se liga no pedido que chegou por aqui pelo arroba OmicSilva nas redes sociais. Fazia tempo que não aparecia esse som aqui na programação da Atlântida, então vamos ouvir, mas vamos matar a saudade. Outro é o pedido da nossa audiência também. Tá tudo certo, é noite de sexta-feira, fim de semana na área. Espero que você seja bem por aí. E aproveite ao máximo esse final de semana também. Preferência com a trilha sonora aqui da Atlântida.

0: esse nosso primeiro bloquinho do Arthur na noite dessa sexta-feira aqui na Rede Atlântida. Quando a chuva cai, não vai ser agora não. Tempo bom, previsão boa nessa sexta-feira, final de semana na área. Mas essa aqui é pra gente matar a saudade. Música lá de 2010, A Reação em Cadeia. A gente volta ainda mais no tempo, lá pra 2001, quando The Calling lançou o Adrian. E a galera pediu aqui pelo arroba Omic Silva nas redes sociais. Muito obrigado a você que tá participando. E a gente começou ainda nesse bloquinho. O som que a gente tocou lá no início foi o Alex Warren com a música chamada Ordinary. 26 minutos, soltando pras 8. Show no intervalo, vem aí. 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Vem aí o show do intervalo, você pode continuar participando, pedindo seu som, pedindo sua música, tudo ali pelo arroba Omic Silva nas redes sociais. A gente já volta.
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0: contrário.
1: Parece, né? Às vezes, a maioria. Ziba com Nano. O nome do som é Tudo ao Contrário. Teve também Sabrina Carpenter com Espresso. E a gente começou esse bloquinho com o som de Black Eyed Peas com Anitta Elapa, Simply the Best. Uma parceria muito legal que o Black Eyed Peas fez um tempo atrás. E a gente volta aqui a tocar mais uma sonzeira da Anitta. Dessa vez com a parceria da Ponto de Equilíbrio. Ponto de Equilíbrio que faz show na capital gaúcha na noite dessa sexta-feira com promoção exclusiva aqui da Atlântida. Vai ser no Bar Opinião, bar clássico de Porto Alegre. Se você é da Grande Porto Alegre, dá tempo ainda. Ingressos pelo simpla.com.br. O nome desse som chama-se Deus Existe.

0: batida, todo mundo tá ouvindo o som do Post Malone com Sueli Sunflower. Fechando mais esse bloquinho de músicas e mais uma edição do nosso After na noite dessa sexta-feira aqui na Atlântida. A gente ouviu também o som da Amanda Lagoon com A Cidade, teve Anitta com Ponto de Equilíbrio, Deus Existe, Ziba com Nano, Tudo é ao Contrário, e a gente começou ainda com Black Eyed Peas e a música chamada Simple the Best. Agora 2 minutos, soltando para as 8, muito obrigado pela sua parceria e sua audiência aqui em mais uma edição do After, fechando essa semaninha daquele jeito, né? De segunda a sexta-feira, entre 7 e 8 da noite, a gente sempre entra no ar aqui para fazer essa trilha sonora muito especial e a nossa audiência sempre ajudando a gente a montar a programação aqui da Atlântida, tanto ali pelo arroba Omic Silva nas redes sociais e também pelo arroba Rede Underline Atlântida no Instagram. Tamo junto, galera. A gente se encontra ainda hoje, a partir das 11 da noite, em mais uma edição do My Club. A gente tá de volta por aqui para tocar música eletrônica e fazer o aquece da madrugada da nossa audiência em todo o sul do Brasil. Então já sabe como é que é, né? Se tiver na banda, bota aí na Atlântida e a gente se diverte juntos com o My Club. E amanhã a gente se encontra de novo na programação da Atlântida e nas redes sociais. Aquele abraço pra todo mundo, cuide-se por aí, uma ótima noite de sexta-feira e um maravilhoso final de semana pra todo mundo. Valeu!
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15: Estamos no ar aqui na noite da Atlântida com a trilha sonora oficial da sua sexta-feira com o ATL DJ, trazendo muita música e abrindo o final de semana com muitas sonzeiras. Sou arroba Guzanotto, obrigado pela sua parceria, pela sua companhia por aqui. A gente vai chegando com a vibe do final de semana que o ATL DJ traz com sonzeira direto até as 9 da noite para você participar comigo, pedir o seu som, arroba ATL DJ oficial. Eu começo de músicas disparando a sonzeira de Silva Bumpa com On Tonight.

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4: Antes mesmo de ser lançada oficialmente, essa faixa já estava circulando entre os DJs. A primeira versão apareceu no Essential Mix da BBC ainda em 2010 e a versão final foi apresentada no Ultra Music Festival do ano seguinte. O detalhe que virou a assinatura da faixa veio de Etta James, num vocal de 1962 que o Avicii resgatou e colocou no centro de uma produção completamente nova. A faixa chegou ao primeiro lugar ainda no lançamento na Suécia aí na Noruega e ainda rendeu uma indicação ao Grammy. Estamos falando da sonzeira de Avicii com Levels.

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Jonas Blue e Malif com Edge of Desire, pra gente fechar mais um bloco do Ateri DJ aqui nas noites da Atlântida. Eu sou @Guzanotto, fecho por aqui essa edição, voltarei na programação logo mais à noite, na madrugada de sexta pra sábado e também de sábado pra domingo com o Ateri DJ Weekend, a nossa edição de final de semana fazendo a festa de todo o sul do Brasil. Você pode também curtir a gente online no @AteriDJOficial. E pra fechar de músicas nessa noite, eu vou tocar The Clots com Neutron Dance. Um ótimo início de final de semana pra você e uma excelente noite de sexta-feira. Até mais!

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6: Está no ar a Voz do Brasil. As notícias do governo federal que movimentaram o país no dia de hoje.
7: Olá, boa noite.
8: Boa noite para você que nos acompanha em todo o país.
7: Sexta-feira, 2 de outubro de 2026.
8: Vamos aos destaques do dia.
7: Resgate de dinheiro das casas de apostas online. Mais de 1.400.000 reais devem ser retirados até segunda-feira.
8: A partir do dia 6, terça-feira, os sites e aplicativos deixam de operar. Luana Karen.
9: Os recursos que ainda estiverem nas contas vão começar a ser devolvidos aos apostadores pelos próprios bancos que operam as bets.
7: ECA Ambiental garante o direito de crianças e adolescentes ao contato com a natureza.
8: Nas escolas, a educação ambiental vira tema em sala de aula. Pablo Mundim.
10: A partir de agora, o país conta com uma política nacional de educação ambiental escolar. Isso significa que as redes de ensino da educação básica devem dar conteúdos relacionados à educação ambiental nas salas de aula.
7: Domingo é de eleições.
8: Polícia Rodoviária Federal

0: rua para manter a segurança e garantir o livre deslocamento dos eleitores. Luciana Colares de Holanda.
1: Polícia Rodoviária Federal orienta que é importante buscar informações sobre o trajeto até os locais de votação.
2: Hoje, na apresentação da Voz do Brasil, Mariana Jungmann e Luciano Seixas.
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2: Quem tem valores a resgatar de apostas em bets tem até segunda-feira para fazer isso diretamente nos sites ou aplicativos.
0: Com a proibição dos jogos, os sites têm até essa data para permanecerem no ar.
2: Depois, o dinheiro será devolvido com o intermédio dos bancos.
3: Termina na próxima segunda-feira, dia 5, o prazo para que pessoas que tenham saldo em sites de apostas possam resgatar o valor diretamente nas páginas. De acordo com o ministro da Fazenda, Dario Durigan, desde a última sexta-feira, foram resgatados cerca de 30% do valor que estava em posse das empresas de bets. O saldo a retirar ainda soma R$1,4 bilhão. O ministro destacou que, a partir do dia 6, terça-feira, os sites e aplicativos deixam de operar e os recursos que ainda estiverem nas contas vão começar a ser devolvidos aos apostadores pelos próprios bancos que operam as bets.
4: O jeito mais simples e fácil da pessoa pegar o seu dinheiro de volta é entrar no site e retomar o dinheiro até segunda-feira, dia 5, fim do dia. Lembrando que quem não conseguir fazer, por não ter recebido essa mensagem, por ter tido qualquer dificuldade, qualquer impedimento, que esse recurso, como é das pessoas, vai ser devolvido depois pelos próprios bancos que operam para as bets. Entre os dias 9 e 14 de outubro vão fazer a devolução.
3: Ainda de acordo com o ministro Dario Durigan, foram identificadas 48 contas em casas de apostas com saldo superior a R$500 mil. Esses perfis estão passando por uma análise mais detalhada por parte do governo. Já o ministro da Justiça e Segurança Pública, Wellington Silva, afirmou que desde a última sexta-feira, mais de 10 mil sites ilegais de apostas foram identificados e retirados do ar.
5: Do ponto de vista de derrubada de sites, o número de hoje, nós já passamos de 10 mil sites encaminhados para a Anatel para a derrubada. Nós estamos refinando os fluxos e estamos aprofundando cada vez mais a questão da fiscalização.
3: Em outra frente, o Ministério da Saúde iniciou uma campanha nacional de prevenção aos danos das apostas online, com depoimentos e um tutorial que orienta o usuário a realizar um autoteste para identificar possíveis riscos relacionados às apostas.
6: Eu vi que tinha um monte de gente ganhando e achei que comigo ia ser igual. Eu estava apostando sem parar, só para tentar recuperar o que eu tinha perdido. A depressão e a ansiedade estavam tomando conta de mim.
7: O SUS pode te ajudar a sair dessa situação. As apostas online são um problema, causam dependência, te endividam e destroem sua família.
3: De acordo com o resultado obtido no autoteste, são indicadas opções de orientação e cuidado, como o teleatendimento disponível no Meu SUS Digital, a plataforma centralizada de autoexclusão do Ministério da Fazenda e os serviços presenciais disponíveis no SUS. O material da campanha e o autoteste podem ser encontrados na página gov.br/apostas online. Reportagem Luana Karen.
0: Para registrar denúncias sobre irregularidades ou oferta ilegal de apostas, acesse gov.br/falabr.
2: Lá é possível descrever o caso com informações que possam ajudar na apuração, informando endereços de sites ilegais. Também é possível anexar documentos, imagens e outros arquivos.
0: A denúncia também pode ser registrada de forma anônima. Nesse caso, a pessoa não recebe protocolo nem pode acompanhar o andamento da manifestação.
2: No próximo domingo, milhões de brasileiros vão às urnas para escolher seus representantes no Executivo e no Legislativo.
0: Para garantir o fluxo no trânsito e garantir que todos consigam chegar aos locais de votação, a Polícia Rodoviária Federal estará de prontidão.
2: O trabalho nas ruas será feito de forma integrada com outros órgãos de segurança.
1: Garantir o livre deslocamento dos eleitores até os pontos de votação, manter a segurança e evitar imprevistos a quem vai votar. A Polícia Rodoviária Federal já está trabalhando para isso desde antes das eleições. E o trabalho inclui a integração com outras instituições, tribunais regionais eleitorais, forças de segurança e